0: Chagas. Josivaldo Santos, é isso mesmo? O telefone está chamando. Está na distância. Vamos lá. Pronto. É, vamos tentar colocar aqui no ar. Vamos colocar logo aqui no ar. Bom, aí tem Maria Aparecida. Tem Maria Aparecida, Cida, João Chagas, Josivaldo Santos e João Alberto. Meu abraço a todos vocês, viu? Vamos ao telefone. Alô, boa noite.
1: Boa noite, seu Valdemir.
0: É o Naldinho?
1: Ele mesmo, como é que vai?
0: Chamando por Deus, agradecendo a ele por tudo nesta vida.
1: Beleza. E teve moiação, não?
0: Rapaz, hoje eu não sei não, porque eu não estava por aqui, não é?
1: É, eu vi, mas eu no momento que eu fiquei ouvindo, né, fazendo o programa, Marcelo não está tempo de ouvir não, que eu saio do trabalho.
0: Sim.
1: É umas 7h30 para dar o menino no colégio e depois vou pro meu trabalho, né?
0: É.
1: Marcelo não vi mais.
0: Eu acredito que...
1: Mas não.
0: Sim.
1: Até o momento que eu estava ouvindo, não morreu não tinha moeção não.
0: É, segundo ele, né, disse que está fazendo os tratamentos, uns exames, e aí não pode se molhar.
1: Chega... É, mas também, né?
0: É, se ele chegar molhado...
1: Não tem um filho de couro, né?
0: Pois é.
1: É. Que nem carro que é apropriado, que é flex, gasolina e álcool, não tá aguentando, né?
0: De hipótese alguma, mas ele... Eu acho que ele tá em tempo de morrer, viu? Porque não pode tomar uma.
1: Ah, o Flamengo fica se lambendo, eu acho, né?
0: Com certeza.
1: É, oi. É doido que acabe logo esse tratamento. Vai que nem aquele cara. Acaba, acabe logo, pelo amor de Deus.
0: Para poder se molhar.
1: Molhar, é verdade.
0: Ele tá com saudade do banho.
1: Da plantação de arroz.
0: É, o ser humano não pode ficar sem tomar banho.
1: É.
0: E pra quem gosta de dormir sem tomar banho, meu amigo, não consegue não, viu?
1: E no frio desse, hein, meu?
0: Ave Maria.
1: Aí é que a culpa é danada, sabe? Não, eu dormi ontem, não deu tempo de tomar banho não. Aí de manhã acordo do mesmo jeito, fica levando, sabe?
0: Ai.
1: Enquanto aquele tesourinho que fica zoando, quando estiver zoando, tá bom demais, né?
0: Maria, e aquele
1: tesourinho que anuncia quando o cava odorando vencido, sabe? É o famoso tesouro de beira, né?
0: Ave Maria, e ele tá doente, viu? Por não estar se molhando. Agora, para falar a verdade, rapaz, num tempo desse, porque o tempo tá quente, né?
1: É.
0: Aí o cara.
1: De dia
0: não...
1: quente, primeiro dá uma friazinha, viu?
0: Aí o cara não se molhar é complicado. Ontem mesmo, domingo, eu quis tomar um banho, mas não tomei porque tinha que ir a Aracaju hoje e resolver lá. Uns probleminhas, né? E lá o médico podia dizer, não, rapaz, não era para tomar banho, rapaz. Aí, para evitar o médico dizer que não era para tomar banho, eu não tomei o banho ontem.
1: É. Ficou só na vontade.
0: Fiquei só na vontade, só no cheiro.
1: É verdade.
0: Aquele calorzão, é. Água ali bonita, fresquinha, rapaz. É.
1: Quando faz
0: assim, e eu correndo pra lá, pra geladeira, olhava, aí dizia, rapaz...
1: É melhor não ver, porque quando o coração não vê, Quando os olhos não veem, o coração não sente, sabe?
0: Verdade.
1: É? Aí eu melhor não ver, ficar sem ver.
0: Aí eu olhava e dizia, pai, eu vou tomar logo banho. Aí o meu filho dizia, rapaz, não vá não, porque amanhã o senhor tem que ir lá no médico. Aí o médico vai dizer que não era para tomar banho. E o senhor tomando banho, como é que fica? Eu digo, é melhor ficar sem o banho mesmo.
1: Mas é ruim, viu?
0: É, com certeza.
1: Pode mandar um abraço aí a todos que estiver ouvindo a Tubia Bahia FM, a seu Antônio Barreto, lá no Carrapatinho.
0: Tá lá ligado.
1: Avisar ele e a toda a carreira que estiver ouvindo aí que domingo, sábado começa a nossa aqui.
0: É, sábado e domingo, né? Quer dizer, sábado é a chegada, domingo já é a festa.
1: É, sábado é a chegada aqui, estamos aqui já quase tudo preparado, graças a Deus. Uhum. Para receber a carreirama que vem aí de. Acho que de lá do Carrapatinho vem um pessoal, aqui do Giru, aqui do Jardim, por lá do Jardim, de Tabelinha. E estamos aqui já nos preparativos finais, graças a Deus.
0: Graças a Deus. Isso é bom, viu?
1: Esperar tudo. Vai ter um. Então eu vou lhe convidar também, se quiser vir aqui. É, tomar uma refrescantezinha, a gente tá aqui a partir de 4 horas da tarde, 6 horas vai ter um forrozinho pé de serra.
0: Aí é bom.
1: Um chiquinho do acordeão pra gente.
0: Grande sanfoneiro.
1: Vamos aqui vai botar uma barraquinhazinha pra vender a cerveja dele. Eu digo, pode botar. O vizinho meu aqui, eu digo, pode botar. E o menino chega aqui, a gente vai receber todos, né?
0: Isso.
1: E estamos aqui, já só nos preparativos final, deu uma pequena reformazinha. Aqui na casa, aqui no curral, que é para todo mundo chegar e ser bem acolhido, né?
0: Isso mesmo, verdade.
1: Estamos aqui, esperando todos que venham, tanto os carreiros como os amigos que gostam da festa do carro de boi, que é uma tradição de muitos anos, e a cada ano da nossa está crescendo, sabe, dona Eli?
0: Isso é bom, viu? Isso é bom mesmo, porque Tobias Barreto é uma cidade pacata.
1: É. E sim. Cada ano a gente está... Eu tô fazendo... Eu sou novo, assim, que estou na parte da hora, tem uns 3 ou 4 anos. Eu me chamaram para fazer parte, e o do Santana e Moisés e Batista, eu digo, vamos aí. E aí tá crescendo. De 4 anos para cá vem crescendo, graças a Deus, muito, e é para crescer mais, que é para não deixar acabar, sabe?
0: Verdade. E com fé em Deus vai crescer mesmo.
1: E é uma festa que eu digo direto, não estou desfazendo das outras, mas é uma festa de homem, de responsabilidade, é aquele pessoal mais velho, né? Velho que a gente chama. Pessoal com mais idade, o velho é mulambo e entrada, né? Pessoal de responsabilidade. Esse ano já modificou muito, que lá na chegada, ou no início lá, já vai ter água de caixa para os animais beber. Na praça do Monsenhor vai ter outras caixas para os animais quando passar a beber. Uhum. Tanto os boi como os carneiros, né?
0: Entendi.
1: Entendeu, vai dar tudo certo. E estamos aqui esperando todo mundo. Estou vendo aí Antônio Barreto, que eu tenho o seu Antônio Barreto, não conheço pessoalmente, só através de telefone, mas estou convidando ele e os demais que estiver ouvindo aí.
0: E já está dando certo, né? Graças a Deus.
1: É, e para vir no sábado, logo para cá, para ficar com a gente no sábado.
0: Isso mesmo. Verdade. Valeu,
1: nosso. Está dando certo.
0: Valeu. Agradeço.
1: E aí, a música, se puder.
0: Sim.
1: Bota aquela coisa do Cine Nogueira pra gente lembrar o Cine Nogueira, velho.
0: Boa procura agora.
1: Tá bom, Manoel. Uma boa noite pra você e a toda a sua família e a todos que estiverem ouvindo a Tube Bahia FM.
0: Valeu, amigo. Tudo de bom pra vocês aí.
1: Ah.
0: Então tá aí o amigo Naldinho aqui no programa Encontro com a Saudade. Olha, eu vou fazer o seguinte. Vou ali com o apoio cultural, já são 9h10 e já retorno aí dando continuidade às boas músicas.
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2: 21h11. 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
2: Agora em Tobias Barreto, 9:21, 9:21. Ali no Facebook tem Lulu de Souza Rodrigues, juntamente com Dona Dilma e os filhos, Doutora Dioneide, Sofia e Antônio. Lá na Praça da Matriz, estão querendo ouvir Zezo. Daqui a pouquinho, tá bom, amigos? Obrigado aí também pela sintonia do programa Encontro com a Saudade. Olha, um cantor perdeu as duas pernas por causa de uma batida. Quer saber como? O cantor Robert Astro, de 25 anos, perdeu as duas pernas após ser prensado entre dois veículos durante um acidente de trânsito na noite de ontem em Serrinha, na Bahia. Então tá aí, o cantor Robert Astro, de 25 anos, perdeu as duas pernas após ser prensado entre dois veículos durante um acidente de trânsito na cidade de Serrinha. Não sabemos o estado de saúde dele. Bonito não tá, né? Perdeu as duas pernas. O acidente aconteceu por volta das 9:30 da noite de ontem, na rua Araci, no bairro Cidade Nova. O cantor estava em pé entre dois veículos estacionados, quando uma caminhonete atingiu a traseira de um deles. Deus é Pai. Um abraço aos amigos ali nos Agripinos. Estão ligados no programa Encontro com a Saudade. Acaba de chegar uma voz. Alô, boa noite.
3: Boa noite, Demi. Como é que você tá, Demi?
2: Chamando por Deus.
3: Você tá bom, Demi?
2: Graças a Deus.
3: Conta novidade, Demi. Ô, Demi, vê aí uma música aí que você gosta mais aí pra oferecer a seu popô, a todos os ouvintes, a meus pais lá no João Porto, e o seu Alaíde, tios e tias, parentes e amigos, não esquecendo seu Pedrão, Manuel de Belo, Palito, João do Padre Pedro, o homem do aeroporto, o homem da padaria. Enfim, todos os ouvintes que nos ouvem nesse momento, um forte abraço, uma ótima noite para todos. Maciel Araújo do Guarujá, tô por cá, viu?
2: Valeu, valeu, Maciel Araújo, meu abraço, obrigado também pela sintonia do programa. Maria Ferreira diz que o programa tá show de bola. Muito, muito obrigado, viu? Vamos trazer logo aqui a música para lembrar do Cine Teatro Nogueira. Ei, Naldinho, rapaz, fizeram uma pintura aonde era o Cine Teatro do Nogueira, ficou bonito, viu? Ficou bonito mesmo. Eu passando por lá domingo, comecei a observar e ficou bonito. A pintura do Cine Teatro Nogueira. Tá aí, Naldinho, o dólar furado.

E agora você vai curtir em ritmo de samba canção. Zezo, Príncipe dos Teclados, gravando o seu volume 2 pela minha gravadora Gema. Mais romântico do que...

0: Então tá aí, Zezo, acaba de cantar a música Você Não Me Ensinou a Te Esquecer. Essa música me parece que é de Fernando Mendes. Lulu, aí com dona, como é que é o nome da família? Lulu e dona Dilma. Lá na Praça da Matriz Ligados, solicitaram o Zezo e ele acabou de cantar, viu? Um abraço e obrigado pela sintonia do programa. Chicão acabou de chegar desejando boa noite para todos nós. Valeu, Chicão. Meu abraço. E ali tem José Batista, ele diz, boa noite, Valdemir Barreto. Bateu aquela saudade agora, acompanhei esse programa há muitos anos atrás, quando morava aí. Hoje, mora em Santos, São Paulo. Um abraço para todos. Valeu, José Batista. Tudo de bom para você e sua família aí em Santos, viu? Um abraço. Obrigado pela sintonia da Tobias Barreto FM. É o programa Encontro com a Saudade todas as noites. Das 8 às 10, tá bom? Aí, se você sintonizar com frequência, vai matar a saudade mesmo ouvindo essas belíssimas músicas. O que é que tem por aqui? O que é que tem por aqui? Acaba de chegar uma ligação para poder finalizar o programa. Alô, boa noite. Alô, boa noite.
1: Boa noite, rapaz.
0: Aí, gostei.
1: Por que você demora me atender, rapaz?
0: Eu demoro te atender?
1: Sim.
0: Não.
1: Eu morro ligando já vem 4 vezes, você me atende, rapaz?
0: O telefone tocou agora e eu atendi.
1: Você sabe com quem tá lutando? Atenda logo, viu?
0: E gente braba assim.
1: Bravo não, eu não posso chamar ninguém de brabo.
0: Gente braba assim.
1: Brabo é uma coisa doida. É um nome feio.
0: Gente braba assim.
1: Brabo é o clã, né, não?
0: Sei. Deus é pai.
1: Você vai esquecer da gente, é, pai?
0: Eu esquecido?
1: Ele não fala na gente, nada.
0: Não, rapaz, é porque eu vou levando aqui o barco, né? Aí vou tentando.
1: O barco se leva no mar.
0: Eu vou tentando encontrar as palavras.
1: Ah, as palavras. Tá pouco sabido de você, né? Ai, ai. Rapaz, Machado Guarujá esqueceu mesmo, Deus, não foi?
0: Ele não mandou alô, rapaz.
1: Não, falou pro meu nome, não.
0: Tem certeza?
1: Tem sim, que eu escutei.
0: Então, perdoe, Maciel, ele esqueceu.
1: Eu tô assistindo você desde o começo.
0: E rapaz?
1: É sim.
0: E por que não ligou mais cedo?
1: Naldinho, tudo, ninguém falou mais.
0: Pô, e Naldinho falou aí. É porque Naldinho...
1: Falou mesmo?
0: Hein?
1: Falou mesmo,
0: não. Não, é porque Naldinho tá... Ele não mandou alô pra... pra muitos, não. Só mandou alô mais pra Antônio Rabelo, lá do Carrapatinho.
1: Ah, se fosse o Carrapatão, né?
0: Agora, lá vai. Você gosta do Carrapatinho ou Carrapatão?
1: Deus me livre, nenhum. Oxê. É porque também, Valdir...
0: Você nunca teve lá, não? Você nunca...
1: A pessoa desce tudo, né?
0: Como é que é?
1: A pessoa não se lembra de falar em tanta gente, né?
0: Verdade. Não, e ele com ajeitando lá a propriedade para poder receber os amigos que lá vão chegar, né?
1: Os carros de boa, essas coisas, né?
0: Pois é. Aí ele não lembrou, assim, do amigo, né?
1: A gente dá valores a quem tem, ele está muito certo, né, vai?
0: Pois é, aí vai chegar muita gente, quer dizer, já está quase chegando, que... né?
1: É, né, a pessoa não tem cabeça para tanta coisa, não.
0: Tem não, tem não. Enquanto não resolver tudo aquilo ali...
1: É, o pior que é mesmo.
0: Verdade.
1: E você, rapaz, você está por fora.
0: Como assim?
1: Você está muito, bastante diferente.
0: Explique-me.
1: Não falo o nome da gente, nem eu, nem minha esposa, nem Naldo mais, você falou em nada. Parece que enricou demais, que rico não fala no nome de pobre, que tem nojo.
0: E é?

0: suado.
1: Peraí, você anda dando
0: fé. Entra na barriga.
1: E você anda dando fé agora do...
0: Ah, você já sabia, né?
1: Na largura do cabra, é?
0: Você já mediu, foi?
1: Eu não, tô perguntando se você anda dando fé da largura do cabra.
0: Eu não sei de nada, não.
1: Tá ouvindo, Aldinho? Seu pai tá dando fé da largura do cabra.
0: Quem falou não tá aqui mais, não. tem que correr enquanto dá tempo.
1: Dona Gilza, abra os olhos, mulher. Esse homem tá dando fé dos quartos de Caetano Veloso. Alô, Caetaninho, não passe em frente à casa do seu Denão, que ele tá dando fé do seu quarto.
0: Opa, lá ele!
1: Mas foi você que acabou de dizer agora.
0: Eu não falei nada mais, não.
1: Você falou, você disse que o quarto dele tá largo.
0: É, o caso é assim, não sei, não vi, não posso.
1: Quem foi o pedreiro que largue seu quarto dele?
0: Aí agora ninguém, o pedreiro já morreu.
1: Ai!
0: Ah, o pedreiro se chama Vladimir.
1: Eu não, Deus me defenda.
0: Olha aí, tá caindo fora.
1: Não, Deus me defenda, tá doido?
0: Oxe.
1: Ai.
0: E João do Pateiro não ligou mais hoje ainda?
1: É porque hoje é dia de segunda-feira, hoje é segunda-feira, né? Aí todos teve que ir até a feira, né?
0: É, tem alguns caminhão.
1: E aí perde muito tempo lá na feira, fica enfadado.
0: É verdade. Então, Deus abençoe todos, né, Vladimir?
1: É verdade, isso mesmo.
0: É, e amanhã de manhã eu estarei falando com a Vossa Excelência.
1: Pronto,
0: viu?
1: Ligue mesmo amanhã, pela manhã.
0: Então, ela aí, tá boa?
1: Acredito que sim, viu?
0: E você, tá boa?
1: Graças a Deus, tô querendo ver se fico boa.
0: É boa por boa, né, Vladimir?
1: Isso mesmo, eu entendi.
0: Eu pensei, você ia pensar que era outra coisa.
1: Não, uma boa pessoa.
0: Muito bem, estarei falando.
1: O senhor não é uma pessoa, não?
0: Sou, sim.
1: O senhor não tá boa, não?
0: Sou, sim. Boa pessoa, não é boa sendo mulher, não.
1: Olha, Chicão tá dizendo, cuidado com... Valdemir, cuidado com o seu dedo.
0: Chicão é um marca de homem, ó.
1: Chicão, o cabra tem que ser esperto mesmo, viu? Pra poder bater papo com o velho dele.
0: Vladimir, você gosta de matar cobra, gosta?
1: Não, nunca gostei não dessas coisas.
0: Não?
1: Não. Eu não...
0: Se você vê uma cobra, um buraco, uma cobra dentro, você deixa a cobra no buraco ou quer que o buraco entre na cobra?
1: Não, eu nunca trabalhei no Butantã, não. O senhor já trabalhou, já conhece, já sabe como manejar.
0: O que é isso?
1: Eu fiquei sabendo que o senhor... Viu? Desculpa. Presta atenção, rapaz. Eu fiquei sabendo que o senhor extrai o veneno dela.
0: O cão extrai?
1: Eita, olha, vamos embora. Vamos embora, vamos...
0: Olha.
1: Vamos embora porque já venceu o tempo.
0: Então, até amanhã, viu?
1: Valeu, cabra.
0: Deus abençoe todos.
1: Um abraço. Vai extrair o veneno da cobrinha, vá.
0: O cão vai extrair ela.
1: Até amanhã.
0: Vai cobrir por inferno.
1: Até amanhã.
0: Pra ele.
1: Até amanhã, cabra.
0: Até.
1: Tchau. Olha, um abraço a todos, viu? Um abraço a todos. Se o nosso Criador permitir, tenho certeza que amanhã estaremos juntos mais uma vez, viu? Só depende do nosso Criador. Ele permitindo... Aí estaremos juntos amanhã. Um abraço, boa noite, mundo!
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0: 22:01
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8: Fui buscar um bonicão que estava na prisão.
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1: 22 horas, 11 minutos. Boa noite, amizade. Boa noite pra você nesta segunda-feira, noite um pouco cansativa, né? Pra você que hoje trabalhou o dia todo, já que hoje é feira livre aqui em Tobias Barreto. Boa noite pra você. Hoje, dia 24 de agosto de 2026, parabéns pra você. Hoje, completando idade nova, felicidades, muitos anos de vida, muita paz, muito amor, um pouco de tudo pra você, tá bom? A partir de agora está no ar o seu Love Story.
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1: Está no ar pra você e pra você também.
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1: 22 e 12 agora.

0: Love Story
1: pra você. Até meia-noite. Agora 22 horas, 20 minutos. Boa noite pra você também curtindo canções que falam de amor. Boa noite, amizade. Boa noite, você.
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0: 22 horas, 33 minutos aqui na sua Tobias Barreto FM.
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0: Boa noite, Neto Barreto, também tá curtindo Love Story.
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0: Até meia-noite, serei a sua companhia falando de amor.
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0: você. Roupa nova, linda demais. Boa noite.
1: Sobral Júnior.
0: Falando de amor até meia-noite. Agora 22h45.
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3: 11:24.

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1: Use 32.

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É assim, num dia em que todas as pessoas do planeta inteiro resolveram que ninguém ia sair de casa, como que se fosse combinado em todo o planeta, naquele dia ninguém saiu de casa.

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1: Cinco e nove.

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5: Cinco e 19.

0: graça e paz seja com cada um de nós. Está no ar, mais uma vez, mais um dia, o programa A Voz da Verdade Presente, com a equipe do Professor Marcelo. Muito bem, bom dia a todos. Que a graça e a paz do nosso Senhor Jesus Cristo estejam em cada lar, em cada mente e em cada coração. Quero mandar um abraço para todos vocês, pessoal aí do Face, né, e também que estão aí de rádio ligado, né, nos escutando. Os alô aí vai ficar para o próximo, né, que estamos um pouco aqui sem tempo, o tempo está curto. Nós vamos fazer uma oração, irmão Claudinilson, e vamos entrar com a mensagem, né? Querido Deus e Pai, estamos gratos por tudo que o Senhor tem feito na nossa vida. Obrigado pela proteção, pela direção. Obrigado pela força, pela coragem que o Senhor nos concede, Senhor, para a gente lutar com nossos pais, com nossas mães, com as pessoas idosas que estão sempre ao nosso lado. Eu entrego em Tuas poderosas mãos cada um desses irmãos que são de idade avançada, que o Senhor possa cuidar de cada um deles. Em nome de Jesus, amém.
1: Amém. Bom dia, meus queridos ouvintes. Bom dia, Valdemir. Bom dia, Cosmo. Bom dia a todos aqueles que estão ouvindo essa programação. Que a graça do nosso Deus possa continuar conosco nessa manhã de terça-feira. É uma bênção acordar e a gente poder abrir a Bíblia e poder estudar, né, Cosmo? É uma bênção. O livro de Êxodo, capítulo 20 e o versículo 12, nós vamos falar um pouquinho sobre a proteção aos idosos, né, indispensável. Nós tivemos uma programação sábado na Igreja Adventista. Toda a Igreja Adventista mundialmente estava voltada para essa programação de Quebrando o Silêncio, com um título realmente falando sobre a violência contra os idosos, né? Idosos em risco, a violência que atinge quem mais precisa ser cuidado, né? Então, o livro de Êxodo, capítulo 20, versículo 12, diz assim: respeite o seu pai e a sua mãe, para que você viva muito tempo na terra que escolhi dar. Veja como é interessante. Que estou lhe dando. Deus aí diz assim, que estou lhe dando. Esse texto aqui é um texto que fala na versão aí, algumas versões, fala que honra teu pai e a tua mãe, para que se prolongue os teus dias na terra, qual o Senhor teu Deus te dá. Veja como é interessante a gente entender aqui a importância de honrarmos os nossos pais. Hoje nós estamos vivendo em tempos onde as pessoas elas não têm mais aquele respeito pelos idosos como antigamente, né? Antigamente se tinha um respeito tremendo pelos idosos, né? Quando um idoso estava conversando, ninguém entrava no meio para interferir, para poder, porque era uma falta de respeito.
0: E nem atravessava na frente, quem passava para lá e para cá,
1: não,
0: né?
1: Fizesse isso, o pai e a mãe, e o pai e a mãe tivesse ali presente, Ave Maria, até mesmo o avô, alguém que tivesse ali, menino, fique quieto. Então até chegava a apanhar. Então era um tempo que as pessoas respeitavam mais, né, os idosos. Hoje a gente vê que é um descaso que está acontecendo hoje no nosso mundo de forma geral. Então, assim, quais são os principais tipos de violência hoje que os idosos eles passam, né? Existe aquela violência psicológica, a violência emocional, né? A violência financeira, fraude online que acontece, golpes que tem acontecido pela internet com os idosos, na negligência também, o abandono. A violência física, que é muito triste, existem idosos hoje que são agredidos, né? De forma física mesmo, pelos seus familiares. Existem pessoas que espancam os idosos, batem mesmo. São impacientes, não têm paciência ali com os idosos. Eu fiz um curso ali no Senac, nós tivemos aqui em Tobias Barreto um curso de cuidador de idosos. Eu gosto, sou apaixonado pelos idosos. E eu fiz esse curso e aprendi mais um pouquinho como cuidar deles, como poder entender realmente esse... o lado dessas pessoas, porque...

0: Aí tem ali a sua mãe para poder fazer realmente cuidar, tratamentos, porque hoje a maioria dos idosos eles precisam de remédio. Então é tudo assim, é um salário mínimo, gente. Aí você imagine, eles dependem do remédio, depende do cuidado, depende da atenção, do lazer. Tem que sair. O idoso, ele, quando chega numa certa idade, ele não poderia ser tratado da forma que ele é. Parece que a sociedade, ela tem uma visão assim, que a pessoa se tornou idosa, ela passa a ser descartável. Não tem mais nenhum valor para a sociedade, né? A sociedade, num todo, começa a excluir. E aí, o que é que acontece? Aí os idosos, eles começam a se deprimir, começam a entrar num estágio de isolamento, de depressão. E aí, daqui a pouco, começa a vir os problemas. Vem os problemas psicológicos, aí vem os problemas emocional. E daqui a pouco, eles não têm mais ânimo para viver, não querem mais fazer mais nada. Porque eles se sentem um lixo, porque a própria sociedade começa a tratá-los assim, dessa forma. Porque as pessoas acham que, tem idade, já chegou na idade, e ele não tem mais nenhuma utilidade. E é o contrário, aí é que se tem experiência, aí é que se tem realmente que deve se dar essa importância, porque eles já se doaram tanto por nós, já fizeram tanto por nós, entendeu? Então a gente deve parar um pouquinho e pensar e respeitar os nossos idosos. A Bíblia nos ensina que a velhice não diminui o valor de ninguém. Pelo contrário, o idoso merece honra e respeito, cuidado, proteção e dignidade. São palavras que precisam estar em presente no nosso dia a dia, né? Proteção, cuidado, dignidade, respeito, honra. Então a Bíblia diz aqui, isso é um mandamento, honra teu pai e a tua mãe. Hoje nós temos aí o nosso irmão Marcelo, né, que está cuidando do seu pai. E seu Zé Mauro está ali honrando, está ali cumprindo, né? Seu Zé Mauro chegou à idade, está com Alzheimer, é um problema sério, né? É uma criança, seu Zé Mauro. E Marcelo está ali cuidando do seu pai, está honrando, está cumprindo aquilo que está escrito na palavra de Deus. Então, quantos assim como Marcelo e como outros que cuidam dos seus pais? Eu quero aqui parabenizá-los. Todos aqueles que amam os idosos, todos aqueles que gostam dos idosos, né? Isso é importante, a gente precisa fazer mais. Políticas públicas voltada para os idosos, voltada realmente para essa classe, que é uma classe tão especial, tão que é necessário realmente a gente entender que é importante a gente cuidar dos idosos, porque um dia a gente será idoso também, né? Então a população ela está envelhecendo. Aqui uma pesquisa aqui é interessante, essa pesquisa que até 2023, até 2030, a população vai repare como é 38% alcançando de 1 a 4 bilhões de pessoas em todo o mundo, provavelmente se tornarão pessoas idosas e pessoas que vão realmente passar por essas situações de casos de abuso, de o que está aumentando o cenário de pessoas que estão realmente sendo abusadas. Os de idosos que estão sendo maltratados. Então, cada vez mais a probabilidade é aumentar.
1: Aumentar.
0: Porque se nós não fizermos leis que venham punir, leis mais rígidas com relação ao abuso e à violência e todo esse tipo de violência que eu mencionei aqui contra os idosos, vai se tornar uma coisa muito rotineira e normal. Parece que é normal o idoso receber um empurrão, o idoso receber um tapa, receber uma agressão. E aí é como se fosse algo normal para um filho chegar lá e bater no pai, e bater na mãe, e fica por isso. Ah, se tornou idoso, encosta ali num cantinho, arruma um quartinho para ele ali, fica escondido, ninguém sabe. E isso, olha, são casos de agressão que idoso sofre, que a gente tem um conhecimento. Agora você imagine aqui, Cosme e Valdemir, caso de idosos que estão sendo agredidos e que estão ali no seu quarto e ninguém sabe,
1: Ninguém sabe.
0: né? Que os filhos recebem aposentadoria, não tem uma boa alimentação, não é bem cuidado. Você imagine quantos idosos que não estão sendo maltratados dessa forma.
1: Verdade.
0: Você está entendendo? Então a gente precisa se atentar para esse tipo de coisa. A Igreja Adventista, ela tem feito um trabalho com relação a esse ano, o foco foi esse, os idosos, né, quebrando silêncio, voltado para essa questão do cuidado ao idoso, a proteção ao idoso. Então, eu acho que não só a Igreja Adventista, como todas as igrejas, precisa se atentar para esse tipo de coisa e fazer mais programação voltada para essa classe aí dos idosos. Porque, gente, nós estamos realmente

0: chegando é o estágio de envelhecimento. Todos nós sabemos que um dia a gente vai envelhecer, né? A Bíblia tem um texto aqui para finalizar o nossa palestra aqui. Está lá no livro de Levítico, no capítulo 19, o versículo 32, que diz assim. Repare como é interessante. O texto diz assim: fique de pé na presença das pessoas idosas e trate com todo respeito e honra a mim, o Deus de vocês. Eu sou o Senhor. Então Deus diz aqui, conseguiu encontrar, Vladimir?
1: Não.
0: Pode colocar assim, adoração sincera. Veja aí, vá. Aí o que aparecer você pode colocar, sem problema nenhum. Olha o que, repare como é interessante aqui. Fique de pé na presença da pessoa idosa e trate com todo respeito e honra. Repare como é interessante. Como é que a gente deve fazer aqui? Ficar de quê, Cosme?
1: Ficar de pé,
0: Respeitar. Chegou uma pessoa idosa,
1: respeitar.
0: se levante, respeite. Então, a pessoa que. Olha, Davi também, ele já diz no Salmo 77 e o versículo 9, ele diz: pode passar, não, Valdemir, desce aí. Adoração sincera, vá. Pode ir que na hora não chega lá. Então, aqui o texto diz assim: deixa eu ler esse texto aqui rapidinho, enquanto o Valdemir procura aqui a música aqui. Pode colocar o nome Adoração Sincera. Olha lá. Isso ali, Vladimir. Isso aí. No livro de Salmo, quase me lê esse texto, por favor. Salmo capítulo 30, 71. Nós vamos finalizar aqui já. 71. E o versículo 9. Não, vá, pode ir. Vá. Procura aí, Cosme, para ler aqui enquanto.
1: Salmo
0: Olha, Vladimir.
1: 71,
0: Volte aí.
1: 9.
0: Ali, pode colocar isso aí. Isso, Vladimir. Bota essa aí. Isso. Salmo 71. Deixa essa num ponto aí, Vladimir. 71, versículo 9, o que é que diz aí?
1: Não me rejeite na minha velhice, quando me faltarem as forças.
0: Quem falou isso? Davi.
1: Não me desamparem.
0: Isso, Davi falou isso. Olha, não me rejeite quando eu chegar na velhice, na minha velhice, Senhor. Não me rejeite quando faltar as minhas forças. Então, repare como é interessante, porque Davi, ele fica preocupado se Deus iria rejeitar ele, abandonar. Repare, se Davi, ele tinha essa preocupação é presente hoje nos nossos dias, né? Os idosos, algumas pessoas, quando chega a certa idade, a pessoa, ela já fica preocupada realmente: será que eu vou ser abandonado? Quantos e quantos que estão ali no abrigo dos idosos, que os seus familiares abandonaram, né?
1: É.
0: Não querem mais cuidar. Existem casos que a gente sabe que a família diz assim: não, nós vamos cuidar do nosso pai e da nossa mãe, né? Aqui em casa mesmo, sem precisar cuidar. Existem pessoas ali que amam os idosos, que cuidam realmente de verdade, são apaixonados pelos idosos. Mas eu fico imaginando assim, gente, quanto tempo. Esses dias eu estava conversando até com a minha esposa sobre isso. Porque a gente passa a noite, Cosma, noite, madrugadas, algumas vezes, dependendo do caso, com os nossos filhos, preocupados. Algumas vezes a gente leva no hospital, e é febre, e a gente passa a noite em claro ali, preocupado, desesperado. E a gente fica imaginando: meu Deus, a gente se doa tanto para os nossos filhos. E depois que a gente chegar na idade, ainda eles chegarem e colocar a gente lá, e a gente abre mão dos nossos sonhos, né? A gente trabalha em prol dos nossos filhos, a verdade é essa, né? Hoje a gente trabalha para poder dar o um melhor para os nossos filhos, tenta na medida do possível aquilo que está ao nosso alcance. Quer dizer, e depois que a pessoa chega para a idade, aí a gente agora fica imaginando: será que os nossos filhos vão nos abandonar, vai deixar? E tem casos que realmente acontece isso. Filhos que esquecem de tudo aquilo que os seus pais fizeram no passado. O Valdemir estava falando terça-feira passada da luta que os pais tiveram para poder cuidar da família ali com muito
1: Sim.
0: esforço, com muita dedicação. É interessante isso aí, porque a gente tem que levar realmente. E isso eu imagino aqui, Valdemir, que foi um. Você tem isso como algo muito bom, em agradecimento ao seu pai e à sua mãe pelaquela dedicação. O esforço para poder alimentar ali os filhos. Isso é bom, Cosmo. A gente saber isso, que os filhos, eles têm essa gratidão aos pais, né? Qual é a nossa atitude agora? Cuidar deles. Ah, você tem uma condiçãozinha melhor. Então, proporcione algo melhor para o seu pai, para sua mãe, sabe? Existem idosos. Eu tenho um sonho, gente, aqui para Tobias Barreto, e eu vou externar aqui rapidinho. Eu tenho um sonho de ver ainda tem idosos Eu queria aqui pedir um apoio às nossas lideranças públicas aqui, especialmente aos nossos vereadores e até mesmo ao prefeito Tobias Barreto. Eu queria que promovesse, sabe, assim, viagens para a praia, para os nossos idosos, porque tem idosos, por incrível que pareça, que nunca foi na beira de uma praia.
1: Nunca foi.
0: A gente é algo tão besta, né, Valdemir? É algo tão bobo, é algo assim tão, tão besta que a gente pensa, mas rapaz, mas tem deles que nunca foi numa praia. E a gente poderia promover uma caravana só de idosos, pessoas acima de só de 70, 60 anos para cima, pessoas que a gente tem condições de mobilidade, que possam caminhar, que a gente pudesse levar esse pessoal para a praia, para que eles pudessem ali apreciar a praia, levasse ele para o abrigo ali, onde tem os animais ali, o zoológico, e para promover passeios assim. A gente precisa promover.
1: Para matar a saudade.
0: Justamente.
1: Né?
0: Então tem coisas que a gente pode se fazer que são coisas que não gastam para o público. Para o poder público fazer isso. E aí o que falta? Que eu acho que eles, com certeza, a prefeitura não vai colocar dificuldade. Pessoas que estejam dispostas a promover esse tipo de eventos. Fazer um evento, Valdemir, ali, de um bate-papo ali na Praça da Bandeira, para que eles possam jogar um dominó, uma dancinha com eles. Então, promover assim, coisas que eles se sintam importantes. É por isso que o nosso país tem hoje um Dia do Idoso, mas eu acho que a gente tem que promover mais eventos, para que eles possam realmente externar aquilo que eles sejam, porque o idoso gosta de conversar. Eu gosto de conversar com o idoso, né? Porque o idoso, na verdade, não é a gente que conversa, é eles. Tem tanta experiência e se você deixar, eles conversam ali bastante, né?
1: A gente vê, né, irmão Claudinho, você falou aí me fazer uma dancinha, né, com eles, com os idosos. Né? A gente vê aqui o chapéu de couro, né, e tem aí o
0: eles estão fazendo, né?
1: Dos idosos, né?
0: Sim.
1: Das danças, da festinha deles.
0: Isso.
1: Mas o que a gente vê é uma pura cachorreira. Os idosos estão sendo excluídos.
0: Ah, pois
1: entendeu?
0: É.
1: É os jovens que estão lá, se requebrando, descendo até embaixo.
0: Ah, pois.
1: É pros idosos.
0: É feito para os idosos, feito para eles, tem que ser eles.
1: E quem está é os jovens.
0: É, pois, é, os jovens não deveria nem aparecer lá. Então, o que tem que ser feito? Alguém, tem que ficar alguém ali na porta e dizer, não, aqui é só para os idosos. Aqui é só para os idosos.
1: Tem que ter regras.
0: Justamente, então tem que ser, não pode, se você abre exceção para alguém, que é alguém, um novo que vai lá, que quer aproveitar o momento, você já tem, aqui já tem festas o suficiente para os novos, então ali é apenas, exclusivamente para os idosos, deixa eles ali, então assim, mas é difícil lidar com a gente, por isso que a gente diz assim, governar uma cidade é fácil, não é, porque
1: não
0: tem
1: é.
0: Gente que é cabeça dura, por mais que a prefeitura tente promover uma coisa ali para o grupo idoso, para essa classe idosa, mas sempre tem aqueles que são rebeldes, que vai para um lugar que não é para ir. Meu amigo, não é para ali está sendo para os idosos. O evento ali é exclusivamente para eles. Então, assim, aí a mesma coisa da sala da fila preferencial. A fila não está aqui abençoado. Não está dizendo que é para os idosos. Você não tem 60. Vá para outro lugar, mas é um desrespeito demais. Então, para que a gente finalize, não tome o tempo aqui da programação de Valdemir, eu queria ler aqui uma parte, Valdemir, para nós ouvir a música. E aqui diz assim: respeitar é um ato de amor. O idoso não precisa apenas de cuidados. Precisa ser ouvido, valorizado, respeitado. Cada ruga carrega uma história. Cada cabelo branco representa a experiência vivida. Isso é verdade. A Bíblia nos ensina a honrar a face do velho. Respeitar nossos idosos é reconhecer o valor de toda uma vida. Então nós precisamos colocar isso aqui em prática. Nós iremos ouvir uma música. Enquanto essa música estiver pensando, reflita se você cuida de uma pessoa idosa. E se você souber de alguém que está sofrendo maltrato, denuncie, porque isso deve ser feito. Nós não podemos ser negligentes com relação a isso. Ouça essa música e deixa Deus trabalhar na sua vida nesse exato momento.

0: Amém? Que a graça do nosso Deus Amém. Possa permitir que esse dia seja um dia abençoado para mim e para a sua vida também. Vamos orar ao Senhor. Querido Deus e maravilhoso Pai, muito obrigado por essa manhã de terça-feira, Senhor. Abençoe os nossos familiares, especialmente os nossos idosos da cidade de Tobias Barreto, das cidades aqui vizinhas, e todos aqueles que estão ouvindo a essa programação, a essa rádio, que o Divino Espírito Santo possa conscientizar os filhos, os cuidadores, para que eles possam dar uma atenção dobrada aos idosos, para que eles possam amar, eles possam respeitar. E acima de tudo, que eles possam um dia pensar e se colocar no lugar de um idoso, que um dia também ela vai se tornar uma pessoa idosa. Então, usar de empatia, transforma, Senhor, o nosso coração para que nós possamos deixar essa maldade e aprender a respeitar os nossos pais, como o Senhor diz na Tua Palavra. Nos dá um dia abençoado, uma terça-feira, Senhor, iluminada, que o Divino Espírito Santo esteja com todos os familiares, com todas as famílias, nesse exato momento. Nós Te pedimos em nome de Jesus.
1: Amém.
0: É o que nós pedimos, que terça-feira nós estejamos aqui para a Tua honra e para a Tua glória. Em nome de Jesus, amém.
1: Amém.
0: Forte abraço, gente, e até a terça-feira, se o nosso Deus nos permitir.

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3: 5:56.
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1: É, meu irmão, cheguei, já tô.

vamos animar, porque já são 6:08:53, viu? E por falar em segunda, hoje é terça-feira, 25. Só falta 6 dias pro dia primeiro, de setembro. Setembro é o mês que dá início à primavera, mas não vai ser logo no início não, né? A primavera dá lá início lá para o dia 20. Então falta pouco dia, viu? Para terminar o inverno. E aí o calor chegar, viu? Já tá aqui dizendo aqui, ó. Que é semana mesmo, já começa a onda de calor. Valeu, meu São Benedito. Mundi, o Rio de Janeiro tá quente, tá, caba? Mundi chegou ali em primeiro lugar no fecha-buca. Meus abraços, Mundi. Davi Bispo, bom dia. Nessa manhã de terça-feira, para vocês aí da cidade de Tubia Barreta, que Deus abençoe sempre. Bom trabalho para todos. Aqui é o rei da reciclagem no estado da Bahia, terra do poeta Castro Arve, o melhor da reciclagem, o melhor da limpeza. Valeu! E um forte abraço poderosamente para todos. Que Deus o abençoe sempre. Amém, amém, amém. Valeu, Davi. Meus abraços aí em Castro Arve. Aqui tem Edson Dias. Bom dia. Deus abençoe sempre. A cantiga hoje, caboclo na cidade, Chitãozinho Xorroxó. Pronto, neste instante sai. Helenício José. Bom dia, Vardemir. Chitãozinho Xorroxó. Sinomo. Vai ficar sem o sinomo, viu? Porque vai ser o caboclo da cidade. Tá bom? Ele disse que tá. Eu vi ele dizendo aqui. O candeeiro. Ouvi ele dizendo aqui. Pô, vamos trazer logo as primeiras, que é melhor, né? Aí já tem aqui, ele já tá aqui, ó. Nos arpa também. Não perde tempo. O candeeiro já tá nos arpa. Vamos trazer logo as duas primeiras. Pra logo depois trazer logo, né? Aí eu trago o que aqui logo as duas primeiras? Hein? Vou trazer logo aqui as duas primeiras. Quem são? Tião do Carro e Santa Fé. Santarém é o nome do caba. Tião do Carro e Santarém. Com sonho de caboclo. Então vamos vir. Vamos lá? Vamos nessa. São 6:11:43.

0: xó-xó com caboclo na cidade, né? Isso mesmo. Chitãozinho e xó-xó, caboclo na cidade. São 6:18:36. É isso mesmo, viu? Vamos ver aqui ó, o que o caba tem aqui para falar no pergama. Vamos lá? Alô?
1: Bom dia, Valdemir Barreto, a todos os seus ouvintes.
0: Diga aí, o que foi?
1: Especialmente aos ouvintes da Tobias Barreto FM, né? Hoje eu gostaria de ouvir Chitãozinho, Chororó, Sinônimos, favorecer minha mãe Zenita, povo Atendeias, a Sônia, lá do povo Atendeias, Cauãzinho, um abraço, você viu, Cauã? A Wesley, a Toninho no bairro de Santa Rita, a Soninho do Valério, e a todos os seus ouvintes. Um abraço para você, Elenilson.
0: Valeu, caba, valeu. Obrigado, viu? Pela sintonia do pergama cortando no campo. Sinônimo vai ficar para amanhã ou depois dos amanhã. Quem manda é você. Mas hoje não. Hoje quem você perdeu no mandar. E hoje quem ganhou foi o outro ali do Fechabuca. E você? Diga aí.
2: Bom dia, Valdemir.
0: Virgem Maria.
2: Bom dia para todos os seus ouvintes.
0: É.
2: Mandar um abraço para uma turma, Zenha.
0: Pode mandar.
2: Aí na rua de Ginepapo, que escuta seu programa.
0: Quem são eles?
2: Matheus.
0: Oi.
2: Bruno.
0: É.
2: Zé Raimundo.
0: Sim.
2: Dinho de...
0: Quem?
2: De Pedreira.
0: É.
2: Eu acredito que tem mais gente que escuta seu programa nessa rua aí.
0: Eu também acredito.
2: E o demais, mandar um abraço todo especial para todos os seus ouvintes, nossos amigos.
0: É.
2: Que seja mais um dia abençoado na vida de cada um.
0: Já é.
2: Me passa a música aí. Essa longa Estrada da Vida. Valdemir.
0: Estrada da Vida.
2: Para todos que estão escutando o programa.
0: Valeu, sujeito.
2: E o seu um abraço. E um bom dia.
0: Valeu, João do Padre Pedro. Muito obrigado pela sintonia do pergama acordando no campo. Tá com minha barriga, firma, né? E quer ouvir? Estrada da Vida com Pionária Rica. É. João, você já assistiu o filme Estrada da Vida deles? Não? Pois assista para você ver que filme bom. É. Aí você volta no tempo, caba. Você volta no tempo e fica feliz. Mais feliz do que o que já é. Né, Ardício Santana Thalia? Bom dia. Eu admirei Barreto. Que Deus abençoe a todo, que de onde abençoá-lo, toca aí a uma coisa de milionária rica que está da vida. Ponto, vai sair, viu? Seu Ardir Santana, meus abraços, caba. Obrigado também pela sintonia do pergama. Acordando no campo, tá, subia a barreta. É, firma, né? É, obrigado, viu? Tem mais alguma coisa no Zarpa? No Zarpa não tem. Fecha a boca também, Palu e Ardiço. Santana, é. Aí, tu gosta, cadê? Ó, chegou outra voz aqui no Zarpa. Vamos ouvir. Alô?
3: Vou aproveitar também, vou mandar pro meu primo aí, Simonias.
0: Quem é ele?
3: Né, que ele é caminhoneiro da prefeitura aí de Simonias, Amago, gente boa, Amago.
0: Tenha
3: um bom dia, galera aí da Tobias Barreto FM, pra você também, Valdemir.
0: Valeu,
3: bom dia. Tchau, tchau.
0: Meus abraços.
3: Essa música aí que vai tocar agora.
0: Pronto. Valeu, Mundinho, meus abraços, caba. Aí no Rio de Janeiro, ele tá mandando um abraço pro primo dele, Zé Margo, caminhoneiro. Motorista da prefeitura de Simundia. É. Valeu, Mundinho, caba. Tá dado o Ricardo, caba. Ô, rapaz. Eu tenho aqui Estado da Vida e vou colocar um forrozinho também, viu? Vai ser bom forrozinho. É. Então, vamos logo com Estado da Vida. Pajão do Padre Pedro e os outros que estão ligados aí no pergama. Acordando no campo, né? Aqui tem o quê? Rapaz, a gente abre a rede social. É só coisa de político. É. É só falando. Fulano foi pra televisão de entrevista. Outro foi pra televisão, né? deu entrevista, aí disse que vai baixar o juro para 6%, mas não sabe como. Vai baixar esse juro para 6%. É, todo mundo promete de tudo, né? É...

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1: São 6 horas, 30 minutos, mais 43 segundos. Você entendeu a cantiga, entendeu? Entendeu a cantiga? Porque a cantiga é bonita, bem feita, boa de ouvir, né? E serve de refrescação, né? Parmente de muitos, né? É. Sujeito besta, não foi? Em vez de aproveitar, fazer multiplicar o negócio para poder ele ficar estibado na vida, né? Não. Ele aproveitou os 3 dias, né? E só fez besteira. Gastou, torrou, perdeu tudo e voltou para a lida. O ave nem foi para a fazenda que estava, olha. Mas, rapaz, o patrão chegou para o cabo e disse: olha, meu filho, como você trabalha com eu há muitos anos, eu vou fazer o seguinte, eu vou tocar 3 dias com você da seguinte maneira. Você, durante 3 dias, vai ser o dono da propriedade, vai ser o fazendeiro. E eu, durante esses 3 dias, vou ser o vaqueiro. Aproveite. Faça aí o que você achar que deve fazer, porque você vai ser dono da propriedade durante 3 dias. O cara, em vez de aproveitar, multiplicar o negócio, para daí a pouco devolver durante depois dos 3 dias, né? Aí diz: tá aqui, patão seu, tá tudo aí, ó. Tudo que o senhor me deu tá aí. Agora o que rendeu é meu. Pronto, aí o patrão vai dizer: é seu mesmo, pode levar. Pode ficar à vontade. Aí agora é seu. Certo? E vamos voltar a ser o que era novamente. Pronto. Ele volta a ser o que era, né? Vaqueiro. Agora um vaqueiro já. Né? É. Razoavelmente equilibrado. Mas não. Torrou. Foi logo pra onde? Pra casa da luz vermelha. Alma inteligente esse, né, pai? Bom, inteligência tinha, né? Mas é que nem galinha. Galinha cisca para onde? Para trás, né? Galinha nunca cisca para frente. Para frente, para andar para frente. Galinha não. Galinha é só para trás, para trás. Quando você vai dar uma olhada, tá tudo espatifado. Tudo que você ajeitou tá lá espatifado. Vardemir, bom dia. Eu gostaria de ouvir uma murga. O tempo levou meu pai. E ofereci a seu D, João do Padre Pedro, Maciel do Galujá, Bica Barcenelo, João da Lapa, seu Écio da Ruma, seu Niquinha, Mani do Zigaí e todos seus ouvintes. Aqui é Dadi. Valeu, seu Dadi, meu abascaba. Muito obrigado pela sintonia do Pergama Acordando no Campo, viu, seu Dadi? Tudo de bom mesmo da sua vida, caba. Seu Dadi era cirurgião do raio. Era. O raio tava falando, aí a pouco ficava mudo. Aí você dava umas porradas no raio, batia nele pra caramba, não tinha jeito. Aí levava para seu Dadi, que em poucos minutos desengargava o rádio. Aí quando você recebia, você dizia: rapaz, e tá melhor do que o que era. É lógico, né? Se levou pro cirurgião. Cirurgião resolveu o problema. Alô? Bom dia. Alô?
2: Bom dia, Demi. Bom dia, Demi.
1: Maciel Galujá.
2: Tô com o Cato escutando, viu, Demi? Você, Carol, um forte abraço para você, para seu D.
1: Sim, senhor.
2: Para Supocor, meus familiares aí na João Porto.
1: É.
2: Seu maninho lá indo aí, toda a família, enfim, ixi, todos que nos ouvem nesse momento, né?
1: Valeu.
2: Você disse que eu não falo o nome dele. Eu não falo, não, é.
1: Puxa.
2: Olha só. Eu, um abraço também para Silvano da Padaria, seu S na Roma, sim, todo esse povo bom, viu, que nos escuta. Um abraço, Marcelo Araújo do Guarujá. Vou ficar te escutando, viu, Demi?
1: Valeu, caba, meus abraços. Obrigado também pela sintonia do Pergama Acordando no Campo. Da Tubia Barreto FM. Marco Queio. Bom dia, Vardemi. Um abraço. Ligado aqui no Varta Franco. Pai já foi dar a caminhada. Ponto. Pega uma bola, vá brincar de bola também com ele. Vá. Que é para ele se lembrar dos tempos quando jogava a bola. Né? É. Eu quero que alguém diga que nunca brincou de bola nessa vida. Eu quero que alguém diga que nunca jogou uma bolinha. Jogou sim. Jogou. E é bom demais quando a gente consegue jogar a bola. Né? É. Vamos lá, vamos ouvir aqui O Tempo Levou Meu Pai. A cantiga que seu Dani diz que quer ouvir. Vou ouvir também, vamos lá. São 6h36. Vou abrir a cancela lá porque chegou alguém. Vamos lá.
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1: Então tá, e o tempo levou meu pai, né? Cantiga aí no Pergama, acordando no campo da Tubia Barreto FM. Bom, já fui atender a cancela, já tá tudo resolvido, né? Então agora vamos dar continuidade aqui ao Pergama. Vamos lá. Alô, cadê? Vamos lá. Tem mais gente aqui. Alô.
2: Ei, obrigado, viu? Oi,
1: pronto.
2: Por ter me passado meu áudio. Eu não lembrei do seu Dadi, mas agora eu tô lembrando dele que seu Dadi é... Sem palavra. Bota pra arrebentar, viu?
1: É, gente fina.
2: Um abraço.
1: Valeu, Bacia, lá no Galujá, São Paulo. Ô, rapaz. Que é que tem por aqui, hein? No Fechabuca tem... José Justeano, lá de Cupila, Pernambuco. Valeu, pernambucano, meus abraços, capa. Obrigado pela sintonia do Pergama, acordando no campo. Um bom dia aos nossos vizinhos aqui, ó, da rádio. É, Dona Nizinha, né? E os demais aqui, morador, vizinho aqui da rádio. Tubia Barreta FM. É, isso mesmo. Tubia Barreta, é. Fiema. Vamos trazer as cantigas, não tem nada mesmo, é só miséria ali no fechabuco, é, no aplicativo aqui, ó. A gente só vê miséria, é. Ventania derruba cobertura de lava-jato e danifica carro. Isso aqui é lá no Piauí. Ventania. Olha, cuidado com ventania, viu? Ventania não só derruba, não. Ela arranca também, viu? É. Tem tipo de ventania que no lugar de derrubar a casa, faz é arrastar a casa, levar a casa pulo inteiro. É, pega assim aí por baixo, leva ela com alicerce e tudo. O que tiver dito, a ventania leva. Então tem que tomar cuidado com ventania. Quando você estiver numa região que estiver ventando demais, caia fora logo dali. Porque o negócio não fica bom, não. Antes de você correr, o zóio já corre primeiro. É assim mesmo. Eu já vi. Teve uma vez mesmo que eu estava numa região que começou a ventar demais. Eu fui tentar correr, a outra pessoa me segurou pelo braço, fica aqui. Eu fiquei, quando eu olhei para um lado, estava um jegue. Daí a pouco o jegue começou a fincar os pés no chão e começou a gritar. Quando eu pensei que o jegue estava correndo, os olhos já estavam primeiro do que ele. Foi. Isso aconteceu ali no Buquim. Lá, como era o nome do lugar, rapaz? E eu não sei mais como era o nome do lugar. Eu era criança. Foi. Eu tentei correr, a outra pessoa me segurou pelos braços e disse, fica aqui, não sai daqui, isso é doido. Aí daí a pouco, quando eu olhei para o lado, um jegue fincando os pés no chão e começou a gritar, e aqueles gritos babos, assombados também, coitado do jegue. Daí a pouco, quando eu pensei que o jegue ia correr, era o zóio do jegue que já estava correndo primeiro do que ele. E aí eu fiquei mais assombado que o jegue. É mole o que mais. Eita, Pergama bom danado esse, né? A gente tem história de tudo que é jeito. Mas é verdade mesmo, viu? O que eu estou contando. É verdade, não é mentira não, não é história tancoso não. Então se você estiver numa região fazendo muito vento, você, antes que ele chegue, você pule fora. É, porque o vento, quando ele é forte demais, ele não derruba a casa, não. Ele arranca pela cepa, pega o alicerce e tudo. E leva tudo. Tudo. Leva a Machado e Marculino.
3: Ô, gente, que vaquejada desanimada é essa? Cadê Vavá Machado e Marculino? Eles estão aí? Bota os homens pra cantar.
4: Vamos sim, agora a gente só canta se Basto Peroba tocar. Acordando no Campo.

0: aí, dois irmãos aí, Vinícius e Venâncio com... Hoje está fazendo um ano, Vinícius e Venâncio, né? Aqui no Pergama. Como é que é o nome do Pergama, rapaz?
1: Acordando no Campo.
0: E quem é ele?
1: Valdemir Barreto. Valdemir Barreto.
0: Pronto, é o Demi, né? Que o Marcia chama. O secretário de comunicação aqui também... Da cidade de Tubia Barreta chama, Demi. Aí fica algumas pessoas, né? Alguns amigos querem tirar a onda. Ô, Vardemir, por que é que Macié? Por que é que Manezinho? Por que é que Henrique Menezes chama você de Demi? Ei, rapaz, explique. Aí, às vezes, eu explico, mas o caba não quer entender. Na verdade,

0: que fica quando ele se levanta, ele já diz, não, pai, não é hora ainda não, pai. Oxê, o senhor não está com essa idade mais não para estar levantando logo cedo. Aí Janga diz, mas Bodim, Bodim, eu só vou dar umas voltinhas aqui na avenida, Bodim. Aí diz que você diz, não, pai, não está na hora ainda não, oxê. O senhor não está sem juízo caminhar uma hora dessa? Bodim, Bodim, quem está falando a verdade, Bodim? Alô?
1: Eita, programinha bom do Calambreco.
0: Esse é bom mesmo.
1: Ei, se tiver tempo ainda, sim, você passa aí.
0: Por quê?
1: Pra oferecer a compadre Manezinho uma música qualquer. Bota uma música pra compadre Manezinho, por favor. Valeu, valeu.
0: Uma música qualquer. Uma música qualquer já tá aqui no ponto. Quer ver? Eu vou mostrar. Ponto. Culpa da lei. Zuza e Zezo. Zuza eu conheço. Agora é Zezo. Eu não sei nem quem é o Zezo. É, mas o Zuza eu conheço. Rapaz, ali tem 5 pessoas vivas. Aqui tem outras, né? Mas tá faltando mais algumas pessoas. Tenho certeza que tá. É, vamos na conta-mão do Fechabuca? Vamos. Na conta-mão do Fechabuca aí sempre aparece outro nome, né? É, então vamos lá. Para finalizar o pergaminho acordando no campo de hoje, né? É. Vamos lá. Quem são? Eu vou dizer agora. Arco nome eu já disse, né? Outros não. João Alberto já falei. Écio Dias não falei. José Jussiano já falei. Evandro Lima também não tinha falado. Aí Raimundo Santos já falei, que é o Mundinho lá no Rio de Janeiro. Francisco Arme é o Chicão, né? É. O que mais? Joseana Santo, não sei quem é, também não tinha falado, falando agora. Ivete Souza, estou falando agora, e Davi Bipo já tinha falado. Então, os meus abraços a todos vocês que estão nos acompanhando pelo Fechabuca da Tubia Barreta FM. Tinha assim que a vivo caiu para três, aí. Um gritou que o pergaminho é bom. Aí derrubou duas pessoas de Fechabuca, então o pergaminho não é bom, né? É. Cadê? O que é que tem mais por aqui? Por aqui, 6h55, né? É, 6h55. É, e aqui? Aqui diz o quê? Oh, meu Deus do céu. Vamos embora. É, agora eu vou embora mesmo, pô. Tem mais nada mesmo pra falar? Tem nada? Fechabuca tá estacionado. Aqui tem o quê? Aqui não tem nada. Cadê? Só tem miséria. E tá falando em miséria, não dá certo, né? Não dá, não dá. Equipe Lunar, Case Total, poderá ser vista em todo o Brasil nesta semana. Sim, mas quando? Nesta semana. Não tem um dia perfeito, não? Ou vai ser todas as noites? Hein? Que a equipe, né? O equipe da Lua vai aparecer. Oh, meu Deus do céu. Aí pela foto diz que a Lua vai ficar vermelhinha. Como é que é? Eu não sei. Tem um guilo. O Roberto Carlos, depois da gripe, apareceu. Tá cantando aí, ó. Falou, porque eu falei, ó. Foi. Eu fui dizer que era Roberto Carlos depois da gripe. O Guilherme falou de cantar, ué. Não foi? Foi. Tava cantando. O Guilherme. Olha. Uma boa terça-feira pra todo mundo, viu? Uma boa terça-feira pra todo mundo. Porque já são 6h57, mais 2 segundos. Se o nosso criador permitir, a gente se junta amanhã, viu? Mas não saia da sintonia, não, porque a Martela Fernanda já está chegando, viu? É, a Martela Fernanda já está chegando para apresentar o pergama Bom Dia, Tubia. Olha, ontem não teve o pergama acordando no campo porque eu fui ali, viu? Eu fui ali e quando eu cheguei, já cheguei quase 7 da noite. Aí não deu tempo aparecer aqui para poder. Tá.

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3: 7:02. 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
1: 7 horas da manhã, 17 minutos, 7:17. Bom dia, Tobias. Bom dia, meu povo. Como é que vocês estão? Hoje é terça-feira, dia 25 de agosto de 2026. E que a graça de Deus Pai esteja no seu lar, no seu trabalho e na sua vida. Vamos aí de manchetes.
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1: 7 horas da manhã, 18 minutos, 7:18. Daqui a pouquinho a informação de que restituição 2026 do imposto de renda aqui em Sergipe. Saiba como consultar o quarto lote. Há uma informação de que quase 13 milhões serão distribuídos pelo imposto de renda, viu? Já já a gente traz aí essa informação, quem receberá o quarto lote.
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1: 7:18, INSS deixa de exigir biometria facial para beneficiários obterem empréstimo consignado. Não vai dar problema? Vai, não vai? Vai dar, né? INSS deixa de exigir biometria facial para beneficiário obter empréstimo consignado. Lembra que isso aí foi suspenso? E voltou a ser liberado. Isso aí, o que vai ter, o que vai aparecer de empréstimo, né? Que não fizeram, que fez, que não fizeram, não vai estar no gibi. Esse é o meu modo de pensar, né? Na minha humilde pensamento. Mas já já a gente traz aí a informação completa.
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1: 7 horas da manhã, 19 minutos, 7:19, motorista encontrado morto em caminhão. Já já você fica sabendo qual foi o local, qual foi a cidade no interior de Sergipe.
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1: Vamos com a nossa repórter direto das ruas da cidade. Vem com a notícia, Cindy Tilde. Bom dia.
3: Bom dia, Marcela. Bom dia, Valdemir Barreto. Bom dia a todos os ouvintes da Tobias Barreto FM. Logo mais eu volto trazendo informações diretamente da Praça da Juventude, lá no Conjunto Irmã Dulce, que hoje vai ter aí o mutirão da documentação do trabalhador rural. Então, já já eu volto diretamente de lá e trago mais informações sobre tudo o que aconteceu nessas últimas horas aqui no município de Tobias Barreto. Já já eu volto.
1: 7 horas da manhã, 20 minutos. 7:20, o candidato ao governo de Sergipe, Valmir de Francisquinho, foi internado nessas últimas horas. E já já a gente traz essa informação, porque aconteceu, virou notícia.
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1: 7 horas 20 minutos. 7:20. Vamos trazer também as informações, porque Bruno havia prometido e mandou mensagem ontem. Bruno, né? Advogado e coordenador do setor de tributos, para falar sobre IPTU. O pessoal está cobrando, né, Cindy Schilder? Então vamos buscar aí, né, ligar para o Bruno, para ver se o mesmo atende. Ontem ele estava meio adoentado, mas vamos tentar um contato com ele para trazer informações atualizadas. Ficou até bom para hoje, terça-feira, porque muita gente está na feira dia de ontem. Então hoje vai ficar de boa. Vamos tentar aí o contato, porque hoje também entrega de trator, né? Tem entrega de trator. Cadê você, Henrique Menezes? Chegue pra cá, meu filho, informar as coisas. 7:21, 7 horas e 21 minutos. São essas e outras informações. É a partir de agora, no Bom Dia Tobias.
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Mais um dia para a gente agradecer, mais um dia para dar glória a Deus que estamos vivos. Que bom que estamos aqui, que bom mais um dia com a graça de Deus Pai. A você, aniversariante do dia de hoje, dia 25 de agosto, eu desejo saúde, muita paz, muita prosperidade em sua vida, tá bom? Você já está na live, estamos na live aqui. Tá sem internet aqui? Atualize. Não está aparecendo não a imagem. Bom dia, Elícia. Bom dia, professora Miriam. Professora Miriam está aqui. Lena Matos, bom dia. Marcos Coelho, bom dia. Bom dia, João Correia. Bom dia, João da Lapa. Vai mandando um abraço aí. Vai mandando um oi que a gente vai mandando abraço automaticamente. O meu não mostra, mas está tudo bem. Vamos aí com a palavra do Senhor lá em Mateus, capítulo 6, versículo de 26 ao 30. E diz o seguinte: se Deus veste os lírios do campo e sustenta as aves do céu, como não cuidaria de você? O mesmo Deus que governa a criação, que conhece o seu nome, vê suas preocupações e cuida de cada detalhe da sua vida. Por isso, descanse. O cuidado dele não falha, não atrasa e não depende de força. Olha que versículo abençoado. Só nos confirma que Deus cuida dos passarinhos, que Deus cuida de tudo que há na natureza, porque não cuidaria de você, que criou a imagem e semelhança dele. Se Deus veste os lírios do campo e sustenta aves do céu, como não cuidaria de você, mulher de Deus, homem de Deus? O mesmo Deus que governa a criação, conhece seu nome e vê suas preocupações e cuida de cada detalhe da sua vida. Por isso, descanse. O cuidado dele não falha, não atrasa e não depende de sua força. Muitas das vezes, a ansiedade tenta tomar espaço da nossa vida, fazendo parecer que tudo depende de você, mas não depende de você. A verdade é outra. O cuidado de Deus não falha, não chega atrasado e não depende das suas forças. Ele é fiel no invisível, constante no silêncio e perfeito, mas perfeito no tempo. Porque o tempo não é meu, não é seu, é do Senhor. Então, saiba aguardar, saiba esperar no Senhor, porque a espera do Senhor é extraordinária. Muitas das vezes a gente até acha que não está sendo ouvida a oração, mas Ele capricha, é na hora dEle, é no tempo dEle. Então, vamos respeitar. Por isso, minha amiga, meu amigo, hoje você opte, escolha, falando no popular, descansar. Não porque tudo está resolvido, não, pelo contrário. Mas porque aquele que cuida de você e de mim nunca perde o controle, nunca passa do tempo. Ele cuida e Ele está cuidando. Então apenas descanse. Descanse no Senhor, vai orando, vai jejuando, vai clamando, porque vai chegar a sua hora. Senhor Jesus, entregamos, meu Pai, nossas preocupações. Nossas preocupações, nossas ansiedades, em Tuas mãos, ó Pai. Cuida de nós, meu Pai. Fortaleça a nossa fé e nos ensina a descansar no Senhor. Confiando que Teu cuidado não falha. E em nome de Jesus, Pai, eu entrego esta manhã de terça-feira, este dia abençoado. Abençoa cada ouvinte, abençoa cada pessoa que está nos ouvindo, cada pessoa que está ansioso, que não sabe o que vai ser no dia de amanhã, acalanta esse coração, meu Pai. Em nome de Jesus, eu te peço. Amém. Bom dia.

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1: 7 horas da manhã, 28 minutos, 7h28. Que Deus nos abençoe, viu? 7 horas, bom dia, dona Clarice. Você é o nosso convidado a participar, a interagir. Inclusive, vou pedir, vou fazer mais um apelo. Semana passada eu fiz. Hoje, quando eu ia tirando, minha esposa ia tirando o carro pra gente vir pra cá, pra rádio, um vizinho, né, que mora de frente, vamos dizer assim, na última rua do Agripino 1, me parou e me pediu até, pelo amor de Deus, para falar sobre a situação da rua dele. A rua do rapaz que tem um restaurante, meu Deus, como é o nome dele? Do restaurante ali, de frente a Sétimo Dia, lá no, na José Davi dos Santos. Meu Deus, como é que esquece do homem, hein? Ou seja, a última rua do Agripino, virado para os pastos do outro lado. Eu vou pedir a compreensão, eu não vou pedir, não sei nem se eu devo pedir a Secretaria de Obras. Eu entendo que a obra que está sendo realizada, eu entendo que a empresa que está concluindo os Agripinos 4 e 5, está belíssima. Inclusive o asfalto muito bonito. E não é paralelo, não é asfalto, não é outro tipo de material. Está muito bonito. Mas toda obra tem um pós e tem um contra, né? O que é que está acontecendo? As máquinas estão passando pelas ruas do Agripino 1. Estão destruindo, não tem uma rua boa mais. Então, o morador pediu, eu vou pedir aí encarecidamente, eu vejo e entendo que a empresa teria que arrumar, né, Valdemir? Não está arrumando, não está deixando bonita e está espatifando os outros? Quer dizer, quando foi inaugurar, olha que situação, quando foi inaugurar, entregar as casas, o lado de cá está todo destruído. A rua é de entrar, como diz a história, uma vaca de buraco que está. Está feia a coisa. E aí eu acho injusto eu chamar a atenção da Secretaria de Obras, de verdade. Eu acho injusto mesmo. Porque se dissesse assim, não, foi a Secretaria de Obras que precisou fazer um buraco ali para poder ajeitar, fazer uma manutenção. Não foi. Foi as máquinas da empresa, aquelas máquinas pesadas que passaram para poder fazer o asfalto, sei lá, a rua, as casas, né, para levar o material e acabou que destruindo as ruas do Agripino 1. Então, é um pedido dos moradores e eu estou aqui reforçando mais uma vez. Não sei se com Secretaria de Obras, se a própria empresa que está realizando, inclusive, já fui questionada também, viu, Valdemir, por que a rua de frente ao colégio IFES foi interditada? Eu acredito que seja para fazer o outro, que são 100 casas. Eu acredito que seja para isso, mas foi fechada. Ou seja, o acesso que tem o Agripino 2 e 3 e 1 ali, já não tem mais. Foi interditada por muros de ferro. Eu acredito que seja para a nova obra da 100 Casa. E enquanto isso, a gente tem que entender e compreender, né? Agora, com relação, o rapaz disse, Marcela, está impossibilitado de eu tirar meu carro da garagem. Eu não estou conseguindo, tem uma cratera gigantesca. Na lateral, na rua de Rafael também, na lateral da minha casa, gente, tá de caber uma pessoa no buraco. Me colocaram uma areia, sei lá, eu acho que foi os moradores, para ver se amenizava. E as máquinas estão passando e tá uma coisa triste. Na rua de Rafael, acho que eu não sei nem o nome das ruas, porque eu acabo que não tem as placas mais, né? Caíram. Mas eu sei o nome dos vizinhos. A rua da mercearia de Rafael está espatifada. A rua que dá acesso ao terreno lá do nosso amigo, eu esqueci o nome, rapaz, do restaurante. Chibinho. É? Chim, como é o nome? Meu Deus, eu esqueci. Ele mora nessa rua, de frente aos pastos, assim, ó. Como se fosse de frente aos pastos pro lado de lá. Se você vê, rapaz, é de dar pena. Situação tá triste, então a gente precisa pedir, fazer esse apelo aqui, que tem gente lá sem conseguir tirar aí os veículos da garagem pela rua. Não é nem pela poeira, A poeira a gente aguenta, suporta, porque eu sei da situação e eu sei da alegria, né? Que a gente se sente em ver aquelas casas prontas. Mas você passar com o maquinário e destruir, não arrumar, porque já parou a movimentação das máquinas, Valdemir. Já parou, mas está tudo destruído, tudo espatifado. Ou a Secretaria de Obras vai resolver essa situação. Que a empresa que foi contratada para realizar as casas, espatifou. Que faça alguma coisa. É um pedido em nome de todos os moradores. Minha rua tá boa toda, viu? A rua de frente ao IFES, minha rua tá boa toda. Para depois não dizer, ah, ela tá reclamando porque mora lá. Não, minha rua tá perfeita. Só a poeira, como diz a história, mas é coisa de obra. Agora a rua não tem buraco não, viu? Mas com relação às outras ruas, estão todas espatifadas. 7h33.
2: Bom dia, Marcela Fernanda. Está falando aqui, é o homem da cobrança do povo de Tobias. Né?
3: Bom dia, minha amiga Marcela Fernanda Quilhas, que mora aqui na Rua Torta, aqui sentido da Rua do Campo Grande, minha amiga Marcela Fernanda. Minha amiga Marcela Fernanda, faça uma cobrança aí, o secretário de obra de Itapicuru, minha Marcela, para endireitar esses esgotos aqui da Rua Torta. Está céu aberto, de os esgotos vazando pelo meio da rua, entendeu? Aqui na rua José Ramos Santos, conhecido como Rua Torta, entendeu? Chama a atenção aí do secretário de obra de Itapicuru, viu, minha amiga Marcela? Para ver se ele endireita esses esgotos, pelo amor de Deus, entendeu? A gente, né, bota eles lá em cima, vota e tudo para eles, entendeu? Elege eles e eles não fazem nada. Diga aí, cobra aí o secretário de obra, entendeu? E o prefeito Moreira para dar um jeito nesse esgoto, para eles endireitarem aquele esgoto da rua, Rua Torta, entendeu? Rua José Ramos do Santo, entendeu? Viu, meu amigo Marcelo? Deus que lhe dê um bom dia aí, viu? E faça aí essa cobrança, tá bom?
1: A gente faz aí um apelo também à Secretaria de Obras do município de Itapicuru, pois já ainda é Debson, Aldemir, secretário de Obras, por gentileza, atenção aí, Debson, seja lá quem for, né, meu amigo Debson, que já me recebeu muito bem na sua casa. Se for você, por gentileza, resolva aí a situação desses moradores, tá certo? 7h35. Libera os áudios, Aldemir, por favor. Olha a mensagem de Andréa. É tempero de manhinha. Isso, do rapaz, do proprietário aí do tempero de manhinha. Mora de frente, assim, ó, os pastos. E a situação lá tá perdida. Né? Lá no Agripino, onde ele mora mesmo. Hã? Né, não? Por quê? Não entendi.

0: São coisas que acontecem, né? O ser humano tem dessas. Não é, como diz a história, não fica para semente, né? Quando a gente recebe notícias como essa, a gente fica triste. Porque automaticamente, quando a gente recebe um diagnóstico como esse, como aquela doença que a gente não gosta de falar o nome, a gente, tipo, como se recebe uma sentença de morte, né? Mas esse não é o fim. Se você recebeu o diagnóstico, esse não é o fim. Estava conversando aqui uma situação e deixa a gente triste, porque cada um com sua missão, ninguém vai fazer o 100%, mas a gente sabe quem trabalha, a gente quem não trabalha, quem se dedica, né, senhor Valdemir? E é assim mesmo, tá tudo certo. Cosmo Araújo, bom dia. Ana Maria, bom dia. Bom dia, João Correia. Bom dia, Clarice. Bom dia, Marcela Fernanda. Que Deus abençoe nosso dia. Bom dia, Clóvis Serafim. Bom dia, Lícia. Marcela, bom dia. Sempre que posso, acompanho seu programa, que é de suma importância para Tobias Barreto. Começando cedo com Valdemir Barreto, um cara muito legal. Sempre fala do meu pai que sofreu um AVC, mas se recuperando a cada dia. Senhor Odilon, de onde mora, senhor Odilon? No Walter Franco, um abraço aí, senhor Odilon, que Deus abençoe sua vida, Deus te dê saúde. Lena Matos, João Correia, bom dia. Bom dia a todos vocês, viu? Minha amiga Geovan Cardoso, tô ligada, viu? Bom dia, tá ligado aqui no programa Bom Dia Tobias, através do Facebook, através do rádio. Um abraço especial a cada um de vocês. Manda um abraço, Marcela. Bom dia, Nan. Um abraço, senhor Otacílio, na rua Olímpio Oliveira Santos, no Maria do Carmo. Um abraço aí ao seu Otacílio, está de rádio ligado também. Um abraço especial a cada um de vocês nos bairros da minha cidade de Tobias Barreto. Dizer que hoje tem sessão na Câmara e eu convido a vocês a visitar, a assistir às sessões. Faça o papel de um bom cidadão. Que a obrigação nossa é a gente acompanhar os trabalhos, né, do vereador que foi eleito por você. Então é preciso, é essencial que vocês façam, tá bom? 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Vamos tentar aqui ligar para Bruno. Vamos ligar para Bruno, coordenador de tributos, que o pessoal também está falando e cobrando desde a semana passada. Deixa eu ver se eu consigo aqui um contato com ele. Deixa eu ver se eu consigo aqui. Bruno, coordenador de tributos, que também é advogado, né? Vamos tentar aqui uma fala. Quando ele vier nossa ligação, ele retorna. Atende aí, vai. Atende aí. Muita gente perguntando sobre o cupom, o papel, né? Para poder pagar. Bruno?
1: Bom dia, Marcela.
0: Bom dia com Jesus. Estamos ao vivo na Tobias Barreto FM. Bruno, coordenador de tributos. Como é que você tá, meu querido?
1: Tô bem, graças a Deus, Marcela.
0: Graças
1: Só
0: a
1: passando,
0: Deus.
1: tá participando mais uma vez do seu programa para falar de um assunto tão relevante para o município que é o IPTU.
0: O IPTU já está sendo entregue nas casas, porque muita gente, Marcela, pela data, já era para ter chegado na minha casa. Qual é o primeiro passo que eu devo fazer? E aí, Bruno?
1: Pronto, Marcela. O IPTU já está sendo distribuído pela equipe dos Correios desde o início do mês de agosto. Provavelmente a essa altura do campeonato, hoje eu vou estar tendo uma conversa com eles para ver qual o quantitativo que ainda falta a ser entregue o IPTU para os contribuintes. Mas aqueles que ainda não receberam o seu IPTU e pretendem realizar o pagamento, pode estar comparecendo no setor de tributos, localizado ali na Praça do Abelardo, Vise um Senac.
0: Sim.
1: Ou então tem contato pelo contato 79 99658 2078.
0: Ô Bruno, por gentileza, me dê aqui uma caneta rapidinho, Valdemir, para poder repetir. Pode falar, Bruno.
1: 79 9658 2078.
0: 2078.
1: Isso.
0: 9658 2078.
1: Isso mesmo.
0: Ô Bruno, quais os lugares ainda que é isento de pagar IPTU?
1: Os Agripinos, Marcelo, e Povoados não realizam pagamento aqui no Tobias Barreto.
0: Estão me perguntando aqui. A primeira pergunta que eu cheguei, pergunte a Bruno, já que você vai entrevistar, sobre a realidade da gente aqui no Bom Jardim, que peça aí encarecidamente que possa isentar a gente. E aí, Bruno? É com você, Bruno?
1: Então, a gente já fez o levantamento dos imóveis que se encontram hoje cadastrados lá do Bom Jardim. Como houve a regularização fundiária lá, então esses imóveis eles estão aptos a realizarem o pagamento do IPTU. Para que não seja realizado essa cobrança, é necessário que seja enviado um projeto de lei à Câmara de Vereadores, para que assim os vereadores façam a aprovação e não seja realizada a cobrança.
0: Pronto. Eu acredito que tem algum dos vereadores, né, ouvindo. É de suma importância, a gente tem que sentir a dor dos outros também, para a gente ver também o próximo ano. Agora não tem como, né? Só o próximo ano. Não é isso, Bruno?
1: Esse ano, como já houve o lançamento, tem que ser realizada a cobrança. Para que não seja realizado, tem que ser aprovada essa lei até dezembro de 2026.
0: Ô, Bruno, me tira uma dúvida aqui. Aposentado que tem apenas uma casa, não paga IPTU, caso ele precise também fazer o cadastro todos os anos, anualmente, não é isso?
1: Isso mesmo, Marcelo. Aposentado, pensionista, pessoas portadoras de doença crônica que tenham apenas um imóvel no município de Tobias Barreto, sendo que esse imóvel tem que ser residencial e não comercial. E ele receba até 2 salários mínimos, tem direito à isenção, devendo assim o contribuinte comparecer no setor de tributos ou alguém responsável por ele e fazer a solicitação, portando seus documentos, carta de concessão do benefício, no período de dezembro a janeiro.
0: Ô Bruno, esse telefone aqui serve também para aquelas pessoas que ainda não receberam e que quer antecipar, que quer pagar, porque um rapaz esses dias, não foi assim, Valdemir? Ele ligou e disse que queria pagar, porque normalmente ele já se programa com um mês, né? Aí ele, não chegou meu papel, como é que eu faço para pagar? Eu quero pagar o IPTU logo. Então pode entrar em contato com esse telefone, ou ele vai até o Tributos?
1: Pode solicitar através do WhatsApp.
0: Também, né?
1: Ele o nome do contribuinte.
0: Pronto. Sobre o sorteio do IPTU do ano passado, já foi realizado?
1: Pronto, Marcelo. Sobre o sorteio do exercício de 2025, ainda não foi realizado. A gente tivemos um pequeno problema com a entrega das motocicletas. As mesmas já se encontram no departamento de tributos, chegou há poucos dias. Eu já estou vendo, perante a gestão, qual será o dia do sorteio, haja vista estarmos em um período eleitoral, se vão fazer anteriormente ou posterior às eleições, mas todos os prêmios do exercício de 2025 já se encontram no departamento, aguardando apenas concretizar a data para realizar esse sorteio.
0: Então, tranquilizando aqueles que pagaram IPTU em dias para poder participar, né, aqueles que foram pegar o cupom no setor de tributos, tranquilizem seu coração, houve um atraso referente ao mês anterior, ao ano anterior de 2025, mas será realizado, já está aí no setor de tributo, as motocicletas, os prêmios, para que em breve vê também o que pode e o que não pode, antes das eleições ou após as eleições, não é isso?
1: Isso mesmo, Marcela. Quanto aos cupons que você citou aí, como a gente ainda não temos uma data concreta...
0: Não entregaram.
1: A distribuição.
0: Pronto.
1: Quando a pessoa já pega o cupom, já traz aquela sensação, o sorteio é quando?
0: Eu entendi.
1: Para evitar deixar o contribuinte sem resposta, a gente vamos decidir a data da entrega do sorteio para estar informando que já está sendo entregue os cupons.
0: Aí já estão me perguntando aqui. Ô Marcela, pergunte aí a Bruno. Já que o sorteio referente a 2025 está em atraso, 2026 a gente vai poder concorrer a um outro sorteio também?
1: Pronto, Marcela. A gente teve o fotogerador, que foi a data, a última data de pagamento do IPTU 2025. Aqueles contribuintes que realizaram o pagamento naquele período, eles vão participar do sorteio 2025.
0: Certo.
1: Ah, Bruno, e o exercício 2026 vai ter sorteio? Sim, vamos ter sorteio também. Aí o contribuinte tem até a data 31 de agosto para realizar o pagamento da cota única com 20% de desconto e realizado o sorteio especial, que são duas motocicletas. E também os outros prêmios, que temos PlayStation 5, temos televisão, temos bicicleta, geladeira, air fry, são vários prêmios. Então, contribuinte que pagou até 2025 na data, vai participar do sorteio do exercício 2025. Para que ele possa participar do sorteio 2026, tem que estar realizando o pagamento, ou conta única ou de forma parcelada.
0: Ô Bruno, e vem aqui, para parcelar em quantas vezes e começa a pagar este mês de agosto, é isso?
1: 31 de agosto vence a primeira parcela, para quem opta em pagar em até 3 vezes.
0: Sim.
1: Vence 31 de agosto. Ou quem optar por pagar a conta única com 20% de desconto.
0: Com 20%?
1: Isso mesmo.
0: Pronto. Ô, bom dia, Marcela. Quem tem filho autista tem direito de ser isento do IPTU? A ouvinte quer saber quem é, Valdemir. Quem é? Vamos ver aqui. Elielma. Ouviu, Bruno?
1: Ouvi, Marcela. Então, veja só, essa questão de mães de filhos autistas, para que o município possa dar o direito à isenção, também tem que ser enviado um projeto
0: pela Câmara, né?
1: Para a Câmara de Vereador. A não ser que esse menor seja o contribuinte do imóvel.
0: Ou seja, contribuinte do imóvel para ser o dono?
1: Sim.
0: Entendi. Entendi. Zomi, bom dia. Tem áudio aí para Zomi?
2: Bom dia, Marcela Fernanda. Bom dia a todos os ouvintes da Tubias FM. Aproveitando a fala de Bruno, Marcela, aqui em casa chegou um IPTU para mim. Né? Só que eu não estou com o documento da minha casa em mãos ainda. Foi que nem já expliquei. Já veio, mas voltou para trás, para consertar uma letra, né? Então, no caso, eu estou no direito de pagar esse IPTU.
0: Tá, sim, viu, Zomi? Quem vai responder é o Bruno. Ô, Bruno, o documento da casa dele não chegou ainda. Aí ele está perguntando, né? O Zomi lá do Bom Jardim. Porque o município ficou de poder entregar, legalizar, né, aquelas casas que de fato legalizou algumas, mas ficaram algumas faltando um nome, uma documentação que eles mesmos ainda não foram entregar. Com relação, e a questão dos homens também é uma questão bem simples, que ele está aguardando o documento dele. Ele tem direito e pode pagar, ele precisa pagar o IPTU, não é isso? Não tem nada a ver.
1: Sim, Matheus, Marcela, trata-se daquela etapa 3 lá do Bom Jardim, né?
0: Isso.
1: Pronto. Apesar de alguns contribuintes ainda não ter recebido a sua escritura, está aguardando apenas finalizar, provavelmente no cartório, há a obrigação de realizar o pagamento do IPTU.
0: Pronto. Tem um áudio aqui, é João Paulo, é? Libere aí, acredito que seja voltado.
3: Bom dia, Marcela.
0: Bom dia, João Paulo.
3: Bom dia, vereador, Barreto.
0: Vereador
3: bom dia,
0: João Paulo.
3: Bruno, né, coordenador do setor de tributos. E bom dia a todos os seus ouvintes.
0: Estou
3: aqui,
0: João,
3: assistindo o seu programa, né? E inclusive essa pergunta que você fez para Bruno, e Bruno respondeu aí que para isso o projeto tem que passar na Câmara. Mas só para deixar bem claro, né? Não é uma questão que esse projeto sai da Câmara. Esse projeto é um projeto que tem que vir do executivo,
0: né,
3: da Câmara
0: a voltar.
3: E pode ter certeza, chegando lá na Câmara, que todos os vereadores com certeza irão votar pela isenção do pagamento de IPTU do pessoal lá do Bom Jardim. Isso aí eu não tenho dúvida. Mas esse projeto tem que sair do Poder Executivo, no caso lá do gestor municipal, para a Câmara. Não da Câmara e ser aprovado, mas sim do Poder Executivo chegando na Câmara. Era só para fazer esse esclarecimento.
0: Obrigado, viu, João? Ou seja, o Poder Executivo envia o documento, eles avaliam e automaticamente aprova. Obrigada aí, viu, João? Luciano Pena, bom dia.
4: Sim, viado. Bom dia. Esse rapaz está dizendo aí, esse Bruno está dizendo que a gente tem que pagar crédito. Eu sempre paguei cota única. Ah. Hoje é 25. Ele disse que vai pagar crédito de agosto e não entregou na nossa casa. Que coisa, que falta de organização foi esse ano, hein? Que não entregou na nossa casa, aqui na Rua do Amparo, e agora diz que é para pagar até o dia 3, eu pago cota única. Como é que eu tenho que ir para aí? Tenho que sair da minha casa para ir buscar uma coisa que toda a vida entregou na porta da gente, na casa da gente.

0: Com relação ao senhor Luciano Pena, o senhor pode entrar em contato com 9658-278, esse é o número do setor de tributos. O senhor pode estar pagando por telefone ou indo pessoalmente, se o senhor quiser já antecipar logo, mas acredito que vai chegar. E se passar do dia 31, caso ele queira receber primeiro, através pelos correios, ô Bruno, como é que fica aí esse atraso?
1: Eu não entendi a pergunta.
0: Por exemplo, o correio passa do dia 31. Pode ser que aconteça do correio até o dia 31 não entregar os boletos nas residências. Eles vão pagar juros?
1: Hoje, como eu inicialmente informei, hoje eu estarei com uma reunião com a equipe dos correios para a gente ver qual o quantitativo que ainda falta entregar. Posterior a isso, ele está conversando com o senhor Avelange, secretário de Finanças, para ver a possibilidade de prorrogação do IPTU.
0: Pronto. 7h54, libera esse áudio de... Cadê Silvano da Padaria? Nunca mais mandou um pão, não foi? Eita fome, que a tripa tá colando uma na outra. Bora.
2: Bom dia, Marcelo. Marcelo, é só ver se respeitou o IPTU de isentar. Eu acho que também devia ter uma fiscalização, né? Não é chegar a isentar um bairro todo achando que todo mundo não tem condições, não, né? Porque muita gente tem condições. Tem carro novo na porta, tem moto, tem tudo. E aí... os outros vão pagar pelos que têm condições também, né? Tem que primeiro fazer uma pesquisa para ver quem é que tem condições, né? No meu haver. Marcela, o meu cheguei agora na caixa de correio e tava aqui, viu?
0: Então,
2: acho que não vai ter atraso na entrega, não.
0: Então, estão entregando. Eu concordo com o Everton, viu, Bruno? E até o ano passado a gente falou sobre isso, não foi, Bruno? Não sei se você recorda, mas falei, porque a gente sabe que tem condições, algumas pessoas têm condições, né, de poder pagar o IPTU, e enquanto umas pessoas têm condições, porque a gente sabe que naquela época, quando foram entregues as casas dos Agripinos, a gente sabia que era, né, de baixa renda. Não, vamos isentar, né? Não foi assim? Só que hoje estamos em um novo cenário e deveria, assim, dar uma avaliada, né? Dar uma avaliada, porque tem muitos lugares que pessoas que não têm condições e vai pagar. Outras já têm condições e não vai pagar. Eu não sei como é que funciona aí as leis com relação ao IPTU, mas devia dar uma analisada melhor nessa situação.
1: Pronto, Marcela. Veja só, o município ele segue o princípio da legalidade. Então, ele só pode realizar os seus atos baseado em lei. Como na época as pessoas que receberam a casa eram pessoas bastante vulneráveis, houve uma lei que as isentaram. Na verdade, não isentaram o contribuinte, isentaram os imóveis daquele bairro. Então, para que haja cobrança para atuais moradores que têm condições financeiras bastante para pagar o IPTU, é necessário que seja enviado uma nova lei dando requisitos necessários para que o imóvel seja isento. E não generalizar, todos os imóveis estão isentos.
0: Entendi.
1: Mas sim, aqueles imóveis que o contribuinte tem uma renda mensal X, que esteja cadastrado no cadastro único, fazendo alguns requisitos.
0: Entendi. Tem mais, Aldemir? Libere aí a pergunta da...
3: Marcelo, como ele é advogado, então um pai pode botar o nome da casa no nome do filho, que é autista, para poder ser isento?
0: O dono da casa, que é o pai do filho, do autista, ele pode colocar no nome? Você, como advogado, Bruno, pode passar uma casa de pai para filho? Mudou a lei, então?
1: Depende.
0: Nunca vi. Depende, o advogado está dizendo. Eu me criei ouvindo, reparei a ignorância, eu me criei ouvindo, doutor Bruno, que não se passava de pai para filho, ou seja, um filho não podia comprar um terreno e passar no nome do filho.
1: Então, muitas das vezes acontece a simulação da venda.
0: Ah.
1: Certo? A simulação.

0: Não, a lei não impede essa venda, a não ser que os outros filhos observem se queira judicializar a situação. Para não sair prejudicado na eventual herança.
1: Entendi.
0: Entendeu?
1: Entendi. Adriana, libera aí, Adriana. Povo, olha, o povo gosta de interagir, viu? Com relação ao IPTU.
2: Bom dia, minha linda. Bom dia. É, eu queria saber, pergunta aí ao coordenador, por favor. O ano passado eu paguei um IPTU.
1: Sim.
2: A minha avó já tem 3 anos falecida, aí tá no nome dela. Aí o ano passado chegou e eu tive que pagar. Eu fui lá, a moça disse que tinha que pagar. Eu queria saber que esse ano tem que pagar. Porque aqui você recebe um salário mínimo, minha linda. E minha avó já tem 3 anos falecida e o IPTU só vem no nome dela. Aí eu, esse ano é obrigado, é preciso pagar.
1: A Adriana quer saber que a avó morava com a avó faleceu. No ano passado ela pagou o IPTU. E esse ano é para pagar o IPTU, Bruno?
0: Sim, Marcelo, tem que ser realizado o pagamento do IPTU, porque o débito é do imóvel e não do contribuinte.
1: Verdade.
0: Então, o ônus de realizar o pagamento são dos herdeiros.
1: Não é que morto não paga, é que a casa fica para os herdeiros, e os herdeiros, a obrigação é pagar os impostos que há na casa, não é isso?
0: Isso mesmo, Marcelo.
1: Tem mais, bora.
3: Bom dia, Tibia FM, bom dia, Marcelo, bom dia. Guarda-me, estou escrevendo e vindo. Chico, xadê. Ali na rua do Matuta, não tem? Naquela praça do Matuta, não faz jogo ali, os meninos. No Mercado Novo, ali no Delivery. Botar 2 lâmpadas, ela tá apagada.
1: Não, não, não. Segura aí esse áudio. Não é sobre IPTU, não. Não vamos me olhar a cabeça do povo. Daqui a pouco eu libero esse áudio sobre lâmpada. O assunto agora é IPTU. Ô, Bruno, eu acho que deu pra esclarecer. Até o dia 31, houve um atraso por conta aí dos Correios. Mas acredito que todo ano todo mundo tem a obrigação de pagar. É, vai pagar, tem que pagar. Se quiser pagar até a cota única, até o dia 31, aqueles que estão apressados, que ainda não recebeu o IPTU em casa, que entre em contato com o 7979-9658-278, pode pedir para pagar até por telefone, ou se não, vai lá no Tributos. Para dividir em quantas vezes? Quem quiser parcelar em quantas vezes pode parcelar, Bruno?
0: Pode sim, Marcelo. No próprio boleto do IPTU já traz a possibilidade do parcelamento em até 3 vezes. Mas o contribuinte também pode optar em realizar o pagamento através do cartão de crédito em até 12 vezes.
1: Pronto. Ou seja, você pode dividir em boleto através do agosto, setembro e outubro, não é isso?
0: Isso mesmo, Marcelo.
1: Ou se não, pelo cartão de crédito em até 12 vezes. Ou pela cota única. Pagando pela cota única, você também vai participar do sorteio 2026 referente a todos os prêmios. Não é isso? Já sabe os prêmios que vai ser sorteados em 2026?
0: Sim, temos 2 motocicletas, 2 PlayStation 5, televisão, bicicleta, iFry e vários outros prêmios.
1: Tem mais áudio, libera aí.
4: Bom dia, Marcela. Todo ano é essa putaria desse IPTU atrasado. Todo ano tem essa mesma desculpa. Engraçado que na hora de pagar, é para pagar nas pressas. Agora, na hora de fazer o sorteio, é com essa demora toda. Já que está atrasado, por que não bota para o contribuinte pagar no mês de setembro, no mês de outubro? É para pagar assim nas carreiras, é?
1: E aí, senhor Bruno Cardoso?
0: Então, é como eu disse anteriormente, estarei participando de uma reunião hoje com o pessoal dos Correios, a depender do quantitativo, já foi entregue. Estamos já estudando a possibilidade de prorrogar esse IPTU por mais de 30 dias para que nenhum tipo de contribuinte se sinta se prejudicado.
1: Para ninguém ficar no prejuízo. Então segura aí, viu, dona Maria?
5: Ô Marcela, e o sorteio do ano passado? Nada, né? Mais um ano que eu não consigo pegar esses compõe nem sorteio, né?
1: Ô Everton, não sei se você ouviu, mas ele falou do atraso, mas que os brindes já estão no setor de tributos, só que não vai falar o dia ainda, se antes de outubro ou depois de outubro, por conta aí estão avaliando por conta da eleição. Entende isso? houve esse atraso, ele pediu desculpas, mas vai acontecer. E quem pagar referente a 2026 também irá participar de um outro sorteio de novos brindes. Eu acredito que deu para esclarecer tudo. No mais, Bruno, qualquer situação é só acionar aqui a equipe da Tobias Barreto FM, que estamos à sua disposição, viu?
0: Muito obrigado, Marcela, pelo espaço. E qualquer dúvida de contribuinte, mensagem, áudio, você pode estar me encaminhando que eu estarei respondendo.
1: Pronto. Deus abençoe. Brigadão.
0: Amém.
1: Amém. Tchau, tchau. Esse é o Bruno, coordenador de tributos e advogado. Um grande advogado, né? Dona Nilda, bom dia. Como é que a senhora está, Dona Nilda?
6: Tudo bem? Aqui é Nilda, meu Deus. Marcela Fernanda, já paguei o meu IPTU. Será que eu vou pagar novo, minha? Veja aí alguma coisa. Diga aí, sem saber, eu tenho que ir lá dizer que eu já paguei. Não tenho nada, não. Próximo ano vem.
1: Oi, Dona Nilda, bom dia com Jesus. É porque a senhora é aposentada, é? Ou a senhora pagou esse... Eu tô sem entender. A senhora... Bom dia, Dona Nilda. A senhora pagou esse ano de 2026? Se a senhora pagou, tá tranquila. Mas se a senhora não pagou e quer justificar que é aposentada, né? A senhora teria que justificar antes para ficar isento de 2026. Mas eu acredito que a resposta foi sobre... ela ter pagado. Se pagou 2026, só o ano de 2027 agora, viu? 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
4: O correto, Marcela, era eles colocar no início do ano e dar um prazo ao cliente para uns 6 meses, para a pessoa se programar e pagar tudo certinho. Agora, chega o IPTU hoje, já para pagar amanhã, aí ninguém aguenta não, minha filha. Tem que pagar atrasado mesmo.
5: Mas pra mim não adianta, que eu não peguei cupom, pra mim não adianta. Eu vou pagar porque eu não gosto de estar atrasado, mas... Esse sorteio aí, esse brinde, eu não faço nem questão mais de concorrer. Eu vou pagar porque é obrigação, agora não é por causa de brinde, não.
1: Ô Everton, então Everton, engraçado. Everton, ele disse que não, eu pensei que eles já tinham distribuído o cupom, mas eles não distribuíram justamente porque automaticamente, quando você distribui o cupom, automaticamente já pergunta quando é que vai ser, né? Então eles não distribuíram. Assim que for para distribuir, eles vão entrar em contato com as rádios, nas redes sociais, referente a 2025. Então, quem pagou com cota única, antecipado, fique tranquilo, porque ainda vai acontecer o sorteio referente a 2026 e vai também acontecer com novos brindes para 2026.
7: Marcela, falando mais uma vez sobre o calçamento aqui que foi feito recente, e o pessoal não está respeitando. O pessoal aqui estão entrando com um caminhão carregado de sumento, de areia, bloco, né? E o calçamento está afundando, Marcela. Então eu pedi a esse pessoal que tenha consciência, né? Tenha consciência que o calçamento não está pronto ainda para passar carro pesado, um carro tá pequeno, tudo bem. Uma moto, tudo bem. Então se ficarem e continuarem teimando para entrar com o caminhão aqui, a gente vai tapar as passagens. As entradas no calçamento, no caso, né? Porque não existe, aí tá? Até o caminhão do lixo deu para entrar aqui. Quer dizer, não tá pronto o calçamento ainda. Ainda não tá adequado para carro pesado, né? Porque não enxugou tá fresco, a terra, né? Embaixo ainda.
1: Tá fresco.
7: Né? E aí tá afundando, Marcela, o calçamento aqui. Vários lugares aqui já afundou já. Então a gente pede esse pessoal aí, quando vinha trazer material aqui, tenha consciência.
1: É complicado. Se o calçamento tá fresco ainda, a gente sabe que não pode nem passar, né, Valdemir? Não pode passar veículo pesado. Mas ninguém vai agradar o mundo inteiro. Nada de pão, nada de café, nada de nada. Hoje é dia de fome. Tô com uma mãozinha aqui só. Hã? Não tem nenhum pãozinho dormido pra gente hoje? Silva não tá mais não nessa terra? Hã? Nunca mais, tá ensagaradinho. Ele vem pra loja? Homem. Nem trouxe massa de milho? Não tem não massa de milho aí, né? Nada, né, Valdemir? Tá com fome, Valdemir? Mas você trouxe os ovos? Você trouxe os ovos? Trouxe? Você trouxe os ovos? Da galinha? Palhaço! Eita, Silvana da padaria!
8: Venha pra loja!
1: Venha pra loja! Tá todo mundo encegueiradinho. Aqui, o rapaz do restaurante também. Tá todo mundo de mal. Diz que todo mundo escuta a gente, mas ninguém faz uma fé. Diz que ali o ponto do Portuga escuta. Restaurante do nosso amigo, Sabor da Comida Caseira de Deus, escuta. Aí vem a padaria de Pedinho. Todo mundo escuta. De rádio ligado, viu, Valdemir? Mas ninguém faz uma fé pra mandar um pão. Aí vem Silvano da padaria, todo dia o bichinho faz, venha pra loja. Neném da padaria, não desliga o rádio pra nada. Pão da vida. Mas ninguém diz, venha pra loja. Só meu amigo Silvano, ou se... Ai, lourinho lá, do Padre Pedro, diz que o rádio é ligado. Daquele pãozinho maravilhoso do Pinheiro. E tantas outras padarias... Que se for para citar o nome, que diz todo mundo, toda vez que eu passo, diz, oi, o rádio está lá ligado todo dia de manhã. Mas nada, não chega nada, nada vezes nada. Eu estou de dieta, mas eu como um pão. Eu como um pão todo dia. Né, Fabíola?
9: Bom dia, Marcela. Marcela, eu acho que o pior de todos é da Santa Rita.
1: É o pior. O
9: cara vem de bolo, vem de pão. Não leva nem dois pães assim. Vou levar dois pão pra Marcela. Acho que o pior padeiro de todos é Isa.
1: Pior que todos. Olha, Isaías sai do supermercado, vem de bolo e pão. A Isaías chega aqui, ainda come o pão que a gente manda buscar lá de Silvano. Come pão, come bolo, que Dona Geovan Cardoso manda. Come tudo. Só vem com fome, né, Valdemir? Mas ninguém traz nada, ninguém. Ô, Cindy Schilder, vai buscar o pão, minha filha, na padaria de Santana. Vai buscar o pão. Passe lá na loja, Henrique. Vamos liberar aí, Gidel, Sabor da Comida Caseira.
10: Tá vendo? Bom dia, Marcela. Bom dia, Valdemir. Bom dia, ouvintes da Tubias FM. Estou ligadinho, viu, Marcela?
1: Ei.
10: Você nunca mais mandou levar um cuscuz. Você não me convida mais pra nada. Só a gente ligadinho no seu programa de Valdemir. Só desligo o rádio à noite no programa de Valdemir de novo. Mais um bom dia.
1: Bom dia,
10: manda aí.
1: Jesus.
10: Amanhã eu garanto que eu vou aí. Me lembre, viu, Marcela? Não precisa me avisar, não.
1: Não precisa.
10: Que você já lembra
1: não.
10: A gente todo dia, né, Marcela?
1: Aí não precisa lembrar,
10: um cheiro
1: não.
10: Pra todos aí.
1: Amanhã a primeira coisa que eu der bom dia, Tobias, eu vou... Gidelso, tá lembrado, Gidelso? Peça aí pra nosso amigo Nininho, ir lá na padaria Santana. Hoje ele tá de moto, né? É, ele tá de moto. Vamos fazer o seguinte, como vai ter sessão... hoje eu acabo mais cedo um pouquinho e aí a gente toma um cafezinho, porque aí dá tempo. Vamos pro apoio, né, assim? Porque eu preciso estar de barriga cheia lá, que não de maio, tá bom? Vamos pro apoio, já eu volto. É como diz a história, é rapidinho, o apoio não tem... Hoje o apoio é rápido.
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8: 8:13.
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2: Marcela Fernanda.
3: De volta, 8:25. 8:25, é informação, é notícia. Vamos direto com a nossa repórter, direto das ruas da cidade, dessa vez da Secretaria de Agricultura, lá da Praça da Juventude, viu, Valdemir? 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Cindy Schilder, bom dia mais uma vez.
4: Bom dia, Marcela Fernanda. Bom dia a todos os ouvintes da Tobias Barreto FM. Eu já me encontro aqui na Praça da Juventude, mais precisamente na Secretaria.
5: Bom dia, Marcela. Bom dia a todos os ouvintes. Né? Estamos aqui, já iniciou aqui o nosso mutirão, né? De documentação. E a gente aguarda aqui toda a população, né, que queira regularizar, tirar sua emissão de identidade, atendimentos do INCRA, atendimentos da Indagro com CAF, INCRA com CAF, inscrições de garantia safra, né, vamos ter atendimento aqui da assistência social também aqui do município, né, então a gente aguarda aqui a população para estar sendo agraciada com todos esses atendimentos.
3: O público-alvo então, hoje, Cindy Schilder, é mulher, isso?
5: Isso, é um mutirão voltado para a mulher, mas que se tiver algum homem que precise tirar sua identidade, tendo condições, a gente também vai atender todos, né? A gente é um mutirão voltado à mulher, mas a gente sabe que na necessidade, havendo vaga, havendo espaço, a gente atende também.
3: Pronto. Então, identidade, realizando... Cindy, pode fazer a pergunta.
4: Todos os atendimentos que estão acontecendo aqui, é de carteira de identidade, repita aí para quem estiver em casa, a mulher que estiver nos ouvindo e tiver a necessidade, pode estar vindo aqui na Secretaria de Agricultura, na Praça da Juventude, para poder estar aí fazendo os benefícios que estão sendo ofertados no dia de hoje.
5: A gente tem a emissão de identidade, você que quer trocar sua identidade, essa identidade no modelo novo, né, que hoje a identidade é federal, ela não tem mais esse novo do Estado. Emissão de identidade, atendimentos da Indagro, com CAF, inscrições de garantia safra, atendimentos do INCRA, também com realização de CAF, inscrições de garantia safra, atendimentos do INSS, regularização de benefício, consulta de um benefício, né? Atendimentos de... Vamos ter cabeleireira também, você que tem seu filho tem um espaço de recreação também para crianças, né? Todos esses atendimentos hoje sendo ofertados aqui na Secretaria de Agricultura.
3: Atenção, Tobias Barreto! Atenção, Tobias Barreto, nesse exato momento, nossa repórter Cindy Kruszewski está na Praça do Irmanduce com o secretário de Agricultura informando, né, de uma ação que está acontecendo agora. Então, você que vai precisar, que está precisando de sua identidade, principalmente me chamou a atenção, ô Cindy, a questão do INSS, que a gente sabe que a fila é muito grande no INSS, e hoje é a oportunidade daquele que está com benefício aguardando, daquele que foi cortado, de tirar as dúvidas, de saber de tudo o que aconteceu. Então, é de suma importância, independentemente de ser homem ou mulher, vai lá e tira a sua dúvida no que diz respeito ao INSS e outros setores aí também, não é isso, Cindy?
4: Isso mesmo, Marcela. Qual o horário de atendimento que vai estar acontecendo aqui na Praça da Juventude e são quantos dias?
5: Vai estar acontecendo das 8 às 15 horas, às 3 da tarde, né? E serão nos dias hoje, amanhã e quinta-feira. Terça, quarta e quinta, das 8 às 3 da tarde. Todos esses dias... todos esses atendimentos sendo ofertados, né, a gente aguarda toda a população. Que é isso, é um mutirão de regularização da documentação da trabalhadora rural. É esse o nome que leva o mutirão, só que a gente vai atender quem mora na cidade, quem mora no campo. Também podemos estar atendendo homens que necessitem regularizar seus documentos, tirar sua identidade. Né? Então, a gente convida toda a população para vir, né? Para aproveitar esse mutirão, que é de grande importância. A gente sabe das dificuldades, às vezes, você está agendando certos serviços e estando aqui para estar ofertando tudo isso.
4: Tá aí, Marcela, a informação passada pelo secretário de Agricultura, Matheus, falando sobre esse mutirão de documentação do da trabalhadora rural que está acontecendo aqui na Praça da Juventude, que, como ele mesmo informou, é hoje, terça, quarta e quinta-feira. Começa das 8 horas da manhã e vai até as 15 horas da tarde. Lembrando, você que está precisando, você que... 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Logo mais eu volto trazendo informações com o secretário de comunicação, Henrique Menezes.
3: Um abraço, Cindy Schilder, vem pra cá, Valdemir Barreto, liberar aqui Ana Maria, mandou um áudio, 8 horas e 31 minutos, obrigado, Cindy, daqui a pouco vem com a notícia, a informação com Henrique Menezes, não é isso, Cindy? Já foi. Pronto, mande que eu... Estamos ao vivo. Mande que eu posto. É ao vivo, né? O trabalho trazendo para o outro trabalho, é assim mesmo. 8 horas e 31 minutos, 8 da manhã e 31 minutos, pronto. Já foi. É ao vivo, né? Hoje tem sessão na Câmara, tá bem movimentado aqui meu telefone e faz parte também do processo, né? Pronto, 9 horas. 9 horas, estamos ao vivo. Pronto, vamos voltar aqui para o jornal? Pauta do jornal aqui, chegue. Valmir de Francisquinho é internado no hospital em Aracaju. Há uma informação de que o candidato ao governo de Sergipe, Valmir de Francisquinho, do Republicanos, foi internado nesta segunda-feira em um hospital particular de Aracaju. A informação foi confirmada pela unidade de saúde por meio de nota. O Hospital Primavera informou que Valmir apresentou mal-estar e permaneceu na unidade para a realização de exames. Né? Tá aí, vamos aguardar os próximos capítulos dessa história para a gente poder atualizar o estado de saúde do candidato e ex-prefeito por Itabaiana, Valmir de Francisquinho. Mais notícia e a gente traz aqui. Motorista também foi encontrado morto, né, na BR Distância. O motorista, segundo a Polícia Militar, o corpo não apresentava sinais aparentes de violência. O serviço de atendimento móvel, a SAMU, foi acionada e constatou o óbito. Ele foi identificado como Josiclei Ivo Cerqueira, de 48 anos, natural da cidade de Alagoinhas, na Bahia. Familiares estiveram no Instituto Médico Legal para a realização da liberação do corpo. Né? Mais um aí, um caminhoneiro, veio a falecer, mas dessa vez de morte natural. Possivelmente, né, passou mal, parou o caminhão, né? Que bom que não veio, Deus o livre e guarde, um acidente aí, ocasionando outros acidentes, né? Fabiola, bora!
0: Ô, Marcela, tem um grilo aí, viu?
3: No jornal? Pauta do jornal aqui. Fabiola, o nosso amigo Valdemir Barreto já está comendo pão aqui. Tá igual um tratorzinho de esteira, comendo pão, né? O seu Silvano da padaria mandou pão pro Nininho, e ele já tá tesourando aqui. E tem um grilo mesmo, Valdemir, olha. Tem mesmo. Tem mesmo. Faço um ovo. Frito uns ovos, ao invés de estar comendo, mastigando. Ele me abandona, deixa aqui e se pica para tomar café. Não espera todo mundo tomar café juntos para a gente ceiar. Eu acho que mesmo. Não sei se vocês estão. Se vocês vão concordar comigo. Mas eu me criei. A mesa era sagrada. Tinha que sentar todo mundo sentadinho, né? E assim eu gosto. Pensa uma coisa que eu detesto. Meus colegas da Câmara sabem, e aqui, eu detesto sentar na mesa sozinha. Acostumei, me criei ouvindo. Bora comer, Marcela! Vamos comer, as meninas, meu pai dizia. E todo mundo era para reunir. Assim era na casa do meu avô, assim era na casa do meu avô paterno e materno. Vamos comer. Todo mundo tinha que comer. Às vezes as crianças diziam, estão sem fome, né? Mas tinha que sentar na mesa e comer um pouquinho, mas tinha que comer, né? É, mesa é sagrada. E vocês façam, cada um tem um costume dentro de suas casas, mas mesa é sagrado. Não deixe de ter a importância da mesa, né, Valdemir? De sentar todos na mesa para comer. É importante demais. Eu detesto. Quando eu chego na Câmara, às vezes não tomo café aqui, e vou lá comer na Câmara. Todo dia, os funcionários se reúnem, todo santo dia. Mesmo se eu tomar café aqui, se eu chegar lá, vai ter pão, porque alguém se reuniu para comprar o pão, né? E todo mundo, se caso eu não tomar café e chego lá, eu tenho que sentar com alguém. Rapaz, venha sentar aqui comigo. Eu não gosto de tomar café só. Não gosto, é costumei. Coisa de Marcela Fernandes.
6: A mesa era sagrada.
0: Bota aqui. É seguindo, já tem 15 dias que tá aí, viu?
3: Eu acho.
0: Daqui um dia vai ter um bojão grandão.
3: Ei, e tem mesmo. É época de grilo, é? Hã?
7: Sinal de chuva.
3: Sinal de chuva? É. Valdemir, tire comigo a dúvida. O inverno já passou.
7: Termine agora, dia
3: 20. Dia 20? De agosto?
7: Não.
3: Hoje é dia 25. Ou ainda vai até setembro, o inverno? Ih, é, Valdemir. E eu teimando com minha mãe ontem. Então, vá até o dia 20 de setembro. Olá. Tira a dúvida.
7: Olá, dia 22.
3: Então, é dia 22. O inverno vai embora. Aí. Mas cá pra nós. Eu não sei vocês, mas hoje eu acordei e olha que eu durmo com ar-condicionado. Eu acordei hoje num calor danado. Não tá quente, Valdemir? Dias que faz frio, outros dias não faz. Mas o sol tá parecendo que a gente tá no verão, né? Que Deus tomar de conta de cada um de nós esse ano. Porque eu fiquei sabendo que um saco de feijão, daquele sem veneno, que a gente fala é veneno, é 500 conto. E quem tem? Tá ouvindo? Quem tem? Porque tem trabalhador que já tem aquele terreno que não bota, né, o veneno para matar o capim. E aqueles eles reservam. E aí você vai e encomenda. Ó, eu quero um saco. 500 conto, viu? Não tô contando mentira aqui, não. 500. E feliz daquele que encontra o saco de feijão por 500. Porque o saco de feijão bom, sem veneno, sem agrotóxico. Falei errado. Falei certo, falei. Agrotóxico, né? Falei certo agora. Tá mais barato, mas o puro é 500 conto. Estão vendendo aí. E outra, o feijão mesmo com veneno, como diz a história. Mesmo assim, tá difícil, vai ser pouco. O feijão desse ano é pouco. As roças perderam, muitos trabalhadores rurais que plantaram seus milhos, que tiveram suas plantações, perderam tanto milho quanto feijão. Então as coisas vai. A tendência é caristia, a tendência é estar mais cara. A gente chegou um momento, quanto é que está o quilo do feijão hoje? A gente chegou um momento de comprar o feijão de 11, um quilo. Você lembra disso? E vamos torcer que o ano que vem tenhamos um inverno abençoado. Porque quando o inverno encarreia assim, para o homem do campo é ruim. Sabe o que é encarrear? Dar segmentos. Foi esse ano ruim, o próximo, Deus o livre, guarde. É ruim o homem do campo. Valderlan Lemos está na ponta da linha. Bom dia, Valderlan.
8: Bom dia, Marcela. Bom dia, Vandani. Bom dia, senhorita Fabíola Santana. A senhorita Fabíola do Açaí. Bom dia, Chido e Childa. Marcela, só queria participar rapidinho aqui em nome dos moradores da Antônio Prado, a antiga João Alves Filho.
3: Sim.
8: Aqui no trecho do bar, do antigo bar do Vaqueiro, na esquina do hospital, porque hoje os moradores estavam indignados ali. Quando eu acordei que a gente, geralmente ali o carro do lixo passa terça, quinta e sábado.
3: Sim.
8: E já é pela segunda vez que o filho de Nossa Senhora Imperatriz dos Campos, já que a gente está no mês de agosto, deve ter algum abatedor ou algum frigorífico, alguma coisa. E termina o serviço dele na segunda-feira. Termina o serviço dele, acho que no trecho dele não passa. Não passa.
3: Carro do lixo.
8: Não passa carro do lixo, aí ele vem trazer aqui na esquina onde a gente mora.
3: Aí é esculhambação. Quer dizer,
8: hoje
3: que
8: de manhã, Marcela, não tinha mesmo. Hoje de manhã não tinha menos de 10 urubu. E as bolsas de osso, saco de osso.
3: Vixe.
8: E saco de osso. Tudo espalhado na calçada do hospital e no meio da rua. Aí teve um morador que foi, pegou uma pá, recolheu, juntou lá.
3: E
8: se você passar lá,
3: que é?
8: Todo
3: e o
8: morador.
3: Mau cheiro
8: todo...
3: que é. Fixe. Hein? E o mau cheiro que fica? Porque resto de galinha dá até bicho.
8: Não é galinha, não. É osso é osso de boi, né? Não é galinha, não, ali.
3: E que loucura é essa desse cabra, rapaz?
8: Então, esse cabra aí, da outra vez, teve um morador, um rapaz que estava bebendo no bar do Vaqueiro. Eram dois que estavam bebendo. E viram o cara encostar o carro e jogar essas bolsas lá. Só que a gente não conseguiu captar. Mas hoje de manhã, quando a gente acordou, né, e ontem à noite não estava, porque os moradores ali não jogam lixo no dia que o carro não passa.
3: Já sabe se o
8: é uma
3: dia,
8: coisa,
3: né?
8: Se é uma coisa que dia. Aqueles moradores daquele trecho ali onde eu moro fazem, é respeitar. Olha, hoje o carro do lixo passa. Você pode ir lá à noite, não tem uma bolsa de lixo. Ali, aquele trecho ali, e era pior que os moradores próprios que se vigiam.
3: Eu sei.
8: Ali. Mas eu sei, na minha casa tem câmera, só que a esquina do hospital, a minha câmera não pega. Ela pega a frente da minha casa e pega as laterais, mas a esquina onde fica o lixo, as bolsas de lixo pro carro passar. Aí a gente já falou com um colega hoje lá, só que segundo ele tava sem internet, as camas dele não pegaram. Mas tem mais dois, a gente não chamou porque estavam dormindo, mas a gente vai localizar esse cidadão.
3: Descobrir que é esse descarado, que parece que não tem o carro não pega, não passa.
8: A gente, a gente vai descobrir quem é essa pessoa, esse filho de Nossa Senhora Imperatriz do Campo. Ainda nós estamos na festa de agosto, estamos no mês de agosto ainda, no mês da Imperatriz, porque não existe isso. Se o cara, o comércio dele fechou e no carro do lixo não passava mais, não custa nada ele procurar a Secretaria de Obras ou o pessoal do carro e botar no carro. Porque o carro dia de segunda-feira circula até 10, 11 horas da noite. Ele não tem um carro para jogar nas esquinas, então aí o carro dele poderia servir para ele procurar o carro do lixo e botar só aqui, olha, e botar. Não, tá lá. Aí algumas pessoas que passam, hoje mesmo quando a gente estava lá conversando, eu e Tonho, ali das motos, com frente da minha casa. Tonho disse, não, estava limpinho ontem. Isso foi hoje de manhã. E depois que Tonho botou o lixo, Tonho disse, não, hoje cedo eu botei o lixo e não estava. Aí quando eu saí para botar, e uma vizinha saiu, estava lá, arruma de osso. Marcela, não tinha menos de 10 urubu.
3: Não,
8: aí
3: é
8: passa
3: horrível.
8: O cidadão ali, fica aí, a secretária de obras. E eu já fui secretário,
3: né,
8: de obras, eu já fui secretário de obras e sei o que é ser injustiçado de cobrar uma coisa que você não tem culpa.
3: Verdade.
8: Ali, aquele lixo que está ali, não é culpa da secretaria de obras, não é culpa do pessoal que trabalha no carro do lixo, não. É culpa de um filho de Nossa Senhora Imperatriz dos Campos, que saiu da sua casa, do seu comércio, não sei de onde foi, para levar o lixo hoje de manhã. É como outros trechos que as pessoas reclamam, aí no rádio também. Então, diz esse cidadão que ele deve estar ouvindo, alguém que trabalha com ele. Não se preocupe, não. Que ali o trecho todo tem câmera. A gente vai descobrir quem é. E vai denunciar. Vai descobrir e vai denunciar. Porque isso não é serviço que se faça. Em lugar nenhum. Do jeito que fez na esquina da casa onde a gente mora, a turma toda ali, os moradores do trecho ali, do antigo bar do Vaqueiro, na esquina do hospital, em qualquer outro setor da cidade. Todo mundo fica incomodado, porque se o carro passa terça, quinta e sábado, e no comércio desses aí não passa, procure, converse com o carro do lixo, converse com o secretário, só eu fecho tal hora e o carro não passa, onde é que eu posso encontrar o pessoal e levar? Porque o que eu não quero de ruim para mim também não desejo os outros. Foi o que a gente conversou hoje de manhã lá. Mas tem duas casas lá que tem câmera, e tem uma que a gente acha que pega de frente. A gente acha que pega de frente. Mas o pessoal estava dormindo, isso será às 6 e pouco da manhã. Não, deixa aí, no decorrer do dia, a gente pergunta os vizinhos e vamos pedir que eles olhem. Porque não existe um negócio daquele ali. Marcelo, tem umas 10 sacos de osso. Uns 10 sacos de osso. Ali é que quem tem comércio. Ali não é de outra coisa. Tá lá a bagaceira lá. Só que o carro do lixo passa hoje. Geralmente o carro do lixo passa antes de meio-dia, a não ser que tenha algum imprevisto. Ali o pessoal vai recolher, vai levar, mas a maior bagaceira. E dizer esse filho de Nossa Senhora para a Imperatriz dos Campos, que nós estamos em agosto ainda, nós vamos descobrir quem é. Vamos descobrir e vamos denunciar.
3: Aí ele ia arrombar mesmo.
8: Descobrir e denunciar. Ele pode ter ciência disso. Porque tudo do povo aqui é mandar não sei para quem, mandar não sei para quem, mandar para... Não, a gente morador ali. A gente vai descobrir e denunciar. Inclusive, se eu souber direitinho como é, se tem comércio, eu vou falar, vou falar no rádio. Foi o dono do comércio tal. Aí eu vou mostrar ele se eu tenho coragem de falar.
3: Ou não.
8: É só a gente descobrir.
3: Toma.
8: É só a gente descobrir. Eu falei a Tonho hoje de manhã, a Tonho das motos ali.
3: Isso é crime.
8: Tonho tem oficina de moto com frente da minha casa. Pode pensar, a gente pegar um cara desse antes, Tonho, é denunciar aí outro. Eu vou dizer no rádio. Foi Marcela, que é dona da Galeticia, do Galeto lá, top Galeto, top no frango. Não, exemplo, eu tô dizendo exemplo. Eu vou dizer assim ainda, eu vou mostrar o que eu vou dizer. Porque isso não se faz nada, a pessoa sair 5 e meia da manhã, 6 horas da manhã, com 10 bolsas de osso e jogar na esquina dos outros. E ali tem criança, a mulher da esquina mesmo, a moça da esquina mesmo, tem criança, a vizinha lá tem criança, tem uma mulher lá no fundo que tá com recém-nascido. Isso não existe não. E não jogar em lugar nenhum, porque o que eu não quero de ruim para mim, nem para os vizinhos ali, né? Que a gente tem entendimento bom, eu também não desejo vizinho dos outros, não.
3: Concordo.
8: Ele procura o local correto para jogar o lixo dele no comércio dele. Todo mundo precisa trabalhar, agora também todo mundo precisa respeitar as pessoas. Um bom abraço, um bom dia e fique com Deus.
3: Um abraço. 8h46, tá aí o desabafo do Valderlan Lemos, como morador da antiga João Alves Filho, né? É antiga, é outro nome agora. Mas ele tá certo. O cabra sai de uma rua para jogar ossada de boi, aí é de arrombar, com esculhambação, né? Estou falando em nome do corretor imobiliário de Djalmir Reis, o meu amigo Djalmir Reis, o homem das piscinas, está nos ouvindo lá na capital sergipana. Piscina de 3 metros quadrados para quem tem uma área pequena. Então vale a pena, viu? Vai entrar o verão, se prepare, porque o homem está chegando com novidade. Foi para São Paulo, não veio aqui ainda, não foi? Vou falar das coisas boas. E esse grilo no fundo, tá todo mundo. Chega, Cleide, descubra onde é. Meu TDAH não permite eu escutar esse grilo também. Tá me incomodando.
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3: Ele tá me incomodando, esse grilo no fundo. E o pior que tá aumentando, né? Será que tá na onda, hein? Alô, do telefone, bom dia com o que eu falo.
9: Bom dia, Marcela Fernanda.
3: Bom dia.
9: É Luciano Pena.
3: Oi, Luciano, fica à vontade.
9: Acabei de receber IPTU pelo correio. Está entregando aqui na Rua do Amparo.
3: Amém,
9: todo,
3: amém.
9: Estamos, amém, amém, viu? Graças a Deus, posso pagar agora tranquilo, viu? Acabei de receber, vou pagar a porta única, graças a Deus.
3: Valeu.
9: Um bom dia pra você, viu?
3: Vamos colocar assim que eu vou acabar mais cedo.
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3: Coloca Cid Shield aí, porque eu vou acabar mais cedo o programa. Faltando aí apenas quantos minutos? Vamos finalizar, faltando 5 minutos para as 9, tá bom? 8 horas e 48 minutos, já falei de Almir, em nome da galeteria Top Frango, para você que quer comer seu galetinho, né? 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
3: 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Cindy Shield, você fala de onde, Cindy?
11: Bom dia, Marcela Fernanda, diretamente das ruas da cidade. Agora eu trago a informação com o secretário de comunicação, Henrique Menezes. Bom dia, Henrique.
12: Bom dia, Cindy. Bom dia, Marcela. A Prefeitura de Tobias Barreto vem convidar todos para estarem e saberem de entregas que serão realizadas hoje e amanhã. Hoje, às 5h30 da tarde, a gente vai ter entrega de trator e de implementos agrícolas lá no povoado Candeias, para os trabalhadores daquela região, né? Pensando na agricultura, pensando no fomento. Então, essa ação, essa entrega acontece hoje às 17h30. Amanhã, quarta-feira, a gente tem também entrega de outro trator e de implementos agrícolas no povoado Queimada Grande às 16h. Então a gente vai para a Queimada Grande às 16h e depois, às 17h, às 17h, amanhã, a gente tem entrega de um terceiro trator e de implementos agrícolas no povoado Pilões. Então tem uma agenda aí de entrega de 3 tratores. Mais avanço, mais progresso para os trabalhadores rurais nas Candeias, Queimada Grande e povoado Pilões, além também, né, de implementos agrícolas. E dentro da Secretaria de Agricultura e Meio Ambiente, também vocês estão vendo que está acontecendo muita coisa. Hoje, por exemplo, os cadastros que o secretário Matheus divulgou, Tobias Mais Verde, projeto muito bacana para deixar nossa cidade ainda mais arborizada, na gestão do prefeito Dilson, do vice-prefeito Galdo Filó, com o secretário Matheus. Então, a gente tem uma secretaria que está avançando, que está se desenvolvendo cada vez mais. Então, fica aí o recado, estou à disposição de vocês. Se precisarem de mim ao longo do programa, pode mandar mensagem.
10: Cindy Kruszewski.
13: Está aí as informações passadas pelo secretário de Comunicação, Henrique Menezes. A todos um bom dia e até amanhã.
3: Até, minha querida. Bora. Vinha tomar café com a gente.
14: Bom dia, Marcela. A gente está falando de ali. Marcela, é a praça ali, onde fica o supermercado 2 lá de Santa Rita, né? O novo, né? Tá com as luzes apagadas. Nenhuma acesa. Deu defeito ontem à noite.
3: Na qual?
14: Eu tava lá. Mas meu pai, nós temos uma loja lá, né? Aí. Aí nós tava lá e pensei que não. Acendeu nenhuma luz lá. Deu um aviso aí para o pessoal aí da iluminação. Dá uma manutenção lá.
3: Pronto, Elinho.
14: Fica no aguardo. Valeu.
3: Valeu.
14: Marcela, pior que esse grilo aí. É fenomenal, o grilo é voz de ouro, é igual gogó de ouro, né? Igual o.
3: E na sei, casa dele também tá o grilo. Olha lá.
0: Ô Marcelo, meu TTH do CTTH já atacou aqui umas 300 mil vezes, viu? Não existe não, esse grilo já tô com aí mata esse
3: não,
0: filho.
3: Não, Cleito, vem descobrir onde tá esse grilo.
15: Ah, Marcelo Fernando, bom dia. Marcelo Fernando, que grilo da porra é esse enjoado? Eu vou desligar o radinho, tá? O grilo tá tic.
3: Não, tá insuportável mesmo, tô sem aguentar. Sem aguentar ele.
0: É melhor o grilo do que a YouTube. É melhor o grilo do que a YouTube.
3: Eita, resenha, viu? Gente, eu vou ficando por aqui. Cleide, minha filha, descubra onde é esse grilo. Pelo amor de Deus, o povo tá com agonia. Diga aí. Olha pra isso.
16: Fazer detetização.
3: Senhora Cleide, bom dia. O que é isso? Vixe, complicado. Cacá. Não, Valdemir não. Ah, já sei. Pode puxar a orelha, eu já sei. Um abraço especial. Senhora diretora já chegou botando ordem. Mas eu já sei quem foi aí. Eu já sei quem foi. Puxei a orelha. É. Tá acusando o Valdemir de um crime que não foi ele. Pode.

0: Querida doutora Kícia Freitas, tá bom? Amanhã eu volto, se assim o nosso bom Deus me permitir. Fui!
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6: 8:55.
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2: 9 horas e 8 minutos.

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2: Muito bem, conferindo era certa comigo, agora 9h14. Bom dia!
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0: Raíssa Monari.
1: Agora 9:17, 9:17, nada a reclamar, só agradecer. Cric, cric, eu tô com companhia aqui ao vivo no estúdio hoje, é? Menino, o que é isso? Um grilo? Olha, crico, crico, crico. Crim, Deus Pai. Ó, vamos juntos, tá? Até o meio-dia, agora são 9:18, hoje dia 25 de agosto de 2026. Uma feliz terça-feira, né? Tô chegando no seu rádio, começando a semana na melhor companhia, estava com saudade de vocês, viu? Estava com saudade de você e me conta, vai, como é que você acordou hoje? Como é que você está se sentindo? Tá tudo bem por aí? Espero que sim. E se não tiver, vai ficar. Isso. Eu quero a sua companhia. A partir de agora, você liga, você interage, você participa da nossa programação no 799-9996-8790. Uma ótima manhã de terça-feira pra você. Agradece, vai! Agradece a Deus por mais um dia, por mais uma oportunidade, por esse dia lindo, maravilhoso, ensolarado e pelo dom da vida. Que se você hoje não acordou no hospital, você tem muito a agradecer. E hoje eu quero falar de agradecimento, sabe por quê? Vocês conhecem, com certeza, vocês devem conhecer alguém ou até você aí, seja aquela pessoa que só reclama. Que só reclama. Que não agradece nada, que nada tá bom, que nada presta. Ei, agradece. Para, pense e reflete. Agradece. Você tem muito mais a agradecer do que a reclamar. Agradece pelo pouco. É, ou às vezes você acha que é um pouco, mas é muito para alguém. Meu amor, tu recebeu hoje mais um dia no capítulo da vida. Pronto, o resto a gente corre atrás, né? Dê o que der, perca o que perder, a gente dá o jeito, né? A gente dá o nosso jeitinho. Mas eu quero hoje trazer pra você bom ânimo. Que você tenha hoje bom ânimo e que você seja produtivo e produtiva, porque eu confio em você hoje, viu? E vamos pra cima, meu amor, porque eu não sei você, né? Eu nasci linda, bonita, talentosa. Agora herdeira, meu amor, não nasci não. Então vamos pra cima, vamos atrás do leite dos meninos. Com muito amor, com muita alegria. Sim. E claro, na melhor companhia. Nossa. Obrigada, viu? Vamos matar essa saudade boa, bora. Eu e você, vamos começar a semana. Essa terça-feira maravilhosa. Hoje, dia 25 de agosto de 2026. Bom dia, Brasil!
2: Brasil!
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1: E claro, né? Agradeço a você pelo carinho da audiência e só peço, aumenta o volume do seu rádio.
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1: Sim, sim, sou eu. Diego e Léo Santana e Pinotiza. Tá, Vivi? Eita, que ela chegou desse jeito.
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0: Gabriel Cidelis, da Tanzinho Lima, agora 9h24. Ô, morena!
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0: música na dose certa. Na medida certa.
1: Por essa vocês não esperavam, né?

0: Tinha um gaúcho, Wesley Safadão. Wesley Safadão, Ludmilla e o Ronaldinho Gaúcho. Tu pode falar mal, mas tu não vives sem. É isso mesmo, produção?
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0: Sim.
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0: O quê? 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

0: horas, 28 minutos, 9h28. Já estamos no ar com a programação 10 a 10, junto com você até o meio-dia, tocando muita música boa e, claro, né? Atendendo o seu pedido musical, você mandando ver o 20, tá? 799-996-8790. 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Agora 9h30, 9h30. Vamos liberar minha turminha boa, bora? No 799-9996-8790. Vamos ver quem mandou mensagem aqui pra gente.
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0: Olha, mandar um beijo bem especial também pra galera que tá curtindo a gente aí na JM Confecções, né? A minha turma boa nas fábricas, obrigada, viu? Bom dia, minha amiga. Passa pra mim uma música de Mano Walter. Tô na fontinha. Valeu, Zezinho. Toco pra vocês já já uma sucessão aí do Mano Walter. Que, inclusive, é que dia a gravação do DVD do Mano Walter, né? É a gravação do DVD do Mano Walter lá no Parque Zezé Rocha, é isso? Eu quero ir, bora. Rapaz, um dos melhores shows da minha vida foi de Mano Walter, viu? Vaqueiro bota pocando mesmo. É o Mano Walter.
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0: Bom dia, Larissa, bom dia. Gostaria de pedir uma música de Menos é Mais. Brinda, é. A gente não faz por ver. Pronto, olha, eu tô com um pupurri aqui no Menos é Mais, que eu já deixei programado. Mas daqui a pouquinho, no próximo bloco, eu toco essa, tá bom? Mas eu garanto que você também vai gostar, viu, Wesley? Um pupurri bem bacana aí do Menos é Mais. Oi, Drica, olha ela, Adriele. Bom dia, Lari. Você está bem, maravilhosamente bem, meu amor. O Pix caiu, feliz da vida.
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0: Aqui o negócio é mais embaixo.
1: Sabe.
0: Feliz da vida.
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0: Eita, já tô ligadinha. Valeu, olha ela.
2: Bom dia, Larissa. Bom dia. Que Deus te ilumina. A gente sim sente falta de você.
0: Conversa.
2: Que você é uma pessoa muito especial, tá bom, Larissa?
0: Ai, meu Deus do céu.
2: Ontem mesmo tinha umas músicas legais, mas não era que nem você tá no rádio pra gente ouvir você. Tá bom?
0: Ah, entendi.
2: Que Deus te abençoe, que Deus te proteja.
0: Um cheiro bem carinhoso pra senhora. É porque a lustra da senhora às vezes precisa fazer manutenção, tá? Pra fazer manutenção, meu amor. É, como é que diz? É mental, física e espiritual. Obrigada, viu? Obrigada pelo carinho da audiência, mas estou de volta para recompensar aí, né, a minha falta de ontem na segunda-feira. E a gente vamos juntos até o meio-dia. Aqui tá chegando mais uma sequência musical, porque você pede aqui, a gente toca. Aproveita também, mandou mensagem pra gente já. Pronto, não mandou ainda? Pega o celular e manda, porque é bom demais você ouvir aquela música preferida sua através das ondas do rádio, viu? E olha, mano, volta e eu te ri. Tá chegando por aqui com o Motel de 30. Quem nunca, hein?

0: obrigado pelo convite, meu amigo.
1: Eu que agradeço, irmão.
0: Jerry! Quando voltar!
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0: Imagina Eu, sucesso pra você aí do Eduardo Costa. Você também curtiu aqui na programação da 87,9. Menos é mais, trazendo Pensando em Você, Carta Branca e Amantes, hein? Popurri bem bacana, Kamikaze com Calcinha Preta e Mano Walter, Eu Te Rimo Até de 30. E aí, gostou dessa sequência? Agora 9 horas 47 minutos, 13 minutinhos faltando para as 10 da manhã. 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Ainda não? 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Agora 9h49. Ah, eu tô devendo a música do Wesley, né? Ele pediu Menos é Mais. Wesley, daqui a pouquinho, tá? Na primeiro bloco das 10, aí a gente vai pro break e já volto com o grupo Menos é Mais. Brinda aí. Ah, deixa eu ver aqui também, tem mais mensagem. Bom dia, Lari. Gostaria de ouvir uma música de Marília Mendonça, As Patroas. Valeu, Verônica. Vou preparar aqui pra você. Bom dia, Larissa. Bom dia. Aqui é a Ana Ilson. Estou na escuta, viu, com a Rafaela. Valeu, Ana Ilson. Tá por onde vocês agora, hein? Antigamente era na Ágape, né? Se eu não me engano. Um cheiro carinhoso pra Ana Ilson e pra Rafa, que sempre estão curtindo a nossa programação. Obrigada pelo carinho da audiência. Oi, Maria, bom dia.
1: Bom dia, maravilhosa. Aqui é a Maria da Guipinho 3. Eu gostaria de ouvir qualquer uma música hoje de Seu Desejo. Ofereço para os ouvintes da minha família e para você. Senti sua falta ontem.
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1: Cheiro, Lari, uma última terça-feira.
0: 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Relevem, tá? Relevem. Agora 9h50, 10 minutinhos, faltando pras 10. A gente vai pra mais uma sequência musical. E você aí, prepara o celular, manda mensagem pra gente. Meu amor, quero tocar a música que você quer ouvir aqui na 87,9. A gente casou certinho. Seu desejo, 9 para as 10. Pra você que ligou o seu rádio agora, obrigada pelo carinho da audiência. Vamos juntos até o meio-dia.

0: Fagundes, atual idiota. Gente, olha, eu vou break das 10, tá? E volto já já, trazendo pra você mais música, tocando o que você quer ouvir aqui na 87,9. Vou e volto, já já.
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3: 10 horas em ponto.
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1: Muito bem, de volta ao Sangue Grupo Menos é Mais. Vamos brindar, vambora. Turminha, boa da Arte Plus aí, o Wesley pediu, a gente toca. Agora é 10 e 11.

Oi, muito bem, de volta, agora 10 horas e 14 minutos, 10 e 14. 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Agora 10 horas, 16 minutos, 10 e 16. Amara Araújo, bom dia, Larissa, bom dia. Manda os parabéns para a Eloá, no povoado Roma, tá completando 8 aninhos. Eloá, feliz aniversário, tá? Muita paz, muita saúde, muitas felicidades. Hoje, dia 25 de agosto, para você que tá completando mais uma primavera, que Deus te abençoe, que você seja muito, mas muito feliz. E claro, né, nem todos os dias é o seu aniversário, então a gente tem que iniciar o ciclo vibrando. Vibrando amor e muita alegria para os nossos aniversariantes do dia. Celebrem 10 e 17.

0: Muito bem, tá chegando o pedido musical aqui da Verônica. As patroas, Marília Mendonça e Maria Maraísa. Todo mundo menos você.
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0: agora 10h20.
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0: Graças a Deus.
1: É isso,
0: eu quero
1: pra você do chão de avião e o Henrique Juliano não é o lugar, é a pessoa. 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Agora 10 horas 28 minutos, 10 e 28. Quem tá chegando por aqui antes do break das 10h30 tem a Liene Show Tiki Boom. Mandar um beijo pra Renes e toda a turma boa aí na Juliana Mosquiteiro. Eita, Lele. Rainha dos Paredes.

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2: 10:31. 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
1: Oh. Muito bem, de volta, agora 10h38. O polêmico Léo Santana, laço na fivela. Vamos curtir.

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1: Pega o pique, ó. 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
0: É essa sanfoninha aí, Poli. Descarada.

0: O polêmico, Léo Santana Lasso na Fivela, rolando aqui na programação da 87,9 nessa manhã incrível de terça-feira, hein? Começando a semana aqui na melhor companhia. Agora 10 horas e 41 minutos. 10h42, já virou aqui rapidinho. E você tá curtindo onde, hein? Tá em casa, tá no carro, tá no trabalho? Pra você no nosso comércio, na Avenida Luiz Alves, Jair Oliveira Filho, muito bom dia pra você. As lojas, as fábricas que ouvem a Tobias Barreto FM. A turminha boa aí na Põe, barulhos para a cortina, não é isso? Beijo, Alex, Esté, a galera também na fábrica Estrela do lado, Ana Maria aí, né? Toda essa turminha sempre curtindo, não é isso, Raminho? Sempre curtindo a nossa programação. 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Agora é 10 horas 43 minutos, vamos liberar uma turminha boa aqui mandando mensagem pra gente. Oi, bom dia!
1: Olá, bom dia! Elia, manda o conjunto Irmão Dulce, passa qualquer uma música do Tiago Aquino.
0: Ah, eu tô com um lançamento musical aqui do Tiago, eu trago pra vocês já já, viu? O Tiago Aquino com Natanzinho Lima. Bom dia, gostaria de ouvir a música Uma Noite e Meia, de Aline Rosa e Daniel Mercury, pra entrar no clima da Micarana. Olha ela pra Sara. Pronto, daqui a pouquinho eu toco pra você também, tá? Oi, bom dia!
2: Larissa, bom dia. Larissa, você pode passar os parabéns à minha mãe? O nome dela é Luísa, ela mora lá no Junto Irmã Dulce.
0: Luísa.
2: Que tá oferecendo os parabéns pra ela. A música é Yara, Mayara e Mimi. Por favor, passe uma música pra ela.
0: Pronto, vou passar uma música pra ela daqui a pouquinho, tá? Porque eu toquei aí Jamil, né? Pra todos os aniversariantes do dia celebrar. Foi especialmente pra ela também, viu? Dona Luzia, não é isso? Feliz vida, muita paz, muita saúde, muitas felicidades. Olha ele aí, será que é Bia Marques?
3: Bom dia, Larissa, ladinho aqui. Nós estamos aqui na obra, no sol quente, viu? Bota aquela música, que calor é esse? Nós estamos aqui quente, viu?
0: Ai, Everton.
3: Bota descendo com força, a gente tá ensopando a camisa.
0: Eita, Jesus. Ó, oh, ele tá que nem o Ailton Góes. O Ailton Góes só pedia tapa na raba, né? Agora o Letinho pregou no que calor é esse do Belmar. Pronto, segura aí que tá aqui pras 11. Eu toco sucesso de Belmar pra você. 10h45, 15 minutinhos faltando pras 11. Tem uma turminha boa também nos acompanhando no restaurante, né? Sabor da comida caseira. Os Idelcio e toda a equipe aí também. Obrigada pelo carinho da sua sintonia. Quem tá chegando por aqui junto com a gente, eu não aguento não com esses meninos, viu? Eu não aguento não com esses meninos. Tem Shakira! Sucesso aí pra minha turminha boa também nos acompanhando. Avion, Denis Agripinos, Bernardo, 1, 2 e 3.
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Enrojada é o nome da música do Gustavo Lima. Você ouviu aqui agora 10h59. Música boa, hein? Música boa nessa terça-feira. Todo mundo aí começando a semana, né? Dia 25. Cadê o dinheiro? Cadê o dinheiro depois do dia 15? Ih, Lelê, já foi. Todo mundo contando já pro primeiro dia útil do mês, né? Pois é, os boletos já batendo na porta de você aí. Reclamando do trabalho. Trabalha, meu filho. Trabalha porque é melhor tu trabalhando estressado com dinheiro no bolso, né? Do que você desempregado com o nome no SPC. Pois é, muita gente reclamando, mas a gente, meu Deus do céu, imagina aí, reclama do trabalho, imagina se não tivesse, né? Agora, 10h59, não tá agarrada, se viu como ela tá hoje, então já vai ficar agarrada, né? Tá descarregada! Ai, meu Deus do céu! 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

0: gente, eu vou break das 11, hein? Vou break das 11 e eu volto já já. Letinho, segura aí, viu? Que eu vou e volto com sua música. Everton da Jota Lima também. Tá calor aí? Se não tiver, vai ficar, que daqui a pouquinho a gente volta ao som de Bel Marques e muito mais.
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2: 11 horas e 1 minuto. 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
2: Muito bem, de volta ao som de Bel Marques. Que calor é esse? Quem pediu essa, hein? Adivinha, hein? Letinho disse que tá aí, ó, só fazendo massa, né, Letinho? E com aquele calorzão do Bel Marques. Então bora curtir, agora 11h10.

Betinho, que calor é esse, hein? Que calor é esse sucesso aí do Bel Marques. 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Agora são 11h16, 11h16 na programação da Melhor. Tá chegando mais uma sequência bem bacana. Não esqueci não, tá, Sara? Daqui a pouquinho eu toco a sua música. Mas agora quem canta pra gente é o Denis e o Léo Foguete. Menina, na sequência, Cleiton e Romário, Banda Líbanos e Brunessa França.

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1: 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Inclusive, ela mandou mensagem aqui agora. Olha ela, olha ela.
2: Manda pra mim aí, se eu quero arrumar o meu, vou ver se o cara...
1: Vou mandar agora.
2: Tá bom? Manda o endereço e manda onde que é. Olha que eu tô precisando mesmo de arrumar o meu, tá bom? Valeu, Larissa, obrigado.
1: Pronto, vou mandar pra senhora agora, tá bom? Vou mandar pra senhora agora, vou mandar lá uma mensagem, a senhora aproveita aí, né, e já vai lá dar uma passadinha. 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Não vai não, viu, filha? Ai, não vai não, vamos embora, que tá chegando por aqui o melhor que temos. Né? Viciante, Thiago Aquino e Natanzinho Lima, Morena da...
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0: Bora, Baiana!
1: Matanzinho Lima!
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1: Parangolé!
2: É o que é nada!
3: Meninos, juntou! Parangolé, canário e o canalha. Ficou bom, normal, não? 11h43, mostra que você sabe, vai. Mostra que você sabe.

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1: Genial!
2: Tem ouvinte pra poder falar com a gente, não sei porque eu tô rindo à toa, né? Alô, você do telefone, bom dia. Ih, ligação caiu, retorna aí no 799-999-8790. Eu coloquei a live no Facebook, esqueci, não fui lá nem ver, né? Mas deixa eu mandar um alô aqui pro Domingos Gonçalves em Monteiro, na Paraíba. O Gilmar em Salvador nos ouvindo, né? A nossa programação. E o Isaac, bom dia, Larissa. Passe uma música de Pablo. Pronto, vem pra cá. E agora eu viciei naquela música do Pablo, não tem? O Amor é Brega. Como é? Quero envelhecer com você, né? O Pablo do Arrocha e o Filho de Jorge. Você vai ouvir agora pra gente, né, se despedir aqui hoje.

0: Pablo e Filhos de Jorge, o amor é brega. Pois é, minha gente, olha, eu vou agradecendo primeiramente a Deus por mais um dia, por mais uma oportunidade de estarmos comunicando. Obrigada, viu? Obrigada pela sua audiência, obrigada por fazer esse programa tão especial. Vocês acreditam que eu vou embora e eu fico com saudade? É normal isso, produção? Não sei o que é que acontece, né? Não sei. Eu digo, não sei como é que meus vizinhos aguentam, gente, porque, olha, minha televisão tá lá, graças a Deus não queima. Eu não assisto TV, rara. Pago Netflix, de achar já são meus filhos, e não assisto, porque o negócio é rádio. Acordo, ligo o rádio, vou dormir ouvindo Sobral Júnior, então é bom demais, o rádio é mágico. E quando me perguntam o que é que eu gosto do rádio, meus ouvintes, os melhores ouvintes do mundo, eu sou apaixonada demais. E olha, eu tô indo embora, deixando por aqui Camisa 10, Cereça do Rasta, Samira Show, as últimas de hoje.
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0: Gente, tô indo embora, fiquem todos com Deus que eu tô indo com ele, a gente se encontra nos stories da vida. Tchau, gente!

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2: 12 horas e 1 minuto.
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1: Agora, conferindo comigo. Bota mais um grilo aqui, Vandermeer. Olha o grilo como tá. Cri, cri, cri, cri. Bota, por favor, também para João ali. Tá quando o João, o grilo tá virado. É esse de cá. Eita, aqui o grilo tá virado da festa da queia. Eita, grilo veneno do filho do cabrito. Essa é a única rádio do estado de Sergipe que tem um programa de jornalismo que o grilo também participa. Eita, cara, bota a risadinha, Vandermeer, aí depois bota aquela risadinha aí. Tem duas aí que eu salvei. Aquela do bebê, bota aí. E tem a outra. Essa também. Eita, filho do cara. Eita, filho do cara. Olha. Eita, filho do cara. Eita, rádio dúdia, viu? Rapaz, não é possível, se logo agora você foi desligar. Não é possível um negócio desse. Tava tão bom, meu filho. Tava tão bom aqui. Né? Logo agora, pai, você foi desligar. Tá bom, fica aí. Fique desligado mesmo. Eita, rádio. Veja aí, Vandermeer, por favor. Ó, tá alto demais aqui, né? Não. Tá no último ganho, não, Vandermeer. Confira aí, por favor, se é o ganho. Tá. Ele vai estar aí pra ver. Pronto, é melhor assim. Deixa eu ver aí. É? Eita, e agora parou aqui. Tava tudo bom. Eita, tá grilo. Foi só o grilo aparecer. Parou aqui o lado, né? Só tá esse. Ei, agora voltou. É junta, né? Falar com o nariz de concha pra vir aqui trocar esses. Deixa eu também. Esse aqui o rapaz vai pegar aqui essa semana. Ele vai fazer uma limpeza aqui. Mas não tem nada a ver com isso aqui.
2: Não, mas tem aqui.
1: É, mas assim, não é pra falhar aqui. Mas ele disse que vinha pegar aqui. Eu até mandar uma mensagem para ele hoje à tarde. É? Pronto, Gideus. Nós estamos aqui. Aí agora você pode aumentar lá. Pronto. Aí, agora ficou horário. Pois é, estamos chegando. Agora são 12 horas mais 22 minutos. Meio-dia. 22 minutos na Tobias Barreto FM hoje. Hoje é terça-feira. Terça-feira, 25 de agosto, o ano... É 2026, nós estamos aqui na Tobias Barreto FM, programa Tribuna do Povo, programa Tribuna do Povo até as 14 horas, com Valderlan Lemos, com Pedro Menezes, com Cindy Kruszewski, com Valdemir Barreto, com Oviedo Abreu, Neu Batista e toda a turma, e você do outro lado! Já ao vivo no Facebook da Tobias Barreto FM, ao vivo também no Facebook de Valderlan Lemos, os nossos telefones liberados, 3541-3591, 99996-8790, 99996-8790, esse é o número do Zap, tem muita coisa no programa hoje. O nosso amigo João, da Escolinha Paulista, já está por aqui. Também, nós teremos até um vídeo aqui, que eu vou reproduzir esse vídeo, viu? Deixa eu pegar aqui. Tem muito assunto, vamos falar também de esporte. Hoje vamos falar também de muita coisa. O programa hoje está movimentadíssimo até as 14 horas. Pois é, na Tobias Barreto FM, com direito ao grilo. Deixa esse beijo aí pra gente ouvir o som do grilo. Vá, vamos ouvir o som do grilo. Vá. Bota, vai, grilinho. Fala aí, meu filho. Vá. Oi. Eita, filho do cabrito, rapaz, olha. Eita, filho do cabrito, rapaz, o grilo, olha. É, bebê, é. Esse programa é doido, até um grilo tem falando. Eita, programa doido do filho do... Xerém, ontem tava todo mocho. Xerém, ontem acho que você tava coisado, viu? Você tava com febre ontem, Xerém, que eu vi você todo mocho ontem. Como é que chama o negócio dos boi quando tá meio... Febril, como é? É mocho, é? É boi mocho, é? Tem um negocinho que diz assim. Meu amigo João da Escolinha Paulista também já tá por aqui, né? Já? Pronto, sim. Já vou estar ligando agora. É você, Samuel, que tá mocho? É. A pessoa, Samuel. Um grilo, aí. Eita, grilo, filho do cabelo. Já rodei aqui o estúdio todinho. Eita, não acha não, grilo. João disse que é para procurar ele aqui debaixo do tapete, tá? Como é? Olha o grilo, olha. Eita, filho do cabo. Eita, capim do cabo com essa raiva. Olha pro gralo, o grilo. E ele ficou mais afoito agora. Ele ficou... Eita, cabo. Agora que é o grilo. Você gostou do grilo? Gostou? Ei, Rodrigo. E o grilo? Hein? O grilo, Rodrigo. O grilo. E o grilo? Tá. E cabo, não aguenta botar esse negócio aqui. Valdeir me disse. Tem que botar o quê? Você disse? Veneno. De noite, depois do programa de meia-noite. E quando você vier às 5 horas da manhã, como é que fica?
2: Trabalha com tudo aberto.
1: E os equipamentos? E o ar-condicionado? Hã? Tô cansado da gripe. Pois é, rapaz. Não sai. Eita, grilo, filho do cabrito, rapaz, viu? Eita, eu vou logo o telefone.
0: Cindy Kruszewski.
1: Cadê você, Shilda?
3: Boa tarde, Valderlan Lemos. Boa tarde, Valderlan. Olha, eu tô dando risada com esse grilo, viu? Filho de uma mãe.
1: Minha filha tá em casa almoçando, tá perguntando aqui. Liz tá perguntando aqui esse grilo. Tá vendo? Estão me ouvindo lá em casa, minha esposa, Liz. Né? Eita, filho. Olha o grilo aí, olha o grilo aí. Eita, tem também. Onde você tá? Tem grilo, Cindy? Boa tarde.
3: Boa tarde, Valderlan Lemos. Boa tarde, Valdemir Barreto. Boa tarde, ouvinte da Tobias Barreto FM. Nesta terça-feira, a tarde tende a ficar quente, com sol entre nuvens e pouca nebulosidade aumentando ao longo das horas. A temperatura por volta de 29 graus agora, mas a máxima pode chegar até 30 graus. E eu já me encontro aqui na Praça da Juventude, já na Secretaria de Agricultura, e ao meu lado está o secretário Matheus Rodrigues, e ele vai falar com a gente sobre o mutirão de documentação da trabalhadora rural que está acontecendo aqui. Boa tarde, Matheus, tudo bem?
4: Boa tarde, Cindy. Boa tarde, Valdeirão Lemos. Boa tarde a todos os ouvintes da IBGFM.
1: Ô, Matheus!
4: Boa tarde ao grilo também, né?
1: Boa tarde ao grilo aí, Matheus.
4: Boa tarde ao grilinho. Pedir ele que passe um pouquinho aqui de silêncio agora no momento que a gente vai passar as informações.
1: Pois.
5: Mas se alguém for lá.
1: Samuel chegou aqui com... Não fecha na tampa, viu, João? Samuel chegou aqui com SBP pra botar aqui, dizendo que não fede, não. Você que é secretário da Agricultura, o que é bom pra grilo?
4: Rapaz, aí essa informação eu não tenho como lhe dar, não.
1: Você não faz igual ao seu Pepedo, não. Você sabe a história do seu Pepedo?
4: Não, como foi?
1: Seu Pepedo ali da praça do... Passa aí, você que sabe.
4: Da Praça da Bandeira.
1: O avô de Queixinho e de Moisés? Seu Pepedo ali, né? Na casa, irmão Correia, né? Na casa Correia.
6: Família,
1: lá em sete, mas não matou. Aí o cara chegava lá e dizia, seu Pepedo, o que é bom pra rato? Aí ele dizia, queijo. Aí o outro chegou lá e disse, seu Pepedo, tem remédio pra formiga? Aí ele perguntou, a formiga tá doente de quê? Oh, meu Deus, Deus. Eita, rádio doida do filho do cara. Diga aí, Matheus. Cindy, fica à vontade com o Matheus aí. Pode ficar à vontade.
3: Matheus vai passar para a gente as informações sobre esse mutirão que está acontecendo aqui, da documentação da trabalhadora rural. E quem pode estar vindo aqui, quais são os serviços que estão sendo ofertados? Diga aí, Matheus, para o pessoal que está nos acompanhando, quais são os serviços que estão sendo ofertados no dia de hoje aqui na Secretaria de Agricultura?
4: Então, iniciamos hoje aqui o mutirão da trabalhadora rural, né? Iniciamos hoje às 8 horas da manhã, vai até às 3 da tarde, com emissão de identidade, atendimento do INCRA, fazer seu CAF, atendimentos da Indagro, fazer seu CAF, inscrições do Seguro Safra, atendimentos do INSS, né? Então todos esses serviços estão sendo ofertados aqui hoje. Temos aqui, você que tem sua criança, quiser vir com ela, tem um espaço de recreação, temos um espaço para mulher, cabeleireira, fazendo aqui também cabelo, né? Dando um corte no cabelo, dando aquela chapinha. Então todos esses serviços estão sendo ofertados hoje, aqui na Secretaria de Agricultura, na Praça da Juventude, no Conjunto Irmão Dulce. Será hoje, amanhã e quinta-feira, né, 25, 26 e 27, a gente vai estar com esse mutirão aqui, das 8 às 3 da tarde, às 15 horas. Né, é um mutirão voltado à mulher, mas você que é homem, que precisa também de um atendimento desse, pode estar vindo aqui, a gente também vai estar atendendo. Né? Então é voltado a toda a população, toda a região, que venha, né, regularizar seus documentos, né, que é de importância tão grande a gente estar com tudo regularizado, né? Todos os benefícios que você tem, você do campo, através de um CAF, né? Que é a inscrição do trabalhador agricultor familiar, né? Sua identidade nova hoje, que a gente sabe que a identidade tem validade, e hoje temos um modelo novo. Às vezes é difícil a gente acessar para estar marcando, para fazer uma nova identidade, que aqui a gente tem um ponto, graças a Deus, aqui em Dias Barreto, mas aqui a gente tem um atendimento mais facilitado, mais rápido, passando por ordem de chegada. Chegou aqui, você vai receber uma senha, vai aguardar. Né? No meio da manhã foi servido um lanche aqui também para todos que estavam aqui. Né? Então a gente lutou muito para trazer esse mutirão aqui e estamos aqui ofertando todos os serviços, convidando a toda a população.
3: Matheus, mais ou menos quantas pessoas tiveram atendimento agora, mais ou menos pela manhã aqui, aproximadamente, período da manhã?
4: Eu creio, não tenho o número exato ainda, mas eu creio que a gente atendeu em torno de umas 70, 80 pessoas. Ao final do dia de hoje, a gente vai pegar aqui um número de quantos atendimentos teve e vamos estar divulgando no primeiro dia quantos foram atendidos, no segundo, no terceiro, né, que tem todo esse controle dos atendimentos também.
3: Então, hoje o atendimento vai ser até as 15 horas, o mutirão vai acontecer. Hoje, quinta-feira, das 8 horas até as 15 horas. Então, a pessoa que está em casa, que está nos ouvindo, se ela vir aqui hoje, antes das 3 horas ainda, ela pode ser atendida.
4: Sim, vai até as 3 da tarde, às 15 horas. Então, você que está ouvindo, que quer algum desses serviços, ainda dá tempo, pode vir aqui até a sede da nossa Secretaria da Agricultura, aqui na Praça das Mães, do Irmão Dulce, que a gente vai estar ofertando os atendimentos. Se não puder vir hoje, amanhã, de 8 às 15, na quinta-feira, de 8 às 15, com esses 3 dias.
3: Então, Bernal, alguma pergunta, a gente está me ouvindo.
1: Um abraço, Matheus, um abraço, Cid, aos ouvintes da Tobias FM. Matheus, pelo que vocês prepararam, vocês esperam atender até a próxima quinta-feira, quantas mulheres, mais ou menos?
4: A gente imagina aí um atendimento de em torno de umas 300 pessoas, né, durante esses 3 dias de mutirão.
1: 300?
4: Isso.
1: Aí, você disse que já atendeu mais ou menos 80 pessoas hoje, então
4: tá na
1: média, né?
4: E segundo a pessoa, né, que eles realizam sempre esses mutirões, segundo eles acham que o segundo dia é um dia que tem mais gente do que o primeiro, acho que devido ao aquele boca a boca, né? O pessoal sai dizendo, vai lá, você vai, é ligeiro, a gente é atendido rápido, os serviços ofertados são bons, tal. O pessoal sai divulgando e atinge mais gente no segundo dia.
1: Desse primeiro dia, o que é que foi mais procurado por parte das mulheres aí, além da regularização, e dúvidas, exemplo, dúvidas e coisas que elas estavam pendentes?
4: Acho que o serviço mais procurado é a emissão da identidade. A emissão da identidade nova. É o que mais elas procuram aqui.
1: Entendi. Tá bom. Obrigado. Valeu,
4: obrigado.
1: Obrigado. Cid, fica à vontade.
4: Eu que agradeço pelo espaço sempre, todos da Tobias FM.
1: Um abraço.
3: E amanhã ainda vai estar acontecendo aqui o mutirão. Quem estiver nos ouvindo ainda hoje, dá tempo você vir até aqui. E amanhã a gente vem, passa por aqui de novo e a gente vai divulgando para você que é ouvinte da Tobias Barreto FM, está comparecendo aqui e também recebendo esses serviços prestados. A todos uma boa tarde, logo mais eu volto.
1: Ô Cindy, faça o seguinte.
3: Oi.
1: Não tem uma área Kids aí, não tem uma área Kids?
3: Tem.
1: Pronto, amanhã você leva a Catarina, Gustavo. Não tá tendo coffee break também? Não tá tendo coffee break?
3: Teve.
1: Pois, aí você também vai nessa hora, porque de manhã aqui é um pé de pão da peste de manhã aqui. Eu nunca vi, parece que esse povo não tem pão em casa. Você vai seguir, tá? Aproveita pra pagar de futuca, vai de butuca, vai, não tem aquela história. Eu vou de butuca lá, ver alguma coisa.
3: Vamos aqui ali. Tá melhor, viu? Aqui tá melhor. Pelo menos tem um coffee break. Aqui eu já sei que já tá pronto.
1: Pois. Brincadeira, Cindy. Brincadeira. Você volta daqui a pouquinho no programa.
3: Logo mais eu volto. Tchau, tchau.
1: Tá aí, Cindy Schilder, com o secretário da Agricultura, Matheus. Tá acontecendo lá, viu? Do Irmão Dulce, você que é mulher, pode passar lá. Que tá acontecendo hoje, amanhã e quinta, na Praça do Irmão Dulce, né? Esse atendimento para as mulheres. Bota aí, por favor, Valdemir. Não vou botar essa música hoje, não. João já está por aqui, já são 12h34. Deixa eu ver aqui. José Jussiane, Cupira, Pernambuco. Josival Cruz. Ranusa Santos, boa tarde. Mara Araújo, boa tarde, não, abraço, Mara. A vocês que estão ligados nos telefones liberados. Olha, antes de ir para o João, eu venho aqui. Se você tiver uma Havaiana e ficar passando em uma... Ele sai em direção do barulho da sandália. Olha, Nenê mandou aqui, minha amiga Nenê. Ela botou aqui. Se você tiver uma Havaiana e ficar passando uma na outra, ele sai em direção do barulho da sandália. É superstição isso, é? Foi a finada Joana que lhe ensinou? Ou foi Pedro, seu pai, que lhe ensinou? Finada Pedro. Hein, Nenê? Hein, Nenê? Quem foi que lhe ensinou isso aqui? Ela disse que é Pedro. Pedro malandro. Pedro malandro. Pedro malandro. Sai daqui, roubalo. Ele comendo água. Aí a gente gritava, Pedro malandro tá bebo. Aí ele olhava assim, mastigando aqui o fumo. Né? O pai do Nenê. Quem não conheceu o Pedro de Joana ali na João Alves? Aí a gente gritava lá, todo mundo comendo água, escondia, se escondia e fazia. Pedro tá bebo. Aí ele olhava assim, sai daí, roubalo. Para não xingar com medo da finada da Joana. Aí Joana, vai para lá, deixa a conversa besta. E não sei o que, não sei o que. Mastigando a casca de fumo aqui. Quem ensinou ela foi Pedro isso. Se você tiver uma Havaiana e ficar passando uma na outra, o grilo sai em direção do barulho da sandália. Eu não vou xingar aqui você não, viu? Com respeito à sua mãe. Não ia dizer um palavrão aqui igual o Dinho. Romualdo, filho do cabrito. A revela. A pimenta
0: boa
1: revela
0: tarde, viado. Oi. Pega um chinelo, Havaiana. Tem que ser Havaiana.
1: Olha outro.
0: E fique passando nenhum pro outro. Arranhando, entendeu?
1: Sei, arranhando.
0: Que ele vem morrer em cima.
1: Chega,
0: ele pode ficar uns 5 minutos. Bastante tempo. Oi. 5 minutos é, bastante tempo. Passando um chinelo no outro.
1: Você tá
0: que ele
1: Havaiana,
0: vem morrer, hein? Em cima.
1: Você tá de Havaiana aí, tá? De Havaiana?
0: Beleza?
1: Cleiton tá não. Eu tenho Havaiana, mas não tá aqui não. É verdade aí. Duas pessoas já mandaram dizer aqui na rádio aqui, Nenê, da finada Joana. Ô, Nenê, se Márcio conhecesse sua mãe, pai, e seu pai, era bom se ele conhecesse seu pai comendo água, como a gente mexia com ele lá. Que a gente ficava dizendo, Pedro tá bebo! Pedro tá bebo! Sai daqui, roubalo! Ele não xingava, não, com medo da finada Joana.
6: O meu pai, ele conheceu, mano. Ele conheceu o pai. O pai era apaixonado por dele.
1: Aí foi? Que bom. Que bom. Conheceu. Ainda ele conheceu seu pai. Não conheceu sua mãe. Joana, Joana, a gente tá com muita bagunça do cabrão que a gente já fez na casa de Joana. Eita, que a gente bagunçava ali, rumo de malandro. Sai daí, seus malandros, rumo de vagabundo. Pra mim, eu tô vendo ela xingando. Como se eu estivesse vendo agora. Então, Samuel, se você não for dormir, traga com suas Havaianas aqui, fica aqui sentado perto de mim, chegue, arrastando uma Havaiana na outra. Porque isso que é bom, uma Havaiana. Né? Ele só não viu bêbado. Olha. Aí era engraçado demais, mastigando o fumo lá e consertando os rádios. Pode ser, vai, Pedro tá bêbado, ele mexendo nos rádios, velho. Ele consertava rádio. É, tinha uma oficinazinha lá no quintal, lá consertava rádio. Era, Pedro, o pai de neném, o pai de babá. É, ele tinha uma oficinazinha lá no fundo, consertava tudo. Som. Aí a gente dizia, aí não vai consertar nada. Daqui a pouco, quando ele... Quando ele... trabalhou, foi. Quando ele consertava o rádio, ele vinha com o rádio ligado. Aí, seus otários, consertei. Rumo de otário, ele dizia.
6: Ó, pai era cliente do pai de Valdemir.
1: Ó, cortava o cabelo em seu Pedinho. Meu pai cortou o cabelo com seu pai. Meu pai. É mole? Meu pai cortou o cabelo com seu pai, seu Pedro, ele já falou já. E meu avô, o pai do meu pai também, seu pai cortava o cabelo dele, é mole. Tá vendo como as coisas são? Olha, gente, eu vou falar com o João da Escolinha Paulista, tá por aqui. É Pedro de Chevrolet, aí é Pedro de Chevrolet apelido. É, e o tio dela, que morava no Pinheiro, a gente chamava de Demotivo. Era o irmão de Pedro. Me dê motivo, comendo água aí, só queria ouvir essa música. Aí o apelido dele era Me Dê Motivo. A gente, Me Dê Motivo, eita, tempo bom do filho do cabra. Eita, Calinha, a gente aprontou da perna. Dá motivo, era a gente gritava. Olha, Calinha, a gente aprontou naquela casa. Já dormi tantas vezes na casa da finada Joana. Eita, que meu pai dizia, rapaz, você tava onde, hein? Eu na casa de Joana. A gente comeu água lá mesmo, a gente ficou. Eu, queixinho. Ali é. Eu, Queixinho, Babá, Bilia, Chile, eita, Rajuno, de Maria Viúva, eita, Raça da Peste. Não saia dali, não. Ia pra lá Menininho fraquinho, é.
6: Rapaz, era... aquela praça ali da João Alves era pra levar um nome de mãe, viu?
1: Eita, era mesmo a pracinha ali, era. É, a final da Joana. E a gente fez uma quadrilha. A gente fez a quadrilha pra homenagear a Joana. O nome da. O melhor nome da neném da quadrilha que a gente fez, a quadrilha de São João, pra homenagear a final da Joana. A gente fez uma quadrilha aí, tá cabo. Eita, filho do cabo. Ali era bagunça braia. E os passeios pra praia? Os passeios
6: Chamego
1: pra...
6: da Joana.
1: Chamego da Joana, o nome da quadrilha. E os passeios pra Mangue Seco, aí? Sai daqui 2 horas da manhã, 3 horas, tá bom. Uma raça do filho do cabo. Eu tô vendo. Olha, eu vou falar sobre um negócio.
6: A gente botou até as crianças pra namorar, o irmão de Ezra.
1: Ô, oh, foi. Rapaz, foi mesmo. Oi, William.
7: Tá começando a sair coisa.
1: Jarinho, não, rapaz, era coisa pesada, pai. Olha, eu vou falar sobre a situação do lixo, que eu estou, inclusive, aqui com um vídeo já, viu? Mas vamos falar da Escolinha Paulista? Nosso amigo João já está por aqui, né? João da Escolinha Paulista veio trazer boas novas e a Escolinha que está aí com um projeto aí de alguns jogos, alguns eventos, né, João? Boa tarde.
7: Boa tarde, Nam. Boa tarde, Valdemir. Todos que, os ouvintes da Tobias Barreto FM. Mais uma vez, né, aqui. Em primeiro lugar, agradecer a Deus e dizer que sou grato a você por mais uma vez estar abrindo espaço pra gente aqui no programa.
1: Não, você... Não é marimbondo não, pai, nem enxu, mas é da casa. Né? Diz que quem é da casa só... é enxu e marimbondo, né?
7: Desligar esse menino aqui que tá...
1: Você não é enxu, nem coisa, mas é da casa, viu? Então, como é que tá a escolinha, João? Fica à vontade.
7: Então, né? Primeiro, trouxe um presente aqui pra você, não sei se vai servir. Dá uma olhadinha aqui, por gentileza.
1: Eu vi aqui.
7: Acho que você adquiriu uns 2 quilinhos a mais.
1: Ele me deu um copo com água, por favor.
7: Mas se não der, depois a gente vê o que é que pode fazer.
1: Só não é XGG, GG, dá.
7: Puder dar uma mostradinha aí, eu
1: vi. Vai agora. Se consegue. Aqui, a Escolinha Paulista.
7: É ótimo.
1: Eu vi aqui.
7: Esse é um material, inclusive, a gente vai inaugurar agora no desfile.
1: 7 de setembro.
7: Deixa eu dar uma olhada na camisa.
1: Pronto. 19 anos de vitórias.
7: Isso aí.
1: Aqui, ó. Escolinha Paulista.
7: Isso aí é especialmente para você.
1: Obrigado, João. Fico feliz.
7: Viu?
1: Pronto. Ah, que isso eu vou vestir. Você se prepare. Já pode vestir hoje?
7: Já pode provar agora, se quiser.
1: Não, agora não, porque a gente tá aqui, mas eu vou vestir ela hoje.
7: Pode
1: já.
7: Pode ficar à vontade.
1: Já olha,
7: pode,
1: gente,
7: ficar à vontade.
1: Presente, viu? Aqui de João da Escolinha Paulista.
7: Pode ficar à vontade.
1: Escolinha Paulista de Tobias Barreto, né? 19 anos de história. Rapaz, 19 anos já, e vitórias.
7: Tem vitórias, histórias e vitórias.
1: 19 anos de vitórias.
7: Tem razão.
1: 2007.
7: Parece que foi ontem, né?
1: Eu fazia o programa na Rádio Imperatriz.
7: Era.
1: Era Imperatriz ainda, não era, Valdemir? Não era Ilha não ainda, né?
7: Era.
1: Depois
7: passou
1: a ser. Depois, né? Eu fazia o programa lá, meu dia de esporte.
7: 17 anos atrás.
1: Comecei a divulgar o trabalho, né? 19 anos, comecei a divulgar o trabalho de vocês lá.
7: Foi a primeira rádio aqui do nosso município em divulgar através de você, através do seu programa. E eu sou grato até hoje. Então, né? A Escolinha Paulista. Nós temos uma programação muito boa ainda para esse final de ano, né? A gente já está no finalzinho de agosto. Mas, além das competições que a gente já disputou esse ano, no primeiro semestre, né? A gente tem várias. Próximo dia 28, né? Agora, sexta-feira, inclusive, já mandei o card aí para você. A gente vai ter uma avaliação com o professor Noza, né? Do Vitória. Essa avaliação vai ser na Arena Nova, ali próximo ao Brejeirão, onde a gente vai estar dando oportunidade para atletas de 8 até 16 anos. E a gente espera contar com todos os atletas da Escolinha Paulista. E se tiver mais algum atleta aí que não faz parte do nosso projeto, mas que se encaixa dentro dessa idade e queira participar, a gente me procure, ligue no meu particular, 98558478, 98558478, ou me procure na Arena Princesa. E eu não tenho como abrir mão para muita gente, porque o tempo é curto, né? O observador, ele vai estar aqui das 7 da manhã até no máximo às 11 horas da manhã. E a demanda da Escolinha Paulista, todo mundo já conhece, né? Graças a Deus, a gente tem uma faixa etária de mais de 300 atletas. E a gente quer, assim, nessa oportunidade, dar oportunidade para todos, né? Então, para a gente abrir mão para outras e outras agremiações, outras escolinhas, infelizmente, dessa vez não é viável, mas se tiver alguns atletas, uns 10, 20 aí que queiram participar, que se, principalmente seja da nossa cidade ou do nosso município, entre em contato comigo que a gente tenta, dentro do possível, dar essa oportunidade. Então, essa avaliação é na próxima sexta-feira, no período da manhã, com o professor Noza do Vitória, na Arena Nova, próximo ao Brejeirão. Além dessa avaliação, né, e ouvinte da Tobias Barreto FM, a gente tem também, no próximo domingo, a Copa Regional, na cidade de Olindina, do nosso amigo Aniel. Você já conhece?
1: Eu conheço, Aniel.
7: Essa competição vai ser ali naquelas duas arenas, bem na entrada da cidade, onde eles também vão estar.
1: Lá em Olindina.
7: Em Olindina.
1: Qual é a data lá?
7: É no próximo domingo.
1: Pela domingo
7: manhã.
1: Agora?
7: Próximo domingo.
1: Então vocês têm a avaliação sábado?
7: Na sexta
1: e no domingo lá?
7: Lá em Olindina. Inclusive, esse observador que vai estar aqui na sexta-feira vai estar lá em Olindina também, além de mais dois. Vai ter o observador do Vitória e mais uma ainda que a organização não divulgou, mas são três observadores na cidade de Olindina. A gente vai estar participando com a categoria sub-10 e a categoria sub-12.
1: Essa parceria sua com
7: o Aniel?
1: Com o Aniel já tem uns 15 anos, não é, João?
7: Tem, não. Foi naquela ocasião que você foi com a gente, levou o Zay.
1: Eu fui o Zay, levei o Zay, fui lá para Olindina.
7: Justamente.
1: Foi no colégio lá, fizeram um dia todo lá.
7: Um dia todo. E daí...
1: Até cá, Gustavo estava lá, Gustavo, que está morando aqui agora, né?
7: Justamente.
1: Ele trabalha lá, mas mora aqui.
7: Justamente. Gustavo
1: é concursado lá.
7: Foi um dos árbitros, né?
1: Foi.
7: O filho dele participou também, na ocasião, acho que ele jogava pela nossa escolinha. Enfim. Foi muito bom e daí para cá a gente só fortaleceu mais ainda a nossa amizade, nossa parceria. E isso tem formado uma parceria onde a gente tem abrido espaços, não só para ele, para mim, também para outros amigos da gente que são conhecidos, né? Os meninos de Ribeiro do Pombal, que tem escolinha, Cipó, enfim. Isso é muito bom, né? Essas parcerias, porque abre portas também para outras pessoas, para a gente agregar e também você ter mais oportunidade para estar representando com a sua escolinha, né?
1: Que bom.
7: Dia 13, né? De setembro, a gente também tem uma competição aqui, também na Arena Nova. Essa competição que a gente está organizando é Marcelo, da igreja.
1: Essa Arena Nova é lá
7: aquela próxima
1: do Santos Dumont.
7: Governo Federal. Uma arena muito boa, que é na administração do prefeito Dilson, né? Onde a gente, desde já quer agradecer o município, ceder a arena para a gente, não só para esse evento, na próxima sexta-feira, mas também para dois treinos semanais da Escolinha Paulista.
1: Vocês estão lá que dia e hora?
7: A gente está treinando lá na segunda-feira à tarde, das 15 às 17 horas, onde a gente tem a oportunidade de fazer um trabalho diferente, né? Porque a arena é muito grande, a gente utiliza um no gol e mais seis na linhas, e como o tempo também é bom para a gente, são 2 horas de duração, a gente aproveita para fazer a primeira hora de trabalho, né? Trabalho com bola, trabalho físico, trabalho técnico, trabalho tático, entendeu? É controle de bola, finalização, e o restante do tempo a gente faz o coletivo.
1: Babá,
7: então ficou maravilhoso, ficou bom demais.
1: Segunda e que dia?
7: Segunda e sexta-feira. Na sexta-feira é no período da manhã, das 7 às 9 da manhã.
1: Bom também.
7: E justamente agora, na sexta, a gente vai utilizar como avaliação, né? De, já falei, a gente vai estar dando oportunidade para mais de 300 atletas, acredito eu. A gente está falando do dia 13, né? Então, dia 26 de setembro, a gente tem a Copa Integração. Essa Copa Integração, ela é na cidade de Cipó. Por isso que é importante a parceria, né, da gente com esse pessoal. Eles vão estar também com vários observadores técnicos e a gente também vai estar participando com a categoria sub-11 e a categoria sub-13. Perdão. Dia 10 do 10, que é em outubro, aí nós vamos ter a nossa Copa aqui em Tobias Barreto. Essa Copa vai ser realizada na Arena de João Cláudio, né? Ele tem duas arenas, onde a gente tem essa possibilidade de ter 2 jogos simultâneos, né? Vamos estar com 2 categorias. Categoria sub-12 e a categoria sub-14. A Escolinha Paulista vai marcar presença, claro. E aí vai vir Escolinhas de Olindina, Ribeiro do Pombal, Cipó, Itabaianinha, Tapicuru. E tem mais uma aqui, Poço Verde. Mais uma Escolinha do Poço Verde. Ou seja, são várias escolinhas. E o tempo é hábil porque são 2 quadras, como acabei de citar. São 2 jogos simultâneos. Jogos de 25 minutos, 30 no máximo, mas é o dia todo, a gente vai estar começando por volta de 7 horas da manhã e vamos ter também observadores técnicos que a gente vai convidar, não só da Bahia, mas também vamos tentar trazer de um centro maior, né, tipo sul, né, do norte, do sul, aliás, para que a gente possa, assim, estar inovando, né? Não só com observadores aqui do Nordeste, mas também do lado Sul. Então, são essas competições e a gente também, em cima disso, já se programando para a Copa RA na cidade de Fátima, no mês de janeiro de 2027, próximo ano, mas já está próximo, né?
1: É em Fátima, né?
7: Em Fátima, próximo de...
1: Poço Verde, 15 quilômetros, Poço Verde para lá.
7: Justamente.
1: É e pista nova, Verde, boa, pista boa, nova, boa.
7: Perfeito, diz que o campo muito bom.
1: É o estádio lá.
7: O estádio bom. É. A gente acabou de sair da RA agora, na cidade de Poço Verde. A gente participou com 3 categorias, tivemos a felicidade de classificar as 3, mas no mata-mata chamado, que é na fase de semifinal, a gente saímos com a 17 e a 15, mas a gente foi para a final com a 13, não conseguimos o título, mas chegamos na final, votamos vice, mas foi muito importante porque, através dessa competição, a gente teve 2 jogadores pontuados. Um está para ir fazer teste no Vitória, que é um atleta chamado Davi Emanuel, da Lagoa Redonda, um atleta que poucas pessoas acreditavam, mas eu desde o primeiro dia que vi ele treinar, vi que ele tinha qualidade e potencial, dei oportunidade para ele pela segunda vez em competição, de um nível alto, né, que é a Copa RA, tanto lá em Riachão como agora em Poço Verde, e ele não foi bem na primeira, estava iniciando, mas agora em Poço Verde, ele foi bem demais, chamou muita atenção dos observadores, em especial o professor Noza, do Vitória. Então ele está vindo aqui sexta-feira, e vai estar observando mais jogadores nossos, mas de olho nesse atleta também, porque ele quer marcar a avaliação dele breve. E também, nessa mesma competição na RA, por isso a importância de você estar participando de competições, teve o Ari, que foi pontuado pelo Ceará, e é para ir já para disputar a competição.
1: Ari é o filho de Ari da Santa
7: Rita. Ele está pontuado em vários clubes, mas ainda não foi fazer aquela avaliação do Flamengo. É hoje e amanhã.
1: Ele foi no Vitória ou no Bahia já?
7: Ele já foi no Vitória.
1: No Vitória.
7: É, mas o observador do Ceará é o Valdir, é o Davi Baltazar. Ele gostou tanto dele que ele já conversou com o treinador, levou fotos dele, fez um vídeo dele e ele já vai para disputar a competição na categoria sub-13 no Cearense. Então, assim, a importância de estar sempre participando dessas competições, dando oportunidade e a importância também, que a gente sempre fala, dos atletas se motivarem. Ir ao treino, se dedicarem, dar o seu melhor, dormir cedo, se alimentar bem, escutarem os pais, escutarem os professores, dar o seu máximo nos treinos, nas competições também, mas é através dos treinos que eles vão buscar os seus espaços, né? E através dos treinos, se dedicando, se doando, que eles vão estar bem e preparados para quando houver essas situações de avaliação, competições, eles darem o seu melhor e, através disso, a sua oportunidade de aumentar para que eles possam, assim, ter mais chance de fazer teste em clube e, assim, consequentemente, passarem, né, Nath? Então, são essas competições que a gente tem de momento. Se surgir mais algumas coisas aí, a gente vai estar passando para você. Já deixei com você o card, né, de sexta-feira, se puder divulgar ainda no programa da manhã e quinta-feira. Eu agradeço. E depois eu vou mandar para você o card da Copa Paulista, que vai ser em outubro, está um pouquinho ainda longe, né? Mas a gente vai estar aqui para estar divulgando e fazendo parte desse projeto abençoado, que você é o padrinho, como a gente acabou de citar. Deu o primeiro pontapé.
1: Eu só fiz participar.
7: Foi pé quente, porque graças a Deus deu certo. A gente iniciou com 16 atletas e agora temos essa margem de uma média de 300, às vezes um pouquinho mais, às vezes um pouquinho menos, mas é mais ou menos essa faixa etária. Então a gente só tem que agradecer a Deus. Não, eu quero aqui aproveitar, desde já, agradecer os nossos patrocinadores, em especial o Açaí Top no Ponto, que é um dos patrocinadores, está sempre marcando presença com a gente. Tem sido muito importante essa parceria com o Açaí Top no Ponto, inclusive na Copa RA, agora, mais uma vez. Inclusive aqui também no nosso material do desfile, que eu acho que eu não citei o desfile, né, Nath? A gente vai estar no desfile.
1: Não, 7 de setembro.
7: A gente vai estar no
1: desfile. Mais uma vez, né?
7: Mais uma vez, justamente. É a terceira, a quarta vez que a gente vai estar no desfile de 7 de setembro. Dessa vez, com inovação, a gente vai participar com um material feito justamente para o desfile, que é esse material que eu acabei de presentear a camisa. Entendeu? Então a gente fez uma média de 50, 60 e já voaram todos. Então se alguém tiver mais interessado em participar do desfile pela Escolinha Paulista, vai ter que nos procurar para que a gente fale com o fabricante para agilizar aí, porque 7 de setembro está chegando, né? Se bem que na verdade É 6 de setembro, né, Ana? Eu acho que você já sabe.
1: Dia 6, vai ser um domingo.
7: Vai ser dia 6, por isso que é bom frisar aqui, para que as pessoas já fiquem cientes.
1: No dia 7 é aniversário da rádio.
7: Justamente.
1: Aproveita e esteja convidado para vir tomar um café com a gente
7: te
1: aqui.
7: Desde já.
1: No sábado pela manhã. Não é da segunda pela manhã.
7: Perfeito.
1: Vem então tomar um café com a gente.
7: A gente vai estar novamente, né? Com esse material aí, homenageando os 19 anos da Escolinha Paulista.
1: Mostrar
7: mais
1: uma vez a camisa.
7: Eu espero contar com você lá na avenida com essa camisa.
1: Eu espero vou desfilar com você lá.
7: De novo.
1: Eu vou lá desfilar com você.
7: Eu faço. É vai ser uma honra. Né? Vai ser uma honra a sua presença, acompanhar a gente.
1: Não, 19 anos de vitória.
7: 19 anos de vitórias.
1: Eu vou lá no desfile, eu vou desfilar com vocês. Eu vou desfilar com vocês.
7: Glória a Deus. Vamos marcar a presença sim. A gente vai estar levando essa garotada para a avenida, uma média de 50 ou um pouco mais.
1: Pronto, aqui é.
7: O Valdemir está convidado também. Se ele quiser a camisa, eu dou um jeitinho de trazer uma para ele.
1: A camisa do desfile vai ser essa?
7: Essa daí.
1: Pronto.
7: O material, né? Deixa eu ver se eu consigo mostrar aqui rapidinho, que é o material completo para os atletas.
1: Manda aí para a gente mandar aqui.
7: Viu? Material, porque o dos atletas está completo. Né?
1: É, quando, João, você que está...

0: Isso, a gente tem dois de campeões e dois e três de vice, mas a gente vai tentar levar
1: Vocês
0: o
1: vão
0: que.
1: sair com que escola? Porque tem uma
0: Então, é a
1: banda, né?
0: Gabriela, né, que está na direção. Ela me ligou ontem, que era para mim participar de uma reunião hoje, mas eu tinha justamente aqui a nossa participação no programa. Eu falei para ela que eu não tinha como participar, mas que ela ia me mandar. Ficou dela me mandar depois a programação para ver qual o pilotão que a gente ia largar na Avenida Imoré.
1: Aí quando o João fala assim, ah, não, você é o padrinho da escolinha. Não, assim, poucos pais de alunos da Escolinha Paulista e poucos que estão nos ouvindo agora sabem. É, em 2007, eu estava em casa saindo para a rádio. Eu tinha um programa Meu Dia na
0: Você
1: Rádio
0: estava saindo.
1: Imperatriz. Estava
0: Estava
1: saindo,
0: fechando o portão quando eu
1: fechando o
0: cheguei.
1: portão. Chegou o João, eu não conhecia João. O João tinha chegado recentemente de São Paulo.
0: Acho que tinha um ano e pouco, mais ou
1: Aí
0: menos isso.
1: disse, rapaz, é você que é o Valderlan que faz o programa na rádio Imperatriz aqui, de esportes, sou eu mesmo. Rapaz, eu tenho um projeto de uma escolinha e eu queria divulgar, porque pouca gente conhece
0: Obrigado.
1: ainda, a gente está no início e tal. Eu disse, pode deixar comigo, a gente vai divulgar para você. Aí disse, quer ir comigo para a rádio? Tô mentindo, João?
0: De jeito
1: Eu
0: nenhum,
1: está
0: você
1: com
0: me
1: pressa, você quer ir
0: convidou.
1: comigo para a
0: Você
1: rádio?
0: me
1: Bora.
0: convidou, só que eu
1: Aí,
0: tive
1: João,
0: outro
1: disse, rapaz, eu
0: compromisso de
1: vou fazer
0: imediato.
1: aqui tudo anotadinho, vou deixar em sua casa.
0: Um rascunho, fiz
1: Eu
0: na
1: disse,
0: hora.
1: pode fazer e trazer aqui. Aí você já estava com alguma coisa no papel e me deu.
0: Já.
1: Eu já comecei a falar, você ouviu. Aí depois você chegou
0: Eu
1: lá.
0: saí a mil pra casa, quando eu cheguei lá, que eu liguei o rádio, você já
1: Eu
0: tava
1: estava
0: falando.
1: falando, eu disse, aqui é um projeto legal, tal, tal, tal. E eu comecei a divulgar, divulgar, divulgar. E João, por mérito dele, da turma também que sempre esteve ao lado dele, foi crescendo e crescendo aluno. Existiram sempre várias escolinhas aqui e existem, né?
0: Existe.
1: Neto Baiano, Aquarela, né? Esse pessoal já teve a escola de cabelo, né? Gilman teve escola, mas a Paulista ficou aí, né? Perseverando. Em outra certa época, eu estava secretário de esporte.
0: Secretário de Esporte.
1: E João chegou e disse: não, não tem como conseguir para a gente não uns coletes aí, tá? Uma bola.
0: Uma bola.
1: Não foi, João?
0: Foi.
1: Eu
0: E
1: disse:
0: você
1: João,
0: conseguiu
1: eu vou
0: tudo.
1: conversar com a prefeita Marli na época.
0: Foi.
1: E a gente vai conseguir esse material.
0: E
1: E
0: conseguiu. E
1: conseguimos
0: conseguiu.
1: bola,
0: Nos ajudou muito
1: coletes e
0: na época.
1: tal. E fui levar lá.
0: Nos ajudou muito.
1: Aí
0: Fico
1: João disse:
0: grato.
1: rapaz, você conseguiu estar aqui. Então, assim, eu sempre dei um apoio, né, mínimo, mas é inclusive também um apoio moral.
0: Você conseguiu várias vezes transporte para a
1: Aí
0: gente
1: João disse: não, vamos
0: viajar.
1: ter uma viagem aí. Disse, okay,
0: Você
1: tenta
0: conseguia.
1: veja um transporte para nós aí. Eu disse: vou. Então,
0: A
1: é
0: gente
1: por isso que
0: conseguiu.
1: João brinca comigo. E depois João participou comigo do rádio.
0: Rádio.
1: Eu fazendo o programa e João participando comigo, divulgando tal, a gente falando de futebol. E essa amizade cresceu, esse respeito cresceu. E meu filho foi aluno,
0: Ficou um tempão, a gente é
1: né?
0: grato até hoje,
1: Meu
0: lembra
1: filho,
0: até
1: eu tenho
0: hoje.
1: uma foto aqui, só para vocês terem ideia. Eu tenho uma foto aqui de Zaio comigo, na Escolinha Paulista. Deixa eu ver aqui, eu tenho uma foto aqui no celular de Zaio comigo na Escolinha Paulista, que pouca gente sabe. Zaio pequeno, disse, pai, eu quero estudar naquela escolinha.
0: Zaio ficou com a gente, acho que uns 6, 7 anos, mais
1: Por
0: ou menos
1: aí.
0: isso.
1: Eu só quero estudar na escolinha de João, professor João. Eu disse, vamos lá, eu vou falar com ele. Inclusive, viajava, foram para Simão Dias,
0: Viajamos várias vezes
1: foram
0: e
1: para Olindina, eu fui,
0: Olindina, você foi, marcou presença lá
1: né?
0: com a gente.
1: Itabaianinha eu fui, então assim, eu sempre
0: Também.
1: tive presente. Eu tive presente, eu sempre fui presente na escolinha de João, como também meu filho que foi aluno lá. Mas eu não fui presente na escolinha por meu filho ser aluno dele.
0: A gente sabe com certeza disso.
1: Eu fui lá porque na época né, sempre gostei do esporte também. Então, assim, é uma alegria saber que a escolinha já está aí com 19 anos.
0: Sempre foi uma bênção de Deus, né? A gente tem trabalhado dentro das nossas limitações, mas procurando sempre fazer o melhor, sempre dando oportunidade para todos. Às vezes entra um atleta que fala assim: professor, eu ainda não fui nessa competição. Qual é a nossa resposta para ele? Que ele continue treinando, continue se dedicando, continue a cada dia dando o seu melhor, porque o dia vai chegar, né? E tudo é no tempo de Deus. Às vezes a gente tem pressa, quer atropelar as coisas. E eu aprendi que a gente espera, porque quando vem, vem melhor do que o que a gente imaginava. Isso tem sido na Escolinha Paulista. Eu não tenho tido pressa com as coisas. Hoje nós temos um patrocinador que nos ajuda bastante, como já citei aqui. Hoje a gente tem o Tazan aí, que é o procurador da Escolinha Paulista. Sempre que a gente tem um atleta para fazer teste fora, ele acompanha, ele está marcando presença, ele nos apoia, ele nos incentiva.

0: ele não dá todo aquele suporte necessário. Os pais dos atletas também ficam tranquilos, porque o Tazão é um cara conhecido na cidade, né? Inclusive já foi secretário de esporte também da nossa cidade. Então, por se tratar de uma pessoa conhecida, o pai fica mais tranquilo de ver o seu filho viajar com ele, né? Não está viajando com pessoas estranhas, além de ser um cara que entende do esporte, né? Já foi jogador profissional, e isso passa também uma tranquilidade para a gente. E a gente tem sido feliz. Nós temos o Saulinho, né, que teve a passagem pelo Vitória da Bahia, agora está no Clube Litoral Norte, muito bem, se destacando bastante. Nós temos hoje o Guigós, né, que é filho do professor Roberto,
1: Tá no
0: que está no
1: Confiança,
0: Confiança, iniciou na
1: o
0: categoria
1: sub-20.
0: sub-17, já foi promovido para o sub-20,
1: É.
0: inclusive já fez alguns treinos com os profissionais.
1: Eu fui assistir lá o Confiança com a Desporto com o Falco.
0: O Falco.
1: Eu tava lá no jogo
0: Justamente.
1: sub-17.
0: Você sabe que quando um professor profissional, da equipe profissional, promove um atleta das categorias de base para treinar junto aos profissionais, é porque ele está vendo qualidade nele, né? Ele está vendo que o garoto tem potencial. Então começa a dar oportunidade através dos coletivos, através dos treinos. E isso aí é meio caminho andado para que o atleta procure se dedicar cada dia mais, procure fazer o seu melhor cada dia mais e almeje o seu profissionalismo, né? O seu sonho. Então, assim, a gente está nessa caminhada. Temos mais atletas já para sair, para fazer avaliação. Temos atletas que já treinou com a gente também no passado, que hoje jogam em clubes do futebol alagoano. Se você perguntar como é o nome do clube, sinceramente, não sei. Mas nós temos atletas que já passou pela Escolinha
1: O
0: Paulista, né?
1: Pedro, filho do Aguinaldo, lá do Padre Pedro, ele já teve na escolinha, não
0: Já
1: foi?
0: o Pedro teve uma passagem muito grande pela Escolinha, se eu não me engano, uns 3, 4 anos, entendeu?
1: E tem outro menino também do Padre Pedro, filho daquele rapaz que jogava como é? É Fito Calango, é?
0: Eu estou sem lembrar disso aí, não. Nós temos um goleiro.
1: Que
0: Nós
1: foi
0: temos um
1: também
0: goleiro que
1: atleta
0: às
1: de
0: vezes a gente não cita
1: vocês.
0: aqui. Nós temos um goleiro hoje que ele é goleiro na categoria sub-19 da Jacuipense. Ele é
1: Ah,
0: um
1: é?
0: sub-19 da Jacuipense. O nome dele é Diogo. Ele é ali do povoado, aquele povoado depois da Sambaíba. Teve uma passagem curta pela Escolinha Paulista, mas acredito eu que foi valiosa, né? Ficou por volta de uns 2 anos, mais ou menos. E hoje ele é goleiro da categoria sub-19, sub-20 da Jacuipense. Enfim.
1: É de onde ele, João?
0: Ele é do povoado Catu.
1: Do
0: É, do
1: Catu.
0: Catu. A gente tem esses atletas assim já espalhados por aí, tendo as suas oportunidades, e a gente tá aí,
1: Um
0: lutando,
1: exemplo aí,
0: trabalhando.
1: outro atleta da escolinha também, que hoje é destaque, é, no Nordeste de futsal, Zé Bal.
0: Zé Bal. Justamente, não, eu ia frisar sobre essa situação, porque às vezes as pessoas falam assim, ó, eu vi um destaque no SESI disputando o campeonato tal e tal, mas ele não tem, você não tem o passado daquele atleta, você não sabe por onde ele passou, onde ele iniciou, onde que ele começou a dar o primeiro pontapé, e nós tem vários jogadores assim. A seleção de futsal do Tobias Barreto, nós tem vários atletas ali, o Zé Bal é um deles, né, que participou, que fez parte da Escolinha Paulista. Nós temos a
1: Zé
0: seleção do
1: Bal
0: Tobias
1: hoje joga em
0: Barreto
1: vários
0: em
1: campeonatos.
0: vários campeonatos. É um atleta
1: Alagoas,
0: de destaque,
1: Pernambuco,
0: justamente.
1: né?
0: Nós temos o William. O William goleiro. O William é meu vizinho. O William, ele é
1: Goleirinho.
0: goleirinho. Eles são goleiros de destaque, inclusive da seleção do Tobias Barreto de
1: É.
0: futsal, chegando aí, disputando a Copa TV Sergipe, chegando na reta final, brigando pelo título. O William, atleta da Escolinha Paulista. Nós temos aí a seleção de campo de Tobias Barreto, que inclusive foi montado o ano passado e no início desse ano, se
1: Com a
0: não me falha a
1: Secretaria de
0: memória,
1: Esporte, Márcio.
0: através de Márcio Verlando, Secretaria de Esporte, que na seleção do Tobias Barreto contava com vários e vários atletas da Escolinha Paulista ali. Nós tinha o Júnior Matusalém, nós tinha na seleção
1: O
0: o próprio
1: Matusalém é
0: Zé
1: o
0: Bal,
1: zagueiro, é?
0: é um zagueiro, ele
1: O
0: joga zagueiro de
1: zagueiro,
0: volante.
1: Matusalém.
0: Nós tinha o Levi, entendeu? Que joga de zagueiro lateral. Nós tem vários ali, tinha vários jogadores ali, que agora me falha da memória o nome, que fizeram parte, que tiveram passagem pela Escolinha Paulista, que iniciaram na Escolinha Paulista. E não só na Escolinha Paulista, eu digo isso, mas também em outras escolinhas de base de Tobias Barreto, alguns atletas. Por isso a importância da base. Por isso a importância de você dar o apoio para a base, de você estar incentivando, de você estar dando oportunidade para esses meninos, estar trazendo observadores, estar dando treino para eles, estar participando de competições, porque eles são o futuro da manhã. Eles são o futuro da manhã, são eles que vão representar no futuro Tobias Barreto, a nossa cidade, o nosso estado,
1: É
0: entendeu? O
1: verdade.
0: nosso Brasil no futuro, um atleta desse pode se tornar um jogador profissional, jogar no exterior, na Europa. Nós temos exemplo aí do Diego Costa, né? Daqui de Lagarto.
1: Diego
0: representou Costa. O nosso Brasil, representou o Sergipe, representou o Lagarto.
1: Jogou a Espanha, na Espanha.
0: Na Espanha. E por que não amanhã pode ser um atleta que teve uma passagem pela Escolinha Paulista? Ou por outra escolinha do nosso município? Por isso que eu falo sempre, todos os dias, que a base é a base, é o alicerce do futebol. Quem vai substituir Zé Bal no amanhã? Né?
1: É.
0: Hoje você tem um Zé Bal de destaque aí, e outros, mas ele não é eterno. Vai chegar uma hora que ele vai precisar do substituto. Então, se faz necessário, iniciar pela base, entendeu? Participar de escolinhas, de competições e outras situações que a gente tem citado já aqui, né, Nando? Então, eu acho muito importante isso aí. Não, só para fechar a questão do, dos nossos patrocínios, já falei, né? Mas temos o Tazão, que já falei também. Quero agradecer também aqui a Cacá, que nos ajudou aí nessa Copa RA, contribuiu com a gente também. E agradecer a você, não, mais uma vez, pelo espaço que você tem nos dado aqui na rádio. Sempre a gente precisa, sempre a gente solicita. Você tá, o programa está sempre à nossa disposição. E dizer que eu fiquei feliz com a sua proposta de fazer parte do desfile com a gente. Eu conto com você lá, viu?
1: É, beleza.
0: Vou inclusive falar para os meninos.
1: Pode falar.
0: Você vai participar do desfile com a gente.
1: Vamos organizar.
0: Pedir para você levar um pouquinho a taça da RA durante 2 minutos.
1: Pronto.
0: Você sentir o peso da menina.
1: Você prepare aí que...
0: Tá bom?
1: A camisa é essa e a calça é a gente essa. Vê a calça.
0: A calça você pode usar a do seu critério.
1: Pronto.
0: Pode botar uma calça jeans, pode botar uma azul. Fica a seu critério.
1: Pra gente lá representar também a Escolinha Paulista aí.
0: Sou grato mesmo. Vai ser uma honra muito grande ter você com a gente na avenida. E como já citei, o Valdemir está convidado.
1: Se tiver mais
0: alguém do rádio aí que quiser marcar presença.
1: Eu tenho até uma foto aqui, eu tô procurando, eu tenho uma foto aqui que eu vou lhe mandar, você não vai acreditar.
0: Fique à vontade.
1: Eu acho que foi, tô procurando aqui ela. Eu acho que foi o primeiro evento que Isai participou da escolinha. Eu tenho uma foto aqui, de certeza que eu tenho essa foto aqui.
0: Você vai encontrar no Instagram ou no Face?
1: Não, eu tenho aqui, guardei, eu salvei ela. Agora é tanta foto que tem aqui, eu vou lhe mandar.
0: Eu quero aproveitar, né, se você me permite, e convidar mais pessoas. Quem quiserem fazer parte do desfile com a Escolinha Paulista, é só nos procurar. Mais atletas da Escolinha Paulista, que talvez está em casa um pouco acomodado, mas com a presença de Nan, viu, gente? Vamos para a avenida, viu? Vamos
1: para a
0: avenida, porque vai ser muito bom. Vai
1: a
0: ser
1: camisa
0: muito
1: é essa, né?
0: A camisa é essa.
1: Pois pode botar meu nome, João, pode confirmar.
0: Camisa não, viu?
1: Depois pode, você sabe, certeza. Me confirma o horário e tal.
0: Pronto, eu mando para você.
1: Que a gente vai participar sim. Desse desfile, vai ser uma alegria para a gente participar do desfile da Escolinha Paulista, dia 6 de setembro.
0: 6 de setembro.
1: Pronto, para a gente é uma alegria isso.
0: É no período da tarde, né? Eu acredito.
1: É, o desfile deve começar por volta das 15 horas. A programação não saiu, mas eu vou estar entrevistando, inclusive, o secretário Luciano aqui.
0: Pronto.
1: Semana que vem, sobre o desfile. Entendi. O secretário Luciano vai vir aqui com a turma dele, da organização do desfile. E nós vamos passar os detalhes aqui, mas de antemão pode dizer que a gente vai participar do desfile com a Escolinha.
0: Obrigado, né?
1: Pode deixar que vamos, de certeza.
0: Obrigado mesmo.
1: Nesse dia, é bom porque no outro dia é o aniversário da rádio, é o café da manhã aqui, mas aí nesse dia não tem um compromisso, não, eu vou com vocês. Né?
0: Você vai ficar sentadinho aí descansando do cansaço do dia anterior.
1: Não,
0: que é um pouco cansativo, não. Mas é prazeroso, né?
1: É prazeroso, e a gente que viveu isso, né?
0: É.
1: É, você fala assim, mas é uma coisa... Quantos adultos hoje que não foram alunos da Escolinha?
0: Não é verdade?
1: É?
0: Eu fui pela primeira vez, se eu não me engano, acho que essa já é a terceira ou quarta vez, e eu não quis mais perder, não, porque assim, é prazeroso, você sente a alegria dos meninos na avenida, o apoio do público, o pessoal aplaude eles, enfim, mas isso não é pra João, isso é pros meninos, né?
1: Agora, quando o povo me vê lá, vai dizer, pessoas. Não, foi jogador da Escolinha, foi, não, foi não.
0: Sou
1: torcedor.
0: Sou o padrinho, tô puxando aqui
1: sou torcedor.
0: A ala de frente, viu?
1: Eu sou torcedor da Escolinha.
0: Se tiver mais alguém interessado, a gente tenta providenciar a camisa, viu, gente?
1: Pronto.
0: Valeu, né?
1: Valeu, João. Forte
0: obrigado,
1: abraço.
0: Não, mais uma vez, eu que agradeço. Aldemir, muito obrigado mais uma vez. Que Deus abençoe vocês. E estamos aí. Qualquer coisa é só nos dar um alô.
1: Pronto.
0: Obrigado a Deus por tudo. Fiquem com Deus. Deus nos abençoe. Só lembrando que a avaliação é próxima sexta-feira, viu? Não, se você puder marcar a presença
1: sexta-feira.
0: Lá. Sexta-feira. Próxima sexta-feira pela manhã.
1: Sexta-feira pela manhã.
0: Da manhã. Lá na Arena Nova, viu, gente?
1: Arena Nova.
0: Início às 7 horas da manhã. É previsão de terminar por volta das 10 às 11 horas da manhã.
1: João, eu só vou pedir a você o seguinte, que você fique em compromisso comigo na sexta-feira de me enviar o resumo da avaliação. Pronto. Porque na sexta-feira, eu vou estar sozinho aqui. Valdemir não vai estar aqui na sexta. Aí eu vou apresentar o programa sozinho. Na sexta-feira,
0: manda pra você.
1: O secretário Nilcio vai estar aqui para a gente falar da festa do carro de boi.
0: Uhum.
1: Mas você me manda o resumo. Ou se você puder participar por telefone, depois da entrevista com o secretário Nilcinho, a gente traz aqui.
0: Vejo sim a possibilidade. Se o observador quiser vir comigo, acho que ele vai estar aí no almoço.
1: Pronto, mas aí pode ser por telefone.
0: Pode ser por telefone.
1: Se ficar corrido, não tem problema não.
0: Não tem problema.
1: A gente faz por telefone também.
0: Ótimo.
1: Eu, João.
0: Ótimo,
1: pode conversar com ele.
0: Pronto.
1: Vamos ao apoio, Valdemir?
0: Obrigado, não.
1: São 13 horas, 12 minutos, 13 e 12. Eu vou ao apoio cultural, eu volto, é rapidão.
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4: 13 horas e 12 minutos. 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
5: De volta, são 13 horas mais 23 minutos, 13h23. Eita, quanta foto aí, Joanita, Pedro e Catarina. Beleza, que negócio bom. Tem áudio? Vamos usar áudios aí.
6: Boa tarde, Nan, boa tarde, ouvintes do programa Tribuna do Povo. Então, Nan, tô passando para dizer que estou sintonizada como sempre, né, no programa Tribuna do Povo. Mandar um abraço para todos os seus ouvintes, assim como eu, estão sintonizados. Mandar um abraço para toda a família do Tobias Barreto FM 87.9, em especial para o Valdemir Barreto em família, para o Naldinho em família, na Fazenda Barra, o Bom de Madeira, né, e também para o Cacau Oliveira, para Marcelinha, Larissa Rotar em família, a Cleidilene, e aí na... sem esquecer os meus familiares aí no Conjunto Maria do Carmo, na Rua Pedro Barreto, Alci, Andriele e Alia Vitória, tá bom? Gildete Marques, Gil.
7: Eita. Não, boa tarde, José Guedes. Não, quero aproveitar que a oportunidade para parabenizar, dar parabéns a quem trouxe a Iguape para Sergipe. Por acaso eu ainda posso falar, né? Que não pode falar em nome de político, né? Quem trouxe a Iguape para Sergipe, parabenizar. Porque eu estou aqui com 2 talões. Já paguei 2 talões aqui, sem olhar há poucos tempos, de 1 mês só. Agora estou com 2 talões aqui. Paguei um ontem. Repare, se tem lógica uma coisa dessa. 1 talão que eu paguei ontem desse mês. Entendeu? Vencimento dia 3 do 8. Aí já me chega outro talão hoje, 29 do 8, quer dizer, do mesmo mês. Tem lógica? Não tem lógica, Clarice, pelo amor de Deus, né? 31 do 8, quer dizer, 3 do 8, 31 do 8, do 2 talões um mês só. Então parabéns para os políticos da liderança que aceita essas coisas acontecendo de mesmo aí, né?
5: Ô Zé Guedes, eu acho que você tem que fazer o seguinte, você procura o escritório. Não é só chegar, vai ter que parou aqui, bota aí. E você não é só chegar e pagar, não. Voltou um lado só, você veja aí. Aí, parou de novo. Aí. Não é só pagar, não. Você veja o talão, qual é a referência dele. Porque se você pagou e não entrou no sistema, aí você vai no escritório, não é só pagar, não. Eu mesmo não pagaria. Eu não pagaria antes que eu me informasse de que é o talão. Eu tô dizendo eu. Eu acho que você deveria ir no escritório da Iguá, leve o talão que você recebeu e leve os dois que você recebeu. Leva o que está pago e o que está sem pagar. Mas no talão mostra a referência de que mês. Tem lá, referência, mês, aí diz. Não estou defendendo a Iguá, só estou dizendo a você o seguinte. Para você pagar dois em um mês só, você deveria ver. Um é referente a que mês. Venceu qual data eu paguei. O outro é referente a qual mês e qual o dia do vencimento. Acho que você falou aí dia 30, 31. Vá no escritório, né, Ademir?
7: Não. É safadeza mesmo, não. Que bom, foi um... É do mesmo mês, dois do mesmo mês. Dia 3 do mês.
5: Aí já é você que tá falando que é safadeza. 31, eu não falo
7: do outro, isso. É safadeza mesmo da empresa mesmo. Bom, eu já tinha pago dois anos sem olhar. E esse agora eu tô dando para olhar. E é dois no mês só, não existe isso. Dos talão do mês só.
5: Isso safadeza faz... Ademir parou aqui. E eu, aí a questão sua. Mas assim, só tá esse um aqui. Aí voltou aí. Volta e para. Aí, agora ficou bom. Então, assim, como é que a pessoa recebe as coisas e não olha, não lê? Você já falou que já pagou dois no mês só. E agora chegou dois no mês só também. De você dizer que é safadeza, não sei o que, é um problema seu. Agora eu quero ver chegar dois lá em casa, de qualquer empresa, para eu não conferir a data e a referência. E se você pagou dois no mês só, você tem direito, bota um advogado, rapaz. Pega um advogado e bote. Olha, veio dois, exemplo, veio dois no mês de julho, eu paguei. E agora chegou dois no mês de agosto, aqui, eu paguei. O que eu paguei, eu preciso ser ressarcido. Os dois que eu paguei em um mês só, eu preciso ser ressarcido. Pega um advogado e bote, rapaz. Faça isso. Não perca, não, dinheiro. Se você está sendo lesado, faça isso. Eu sendo você, eu faria isso. Se você está dizendo que já pagou dois em um mês atrás aí, e agora chegaram dois, pronto. Isso para um advogado é molinho. É você mostrar ao advogado, já que é referência, você confirmou que é referência do mesmo mês. Já que é referência do mesmo mês, e você já pagou dois no mês só, e agora chegou dois no mês só, faça como o doutor Breno Neri, minha me ensinou aqui, com o talão da Vivo, minha conta da Vivo, do telefone da Vivo, eu paguei. Lembra, Valdemir? Doutor Breno Neri vinha para aqui toda sexta-feira. Eu paguei. Aí minha conta era R$49,00, 50 e poucos reais. Veio 90. Aí quando eu mostrei o doutor Breno Neri aqui, ele disse, não, aqui está vindo há dois meses. Aqui está vindo o mês que você paga, 40 e poucos reais, R$49, e tá vindo cobrando a fatura do mês passado. Se for o chape-chape, Ademir, entrega o rapaz lá, por favor. Só o dinheiro, a nota fica com a gente. Só para ele conferir o valor. Aí o doutor Breno tava aqui, viu, Zé Guedes? Doutor Breno Neri, tava aqui, o Fitor Neri, advogado que vinha de sexta-feira. Aí disse, não, aqui tá cobrando o mês, que é dia primeiro, exemplo. Um exemplo, primeiro do 8. E está cobrando 1º de julho. Está dizendo lá que está devendo. Eu disse, não, eu paguei. Paguei, inclusive, mais de 50 contos. 51 ou foi 52. Aí ele fez, pague e me dê tudo. Aí eu fiz isso, paguei 90 e poucos reais. Xeroquei tudinho e entreguei ao doutor Breno Neri. O de julho, um exemplo, que eu tinha pago. Eu não lembro qual foi o mês, não. Na época que o doutor Breno andava aqui. Aí o doutor Breno foi e disse, tá, aqui não, é mel. Sabe o que é mel? Lembra, Valdemir? Sabe o que é mel? o mel na chupeta, né? É isso aqui. Nem se preocupe. Aí quando foi no outro mês, de novo. Aí o doutor Breno fez. Pode pagar também. E deixa comigo que você vai ver o que, é que vai dar. Oxe, paguei dois. Dobrado. Entreguei o doutor Breno Nery aqui. Aí. Mas você pode procurar qualquer advogado. Eu estou dando o doutor Breno porque na época ele participava do programa toda sexta-feira. Aí entreguei na mão dele. Oxe, menino, quando ele fez a procuração que deu entrada, logo, logo, aí a audiência de conciliação. Quando chegou lá na conciliação, um representante da empresa, na época, aí disse, não, porque foi um erro do sistema, e não sei o quê, não sei o quê, não sei o quê, a gente quer fazer um acordo aqui, e mês que vem você vai ser ressarcido, você vai passar 3 meses aí sem pagar. Aí eu disse, não, não tem acordo não, só com o meu advogado. Sabe quanto eu recebi na época, Deguede? Isso deve ter um ano e pouco, a época que ele se afastou daqui, eu recebi, foi 5 mil e pouco, só eu. E ele recebeu os honorários dele ainda. Fui ressarcido. Diga aí se valeu a pena. Uma conta. Uma conta de 90 contos, você receber 5 mil. A mesma coisa esses feirão que tem aí do Black Friday. Black Friday. E não sei o quê, eu fui em Aracaju, tá? Comprei um espremedor de laranja e uma sanduicheira. Quando cheguei em casa, cadê o espremedor funcionar? Fui na loja. A loja disse que tinha que mandar para assistência técnica. Cheguei na assistência técnica, a mulher falou, disse, não, aqui você volte na loja que a gente não tem essa peça. Esse espremedor deixou de fabricar e a peça não é fácil. Eu voltei na loja, o cara disse, não, mas a obrigação da assistência técnica é consertar. Entreguei na mão do doutor Luciano, que é secretário hoje da educação. Foi ele o advogado, doutor Luciano, que é secretário da educação, que está aí, secretário da educação. Procure ele para saber se é mentira minha. Luciano, a situação é essa. Comprei nessa loja aqui, Black Friday. Cheguei em casa, o espremedor não funcionou. Fui para assistência técnica. Voltei na loja, voltei na assistência técnica. No resumo, ninguém me dá uma posição. Aí, Luciano, me entregue tudo aqui. Cadê a nota? Está aqui. Xerox tudo. Pronto, fomos indenizados. Um espremedor no Black Friday, de 80 e poucos reais. Na época, não sei se foi 3 ou 4 mil que eu recebi. Valeu a pena? Então, assim, se você já pagou 2 meses atrás, o mesmo mês, referente ao mesmo mês, e agora você pagou agosto e chegou agosto de novo, faça isso, rapaz. Procura um advogado. Procura um advogado. É um direito seu. É um direito do consumidor. Leve suas notas que você pagou, os talões todinho. Procura um advogado da sua confiança, da sua amizade. Olha aqui, aí. Eu paguei mês passado, olha, 2 talões no mês só, e esse mês já paguei agosto e chegou também de agosto. Pronto. Você vai ver se você não recebe seu dinheiro todinho de volta, indenizadinho, corrigido e com farofa dentro ainda. Tem mais áudio?
8: Ô, não, boa tarde. Ô, não, o Grilo tá aí, né? O Grilo tá aí cantando, tá aí cantando?
5: Já foi, já.
9: Boa tarde, não, hoje é nosso amigo Valdemir Barreto.
5: Volta com esses áudios. Vamos logo a Cindy, ela já está comigo na ponta da linha. Cindy, desculpa deixar você
10: Cindy Kruszewski
5: esperando. Boa tarde.
11: Boa tarde, presidente da Tobias Barreto FM. Hoje acompanhei a sessão da Câmara Municipal Tobias Barreto. Quem esteve conversando com a gente foi o vereador Roberto do IBV. Vamos acompanhar.
12: O jornalismo da Tobias Barreto FM me encontra aqui na sessão da Câmara Municipal Tobias Barreto e ao meu lado está o vereador Roberto do IBV. Ele vai estar falando com a gente agora sobre o que usou em tribuna no dia de hoje. Tudo bom, Roberto?
13: Olá, Cindy. Olá, ouvintes da 87.9. Uma satisfação mais uma vez usar esse canal para dar esclarecimentos à sociedade do nosso mandato, da forma que a Câmara de Vereadores vem atuando. Procurando a melhoria na qualidade de vida do nosso povo, reivindicando, cobrando, fiscalizando os atos do executivo, que é o mais importante. E na manhã de hoje, um dos temas foi os alunos da escola Engenheiro José de Carvalho, que esteve aqui juntamente com o professor Hildenberg, com a professora Deise, com a professora Gilvânia e todos os alunos. Essa escola é ali no Caíque, onde os alunos são moradores ali do bairro Bom Jardim. E o bairro Bom Jardim, que foi agraciado através de emendas do deputado Fábio Reis, com 11 ruas calçadas, prefeito Dilson, com parceria com os deputados, através de requerimentos da Câmara de Vereadores, vereador Tom Barreto, vereador Roberto e toda a Câmara de Vereadores, solicitando melhoria ali. Eles vieram até a Câmara hoje para solicitar questões de iluminação pública, questões de viabilidade para ir à escola, questão de daquele acesso da Avenida Rotary Club até o Centro de Ecoterapia. E ali é um requerimento de nossa autoria também, que o prefeito vai executar aquele calçamento. E aí os alunos estiveram aqui com a carta aberta, cobrando uma efetividade, uma maior atuação da Câmara de Vereadores na prática. Mas a gente vem cobrando sempre na tribuna, no gabinete do senhor prefeito, que é o nosso papel. Então, eu tenho certeza e convicção que não iremos abrir mão dessas prerrogativas que é de direito do parlamentar, e sempre iremos cobrar, não só pelo Bom Jardim, como todas as comunidades. E outra situação, Cindy, a respeito dos aditivos das estradas vicinais, no qual eu cobrei o senhor prefeito esses aditivos, que do Jabibiri até o lugarejo Serrinha, a estrada está intrafegável. E com esses aditivos ele se comprometeu, na cobrança do vereador Roberto, para que essa estrada da Serrinha, do Jabiri até Serrinha, do Jabiri até as Caraíbas, do Jabiri até o conjuntinho que leva o nome de Saudoso Agis, que sejam feita essa estrada para melhor condições no tráfego dos moradores da Serrinha, da Caraíba, do Jabiri e de todas as pessoas que circularem ali naquele trajeto. No mais, queria agradecer a participação e dizer que estou sempre à disposição, que nosso mandato é um mandato voltado para a população e mais especificamente para as causas coletivas. Um abraço, um abraço a todos os ouvintes e obrigado a todos.
11: Está aí o vereador Roberto de Vivê falando sobre o que foi usado em tribuna no dia de hoje pela pessoa dele, mas também nós entrevistamos o vereador Luiz da Água Boa. Vamos acompanhar.
12: Sessão na Câmara Municipal Tobias Barreto e ao meu lado o vereador Luiz da Água Boa, que vai falar com a gente sobre o que ele usou em tribuna no dia de hoje. Tudo bom, seu Luiz?
10: Tudo bem, Cid. Quero cumprimentar vocês, seu ouvinte, e dizer que o que eu comentei hoje em tribuna é em relação à estrada de Água Boa. Na verdade, não é só a estrada de Água Boa que eu cobro aqui constantemente. É a estrada da Borda da Mata, onde que vai ser feito agora por uma empresa, mas tem 200 metros depois do calçamento que tem que ser feito. E eu já procurei o secretário e ele disse que será feito, mas só que o povo não tem paciência. O que acontece da estrada de Água Boa, que eu já pedi já por umas 3 ou 4 vezes, mas a patroa sempre está ocupada, porque está abrindo muitas ruas. E a patroa ia passar a semana passada, na quarta-feira. Quando foi terça-feira, choveu a noite toda. Então, não houve possibilidade nenhuma de que a patroa passasse na quarta-feira. Quarta-feira choveu, quinta-feira choveu, sexta-feira estiou e sábado estiou. Então, a patroa automaticamente iria passar essa semana onde nós estamos aguardando. Mas o que é que está fazendo o pessoal ficar assim mais ansioso, mais com pressa? Porque existe uma patrol que está passando agora naquela região, mas é uma patrol que está fazendo, como é que eu posso fazer, planeando para que seja colocado o material da emenda de Rogério Carvalho. Então, eles estão confundindo o trabalho da Secretaria de Obras com o pessoal que está trabalhando para a emenda de Rosário Carvalho. Dentro de Água Boa existe sim um pedaço de estrada, depois do colégio até a divisa, que será feito por uma empresa. Só que do Saquinho até Água Boa não é empresa, vai ser a administração, vai ser a Secretaria de Obras. Tanto é que a Secretaria de Obras também vai fazer Tanque Grande, vai fazer de Borda da Mata a Cancelão, e lembrando que de Borda da Mata a Cancelão existem buracos enormes que precisa de colocar manilha e precisa de colocar material. Como também ali na Borda da Mata existe um lugar que precisa de colocar manilha, eu acredito que antes de fazer a estrada. E depois do Cancelão, para a estrada de Campo Pequeno. Então, foi essa a cobrança mais que eu fiz. E também cobrei dos abrigos, as paradinhas de Tanque Grande, de Saquinho, de Pedro Belo, de Borda da Mata, que não foram colocados ainda, e da entrada do campo pequeno, que precisa colocar uma paradinha para que o povo passe a chuva. Se for chuva, eles têm que ir na chuva, se for sol, é debaixo do sol quente o tempo todo. Por mais, muito obrigado a todos e a você, um abraço.
14: Cindy Kruszewski.
11: Tá aí as informações passadas pelo o vereador Luiz da Água Boa sobre a sessão e tudo que foi falado no dia de hoje. 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A todos uma boa tarde e até amanhã.
5: Tá bom, Cindy, você volta amanhã. Eu não sei, viu, João Batista? Eu não sei. Tem áudio aí, Valdemir? Vamos aí, os áudios.
9: Boa tarde, não. Hoje é nosso amigo Valdemir Barreto. Escuta, almoçando e escutando. Fazendo a parte da Tecnas, que é um grande radialista, né? E ontem não fez, mas já sabia, né? Teve seus problemas de saúde, mas pá, é coisa boa. Então, e outra, viu, não? Ele tava cobrando de manhã, viu? Ô, aí, tu gosta? Rapaz, eu dou risada com esse rapaz, né? Dê sinal de... Mas eu tô aqui viva de mim, Barreto. Brincadeira boa. Aí o Tugó adora essa brincadeira. Então, não. Eu tava aqui fazendo uma pesquisa, né? Através do meu telefone celular, né? Isso. Com o senhor diretor jornalista, né? O senhor tá com 5, Valdemir, estourando o quadro do telefone. Vai fechando, né? Que audiência massacrante, né? E outra, mandar um recado para Lubizone Mardi Suado, né? Sim. Quando você aprenda a falar bom. Olha, participou do Bom Dia Tobias, né? Não. Eu sou ouvinte acirrado. Ouvinte não. Sou ouvinte através do rádio, tudo bem. Eu quero dizer, manda para botar lâmpada, reposição de lâmpada, tabaré bom. Lubizone Mardi Suado é bom.
5: Quem é esse lobisomem? Eita, meu Deus do céu.
8: Ô, não, boa tarde. Ô, não, o Grilo tá aí, né? O Grilo tá aí cantando? Tá aí cantando?
5: Eu não sei.
15: Você sabe que eu tô ouvindo você, né?
5: Oi, dona Bernadette.
15: Deus te abençoe, tá bom? Tá, tchau. Obrigado por ser essa pessoa maravilhosa que você é, viu? Beijão pra você, um abraço e Deus abençoe.
5: Zé Guedes mandou algo mais? Se mandou, pode botar outro. Não, já passou todo, não foi? Pronto. Vamos a Pedro Menezes? Cadê Pedro Menezes? Cadê seu Pedro Menezes? Pedro Menezes! Cadê o senhor?
16: Muito bem, você que está acompanhando a nossa emissora, aconteceu você fica sabendo, rádio ligado, ouvinte muito bem informado. Eu estou dessa vez aqui na Escola Thelma de Souza Almeida, que fica aqui ao lado da rodovia Tobias Barreto Lagarto, ao meu lado do diretor Rubinaldo, com sua equipe fazendo esse trabalho importante para a educação de Tobias Barreto. E o tema é uma escola grande, Rubinaldo. Tudo bem?
17: Olá, pessoal, todos os ouvintes, nosso querido Pedro. E nós estamos aqui na Escola Thelma, né? Como o Pedro disse, é uma escola grande. Estamos desdobrando aqui com a nossa equipe para fazer dessa escola maior ainda.
16: Certo. A escola ela atende os públicos iniciais e também o público da EJA, que funciona à noite.
17: Nós temos aqui os anos finais do ensino fundamental, temos a modalidade EJA, temos também a sala de recurso, o AE, temos a contemplação do Educa Tobias, que nós temos as turmas de recomposição da aprendizagem, curso de inglês e as modalidades esportivas.
16: A Escola Thelma de Souza é uma escola que já existe em Tobias Barreto há muito tempo, há mais de 50 anos, e tem uma história construída na educação.
17: Exatamente, Pedro. Falando nesse assunto, nosso desfile nós vamos estar colocando na avenida os 50 anos da Escola Thelma, a contribuição histórica, cultural e social que a escola tem para com este município.
16: O número de professores aqui é um número grande, aproximadamente quantas pessoas compõem o quadro da escola?
17: Então, nós temos aproximadamente 53 servidores, né? É um número aproximado e não exato.
16: É, em relação a todo esse trabalho, a escola conta aqui com uma quadra também que tem funcionado para a própria escola, mas tem acolhido também pessoas até que vêm de outros estados, como Semana de Tobias, e isso é importante.
17: É, a escola Telma, Pedro, eu digo que não é da escola, é da comunidade. Além dos trabalhos que a gente desenvolve com a escola e para a escola, nós abrimos esse espaço para toda a comunidade. E aí tem evento cultural, tem evento musical, tem evento esportivo, até para as demais escolas que não têm um espaço como esse, a gente oferece também.
16: E aí essa recomposição, ela tem dado realmente um bom resultado, né? O Educa Tobias também, porque acaba levando os alunos às modalidades que eles têm uma afinidade maior.
17: Exatamente, né? A gente diz que o esporte é balizador na aprendizagem, né? Com o esporte a gente consegue trabalhar o social, o emotivo e ainda ajuda no desempenho do cognitivo.
16: Esse desfile de 7 de setembro, né, que vai acontecer no dia 6, é mais um desfile onde não apenas se mostra o trabalho da escola Telma, mas fortalece a educação como um todo, com a oportunidade de várias escolas mostrarem o seu trabalho na rua.
17: Exatamente, a gente precisa evidenciar que hoje, Pedro, a educação municipal de Tobias Barreto, ela está evidenciada em todo o estado de Sergipe. E eu não estou dizendo isso sem um embasamento. Basta a gente olhar aí os últimos resultados que nós tivemos, né, do IDEB e do IDESE, que nós veremos que Tobias Barreto está em evidência.
16: Rubinaldo, que é o diretor aqui da Escola Telma de Souza, nós queremos agradecer imensamente todo o seu apoio, toda essa parceria e também as informações prestadas aqui à nossa reportagem. Parabenizar pelo trabalho.
17: Nós quem agradecemos, Pedro, e a Escola Telma está de portas abertas para você desenvolver esse belíssimo trabalho que você vem fazendo, né? Quando a gente fala em educação, a gente precisa levar em conta natureza e meio ambiente, como nos diz a BNCC. E esse trabalho que você faz de aproximar a escola da cidade à natureza, ao campo, faz com que os meninos interajam ainda mais na aprendizagem, no social e no emotivo.
16: Agora, em relação ao trabalho da escola, só para finalizar, de fato, vocês recebem apenas alunos aqui da cidade ou tem alguns alunos que vêm da zona rural, dos povoados ao redor aqui?
17: Nós recebemos aluno das imediações vizinhas e de povoados, a exemplo como o povoado Roma e Riacho Fundo.
16: Maravilha. E, portanto, o Rubinaldo, diretor aqui da Escola Telma, trazendo a sua palavra conosco, falando dos trabalhos que estão sendo desenvolvidos. E a gente vê aqui no galpão a turma trabalhando a todo vapor para botar na rua o desfile de 7 de setembro, né? Por exemplo, o nosso querido Nando Bola, pessoal aqui da portaria, os convidados, as pessoas que chegam para se juntar, né, para fazer acontecer esse trabalho de fato nos bastidores, para que depois o resultado apareça nas ruas da cidade. Você vai acompanhar o desfile que esse ano vai acontecer no dia 6 de setembro, que vai ser um sábado, e os 50 anos da Escola Telma de Souza estarão brilhando na avenida e você vai poder acompanhar. Rádio Ligado, ouvinte muito bem informado, reportagem em atividade, Pedro Menezes, com a unidade móvel girando, dessa vez falando de educação, dos programas de composição e também do desfile cívico de 6 de setembro, 7, que vai acontecer esse ano, dia 6. Volto ao estúdio.
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19: Agora são 13 horas mais 48 minutos. 13h48. Grupo de Oração e Evangelização São José Operário. Povoado Água Boa e Tobias Barreto, dia de louvor. Louvor e oração. Povoado Água Boa e Tobias Barreto, local. O local será na Igreja Nossa Senhora da Guia do povoado Carrasco de Itabaianinha. Às 9, início com o texto dos homens coordenado por Edinaldo. 9h30, se alguém está em Cristo, nova criatura é. 10h30, intervalo. 10h40, segundo tema. 11h30, animação coordenada pelo Ministério de Música Santa Cruz da Carnaíba. Meio-dia, almoço. 13h, ofício de Nossa Senhora, coordenado por Maria Vanessa, Maria Francisca, João Zito, a Nathalie, Diogo e Edinaldo. 14h, terceiro tema. 14h40, texto da misericórdia. 15, intervalo. 15h20, celebração da palavra. Celebrante Meire, ministro da Eucaristia da Palavra. Pregador Valdeni Barreto. Valdeni, Neini, né? Mi não. Valdeni da Guaboa, ministro da Eucaristia da Palavra. Logo após, sorteio de uma Bíblia e outros brindes. teremos um bingo em prol da Igreja de Nossa Senhora da Guia, Liturgia, Maria Vanessa e Angélica, Coral Ministério de Música Santa Cruz da Carnaíba. Tem mais áudio?
8: Oh, não, eu falei do Grilo, é porque o Grilo tava no programa de Marcelo Fernandes de Mãe, ele sabe falar, cantar mais do que o velho do Padre Pedro aí. O velho do Padre Pedro sabe falar nada não aí, rapaz. O velho do Padre Pedro não gosta de mulher, diz ele que gosta, não gosta não. Eu fiquei sabendo aqui, já fiz um baixo assinado já.
9: Então não, estou retornando, Aldo. Uma pergunta do seu Ailton, né? Você sabe que tem esse médico que tem o escritório dele ali próximo ao Poço Serrano, que é na Travessa Vilma Amados. Tudo bem. Que é o doutor Creito, né? Que ele participou muitas vezes, né? Quando aquele grande jornalista, né? Que era o saudoso Juliano Góes, né? Mas aí ele participou porque Juliano tá lá, porque chegou o dia dele, foi as coisas de Deus, né? Aí não, doutor Creito, falar, porque eu tinha suspeito, mas quando ele falou, aí seu amigo aí gravou na memória. Respeito de óleo, porque óleo tem muitos tipos de óleo, né? Mas eu consumia mais óleo de soja, né? O que ele falou? Tem de consumir banho de porco. Porque se eu tem que fazer acho que 3 anos ou 4. Eu não quero nem saber de óleo. É banho de porco. Você vai refogar um arroz, uma coisa gostosa, mais linda do mundo. É um cheiro, óleo, um odor terrível. Obrigado, tchau.
19: Eita, meu Deus do céu. Eita, cara. Eita, meu Deus do céu. É brincadeira não, viu? Eita, filho do... Vou dizer, viu? Pois é, Ailton. Não é faca não, galhotão. Não é faca não, galhotão. É a piticogodia. É a piticogodia. Viu? Eita, meu Deus do céu, viu? Eita, que essa é a rádio, vou dizer. O Grilo tá aí, virado na flecha. Ô, Grilo da Pé que canta. Bota esse vídeo, Walter, por favor, aí. Bota esse vídeo aí, por favor, no ar. Se você já conseguiu baixar ele, bota aí. Olha, meus amigos, vejam aí na nossa live agora. Veja aí na nossa live. Hoje pela manhã, nós fomos surpreendidos, nós que moramos ali no trecho do hospital, fomos surpreendidos hoje pela manhã com essa situação. Um cidadão, nós estamos já averiguando quem é, ele deve ter algum frigorífico ou trabalha para alguém que tem frigorífico. Está aí na nossa live agora o vídeo dos garis hoje pela manhã recolhendo. Quando eu saí na porta para levar o lixo, 6 horas, 6 e pouco, tava bagaceira. Tinha umas 10 bolsas de osso, saco de osso. E o urubu não faltava. Quando eu vi os urubus, eu gritei: o Tonho é meu vizinho lá que tem uma oficina de moto. Ali onde era o bar do vaqueiro. Eu moro naquele trecho, próximo ao hospital. Aí Tony disse: não, eu deixei o lixo hoje cedinho. E foi depois que eu botei meu lixo. Chegou um cidadão aqui. E os garis me disseram que só nesse local já é a quarta vez. Para mim era a terceira. Mas os garis, quando estavam fazendo a limpeza hoje, eu estava lá conversando com eles, e eles disseram: é a quarta vez. Eles botam nessa esquina, ali próximo onde eu moro, na esquina do hospital, do lado direito que fica de frente para onde era o bar do vaqueiro. E botam no fundo, onde é aquele portão do fundo do hospital, que é o acesso para o necrotério, que fica de frente para o SENAC. E nós recebemos já a informação que esse é o mesmo que botava ali próximo ao Badimara, no fórum. Os vizinhos daquele trecho que eu moro, ninguém coloca lixo no dia que o carro não passa. Eu digo isso porque eu moro ali já há 30 anos. Eu já moro ali há 30 anos. Não são 30 dias. E os vizinhos ali, depois que foi feita essa essa escala de colocar lixo terça, quinta e sábado para quem mora ali, eles colaboram. O que custa esse cidadão pegar os ossos e procurar a Secretaria de Obras, procurar aí, né, o pessoal do carro do lixo para saber, rapaz, aí, vocês passam lá no nosso comércio antes da gente fechar. Tinha como a gente fazer uma forma de eu não ficar com os ossos, porque a gente lava o frigorífico e a gente botar em algum lugar que vocês pegam, não custava nada procurar. Agora, sair jogando nas esquinas, já era próximo do fórum, ali no Badimara, agora já mudou para o hospital. Mas a gente vai descobrir. Porque várias casas ali têm câmera. E hoje, inclusive a minha. Mas, infelizmente, a minha não pega a esquina do hospital. A minha pega aquele trecho todo frontal da minha casa. A minha calçada, a calçada do vizinho...

0: jogar saco de osso nas esquinas. Tô incomodado porque é próximo à minha casa. Hoje o que tinha de urubu ali, mas também na casa dos outros não se faz isso. Incomoda a mim, incomoda meus vizinhos. Ali também é um hospital. Ali é um hospital. E isso não deve ser feito na esquina de ninguém. Lixo se coloca no dia que o carro passa. Mas a gente vai descobrir, viu, cidadão? Já temos duas pistas, inclusive os garis. Hoje mesmo eles disseram, é a mesma pessoa que fazia lá perto do Mar de Mara. Deram uma ideia lá de um carro, a cor do carro, mas a gente não sabe a placa. E a gente não pode estar julgando, porque tem carro aqui que tem, vamos dizer, o meu carro mesmo é branco, uma Duster branca. Tem 4 ou 5 carros aqui. Sem saber a placa, como é que a gente descobre? Mas nós vamos descobrir. Porque já acionamos. Eu mesmo já perdi 2 vizinhos lá, que moram próximo. Para eles olharem de 5h30 da manhã até umas 6h20 na câmara deles. E um falou, não se preocupe não, que hoje à noite eu olho. Hoje à noite eu vou olhar. Que é para a gente descobrir quem é esse cidadão que está fazendo isso. Nas esquinas. Está aí na live. Tá aí na live. Pode ir no Facebook que você vai ver. Ó, já tirou, Vladimir? Pronto. Não tem nada não, tá bom. Tá aí na live, aí. Isso aí os caras já tinham feito a limpeza. Mas era umas 10 bolsas de saco de osso. E os urubus fizeram a festa. Os urubus hoje fizeram a festa da esquina ali onde eu moro. Fizeram a festa. Infelizmente. São 13h59, 13h59, vamos embora. Tá chegando aí, Cacá Oliveira, com energia da tarde. Às 16 horas vem elas, as pessoas do Chique do Brega, Manezinho Amado e João Marcos. Às 20, Vladimir Barreto comando o Encontro com a Saudade. E às 22, Sobral Júnior comando o Love Story. A gente volta amanhã, se Deus quiser. Um abraço, fui lá!
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5: 14 horas em ponto.
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0: muito, muito. Aí, legal demais, muito bem, boa tarde pra você, tá bom? Olha, são 14h, mais 14 minutinhos, tá começando energia. A partir de agora já é as 16h, a gente vai sacudindo e vou pilotando essa aeronave. Bom demais, olha, mais uma vez, desde já pra você, uma ótima tarde de terça-feira. Hoje é dia 25/8/2026, isso mesmo. Pra você que continua com o rádio ligado, não desliga, a turbina é bem melhor. Aí na sua casa, no seu carro, né? No trabalho, dirigindo seu carro aí nas ruas da cidade, né? Com certeza. Muito bem, aonde quer que você esteja, na Tubias é bem melhor. Aquele super abraço mesmo pra você que tava também ouvindo o Jornalismo Tribuna do Povo, com Valderla Lemos e Valdemir Barreto. E isso mesmo, até as 4, hein? Tubias Barreto FM 87,9, são 10 anos conquistando o carinho do ouvinte. Mês de setembro tá chegando, mês de setembro tá se aproximando, e ela tá prestes aí, né, completar 11 anos. Muito sucesso, né? Coisa boa. Isso mesmo. Olha, também eu quero mandar um abraço que tá ligado na programação. Cadê aqui? É uma galera massa aí no bairro Santos Dumont, né? Você passa nas ruas, os rádios ligados. 87, todo mundo ligado na Tubias, hein? Que coisa boa. A nossa amiga Vânia não perde, né, Vânia? Alô, Vânia, no bairro Santos Dumont. Um abraço, hein? Olha, pelo Rádios Net, viu? Você pode também ouvir a Tubias FM através do seu celular Android. Ah, e no seu rádio local de pilinha, né? Aquele rádio local, né? Também na energia. E pelo Facebook também estamos ao vivo. É isso mesmo. Super tarde de terça-feira. Quem tá chegando por cá, hein? Pra começar essa tarde maravilhosa. Esse eu quero você juntinho comigo até as 4.
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2: Bom demais, não é? Nayara Azevedo, Felipe e Rodrigo. Bonzinho que trai. Olha, são 2 da tarde. 2 da tarde, mais 25 minutinhos. Essa tarde boa demais da conta, não tá? Terça-feira. Bom que você amanheceu aquele dia de bem com a vida, não foi? Que a sua tarde seja melhor ainda. Aproveitando, um abraço também. Quem tá ligado por cá também, no Facebook já estamos sim. A Mara Araújo. Boa tarde. Cacá, manda uns parabéns pra quem? Pra o Eloá. Eloá, né? O nome é Eloá. No Povoado Roma. Ah, que legal. A turma do Povoado Roma, aquele abraço aí. Povoado Roma, hein? Ah, que legal. A Eloá, né? Aí, tá bom, então. É, manda os parabéns pra Eloá aí no Povoado Roma. Tá completando 8 aninhos de vida. Parabéns aí pra você, viu, Eloá? Tem muitos anos de vida pela frente. Vida, né? Vida longa, saúde e paz. Saúde é o que interessa e o resto não tem pressa. Parabéns pra você, viu, Eloá? Tudo de bom aí, tudo de bom. É, rapaz, a Mara Araújo é a mamãe, não é? Bom demais. Aproveitando mesmo, um abraço aí pra essa turma boa aí no Povoado Roma. Alô, Riacho Fundo. Povoado Ilha, Puxica. A Marlene Mendes também no Facebook. Tem mais o que pra nós? Tem Fábio. Ah, Fábio, né? É o Fábio Lanche, é isso mesmo? Aí da Coutinho Neves. Um abraço aí, tem Everton da Mármolos. Tem áudio de quem mais aqui? Rapidinho, tem mais áudio? Tem áudio? Ah, tem um áudio aqui do nosso amigo Fábio Oliveira. Aí, Fábio Oliveira, né? Cadê aqui, rapidinho?
3: Boa tarde, Cacau Oliveira.
2: É ele mesmo, hein? É ele mesmo.
3: Fábio Lanche.
2: É o Lanche, né?
3: Dá um abraço aí pra galera do
2: Fábio Lanche,
3: aí na Roma, meu amigo Laércio.
2: Beleza.
3: Meu amigo Aef, toda a galera aí da Roma, tudo
2: da Roma, né? Ah, sim. Ah, sim, tá bom.
3: Passou uma música aí pra oferecer essa galera beleza. Maravilhosa aí.
2: Tá bom, então.
3: Belmar. Vale mais essa tarde. Valeu,
2: beleza.
3: Irmão,
2: um tá bom, então. O Fábio, viu? Fábio Lanche tá mandando um abraço também aí pra turma do Povoado Roma, viu? Mara Araújo. O Fábio Lanche fica aqui na Coutinho Neves, viu? É, isso mesmo. Aqui da Travessa, próxima na Rua Itabaianinha ali, tem lanche bom demais da conta, viu? Ele sabe fazer, é... É tanta coisa boa. Eita caramba. Tá aí, legal demais. Obrigado pelo carinho da sintonia, nosso amigo Fábio. Ah, o nosso amigo Rosenberg, não. É o irmão, cadê? Maxwell, é lá na capital sergipana agora, né? Tá longe, tá lá pra capital sergipana. É isso mesmo. Bom, enfim, tem mais o que pra nós? Tem mais mensagem? Tem. Cadê? Pronto, o Ailton Góes já mandou áudio, a nossa amiga moça, aí no Agripino 3.
4: Tá, Cacá Oliveira, eu gostaria que você passasse a minha música de Léo Magalhães.
2: Léo Magalhães, né?
4: Pode ser qualquer um.
2: Tá bom.
4: Eu sei que é Ailton Góes, Manoel Belli.
2: Sim.
4: E aí, você
2: valeu.
4: Pra todos vocês.
2: Muito bem. Tchau. Obrigado pelo carinho. 3. A nossa amiga moça aí no Agripino 3, viu? Ela quer Léo Magalhães, isso mesmo. Também tem mais um áudio aqui do nosso amigo, é o William, né? É o William do Campo Grande, é? Da rua do Campo Grande, coisa assim?
5: Boa tarde, Cacá.
2: Aqui é outro.
5: Vamos tocar uma música.
2: É outro, William.
5: Silvano Salles.
2: Silvano Salles,
5: tá aqui no trabalho, aqui no Irmandusso, William.
2: Opa, tá legal então, né? Silvânio, né? Silvânio. É o nosso amigo William. Aí na onde mesmo? Deixa eu ver aqui rapidinho.
5: Silvano Salles. Tu tá aqui no trabalho, aqui no Irmandúcio.
2: No Irmandúcio, a turma tá trabalhando aí, ouvindo rádio aí. Nosso amigo William, um abraço pra toda a galera massa aí, viu? Homens e mulheres na fábrica aí no Irmandúcio. Nosso amigo William. O William é esse, né? Ele pediu Silvano Salles. É... Aproveitando também aqui, tem mais o que pra nós? Estou aqui em São Paulo, hein? Olha, eu tô em São Paulo, ligado na energia. Quem é que tá ligadão aí, hein? Tá Alex Góes, tá legal. ele está ouvindo pela Rádios Nets também, o nosso amigo Alex Góes, que é sobrinho, né, do Ailton Góes. Será que o Ailton Góes vem com alguns áudios normal hoje, né? Ninguém tocou o nome dele ainda aqui na programação, né, Edneide e a Fabíola Santana. Programação a gente vai levando até as 4 da tarde. Espero que Ailton Góes tenha mandado áudio, né? Normal, né? Pedindo música, tá ouvindo rádio, sem tocar o nome de ninguém, tá bom? Porque ninguém tocou o nome dele até esse momento. Não é, Leni? Não é isso, Leni?
6: Ah, Cacau Oliveira, pela de Maduros, passou uma música aí de unha pintada, qualquer
2: unha,
6: uma
2: delas. Unha pintada, né?
6: Uma boa tarde. Feito pra vocês, para o programa da rádio, para vocês ouvirem.
2: Tá legal demais, ela quer unha pintada, nossa amiga Leni, não é isso mesmo? Tá bom, então. Ah, tem o que mais? Um áudio pra mim? Ah, cadê esse aqui? Aldo da Edneide?
7: Boa tarde, Cacá.
2: Diga aí, mulher.
7: Que seu programa hoje seja em paz.
2: Tomara,
7: viu? Boa tarde.
2: Tomara, eu vou passar um áudio aqui, chegou, viu? Será que vai ser mesmo? É, tem música aqui? Vamos ouvir então um áudio, que chegou um áudio aqui. A Marlene Mendes pediu música de desejo, né? Seu desejo. É, a Bernadette mandou um áudio. Esse áudio é pra mim, Bernadette?
8: É, misericórdia, meu Deus. Como é ser humano?
2: Não é pra mim, não. Isso aqui foi duas em ponto, viu? Não foi pra mim. Dona Bernadette, mas tá ouvindo o rádio. Tem um áudio de Ailton. Olha, Ailton chegou. De bem com a vida, não é, Ailton?
9: Boa tarde, Cacá Oliveira. Boa Oi. Tarde. Os ouvintes estão indo por aí que vai
2: Diga aí.
9: Se azedar de raiva, Vixe, viu, Cacá?
2: Fiquei, meu Deus.
9: Então, Cacá, você viu que temos saiu ontem, foi lá dos Agripinos, uma poicaria de um tal de uma joia, né? Uma poicaria, né? Como é que a pessoa pega um telefone, Cacá, grava um áudio, usar um termo daquele. Cara, esse termo aqui não pode nem você usar com radialista, nem com radialista, né? Vamos dizer no termo popular, nem masculino nem feminino. Não pode.
2: Masculino.
9: Chamar você, parece, Cacá.
2: De quê,
9: foi de safado ou sem vergonha? Por causa da minha participação através de áudio. Mas Ixi, eu vou deixar um recado pra você. Desse tipo de ouvinte, essa.
2: Ave Maria, ô Jesus. Já estão interrompendo o áudio do Ailton Góes, viu? Não sou eu, viu, Ailton? Tem alguém interrompendo o seu áudio aí nessas bandas, né? Por aí, nesse. Não sei quem, viu? Não sei quem é.
10: É, tá chegando aí, Cacá Oliveira e Ailton Góes.
2: Ave Maria.
10: Programa deles dois agora.
9: E a Zeda.
10: Ó, oh, o dono da rádio chegou, viu, pessoal? O dono da rádio.
2: Corta,
10: participação
2: corta.
10: De Cacá já chegou, viu?
2: Tá bom.
10: Companheiro de Cacá.
2: Ave Maria.
11: Tocado minha participação.
7: Sem jeito não, Cacá. Sem jeito não, Cacá. Ô, oh, meu pai do céu.
2: É osso.
12: Boa tarde, Cacá Oliveira.
2: Oi.
12: Do Riacho Fundo.
2: Olha, como é que é o nome dela?
12: Boa tarde, Cacá Oliveira, aqui é Emily do Povoado Riacho Fundo.
2: Emily!
12: Cara, gostaria de ouvir uma música de Lady Novaes, lá das antigas,
2: né?
12: É o nome da música, é Não Mudo. Estou aqui com a irmãzinha, que é Emily, e ofereço para todos os ouvintes da rádio.
2: Muito bem!
12: Uma boa tarde.
2: Aí eu que agradeço pelo carinho aí do Povoado Roma. Oh, coisa boa!
13: Me dê, papai!
2: Tá legal demais, hein? O nome dela é Emily, pediu Devil Novaes. Povoado Roma também tá da escuta, hein? A nossa amiga Emily, a irmãzinha também aí, né? É a Leni também por cá chegando. Tá legal. Olha, vamos de música, né? O ouvinte tá esperando música. Tem essa aqui a pedido do ouvinte. Cadê essa aqui, hein? Ah, tá bom então. Então tem essa aqui, né? Tem essa? O ouvinte já pediu? Vamos organizando? A tarde é de terça-feira. Tá bom demais.
14: Não.
2: É bom lembrar. Não mudo, né?
14: Não.

0: chama com todo carinho, Assisão!
1: Oi!
0: Olha o que a gente vai cantar, se liga aí, ó.
1: Lá.

0: sucesso, viu?
1: Ah, é legal, né? 12h42. Eu quero, meu amor. Chora pra quê? Limão com mel e assistão, né? É, ele é bom demais, hein? 12h42. Chachado gostoso, né? Olha, aproveitando aqui, cadê rapidinho? Tem mais o que pra nós? É, João Pinto também chegou aqui, não foi no Facebook? Boa tarde, hein? Nosso amigo aí, João Pinto. Ah, Mazinho também. Mazinho, boa tarde. Possível, gostaria de ouvir uma música de Moraes, né? Moraes, é isso mesmo? É Moraes Moreira? Moraes. A música é bem melhor que antes. Ele botou aqui, ah, sim. Luanzinho Moraes, viu? É Luanzinho Moraes. Bem melhor que antes. Tá bom, então. Obrigado pelo carinho, José. É, esse aqui é o José dos Pastéis, como é que chama?
2: Bota uma música aí pra mim aí.
1: E quem? De... E quem?
2: Carlinhos no Julião.
1: Oh, como é isso, rapaz?
2: Carlinhos. Bota uma música aí pra mim aí de...
1: E quem?
2: Erlinhos no Julião.
1: Erlinho e Julião. Quem é esse cantor, hein?
2: Erlinhos no Julião.
1: Erlinho e Julião.
2: Erlinhos no Julião.
1: Quem é esse cantor, meu pai? Me ajuda aí. Erlinho e Julião. Me ajuda aí. Manda uma outro áudio aí que eu fiquei um pouco louco aqui sem entender, viu? É, isso mesmo. Leni, o que é que você manda aí, Leni? Alô, João.
3: Calma, saído goi. Calma, você. Tem que ter calma, senão estraga o programa. Programa de Cacau Oliveira. Não é só áudio bom, pedindo música.
1: Isso.
3: Sem agredir ninguém.
1: Muito
3: e
1: bem.
3: E aí, Cacau Oliveira vai passar seus áudios e passar isso. Sua música.
1: Pronto.
3: Nós muito amamos bem. Todos os programas.
1: Valeu,
3: Leni. Assim também, tá? Não atrapalhar o programa de Cacau, porque
1: muito
3: não derruba
1: bem.
3: O programa de Cacau, você olha. Falando essas coisas ruins.
1: E coisa boa.
3: Fala
1: né?
3: Coisa boa, só YouTube Goi. O programa de Cacau Oliveira.
1: Pronto. Aí, Leni, botou pra lá. Isso, agora vem um áudio mais manso, né? Com certeza. É, olha, também completando idade nova hoje, né? Para todos os aniversariantes. E hoje a minha mãe, né? A Helena. A Helena tá completando hoje idade nova, né? E os parabéns vai para minha mãe, Dona Helena. Ainda Manuel Barbosa, sobrinho. A Juliana também tá parabenizando o dia aí também. Da Dona Helena, completando idade nova hoje.

0: legal demais. A dona Helena aí, completando idade nova hoje. Parabéns, muitos anos de vida, vida longa. É isso mesmo, dona Helena, que é a minha mãe completando idade nova. Muito bem, a nossa amiga Verônica também. A Verônica, é o nome dela? A Verônica tá mandando mensagem aqui. Cadê a Verônica, hein? Cadê a Verônica? Energia da tarde bem melhor. A Verônica diz o quê? Boa tarde, Cacá. Gostaria de ouvir uma música de Marília Mendonça, né? As Patroas. Tá bom, então. Vai ouvir com certeza. Nossa amiga aí, a Verônica. Alô, José. Agora acho que vem o áudio certinho. Cadê ele?
1: Aquela música de Elino e Juliano.
0: Elino e Juliano,
1: é? A música de Elino e Juliano.
0: Vou encontrar então essa música aqui.
1: Elino e Juliano.
0: Elino e Juliano. Como é que é essa música? Cai bem no meu programa aqui? É bem caipira, é? Apagou um áudio aqui, não foi? Tá bom então, João. Elino e Juliano. Enquanto isso, tem pedido do ouvinte aqui também, rapidinho. Cadê pedido do ouvinte? A música de Silvano Salles, né? O ouvinte pediu. Nosso amigo William, não foi? Aí do Irmão Dulce.
2: Vamos, Salles, um cantor apaixonado.

0: conversa. Só quem sabe é Deus.
1: Muito bem, tá aí, legal demais, né? Sua, né? Nu, aliás, né? É seu desejo. Olha, faltando 5, né? Para as 3. O nosso amigo José aí dos Pastéis, ele pediu que não é Henrique Juliano, mas é Lino, né? É Lino. É Lino. Será que cai bem no meu programa aqui? É Lino e Juliano. É isso, né? O nome do cantor? O nome do cantor é Lino Juliano, né? Julião, aliás. Nem é Juliano. É Lino Julião. Quem é esse Lino Julião?

0: Tá aí, legal demais, Elino Julião. Essa música foi lançada no ano 1978, né? Tá aí, no estilo também, nosso amigo Bira, aproveitando, um abraço para o Bira também, que tá na escuta, viu? É, abração aí, grande comunicador de rádio também, nosso amigo Bira, que faz parte também da Tobias Barreto FM. Ligadinho na programação, ele colocou aqui, o cantor é Elino Julião. Meu cofrinho, né? Isso mesmo? É, meu cofrinho de amor. É, 2h59, né? 2h59, Ninho de Valério também. Já tá no telefone aqui, é? Ninho de Valério? Alô, Ninho de Valério, aquele abraço. Aí no bar do aeroporto.
1: Alô, Cacá.
0: Oi, tudo beleza?
1: Essa música é muito boa, me lembro meus 20 anos.
0: Olha, e mexeu com os corações lá nos anos 1970, né, Bi?
1: É, bota aí a José Ribeiro, esse Bassouri que eu te dou, pra todos os ouvintes. Tá, Fabila, tá. João do Agripino.
0: Beleza.
1: Aquele... E todos os ouvintes aí, essa música é muito boa. Valeu, é, tá, obrigado.
0: Ninho de Valério, aquele abraço, viu? Super abração, Ninho de Valério, no bar do aeroporto. É, músicas aí do programa aí, que a galera que curte o programa também, o Bira que gosta de tocar essas músicas, lá no programa do Valdemir Barreto, Encontro com a Saudade, né? Você também pode ouvir essas músicas aí, que cai bem também aí no programa do Valdemir, né? Valdemir Barreto, a partir das 8, né? É, às 20 horas, tem aquele programão aí. A galera gosta aí, né? Turma aí do tempos lá dos anos 70, né? 60, 70. Isso mesmo. Encontro com a Saudade, você é aquele encontro marcado também com Valdemir Barreto. Muito bem. É, desde já, obrigado pelo carinho. Ah, quem tá aqui rapidinho? Quem tá por cá, hein? É o nosso amigo Antônio, né? O Antônio Lima. Boa tarde.
2: Cacá, boa tarde, Cacá. Cacá, oi. A música é de Aline Julião. É essa aí.
0: Olha aí, mexeu. Isso também é das antigas, viu? Isso era, eu lembro que eu tinha 10, 11 anos. Ele foi padeiro já da panificação, né? Ali do saudoso Esteclino. Seu Esteclino, né? É coisa assim, ali no fundo, né, na Getúlio Vargas, e eu senti aquele cheirinho de Copa do Mundo, era um tempo bom, né, aquela época, aqueles pãezinhos gostosos, Copa do Mundo, né, e eu lembro dele, viu, ele não lembra de mim não, mas eu lembro, não tem quem tire a minha mente, ele trabalhou muitos anos ali naquela padaria que tinha frente e fundo, né, Getúlio Vargas, 7 de junho, que era foi do saudoso Seu Esteclino, eu não sei nem como é que fala, Seu Esteclino, coisa assim. E tinha uma turma boa ali, padeiro, né? E a gente sentia aquele cheirinho do Copa do Mundo, sempre ia lá, vez, né? É isso aí, o nosso amigo aí, ó, né, Bira? É o Antônio Lima. Essa turma mexeu com o coração das antigas aí, não foi? Obrigado pelo carinho.
2: Cofrinho de amor, viu?
0: Olha aí.
2: É um cantor antigo.
0: Isso.
2: Aí não soube explicar, a pessoa fica pensando que é dois cantores, né? Não. É só um.
0: Isso.
2: É Lino Julião.
0: Lindo.
2: Cofrinho de amor, obrigado.
0: Lino Julião.
2: Boa tarde.
0: Beleza.
2: O rapaz pediu aí, viu?
0: Oh, ah, sim. Tá legal, então. É, eu achava que era Henrique Juliano, né? A nova, a moda nova, né? É isso mesmo, Edneide. Cadê Jocilene?
3: Boa tarde, Cacá. Passa aí pra nós uma música de Raça Negra.
0: Raça Negra.
3: Pra todos os ouvintes.
0: Beleza.
3: Especial a sua mãe que hoje completa mais um ano de vida. Que Deus abençoe ela e continue sendo. Igual valeu. Você já tá bom demais, viu?
0: Valeu.
3: Sendo de boa.
0: Valeu.
3: Como Deus abençoe ela, mas conheço você, pra mim é a mesma coisa.
0: Muito
3: Deus
0: bem.
3: Deus abençoe ela e muitos nos anos de vida. Raça Negra pra todos os ouvintes.
0: Valeu,
3: Cacá. Um abraço.
0: É isso aí. Dona Helena, minha mãe, completando idade nova, né? É

0: Lenilson, parabenizando também. Vamos para o apoio, é? Para o apoio cultural?
1: Oi, Cacá, boa tarde.
0: Tudo
1: boa
0: beleza?
1: Tarde, os ouvintes da Energia da Tarde.
0: Diga
1: hoje
0: aí.
1: É um dia muito especial.
0: Pra quem?
1: O dia
0: de quem?
1: Que sua mamãe está aniversariando, né, Dona Helena?
0: Opa.
1: Dona Helena, um abraço para a senhora. E parabéns, muitos anos de vida para a senhora, que essa data se repita por muitos anos. Cacá, me passa aí essa música. Descubra quem é que canta essa música.
0: Quem?
1: Eu só sei que é um cantor romântico.
0: Ave Maria.
1: E vou mandar especial.
0: Vem com as antigas.
1: Realmente para os ouvintes, para sua mãe,
0: quem?
1: Para você
0: quem?
1: E para todos. Um abraço, um cheiro no coração de sua mãe.
0: Cadê o cantor? Beleza, beleza. Obrigado pelo carinho. Cadê o cantor, hein? Ela mandou o quê aqui? Um link de um carro de... Não, não abre não, viu? Isso aqui. Isso aqui não tá não, viu? Não consigo abrir isso aqui, Clê. Jocilene, manda pra mim aí o nome da música. Isso aqui não abriu não, viu? Esse link que você mandou, tá bom? Não consigo abrir. Tem mais áudios?
2: É isso mesmo, Cacá, viu? Eu trabalhei em seu Austeclino.
0: Olha aí.
2: É Austeclino, Batalha de Matos, nome do dono da padaria.
0: Austeclino, né?
2: É ali onde é o Hotel Milênio hoje.
0: Isso mesmo.
2: Viu? Frente e fundo.
0: Eu morei ali na
2: minha ali,
0: rapaz.
2: Seu Austeclino era pai de Rô.
0: Isso mesmo.
2: Rô. Ailton do Espaço Águia.
0: Isso.
2: Nando.
0: Isso mesmo.
2: O Gordo. Viu?
0: Gordo.
2: Esse aí, eu fui criado ali, naquela padaria ali.
0: Tá vendo aí?
2: É a casa do Dilson de Agripino, o pai de Dilson de Agripino, era no fundo.
0: Isso mesmo.
2: Bem no fundo. Todo dia Dilson passava por lá, molecote.
0: Com certeza.
2: E passava por lá pela padaria.
0: Rapaz, viu? Que tempo, né?
2: Eu sou daquela época mesmo.
0: Olha aí, tá vendo? Acertei. Quanto tempo, né? Eu tinha na faixa de 10 a 11 anos. Hoje eu estou com 55 anos. Olha como eu lembro, tá vendo? A minha mente não tem como falhar. Se ele me ver, ele não me conhece, mas eu conheço ele. 10 anos eu tinha, viu? Ali tinha a casa do seu Agripino, eu morei ali vizinho quase, né? Nasci e me criei ali, né? A casa que era meu avô, meu pai, tudo morava ali, na Getúlio Vargas, né? E ali foi onde eu me criei. A minha infância foi toda ali. Tinha seu Benigno, né? Benigno também, que era vizinho, que tirava foto, fotógrafo, né?
2: E meu nome é Antônio Lima, mas conhece como Antônio Padeiro, viu?
0: Bom,
2: obrigado.
0: Antônio Padeiro, muito bem, coisa boa. Bons tempos que não volta mais.
3: Cacá, boa tarde, sou ouvinte acirrado. Hoje é dia 25, né? Terça-feira. Ô, Cacá.
0: Diga aí.
3: Tem um grilo que sabe falar mais do que o velho do Padre Pedro aí, viu? Bora aí na rádio.
0: O grilo já foi.
3: O grilo sabe cantar melhor do que ele.
0: Já era, grilo.
3: Dá um de cantador. Olha, agora eu não chame ele não pra ir pro aniversário da sua mãe, viu? Porque se ele for, ele come o bolo todo. Deixa pra ninguém não.
0: Tá legal então, olha, vamos... áudio vem com calma, né? Áudios do Ailton Góes. Hoje, a partir de hoje, as mulheres pediram, né? Todos os áudios do Ailton Góes tem que vir agora mais manso, né? O Ninho dos Pastéis tá ouvindo também. A mulherada tá ouvindo rádio, né? Quer ouvir música e não quer áudio nenhum, né? Criticando ninguém do Ailton Góes. Então vamos ouvir.
4: Viu, Cacá?
0: Oi.
4: Sabe você que tocou aí na estante?
0: Olha.
4: É o artista Elin Julian, né?
0: Olha.
4: Cacá, eu sou da época...
0: Como é que ele falou aqui mesmo? Deixa eu ver como ele falou.
4: Foi na estante, é o artista Elin Julian.
0: Lin? É isso, Fabíola? Lin? É Lin Juliano? É em Bira.
4: Sabe você que tocou aí na estante? É o artista Elin Julian.
0: É Lin? Lin? É Lin? Lin Juliano.
4: Artista Elin Julian, né? Cacá, eu sou da época que ele gravou.
0: Aí,
4: aqueles coração... LP antigos, a gente não grava mais, né? Era 6 músicas de um lado e outro, né? Naqueles tempos
0: aí.
4: De radiola e como é que deu, rapaz? Hoje, depois, eu mudou para de som 2 em 1, 3 em 1, né? Então,
0: diga aí.
4: O LP chamava Paulo de Sebo. Ele gravou a música, tem uma música que ele gravou no mês. Sei que é um grande artista.
0: Deixa pra lá esse Paulo de Sebo, viu?
5: Boa tarde, Cacá. Cacá, meu querido.
0: Diga aí.
5: Depois você mandar o número de Jocilene. Mandou
0: a Jocilene, né? Tá bom, então, do Agripino. Beleza.
6: Boa tarde, fui Cacá Oliveira. Ô, potência. Cacá, passa aí, por favor. Regiano Rossi, Leviana.
0: Leviana.
6: Manda alô pro meu professor, seu Antônio Padeiro.
0: Aê.
6: Tá bom falar aí.
0: Aê.
6: É, vamos ir, entre nós.
0: Beleza.
6: E a todos que caiu o programa de dia, Cacá Oliveira.
0: Muito bem.
6: Cacá,
0: beleza. Tarde. Obrigado pelo carinho. Aí, vamos para um apoio cultural. Na volta a gente conversa, tá bom?
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0: Olha, agora são apenas 3 da tarde, mais 18 minutos. Estou de volta aqui no segundo tempo, hein? Bom demais. Obrigado pelo carinho, você que continua com o rádio ligado. Para você que tá aí, tá através também do Rádios Nets e também no Facebook. Olha lá no Brejo do Arroz. Roberto Pá do Brejo do Arroz. Tá por lá ou tá por cá, hein? O Sandoval também na escuta aí na 87. Haja coração. Ah, por aqui tá pegando fogo. Olha, cadê aqui rapidinho? O que que mandou para nós aqui, rapaz? Chegou agora, foi? Isso aqui é o que, Cacá? Manda um meus sentimentos. Tá bom, bom. Ah, pronto, deixa me ver aqui. Com calma. Cacá aí, boa tarde. Manda aí os meus sentimentos, né? A minha tia, né? Zefinha, minha tia Zefinha, é esposa do Everaldo, né? Conhecido aí na cidade de Tobias Barreto. Ele tinha o bar, na onde? O bar do Vaqueiro. Hoje foi eu que estava sendo sepultado aqui. Tá bom? Meus sentimentos aí a toda a família, tá bom? Sentimento a tia Zefinha, né? Tia Zefinha, eu não sei se essa é a mesma que eu tô achando, a Lena, como era conhecida, né? Tá aí, então, que Deus conforte todos os familiares neste momento difícil, né? É o Alex Góes, né, que manda essa mensagem. Tá bom, então, é 3h19, né, 3 da tarde, mais 19 minutos, também aproveitando um abraço, essa turma que tá ligada aí também na rua, né, Rua da Brasília, né, isso mesmo, também aí na Leandro Maciel, nosso amigo Guelinha na oficina de bike, né, tem a nossa amiga a Rita também, não perde a programação. Quem mais eu mando um abraço? Nosso amigo João, né? João do Padre Pedro, também não perde, ele está na escuta sempre. Aquele abraço, viu? Energia da tarde, 3 da tarde, 20 minutinhos. Cadê? Ah, foi isso aqui, né? Ah, pronto. Entendi. Bom, então, vamos de áudio aqui rapidinho.
1: Boa tarde, meu amigo Cacá. Diga esse velho do Padre Pedro que tire meu nome da boca dele.
0: Pronto.
1: Que eu não devo a ele, não, viu? Pronto, nunca precisei aqui de um copo d'água dele, não. Porque
0: agora tá tudo beleza.
1: Precisei, ele dava com sal. E aí eu não quero de jeito nenhum. Diga ele que vai cuidar da vida dele, que ele é aposentado, vá deitar na rede dele, relaxar. Deixa o rádio pra nós, que somos mais gente do que ele. Porque ele é um só, nós somos muitos. Viu?
0: Tá aí.
1: Diga ele que ele só incomoda o programa. O povo reclama dele, né? Da gente não. Ele só incomoda o programa. Ele tá tirando sua audiência.
0: Ixi, Maria. Eu vou tocar até música agora, viu? Vamos de mais áudio aqui, mais áudio chegando. Solta a Eleni.
2: Boa tarde, Cacá Oliveira. É eu de novo. Cacá Oliveira, sua mãe tá completando ano hoje.
0: Isso.
2: Feliz aniversário pra ela. Valeu. Que Deus abençoe. Não conheço ela, mas
0: tá bom.
2: Conheço a voz do filho dela que fala todo dia.
0: Isso.
2: Cuidar de um filhão desse, né? Pra gente ouvir
0: todos
2: os dias. Então, a música que eu vou pedir.
0: Você gosta?
2: É a música de Feijilson. Levanta o Espírito Santo pra Deus levantar. Eu ofereço pra sua mãe, que tá completando o ano hoje. Que Deus abençoe ela e muitos anos de vida.
0: Valeu, Leni.
2: Passa essa música pra ela.
0: Obrigado pelo carinho, ela tá agradecendo, mandando um abraço, viu? A nossa amiga Leni. Vamos agendar aqui pra ver se dá tempo aqui tocar essa música, ela bem, ela pediu, né? Tem mais um áudio aqui pra nós? É Gineide Ramos?
3: Cacá, se você puder passar essa música,
0: sim,
3: você passa. Diga, eu acho aí que você vai achar ela um pouquinho grande, mas aí você corta, só pra passar um pouco, só
0: tá
3: pra
0: sim
3: relembrar aí as danceterias, boatos do Lagos, quando tinha essas músicas assim, era bom demais.
0: É Josi Salinas, né? Coisa assim, deixa eu me ver aqui, traduzir aqui, vamos mais um áudio.
2: Sua mãe é do mesmo mês que eu, né, Cacá?
0: Isso, né?
2: Sou do dia 17 e ela do dia 25 de agosto, tá?
0: Coisa boa, né? Valeu!
2: Tá, o nome da banda.

0: Muito bem, legal, um sucesso de Liberta Meu Coração, Moleca Sem Vergonha, são três, né? 3 da tarde, olha, a Eliana Santiago também aqui, a Eliana Santiago, em um cantinho de Tobias Barreto. Olá, meu amigo Cacá Oliveira, boa tarde, hein? Olha, se possível, passa os parabéns aí, né, pra sua mãe, né? Que Deus dê muita saúde, paz, vida longa aí, para sua mãe, Dona Helena. Um feliz aniversário para ela, a Eliana Santiago. Gostaria, né? Queria muito que você tocasse para ela a música de Padre Fábio de Melo. Eu te desejo vida, felicidades. Abraço, tá bom, hein? Essa é a música, né? A Eliana Santiago também parabenizando aí a aniversariante, a Dona Helena, né? Completando idade nova hoje, que é a minha mãe. Tá legal então, olha só, agora sim eu tô conhecendo aqui, viu? Agora deu pra entender aqui, rapaz. Olha, mal entendido aqui, que eu acho que nem ele aqui na cidade tava sabendo, né? Não sei se ele não falou nada, veio saber através do rádio, né? Meu sentimento, né? Ele diz aqui, meus sentimentos da minha tia Zefinha, que é a esposa do Everaldo, né? Aí conhecido em Tobias Barreto, conheço essa imagem aqui, essa foto, viu? Tô lembrando aqui dele. Não sabia, viu? Não sabia, não. Mas conheço ele de vista, assim, muito tempo. Sempre ouvia essa pessoa aqui. Então, mais uma vez, os meus sentimentos, tá bom? Cadê aqui? Um áudio? Tem um áudio aqui pra nós?
1: Ô, Cacá. Oi. Você falou nesse tanto com a mensagem aí que mandou, foi o Alex Goya de São Paulo, né? Que é meu sobrinho.
0: Sim.
1: Que ele falou que... A tia dele, parece que o esposo dela faleceu, chamava Veraldo. Oi, rapaz. Não sabia.
0: Vixe, você mora aqui?
1: Eu vou ligar para São Paulo mais tarde para me informar direitinho, tá bom?
0: Como é, Ailton? Você não mora aqui e não tá sabendo, Ailton Góes? Aí eu não entendi, viu? Ah, Ailton Góes. Ele lá de São Paulo tá sabendo. E você mora aí, aqui e não tá sabendo? É, Ailton Góes. Cadê aqui? Pronto. Vamos aqui mais um áudio.
2: É, o Cacá, muita gente aí acho que não sabe o falecimento dele. Ele era dono do bar do Vaqueiro aí.
0: Aí, tá vendo?
2: Tobias Barreto, bem conhecido aí.
0: O Ailton Góes mora em Tobias Barreto.
2: Esposo da minha tia aí, tia Zefinha, irmã de pai. Tio Ailton é irmão de mãe, tá
0: e
2: bom?
0: Aí, e o Ailton Góes, com todo respeito, com a cara pra cima, sem saber de nada, morando em Tobias Barreto. Tá aí. Cadê aqui rapidinho? Energia.

0: Olha, são 3 da tarde, mais 32 minutinhos, 3h32. Deixa eu ver aqui uma música que também pediram. Deixa eu organizar aqui, viu? Tá bom então. Tem mais música pedido ouvinte. Cadê? Aí, legal demais. Deixa eu me ver aqui rapidinho também as novidades para me falar um pouquinho aqui. Essa aqui, cadê? Cadê? Não tá aqui mais não? Cadê? Cadê? Deixa eu arrumar com calma aqui, tá bom? Tá legal. Já tá tudo prontinho aqui. Gidelso Batista também mandou um legalzão aqui. É uma ótima tarde, viu, Gidelso? É o padeiro aí na panificação Três Irmãos, aí na rua aí, Itabaianinha. Não é possível, né? Hoje ele não... É, eu acho que agora não vai xingar mais, não. Mas ele não tava sabendo, não, viu? Aqui mesmo, na cidade, viu? Fui lá de São Paulo, viu? Deixa quieto. Cadê? Tem áudio chegando aqui? Mais áudio?
1: Vem cá, agora tá 100%. Já mandou 2 áudios pra mim, me avisando, que eu não sabia mesmo, não, viu? Não sabia, mas... Porque, veja bem, a tia dele é minha parente, são parentes, aqueles termos antigos. E o saudoso Averardo, vamos dizer assim, é conterrâneo lá. Acho que ele vai ser o inteiro. Eu fui lá no campo, no povoado Campo Pequeno, de baixo. Que são de lá, aquele meio ali, conterrâneo. Mas a gente... Foi o dia dele que chegou, a gente... Eu não sabia não, mas assim mesmo, as coisas de Deus, né?
0: Fique bem informado, viu, Hélio Góes? Tá bom? A Leni também, a Leni pediu. Te desejo vida. O ouvinte pediu, né? A Leni pediu também. A Eliana Santiago também pediu. A mesma música. Te desejo vida. É, parabenizando a Dona Helena. Os parabéns. Essa música vai pra ela.
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0: Muito bem, coisa boa, são 3h37, olha, o supermercado Santa Rita, viu, agora tem duas lojas para melhor, viu, aliás, para atender você melhor, tem a loja 1, Matriz, no bairro Santa Rita, isso, né, vizinho ao Fórum, e a loja 2, no centro da cidade, em frente a Deso, próximo ao Posto Serrano. 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Tá aí então, olha no Facebook também, um abraço para Jair, né? Jair Oliveira, também aqui na escuta. Tá bom então, a Josival Cruz também chegando por aqui. Ah, deixa eu mandar um abraço aqui para a turma, tá ouvindo ainda? Manda um áudio aí para nós, a turma lá da fábrica, cadê? É o Isaac Santos, boa tarde, Cacá. É, passa uma música de Pablo Tomara. É, quem fala é o Isaac, né? O Isaac, aí da loja Chamativa. Tá bom então, um abraço para essa turma aí da loja, né? Da loja Chamativa. Tô aqui na escuta, viu? Cadê aqui? Pronto. Segura essa mensagem pra mim ler aqui, rapaz. Tô aqui, mas a Mara, né? A Mara, ah, sim. Todo dia escutando, né? Eu falei, todo dia, né? Tô na escuta do seu programa. Muito bem. Eu agradeço pelo carinho aí a turma da loja Chamativa. Ah, vou colocar na lista de ouvintes essa turma boa aí da loja Chamativa. Tá bom? Nosso amigo Isaac, tá por aí ainda, meu pai? Olha, o telefone é o 79, viu? 99996-8790, isso mesmo. Salva aí no seu celular o número da rádio, pra você poder mandar mensagem, texto, áudio, pede aquela música, dá aquele bom dia ou boa tarde, né? Tá bom? Isso, 79999968790. Muito bem, tá legal. Olha, é isso mesmo, tá bom então, viu? Nosso amigo Mazinho esperando uma música. É muita música aqui, viu, Mazinho? Vamos ver se dá pra tocar aqui. Faltam 20 pras 4, tá vendo aí? É, ele pediu Luanzinho Moraes, tá bom então. É, meu sentimento, viu, Ailton Góes? É uma tarde pra que você também possa também aí, né? Quem sabe acalmar nesse momento difícil de dor, né? O coração, não é isso mesmo? É, cadê aqui, rapidinho? Áudio chegando? Áudio.
1: Ah, vai deixar esse velho tomar conta do programa, é?
0: Vixe,
1: entregue Maria. O microfone aí, porque quer falar agora que é da descendência da família. Corta isso aí, rapaz. Corta essa moral.
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0: escuro. Maria, eu pensei que o coração do homem nesse... Alex Góes.
3: Se você botar no ar esse áudio, espero pra pouco agora. Até agora ele não esculhambou ninguém.
0: Ave Maria. Olha, Leviana. Vem aí.

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Tá aí, legal demais, faltando 4 minutinhos para as 4 da tarde, desde já, obrigado pelo carinho, para você que ficou juntinho comigo, das 2 às 4, energia no seu rádio é bem melhor. Mas não desligue, porque na Tobias é bem melhor mesmo, a 87,9, daqui a pouquinho, às 4 da tarde, e você tem um encontro marcado com Manezinho Amado e João Marcos. Programa bom e todo mundo gosta. Chique do Brega. Muito lambadão, aquele brega gostoso. Então não desliga, tá bom? Pra você eu desejo um bom finalzinho de tarde de terça-feira. Se hoje foi bom, amanhã vai ser melhor ainda. Então aquele encontro marcado, tá bom? Pra você que mandou as mensagens aqui de texto, de áudio, obrigado pelo carinho mais uma vez. Das 2 às 4, aqui na Tobias Barreto FM. E nosso amigo Mazinho, né? É, aqui tava uma correria tentando colocar aqui, mas a sua música vai sair sim. Terminando aqui com chave de ouro. 3 minutinhos pras 4. Eu tô indo embora, tá bom? Tchau, fui! Bem melhor que antes.

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2: 16 horas em ponto.
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1: muito boa tarde, Manu. Muito boa tarde a essa legião de ouvintes. São agora 4 horas e 21 minutos aqui na Tobias Barreto FM, Manu. Que boa tarde gostoso, né, Manu? Pra toda essa legião de ouvintes.
2: Nossa.
1: Aquele boa tarde especial, Manu, pra toda a galera aí sintonizada com a gente na 87,9, Manu.
2: Nossa, muita gente ouvindo a gente, né?
1: Tá nervosa, né, Manu?
2: Tá sim.
1: Menina...
2: É...
1: Tal como os dedos.
2: Ela já tá querendo que ele seja, né? É babado, viu?
1: Menina ligeira, né?
2: É babadíssimo. Cadê a turma lá do os entregadores da fábrica lá? Estão na rua ouvindo a gente já? Danilo, Lucas, como é o nome do homem?
3: Fabinho e o...
2: Fabinho e...
3: É Danilo,
2: né? Esqueci o nome do homem.
3: O ajudado de geral lá, o auxiliar, né?
2: É Júnior, não. Esqueci o nome do
3: trem. O auxiliar.
2: É.
3: Fabinho, do capitão? Na rua?
2: É, o Fabinho, é. E quem é o outro?
3: É o auxiliar dele.
2: O auxiliar dele. O solteirinho, né? Ah, tá ouvindo a gente, né, Marcos?
1: É isso aí, Manu. A gente manda aquele forte abraço pra galera lá no, em todos os bairros de nossa cidade, povoados, lugarejos, né? A gente manda aquele boa
2: Lucas,
1: tarde,
2: né?
1: Especial.
2: Lucas.
3: Se
2: Lucas.
3: Não. Se ele tiver ouvido, né? Fala aí, Fabinho.
2: Fabinho, fala.
1: Manu, é mandar aquele forte abraço.
2: Sim.
1: Pra galera sintonizada com a gente aí no bairro Santos Dumont, né?
2: Muita mudou, gente tá ligado, Fabinho,
1: ouvindo a gente, não? Mano. É, também a galera lá do bairro Pinheiro, a galera sintonizada com a gente no Conjunto Padre Pedro, a galera do Conjunto Dulce, a galera sintonizada com a gente no bairro Santa Rita,
2: a Monga,
1: Mano.
2: A Monga tá lá ligada, né?
1: A Monga?
2: Pra ver se não ia começar atrasada ou não, a Monga.
1: É, tá sintonizada com a gente, ela é a primeira ouvinte, Mano.
2: Ela é a Monga.
1: A
2: Monga. Eu.
1: Mandar aquele forte abraço também, Manu, pra galera sintonizada com a gente lá no bairro Bela Vista.
2: Deve estar
1: né?
2: Murcho, né? De perna passada na frisa dessa.
1: Será, Manu?
2: Ai, Maria.
1: Tá o quê, menina?
2: Murcho.
1: Murcho. Creio em Deus.
2: Logo a casa dela é virada pro sol nascente, né? É, ela é virada pro sol nascente.
1: É.
2: Esse é bom, ela dessa frisa toda.
3: De quem?
2: Da idosa. Da monga. Eu, hein?
1: Creio em Deus, pai. Mas, Manu, a gente manda aquele forte abraço pra galera sintonizada com a gente na praça Esther de Lemos.
2: Esther de Lemos.
1: Esther de Lemos.
3: Mas eu preparo as caminhadinhas hoje pra fazer um curso
2: Eu faço é pedalada de bicicleta.
1: Ah, Manu faz pedalada.
2: É, a minha pedalada hoje vai ser pra Lagoa Redonda.
1: Vai se jogar pra Lagoa Redonda, né,
2: Marcos?
1: À noite, é o...
2: Com certeza.
1: Ao cair da noite.
2: Ao cair da noite. Participando da Lagoa Redonda.
1: Você Marcos... tá com um negocinho lá pro lado da Lagoa Redonda, hein, Manu?
2: Arrabado, né? Os telefones liberados, 35, sim.
3: O Alex Góes, é muito amor.
2: Alex, tá ali, é?
3: É, mandou aqui. É muito amor.
2: Arrabado, né?
3: É o Alex Góes. Aí em São Paulo.
1: Manu, mandar aquele forte abraço pra galera ligadinha com a gente
2: Quer
1: também.
2: Quercinho tá ouvindo a gente.
1: E a Yara também, Manu.
2: Quercinho e Yara, né? A barraca de Quercinho, ó, o adesivo da Tobias Barreto FM.
3: Os pastéis tá
2: Ninho tá ouvindo a gente, Marcos. Hoje tá frio o negócio, né? Mas esse negócio programa, Marcos. Bora.
1: Esquenta, menino.
2: Esquenta.
1: Mandar aquele forte abraço também, Manu, pra galera ligadinha com a gente lá no bairro Sutil, né, Manu?
2: Sutil, né, Marcos?
1: E falando no bairro Sutil, lembramos da nossa amiga Dona Célia Cosmético e o Samango lá do bairro Sutil, Manu. A gente manda aquele forte abraço para o nosso amigo Tonho das Rolinhas, Dona Valdendia, Rosana, a Jocielma também ligadinha com a gente. E essa galera, Manu, não perde a nossa programação. E a gente manda aquele forte abraço para toda a galera aí sintonizada com a gente aí no bairro Sutil.
2: Verdade, né, Marcos? Vamos de música? Tem áudio? Vereador Luiz da Água Boa, Marcos e doutor Edmilson, ouvindo a gente. Doutor Edmilson é Nicinho. Babado isso aqui, esses negócios, hein?
1: Também a gente manda, mano, aquele, aquele forte abraço aí pra nossa amiga Dona Solidade e a nossa amiga Érica aí do povoado Roma, né? A nossos amigos.
2: Ednete Ramos.
1: Do povoado Roma. A gente manda aquele forte abraço.
2: A Dona Solidade?
1: Dona Solidade e a Érica, né? Sempre
2: sintonizadas. Com
1: ligadinhas com a gente.
2: Gidelson. Panificação, três irmãos. Chega, valeu, minha Nossa Senhora. Socorro.
1: Também a galera, mano, das fábricas de nossa cidade, né? A galera aí das fábricas, sintonizada com a gente. E a nossa amiga, nosso amigo Dominique, também sintonizado com a gente.
2: A Dominique.
1: Dominique
2: é
1: tá fechando, viu, mano? Então, cada passada é um flash.
2: Diz que não usa camé demais.
1: Que conversa brava é essa, menino?
2: É babado.
1: Eu vi Dominique hoje, hein? Nós indo ao trabalho, mano.
2: Será que essa palavra tá certa? Nós indo ao trabalho?
1: É, nós indo ao trabalho.
2: É. Gilmar, manda um abraço.
1: Claro, mano.
2: Vou mandar um abraço pra galera bonita ali no Pacto Missionário, aquela região lá.
1: É a galera, é a galera da rua Josefina Nogueira, também sintonizada com a gente. É, mano, da rua, né?
2: É.
1: Aquela rua ali, próxima aos missionários, ali é Josefina Nogueira. Josefina Nogueira.
2: Oi! O Mar, como é o nome dele?
1: O nosso amigo.
2: O Everton. O Everton e os seguranças. Estão ouvindo a gente, Mar.
4: Boa tarde, minhas princesas. Melhor programa do mundo, do Brasil. Tobias Barreto, brega, já começou, viu? Essas duas princesinhas lindas.
2: Começou, não foi?
1: Abado, né, Manu?
2: Tá lindo,
5: ai,
2: né?
5: Credo! Ah!
2: Amado, viu?
6: Boa tarde, Cacá. Ô, compadre Manezinho, rapaz. João Marcos.
1: Boa tarde.
6: Cacá, passa aí pra nós, nosso compadre Manezinho. Reginaldo Rossi, quando você foi embora? Vou oferecer a Rodrigo. Estamos aqui limpando o quintal. Ele tá aqui. Eu limpando e ele assistindo. Eu limpar, é brincadeira. Nem na enxada pega. Pra ele, pra seu lindo Valério, pra Toninho Bairro Santa Rita, pra todos os seus ouvintes. Valeu, cara. Compadre Manezinho, um abraço seu e pra todos os ouvintes.
2: Senhor.
6: Tchau.
2: É o compadre Elenilson das Candeias Marcos. Pinto, tá ouvindo a gente na Rua Itabaianinha? Nossa, maravilha. É o Pinto. Eu vi a Leni do Conjunto Dulce, mas o bofe dela, viu?
1: Oi?
2: Antes de ontem, domingo à noite.
3: Aí.
2: Já ia pra fazenda.
1: E aí,
2: vamos de música?

0: Costa Marcos.
1: É isso aí, Manu. São agora 4 horas e 48 minutos aqui na Tobias Barreto FM, o prefixo da 87.9. Manu, mandar aquele forte abraço pra galera sintonizada com a gente aí no Facebook, a nossa amiga é Dona Nalva, né? A Dona
0: Nalva na Rua Itabaianinha.
1: Na Rua Itabaianinha.
0: Pinto da Rua Itabaianinha, que é o Pinto do Bolo.
1: Sim.
0: Tem no, na Rua Itabaianinha. Dona Luísa da Rua Itabaianinha, que nunca mais vi Luísa. Nunca mais mandou áudio, Dona Luísa. Né? É, seu Popô, do João Porto, eu vi ele hoje. Ele tá morando lá perto de casa, seu Popô. Popôzinho. Agora tá andando naquela bicicletinha que não tomba nem pra um lado nem pra outro.
1: Ali é o triciclo.
0: E yeah. Ele tá andando de triciclo.
1: Triciclo.
0: Triciclo.
1: É, também mandar aquele forte abraço quando... pra galera lá do Conjunto Irmã Dulce, né?
0: Dulce.
1: Muita gente aí ouvindo a gente no Conjunto Irmã Dulce. A nossa amiga Neuza do Conjunto Dulce aí ligadinha com a gente. A nossa amiga Leni. É, também lá do Conjunto Dulce temos a nossa amiga Érica da Rua F, também sintonizada com a gente. E o nosso amigo...
2: O Chagas tá na escuta, Chagas.
0: Chagas, Chagas.
1: E o nosso amigo Zé da Jega, Zé da Jega
0: da Rua
1: também, ligadinho com a gente. Zé da Jega, conhece Zé da Jega?
0: Sei quem é, quem ligadinho. Conhece é a mulher dele, eu sei quem é ele. Ele ali na feira, né? Ele fica nas barracas, arrumando as barracas uma hora dessa.
1: Isso, mas ele é lá do Irmão do Conjunto.
0: Lá do Conjunto do Zé da Jega.
1: Sim.
0: Mingau do Irmão Dulce, que eu nunca mais vi Mingau. Tem esse Mingau também no Dulce, que era cantor, não sei se daí. É tanta gente. Tem o Mingau, que é do bar, né?
1: O
0: Mingau, Mingau, como é o nome ali?
1: Temos a nossa amiga Cida, aí da Rua do Apito.
0: Bar de Mingau, ok?
2: A turma da Mãe Maria mandou isso pra você.
0: O turma da Mãe Maria. É Kiko aí. É Kiko Rebola. Mas Kiko mexe. Mexe aqui.
1: Olha pra o Kiko aí.
0: Rebola aqui.
1: Babado, viu?
0: Olha, eita, Kiko na praia. Tá fazendo o quê? Culpa, academia?
1: Viado.
0: Dançando, né? Rebola, vai, mexe aqui.
1: Viado.
0: Aí arrebenta.
3: Isso é uma bichota.
1: Lindo, que rebolado do Kiko.
0: Misericórdia. Não, me saquece.
1: Tu rebola, viu, meu filho?
0: Babada, viu? Lá em cima, Jocilene.
4: Vai cuidar de sua vida, velho. 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
0: É o Everton.
5: Boa tarde, manezinho, João Mar.
1: Boa tarde.
5: Manezinho, dá pra você repetir essa música aí? Receba as flores que eu te dou, que eu peguei já pela metade. Dá pra você repetir ela pra mim, meu amor?
0: Amanhã a gente promete pra ser a primeira, Cacá? É Neide o nome, é?
1: Não, aí é a nossa amiga Francilene, lá da Linderval.
0: A Francilene, a gente te promete, Francilene, que amanhã é a primeira música, vai ser as flores que eu te devo. Essa é a primeira, viu? Escuta, Cacá.
2: Tá ligando, manda um abraço.
0: Ninho de Valério.
2: Bar do Aeroporto.
0: Bar do Aeroporto, Ninho do Pastel, que mais? Babado. Ele não come, não, ele engole, viu? Amém. Já eu, tadinho, não posso nem cheirar um pão.
1: Manu, mandar também aquele forte abraço pra galera do Marinho Carmo Alves.
5: Silene, não, Silene.
1: Ah, eu achava que era Francilene. É Silene.
0: É Silene.
1: Eu achava que era Francilene.
0: Silene mora ali na entrada da rua da Lindeval
1: Fernandes.
0: É, a mulher das plantas. Fala com quem?
6: Alô?
0: Alô?
1: Seu ninho.
6: Oi, manezinho.
0: Fica bom.
6: Vê se passa essa música hoje aí que a mulher pediu, viu?
2: Já passou.
6: Essa música. Já essa não precisa passar, você passou que eu te dou.
2: Ela passou, ela já ouviu, ela quer ouvir de novo.
0: As flores que eu te dei.
6: Não.
2: Receba as flores que eu te
6: dou.
2: Essa que
6: ela pediu, mano? Valeu, mano. Oi, moça.
2: Receba as flores que eu te
0: dou. É, vá.
6: Tô falando com as meninas, passa aqui, as bonitonas.
0: Ah, as bonitonas, né? Mas não passa um viadinho novinho não aí, nada?
6: Passa o Nestor perguntando por você.
0: Ô, filho do Caetano, perguntando por mim. Como é que pode, hein, novinho? É babado, né, Ninho? Ninho de Valério. Seu Zé Augusto do Caminhão também quer as flores que eu te dei.
2: Hein?
0: O que eu te dou. Seu Zé Augusto
2: caiu
0: do caminhão.
2: Ligação, já foi.
0: Ninho de Valério?
2: Isso.
0: Então vamos passar para Jocilene. Ninho de Valério.
2: Vamos ouvir mais áudio?
7: Boa tarde, Manezinho, João Marcos. Estou aqui na escuta do seu programa. Deus abençoe a vocês todos aí na rádio, da 87,9. Gosto muito de vocês, vocês são demais, viu? A tarde da gente chega, fica feliz e alegre com vocês.
0: Obrigado.
7: Cheiro.
8: Ai, que gostoso!
7: É, Manezinho. É, Manezinho, o parque já foi embora, né? Ou já está indo. Nós não vamos mais lhe ver de short da Cota lá no
0: não,
7: parque.
0: Não, não é brincadeira?
9: O parque boiola.
0: Eu queria um negocinho lá, no, né? E não arrumei foi nada. Não arrumei foi nada.
8: Boa tarde, Manu, Marcos e ouvintes. Você lembra de Agenor, velhinho, seu Manu?
0: Seu Agenor.
8: Só não peço música porque a música já é boa.
0: É pra cara,
8: eu não peço que tá pedindo música.
0: Agenor?
8: Mas lembra de mim, todo dia eu tô ouvindo. Eu não perco um dia, não. Só se eu não tiver, estiver viajando.
0: Seu Agenor do Conjunto.
8: Valeu, Manu.
2: Aí você aproveita, peça pra ele trocar o perfil, que ele não tá mais nesse momento,
0: ah,
2: né? Bota um perfil mais animado, né?
0: É.
2: Aí não pagou, ele não.
0: Valeu, minha Nossa Senhora!
2: Diga pra ele aí, mano.
0: Muda sai, o perfil sai. Do seu aparelho.
2: É, eu acho que ele não percebeu.
0: Eu, hein?
2: Ele não tá mais.
0: Como aí. É que pode? Gidelson, lá do restaurante do Cone, né? Não tá ouvindo a gente, Gidelson?
1: É, o nosso amigo é Gidelson, do Sabor da Comida Caseira.
0: Ouvindo
1: né?
0: A gente.
1: O nosso amigo é Gidelson, ligadinho com a gente, e a gente manda.
0: Aí, Gidelson, tá ouvindo
7: a gente? Ô, sim, passa aquela música aí. Eu vou dar um cheiro no seu cangote. Vem, vem, vem, passa aí, Manazinho. É de Neide.
0: Vamos passar.
7: Cacá, você que está aí, tá tudo em paz, viu? Até agora tá tudo em paz.
1: É isso aí, Manu. São agora 4 horas e 55 minutos. É, vamos falar do que é bom?
0: Vamos.
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0: É o mini hospital da cidade. Olha o perfil da Dominique, olha aí, com a taça na mão.
1: Menino, Dominique. Mas a Dominique tá fechando, viu?
0: Com a taça na mão, a Dominique.
1: Tá vendo aí? Tomando aqui aquela cervejinha agora bem saborosa.
0: A Dominique é uma cara de puta doida. Vamos mandar um abraço pra galera do Pau de Colher, né, Marcos?
10: Boa tarde, né?
1: Boa tarde,
10: os ouvintes da Energia da Tarde. E gostaria de ouvir aí uma lambada, né? Que eu tô aqui limpando a casa. E gostaria de mandar um abraço para todos, professor do Thelma, principalmente a minha professora Núbia, viu?
0: Viu.
10: Enfim, para Fabinho e para todos e todas que estiver ouvindo essa programação doce, maravilhosa e nota mil. E meus dois doces, Manezinho e João Marcos, um cheiro no coração de vocês.
0: Nossa! Babado, né?
1: Tá vendo aí a nossa amiga Jocilene aí do Agripino, e a gente manda aquele forte abraço, né, Joss, pra você e toda a galera aí do Agripino.
11: Então ainda vai ter outro vídeo ainda. Aí eu vou mandar pra Manezinho.
0: Babado.
11: Eu mando pra Manezinho? Hein?
0: Mas
11: se você estiver bebendo aqui, que você dança, só tá bebendo.

0: Reinaldo tira no onda do Kiko.
1: Você reclamou com o Ricardo, foi? Você fez o quê?
2: Postar o vídeo ali, pra postar.
3: Oi, meninas, essa música combina com o velho do Padre Pedro, viu? No espinhaço do velho.
0: O espinhaço do velho quebrou? Vamos passar, né?
4: Boa tarde, manezinho. O velho do Padre Pedro foi de short da cota pra lá pro parque no último dia. Você não viu, não, foi? Fica um shortinho rosinha, ligadinho. Rapaz, bunda não tem, não. Coitadinho. É uma tábua.
0: Babado, viu? Pronto? Babadíssimo.
5: Vamos de música e já já a gente...

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1: 17 horas e 5 minutos.
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2: 16 horas, não, 17:17, Marcos.
3: 17:17 na Tobias Barreto FM, aos áudios, chegando os áudios.
4: Vamos ouvir os áudios.
5: Oi, João Marcos.
4: Oi.
5: Oi, Manu.
3: Oi,
5: Cacá. Tudo bem, bebê? Oi, Manu. Passa a música pra mim, eu quero uma qualquer uma de...
3: De quem?
5: Pablo, por favor. Beleza? Eu sou ouvinte número... Passa a música pra mim, eu quero uma qualquer uma de...
3: De quem?
5: Pablo, por favor.
4: Pablo, é?
3: De Pablo.
5: Beleza? Eu sou ouvinte número 1. A Luluzinha do Maria do Carmo. Beijinhos.
6: Ai, que gostoso!
3: Ela quer ouvir o Pablo. Chore não, bebê.
4: A Lulu, Manu, do Maria do Carmo.
7: Boa tarde, Manu.
3: Boa tarde,
7: João Marquinhos.
4: Boa tarde.
7: E aí? Tô ouvindo Verônica aqui. Tô apaixonada também.
3: Verônica?
7: Se não me engano, é Aguinaldo, né? Timóteo, fechando.
3: Sim.
7: Pois, corte, viu, os áudios dele. Não deixe não, já decidiram.
3: Cortar.
7: E os bofinhos que não ligam pra mim, o que é isso? Esses meninos não querem dinheiro, não, é?
3: Credo.
7: Passada.
3: Eu, hein?
4: Travado, né, Manu? É isso aí, Manu.
8: Oi, delícias. Boa tarde.
4: Oi, Manu. Boa tarde. A nossa amiga aí, ligadinha com a gente, né?
3: Uau.
8: Espinhaça do velho. Quebrou espinhaça
3: tudo
8: do velho.
3: Tá
8: travou. Valendo, Jesus. E parece mesmo.
3: Parece.
8: Eu nunca... Essa música é a cara dele.
3: É babado, viu?
4: Mandou 5 horas e 19 minutos. Mandar aquele forte abraço pra galera lá da Praça do Curtume, né?
3: Praça do Curtume, né, Marcos?
4: Ouvindo a gente aí na Praça do Curtume, a galera aí da Rua do Amparo também aí sintonizada com a gente na 87,9. Mandar também aquele forte abraço pra galera da Rua da Brasília, mano.
3: Rua da Brasília.
4: Falando em Rua da Brasília, lembramos da nossa amiga Nega e São Paulino aí da Rua da Brasília, sintonizada com a gente na 87,9. E a gente manda aquele forte abraço. Não é isso, Manu?
3: Verdade, Marcos.
9: Vinho, quem foi esse ouvinte ou essa ouvinte que pediu essa música? Eu não prestei atenção. Mas teve um bom gosto, viu? Arrasou com essa música. Eu tô aqui me acabando de dançar.
3: A qual música? A do espinhaço, é.
9: Um gosto, viu?
3: Ou a do espinhaço.
9: Arrasou com essa música. Eu tô aqui me acabando de dançar.
3: Se acabe, mulher. É que pode, hein? É babado, Marcos.
4: Está na cor. Na cor.
8: Oi, delícias. Boa tarde.
4: Boa tarde.
3: Ninho do Pastel dançou que só, não foi?
4: Mandar também, Manu, aquele forte abraço pra galera aí, sintonizada com a gente. Aqui do Maria do Carmo Alves, a nossa amiga
3: Maria do
4: Dona
3: Carmo.
4: Maria das Dores, aí ligadinha com a gente. A nossa amiga Genice, que mora vizinha à igreja da Mãe Rainha, também aí ligadinha com a gente. A nossa amiga Edjane, aí da rua da igreja da Mãe Rainha, Edjane, filha da nossa amiga Djalma e Nelson, lá de Borda da Mata. A gente manda aquele forte abraço pra Edjane e toda a galera aí do Maria do Carmo Alves. Vamos lá, Manu?
3: Vamos.
10: Ela pediu essa, não foi, Brasil?
3: Hein?

Então o Marcos vai se despedir com amor, não, né? Não é possível. Olha a hora. Marcos.

0: Adeus, é o povo, devemos o nosso sucesso. 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
1: É isso aí, mano.
0: Vem aí as minas.
1: Agora vem agora o movimento renascer com a palavra de Deus, mano. Vamos embora.
0: Acabou o milho, acabou a pipoca, o homem não chupa mel, morde em abelha. A gente volta amanhã às 4 da tarde.

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4: São exatamente 17 horas e 34 minutos na Tobias Barreto FM,
5: no programa Renascer,
4: momento de reflexão. Seja muito bem-vindo a esse, mais um programa, mais uma semana, mais uma terça-feira muito especial aos nossos corações, porque iremos partilhar junto com vocês, queridos ouvintes, aqueles que nos acompanham pelo Facebook na nossa live, também pelas rádios, diversas localidades na nossa região Torres Barreto, também nos municípios e mundo afora também. Então, desde já agradeço a participação e continue conosco para juntos nesse momento, nesse breve momento, possamos também partilharmos juntos do Evangelho do dia, também dessa mensagem de reflexão que nós precisamos como cristãos. Antes de iniciarmos o nosso momento de oração, gostaria de deixar aqui meu boa tarde para a Sueli, minha irmã, que irá também participar e fazer também esse programa junto comigo.
6: Boa tarde, Rodrigo. Boa tarde, Cacá. Boa tarde a todos os ouvintes da Tobias Barreto FM. Eu já quero também acolher a todos vocês que estão nos acompanhando, seja pelo Facebook, pelas rádios net ou pela rádio mesmo. Que você possa nos ajudar, né, compartilhando o link desse momento de reflexão, para que muitas outras pessoas possam ouvir a palavra de Deus, nessa palavra que tem o poder de nos transformar, o poder de nos curar. Amém?
4: Amém. Então vamos iniciar esse momento, né, com oração, né? Vamos pedir ao Espírito Santo que venha conduzir. Ele que é o próprio Deus, a terceira pessoa da Santíssima Trindade, e que nos ajuda, que nos fortalece em cada momento. Então, vamos iniciar em nome do Pai, do Filho e do Espírito Santo. Amém.
6: Amém.
4: Vinde, Espírito Santo,
6: enchei os corações dos vossos fiéis e acendei neles o fogo do vosso amor. Enviai, Senhor, o vosso Espírito e tudo será criado e renovareis a face da terra. Oremos. Ó Deus, que instruíste os corações dos vossos fiéis com a luz do Espírito Santo, fazei que apreciemos retamente todas as coisas, segundo o mesmo Espírito, e gozemos sempre da sua consolação. Por Cristo, Senhor nosso. Amém.
4: Querido ouvinte, que você possa agora entregar o seu coração, a sua vida, nesse momento especial, esse momento de oração, que nos faz unir o nosso coração com a vontade de Deus. Por isso que possamos pedir esse Espírito Santo que desde já venha na nossa vida, venha na nossa caminhada cristã, nos fortalecer, nos tornar cada vez mais cristãos autênticos, que sejamos cada vez mais fiéis ao chamado, seja na nossa realidade de vida que a gente se encontra, seja como leigo, seja como membro de algum grupo de oração, seja como nós temos que servir a nossa igreja. Então, que o Espírito Santo venha conduzir para que não sejamos sozinhos, mas estejamos sempre com essa compreensão de que Deus nos fortalece. E é Deus que nos dá essa conversão, essa verdade em nosso coração. Não somos nós. Então, que possamos pedir esse Espírito Santo que venha conduzir cada palavra a ser dirigida, cada um que possa vir a falar, vir a partilhar também na nossa programação, possa alcançar tantos corações. Entreguemos as realidades difíceis que nós temos, as nossas famílias, aquilo que hoje nós necessitamos possamos pedir ao Espírito Santo que venha conduzir, que venha fortalecer cada vez mais os nossos corações. Espírito Santo, vem sobre a todos aqueles que hoje estão com desânimo, que às vezes estão desanimados na sua vida. Que dessa forma, para finalizarmos o nosso momento de oração, possamos entregar nas mãos da Virgem Santíssima cada coração que já está acompanhando a nossa programação, mas também aqueles que irão entrar, aqueles que irão pedir música, aqueles que irão partilhar junto conosco tudo aquilo que for tocado, né? Tudo aquilo que for realmente alcançado como graça na vida de cada um. Ave Maria,
6: cheia de graça, o Senhor é convosco. Bendita sois vós entre as mulheres, bendito é o fruto do vosso ventre, Jesus. Santa Maria, Mãe de Deus, rogai por nós, pecadores, agora e na hora de nossa morte. Amém.
4: Nossa Senhora, Imperatriz dos Campos,
6: rogai por nós.
4: Em nome do Pai, do Filho e do Espírito Santo. Amém.
6: Amém.
4: E agora nós iremos para o nosso momento de música, nós iremos passar uma música e depois nós voltaremos para ter a leitura do Evangelho do dia e também um momento de reflexão. Né? Para você já se preparando, pega aí a sua Bíblia, você que tem a Bíblia aí disponível, a possibilidade, ou pelo celular também, para acompanhar juntos com a gente. O Evangelho de hoje é o Evangelho de Mateus, capítulo 23, do versículo 23 ao 26. Nós iremos ler junto com vocês e depois iremos fazer uma breve reflexão para juntos nós meditarmos e colocarmos o Evangelho no nosso dia também. Fica agora com a música que nós iremos tocar. Vem queimar o nosso coração na voz de Frei Gilson.

0: Voltamos com a nossa programação, são exatamente 17 horas e 45 minutos e você está ouvindo a música Vem Queimar o Nosso Coração, de Frei Gilson. É esse chamado, essa necessidade que nós temos de pedir esse Espírito Santo que venha queimar o nosso coração. Não queimar de um sentimentalismo, não queimar de uma vaidade, mas de queimar o nosso coração para que seja purificado. E hoje nós vamos partilhar o Evangelho que tem tudo a ver com isso. Se, querido ouvinte, puder pegar a sua liturgia diária, a sua Bíblia, o seu celular também, que tem liturgia, que tem Bíblia, venha junto conosco, lermos e meditar também esse Evangelho de hoje. Hoje que é a terça-feira da 21ª semana do tempo comum. Aí toda a igreja reza o Evangelho de São Mateus, o Evangelho de Jesus segundo São Mateus, capítulo 23, do versículo 23 ao 26. Vamos ler?
1: O Evangelho diz assim. Jesus, naquele tempo, disse Jesus: Ai de vós, mestres da lei e fariseus hipócritas! Vós pagais o dízimo da hortelã, da erva doce e do cominho, e deixais de lado os ensinamentos mais importantes da lei, como a justiça, a misericórdia e a fidelidade. Vós deveríeis praticar isto, sem, contudo, deixar aquilo. Guiais cegos. Vós filtrais o mosquito, mas engolis o camelo. Ai de vós, mestres da lei e fariseus hipócritas! Vós limpais o copo e o prato por fora, mas por dentro estáis cheios de roubo e cobiça. Fariseu cego, limpa primeiro o copo por dentro, para que também por fora fique limpo. Palavra da salvação.
0: Glória a vós, Senhor.
1: Meus irmãos e minhas irmãs, no Evangelho de hoje, Jesus denuncia a hipocrisia dos mestres da lei e fariseus. Jesus denuncia uma religiosidade preocupada com as aparências, mas distante da justiça, da misericórdia e da fidelidade. Ao comparar a nossa vida com um copo limpo por fora e sujo por dentro, Cristo nos convida a uma conversão verdadeira, que começa no coração. Neste Evangelho de Mateus, refletimos sobre o perigo da hipocrisia, a consciência e o caminho para permitir que Deus purifique o nosso interior. Não basta parecer uma pessoa de fé. É preciso deixar que a palavra transforme nossas atitudes, nossas relações e escolhas. Você pode parecer uma pessoa correta, religiosa, que cumpre todos os ritos religiosos. Mas você já se perguntou como está o seu coração quando ninguém está olhando? Porque existe uma grande diferença entre parecer limpo e estar verdadeiramente limpo. Existe uma diferença entre apresentar uma boa imagem e possuir um coração convertido. Existe uma diferença entre cumprir algumas práticas religiosas e permitir que Deus transforme toda a nossa vida. No Evangelho de hoje, Jesus dirige palavras muito fortes aos mestres da lei e aos fariseus. Ele diz: Ai de vós, mestre da lei e fariseus hipócritas! Essas palavras podem parecer duras, mas Jesus não fala assim porque não gosta dessas pessoas, não. Ele fala dessa maneira porque deseja despertá-las. Jesus percebe que elas estavam correndo um grande perigo espiritual. O perigo de confundir religião com aparência, santidade com reputação e fidelidade a Deus com o cumprimento exterior de pequenas regras. E esse perigo não existia somente no tempo de Jesus. Ele continua existindo hoje. E pode entrar silenciosamente na vida de qualquer pessoa. Podemos estar preocupados com muitos detalhes e, ao mesmo tempo, esquecer aquilo que está no centro da vontade de Deus. No Evangelho de hoje, Jesus apresenta três realidades essenciais: A primeira é a justiça. Ser justo não significa apenas evitar um crime ou obedecer às leis do país. Na Bíblia, a justiça está profundamente ligada ao modo como tratamos as outras pessoas. Podemos falar de Deus, mas tratar de maneira injusta alguém da nossa própria família. Podemos conhecer muitas orações, mas espalhar mentiras que destroem a reputação de outra pessoa. E então precisamos perguntar, de que serve uma religião que não nos ensina a ser justos? Uma fé verdadeira precisa aparecer no modo como conduzimos a nossa vida, no nosso comportamento, nas nossas atitudes. Não podemos ser cristãos apenas de dentro da igreja. A fé deve nos acompanhar até a nossa casa, o nosso trabalho e onde quer que a gente vá. A justiça começa muitas vezes nas pequenas atitudes. Começa quando dizemos a verdade, mesmo que a mentira fosse mais conveniente. Começa quando não aproveitamos da fraqueza do outro. Começa quando devolvemos aquilo que não nos pertence. Talvez ninguém esteja vendo, mas Deus está vendo. A justiça também se manifesta dentro da família. Podemos demonstrar gentileza para com as pessoas de fora e dentro de casa tratar com dureza aqueles que vivem conosco. Jesus deseja uma religião que produza justiça. A segunda realidade essencial que Jesus menciona é a misericórdia. Talvez sejamos muito rápidos para identificar os erros dos outros. Sabemos apontar precisamente o que a outra pessoa fez de errado. Mas será que também sabemos demonstrar misericórdia? Misericórdia não significa dizer que o pecado não possui importância. Misericórdia não significa aprovar tudo o que uma pessoa faz. Misericórdia é olhar para alguém que errou sem esquecer que essa pessoa continua sendo filho ou filha de Deus. Ser misericordioso é corrigir sem humilhar. É dizer a verdade sem destruir. É oferecer uma nova oportunidade quando existe arrependimento. É conhecer que todos nós somos fracos, falhos, e todos nós precisamos da misericórdia de Deus. A misericórdia é uma das maiores provas de que Deus está verdadeiramente transformando o nosso coração. Jesus também fala da fidelidade. Fidelidade significa permanecer firme na relação com Deus e nas responsabilidades que Ele nos confiou. E não procurar Deus somente quando estamos precisando de alguma coisa. A fidelidade não é construída apenas nos grandes momentos. Ela é construída todos os dias, por meio de pequenas escolhas. No versículo 26, Jesus diz, fariseu cego, limpa primeiro o copo por dentro para que também por fora fique limpo. Nesse versículo, mais uma vez, Jesus denuncia a hipocrisia. E Jesus fala para mim e para você que está nos acompanhando, que está acompanhando essa meditação no dia de hoje. Preocupar-se apenas com o exterior, com gestos e aparências, sem cuidar do coração, é enganar a si mesmo e aos outros. Ele nos exorta a uma fé que transforme de dentro para fora, que não se limita a rituais, mas que se revela em justiça, misericórdia e fidelidade. Chamados a olhar para dentro de nós mesmos, nossos pensamentos, desejos e escolhas, limpar o copo por dentro. E assim, nossa vida diante de Deus, permitindo que sua graça nos transforme de verdade. Então que nós possamos, meu irmão e minha irmã, pedir ao Espírito Santo que nos ajude a viver verdadeiramente aquilo que nós pregamos, aquilo que nós buscamos, aquilo que nós falamos. Que nós possamos pedir essa limpeza espiritual interior em cada um de nós. Amém.
0: Amém. Puxando aqui o gancho que Sueli já estava, né? O evangelho de hoje traz Jesus denunciando as atitudes dos fariseus e dos mestres da lei. E às vezes pode ocasionar em nós uma certa distância, né, entre nós e os fariseus e os mestres da lei. Mas no fundo, essa realidade é para que a gente faça uma reflexão para nós mesmos também, para que nós não caiamos na hipocrisia também dos mestres da lei e dos fariseus, que Jesus tanto denunciava. E ele dizia, né, que nós não devemos nos preocupar com o que está externamente, mas com o que está interiormente de nós. Isso é muito importante porque essa preocupação, às vezes, com o exterior, com as aparências, como o Sueli falou, ela pode nos afastar de Deus mais do que nos aproximar. Às vezes você pode ir para a igreja todos os dias, que bom que vá todos os dias. Às vezes você pode fazer suas orações, às vezes você pode fazer, sabe, participar da novena todos os dias, ajudar, né, de forma material, de forma através do seu serviço, através de tudo aquilo que Deus proporciona. E mesmo assim, não há uma verdade naquilo. Isso pode acontecer, né? Obviamente isso não é uma justificativa para que a gente não seja cristãos que ajudam, cristãos que são ativos, né, na nossa missão, no nosso apostolado, na nossa evangelização. Mas é uma reflexão para que a gente faça primeiro aquilo que está dentro do nosso coração, aquela verdade que está, que seja um reflexo daquilo que, como o próprio Cristo fala, é necessário limpar o copo por dentro para que não fique, né? Porque a água, quando a gente enche o copo, é mais importante que esteja limpo por dentro, né? Onde vai receber a água do que por fora. O ideal é que os dois estejam limpos, mas entre um ou outro, que causa mais dano ao ser humano, que pode contaminar o ser humano, é esse copo por dentro estiver sujo. Então, Cristo, ele nos alerta sobre essa necessidade que nós devemos ter em não viver só de aparências, em não buscar uma falsa religiosidade. Não é? E isso é muito tentador porque quando nós começamos uma caminhada, quando nós começamos a frequentar a igreja, e quando nós somos fiéis à igreja, pode vir uma certa soberba em relação àqueles que talvez até não tenham uma caminhada. Mas nós devemos ter um coração humilde. Humilde é o Espírito Santo que nos dá esse coração humilde. Então, como diz o próprio Cristo em outros momentos, cuidado com o fermento dos fariseus. Cuidado com o orgulho, cuidado com a soberba, para que ela não nos segue. Então, essa foi a nossa reflexão de hoje, mas que foi muito importante. E você, querido ouvinte, que possa também levar para o seu coração cada detalhe.

0: Oliveira, ele diz: essa canção condiz com o renascer. Amém, seu Haroldo. Uma boa tarde para o senhor. Carlos César Assunção também está nos acompanhando. Marlene Mendes, ela diz: boa tarde, meu irmão e minha irmã. Deus abençoe vocês e a sua família e a família de vocês. Amém, Marlene. Deus abençoe você e a sua família também. Jair Oliveira, né? Carlos César Assunção. E José Canuto de Oliveira Filho. Um abraço a todos e obrigada pela sintonia de vocês.
1: Isso mesmo.
0: Vamos voltar agora com a hora do Ângelo. Em Tobias Barreto são exatamente 18 horas e estamos na hora do Ângelo. Desejamos uma boa noite aos ouvintes da Tobias Barreto FM e convidamos a todos para juntos rezarmos esta oração. O anjo do Senhor anunciou a Maria, e ela
1: concebeu do Espírito Santo.
0: Ave Maria, cheia de graça, o Senhor é convosco. Bendita sois vós entre as mulheres, bendito é o fruto do vosso ventre, Jesus.
1: Santa Maria, Mãe de Deus, rogai por nós, pecadores, agora e na hora de nossa morte. Amém.
0: Eis aqui a serva do Senhor.
1: Faça-se em mim segundo a vossa palavra.
0: Ave Maria, cheia de graça, o Senhor é convosco. Bendita sois vós entre as mulheres, bendito é o fruto do vosso ventre, Jesus.
1: Santa Maria, Mãe de Deus, rogai por nós, pecadores, agora e na hora de nossa morte. Amém.
0: E o Verbo Divino se fez carne
1: e habitou entre nós.
0: Ave Maria, cheia de graça, o Senhor é convosco. Bendita sois vós entre as mulheres, bendito é o fruto do vosso ventre, Jesus.
1: Santa Maria, Mãe de Deus, rogai por nós, pecadores, agora e na hora de nossa morte. Amém.
0: Rogai por nós, Santa Mãe de Deus,
1: para que sejamos dignos das promessas de Cristo.
0: Oremos. Infundi, Senhor, em nosso coração a vossa graça. Vo-lo suplicamos, a fim de que, tendo conhecido, pela anunciação do anjo de Jesus Cristo, vosso Filho e Senhor nosso, cheguemos à glória da sua ressurreição, pelo mesmo Cristo nosso Senhor.
1: Amém. Neste momento, estamos encerrando a nossa programação, mas é uma alegria muito grande ter vocês, queridos ouvintes, seja no Facebook, seja também através da Rádio Fusão, né, através das inúmeras formas de meio de comunicação, rádios net também. Enfim, todos os meios possíveis, né, de transmissão da nossa rádio, da nossa programação. Eu agradeço de coração, agradeço também a Soli pela parceria, agradeço a Cacá também estar aqui conosco no nosso estúdio e que possamos cada vez mais melhorar, né, trazer essa reflexão para os nossos corações e para os corações de nossos ouvintes.
0: Eu também quero agradecer a você, Rodrigo, pela parceria, a Cacá, pela acolhida de sempre. E a você, querido ouvinte, que esteve conosco, que está todas as terças-feiras aqui. Deus abençoe a cada

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1: 18 horas e 5 minutos.
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0: No jogo de ida da final do Brasileirão Feminino Sub-17. A partida foi disputada na Arena Fonte Luminosa, em Araraquara. Autora de 3 golaços ontem, a meio-campista Lara destacou o espírito de luta das guerreiras grenais.
1: Eu estou muito feliz pelos 3 gols. A gente conseguiu buscar o empate, mesmo com uma jogadora a menos. Foi muito difícil, mas a gente vai trabalhar essa semana para conseguir ter um resultado bom lá na casa delas.
0: E nas gurias coloradas, a meio-campo categoria projetou o jogo de volta, marcado para o próximo domingo em Porto Alegre.
2: Primeiramente, a gente sabia que ia ser 2 equipes bem qualificadas para a final. A gente sabe que o Vieira se preparou bastante para essa final também, como nós. Foi um jogo pegado, jogo fora de casa realmente é mais difícil. Campo diferente, área diferente. A gente vai levar com aprendizado os gols de bola parada. E vamos levar o resultado lá para Porto Alegre.
0: Brenda Balbi, foi esse jogaço mesmo ou foi um jogo de muitos gols?
3: Só para você entender, aos 10 minutos de partida, na verdade menos, antes dos 10 minutos de partida ali, no primeiro tempo de jogo, já estava 1-1. O Internacional abre o marcador com 2 minutos de jogo. No lance seguinte, a Ferroviária já empata e foi essa trocação até o final, o RR. No primeiro tempo de jogo, tivemos 5 gols marcados. 5? 5 gols marcados, o Luiz? Você que estava aqui com a gente também. É porque foi tanto gol que eu até me perdi, mas vamos lá. Ó, Internacional abre o placar, Ferroviária empatou. Internacional fez
4: 2-1.
3: 2-1. Aí Ferroviária empatou.
4: Aí depois Internacional fez 3-2, aí teve o pênalti, a Marina, a lateral esquerda da Ferroviária, foi expulsa, aí 4-2.
3: Isso ainda no primeiro tempo,
4: aí,
3: né, gente?
4: No último minuto do primeiro tempo, a Laura daquele pombo sem asa no ângulo da goleira, no ângulo direito da goleira, 4-3. Aí depois, no segundo tempo, a Laura faz outro golaço de falta, aí fica 4-4.
3: Ou seja, gente, foram 7 gols no primeiro tempo, 7 gols.
4: Eu tive que colar, tá? Só pra lembrar.
3: Cara, foi um jogaço de bola. E o que é mais maneiro de falar, RR, é que assim, é claro que a gente tá numa categoria em desenvolvimento, né? Mas eu acho que só por esse panorama que a gente passa aqui, né? De tantos gols, e não foram gols aleatórios, não foram gols à toa, foram golaços, né? Gols de fora da área, com bolas muito bem colocadas ali, tirando completamente das goleiras. Gols muito bonitos. E assim, não é... enfim, não tô aqui exagerando não, tá, gente? Depois tem os melhores momentos lá no YouTube da TV Brasil, procura lá, vocês vão ver que realmente foram golaços, e assim, são duas das melhores equipes, né, de categoria de base do Brasil, a Ferroviária que tem um projeto desde 2001 muito forte, o Internacional que já venceu todas as categorias ali no futebol de base, no futebol feminino, duas equipes que vivem, trazendo mesmo novos nomes para o nosso cenário nacional. A equipe da Ferroviária hoje, a equipe profissional, tem 14 jogadoras vindas do futebol de base do clube. Né? Então, assim, são duas equipes que formam muitas jogadoras para o futebol nacional e internacional.
4: E quase todas essas jogadoras que a Brenda falou, com passagens pelas seleções de base. E eu brincava com a Brenda, o nosso Thiago Giulianelli e a Raquel Mota ontem. Eu falo, imagina como é que tá a Hilane Silva vendo esse jogo pela TV Brasil, Hilane Silva, técnica da Seleção Brasileira Feminina Sub-17, sabendo que daqui a algumas semanas nós temos a disputa da Copa do Mundo Feminina Sub-17. Eu pensei, ela sentou calmamente no sofá e abriu um vinho de felicidade. Tipo, porque o que há de material humano pra Hilane trabalhar é um negócio de louco. E se você for parar pra pensar, ainda essa informação que o Lincoln Chaves trouxe, a Lara, a Laurinha, algumas outras jogadoras não vinham sendo chamadas pela Hilane. Não sei se não é, faz não se elas não fazem parte do grupo que a Hilane chama, ou se realmente se estavam envolvidas em outras competições e não puderam estar com a Seleção Feminina Sub-17. Vamos ver na convocação final se alguma dessas jogadoras vão estar lá. Agora, o que Lara... A Lara... Tem o nome da outra menina, Lara Noll, do Internacional, Lurdinha, Piauí, do Internacional. Se as meninas jogaram, foi um negócio de louco. E o que a gente sempre tanto fala, camisas 10. Estamos formando camisas 10.
0: Maravilha, então se liga, hein? Domingo às 11 da manhã, partida finalíssima da categoria Sub-17 do futebol feminino brasileirão, entre Ferroviária e Internacional. No caso, Internacional e Ferroviária, aponta o favorito, Breno?
3: Não dá pra apontar um favorito. Um 4x4 no primeiro jogo? Não tem como apontar favorito, RR.
0: E o papo agora é Copa do Brasil. A partir das 9 da noite, Cruzeiro e Atlético Mineiro se enfrentam no Mineirão, em Belo Horizonte, na partida que abre as quartas de final da competição. A Raposa vem de virada sobre o Flamengo na última final de semana, com boa atuação do camisa 10, Matheus Pereira. O técnico Arthur Jorge fez questão de elogiar seu principal jogador e elogiou a mudança de postura da equipe celeste após a eliminação na Libertadores.
5: O Matheus é o melhor jogador do campeonato brasileiro. Os números registram isso, naquilo que é o seu desempenho, naquilo que é a sua performance. Nós podemos criticar um jogador por um jogo que eu não acho que mereça sequer, mas faz parte daquilo que é o nosso meio. O nosso meio tem muito esta característica de facilmente criticar e parece que se acenderam as luzes vermelhas quando fomos eliminados da Libertadores, porque parece que afinal estava tudo errado. Não se esqueçam que nós vimos do 20º lugar de campeonato para aquilo que é o 5º lugar hoje. Estamos nesta altura só na competição da Copa também e temos que ter a capacidade de encontrar aqui algum equilíbrio naquilo que são as nossas análises e na forma como nós absorvemos o ruído. E nós temos que ser muito capazes de blindar aquilo que é o grupo aqui dentro. Tivemos uma conversa muito importante ontem, uma conversa muito, muito interessante ontem também. Eu senti que os jogadores hoje estavam extremamente motivados, volto a dizer, para perceber de que de facto nós sabemos onde erramos, nós sabemos aquilo que fizemos bem e nós sabemos, acima de tudo, que podemos e devemos fazer sempre melhor.
0: Já o Atlético Mineiro vem de empate sem gols diante do Internacional e segue dividindo as atenções entre Copa do Brasil, o Brasileirão e a Copa Sul-Americana. E o técnico Eduardo Braga, Domingues, o Barba, fala sobre a maratona de jogos e projeto clássico daqui a pouco.
6: São todas as semanas, todas as competições são importantes. Nós jogamos faz 3 dias e vamos a voltar a jogar em 3 dias. O rival teve uma semana de preparação e vai jogar em 5 dias. Então, claro que havia uma diferença importante de cansaço, mas trabalhamos todos os dias, sabemos o que queremos fazer, mas se você pergunta ao torcedor o que ele queria fazer, eu não escutei nada, não sei nada, não leio a ninguém, mas o sentimento da arquibancada não sabemos como é. Eu fui jogador, digamos, e quando há um clássico ao frente, não há nada, e foi muito difícil para... Não sei se muito difícil. Tínhamos que estar focados nesta partida. Eu acho que foi assim, e eu estou muito, muito contente com o grupo.
0: Noite quente em Belo Horizonte hoje, hein, Brenda?
3: Pois é, mais um clássico aí, né, pra gente ficar de olho. É um clássico estadual que sempre tem muito a entregar. Um jogo realmente que...
0: Espero que só futebol, né, Brenda?
3: Pois é, Rodrigo. Da última vez não saiu, não terminou tão bem. Mas ainda assim, um duelo quente, né, entre essas duas equipes. Um Cruzeiro que tá no momento melhor, considero eu. Vem aí de uma eliminação na Copa Libertadores para o Flamengo, mas ainda assim vence esse mesmo Flamengo na última rodada do Campeonato Brasileiro. Então acho que essa vitória também dá um pouquinho de força, né, para essa equipe do Cruzeiro contra o Atlético Mineiro, apesar, né, das forças se equivalerem no clássico. Ainda assim considero o Cruzeiro um pouquinho melhor do que o Atlético Mineiro nesse momento, mas a gente sabe que clássico é clássico, tudo pode acontecer. O Atlético Mineiro também é um time que, cara, eu acho que oscila muito, né, dá umas osciladas, mas ainda assim não dá para tirar para nada o Atlético Mineiro. Acho que vai ser um excelente jogo para a gente ficar de olho e acompanhar.
0: E o destaque da sua Rádio Nacional nesse meio de semana é o confronto entre Vasco e Vitória, válido pelas quartas da Copa do Brasil. O Trem Bala da Colina foi goleado pelo Palmeiras em São Paulo, em jogo onde o goleiro Léo Jardim foi alvo de críticas da torcida mais uma vez. O técnico Pedro Emanuel fez questão de defender o camisa 1.
7: Quantas oportunidades teve assim flagrantes para intervir o Léo? Porque às vezes nós criamos assim um enredo à volta disto. Quando o Léo, por exemplo, agora no jogo com o Olímpia, faz uma exibição, na minha opinião, quase perfeita. Portanto, nós não podemos ir de avaliar. Faz parte, se calhar, no terceiro golo, eventualmente. Ok, até lhe posso dar razão nesse sentido. Mas o Léo não deixa de ser quem é e ajudar e continuar a ajudar como ele sempre ajudou até aqui. Vai ter momentos menos bons, como todos os jogadores têm, e nós temos de saber lidar com isso, temos que saber também motivar, porque de facto ele tem sido muito importante para nós, não só na baliza no jogo, mas também dentro do grupo, e isso eu valorizo bastante.
0: Já o Vitória vem de derrota no clássico contra o Bahia, e para o técnico Jair Ventura é preciso recuperar os atletas, voltar as atenções para a Copa do Brasil e finalmente se impor jogando fora de casa.
8: Agora é mais psicológico, a gente tem que recuperar esses atletas. A gente não gosta de perder, volto a falar, mas principalmente clássico, mas a gente não pode esconder o ano que esses meninos vêm fazendo, né? Tudo que eles vêm fazendo durante o ano, e por que não que a gente possa quebrar essa... Vencemos fora, mas foi na final da Copa do Nordeste, né? Mas ainda não no Campeonato Brasileiro, então de repente a gente tem outra oportunidade na Copa do Brasil de vencer. Vamos lá, buscar a vitória. A gente sabe da dificuldade de jogar em São Januário, ele sabe da dificuldade de jogar aqui, o primeiro jogo é lá, mas eu já falei isso ali pra eles, que a gente possa buscar uma vantagem, e conseguir a classificação em casa.
0: 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Brenda Balbi, rapidamente, temos favorito para amanhã, Vasco e Vitória?
3: Olha, eu acho que o Vasco, ele pode ser um candidato forte para esse duelo contra o Vitória, e eu acho que por ter aí, de repente, na Copa do Brasil, uma realidade um pouco paralela, né, ao Campeonato Brasileiro. É um time que vem conseguindo desempenhar bem na Copa, né, nas Copas, dos últimos desempenhos do Vasco na Copa do Brasil é muito positivo. Então, acho que dentro de casa, jogando a Copa do Brasil contra o Bahia, eu acho que dos confrontos, né, que surgiram aí para essa fase da competição, é o duelo mais acessível, digamos assim. Eu acho que não é um clássico regional, então isso também faz com que o jogo tenha uma emoção um pouco diferente. Acho que para esse jogo em casa, o Vasco é favorito. Agora, vai ter que tomar cuidado lá fora de casa, nos domínios do Vitória, porque é uma equipe muito forte dentro de casa. E aí vamos ver como é que vai desenrolar isso. Mas eu coloco o Vasco um pouquinho favorito para esse jogo de ida, principalmente.
0: Valeu, Brenda. Boa noite para você.
3: Valeu.
0: E esse programa No Mundo da Bola fica por aqui. Você relembra dois gols do empate emocionante entre Ferroviária e Internacional no jogo de ida da final do Brasileirão Feminino Sub-17. A narração é de Thiago Julianelli. Logo depois vem aí o repórter nacional com as últimas notícias do Brasil e do mundo. Uma ótima noite para todos vocês. Tchau.
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10: Laurinha, autorizada, correu, bateu! Gol! É do Internacional! Laurinha, camisa número 9! Batendo no meio, não deu chance, a Docena pulou pro lado, a bola foi no meio, aquela batida que falam, né, de segurança. E aí acabou vencendo a Docena mais uma vez, 4-2, o Inter amplia aos 50 minutos desse primeiro tempo. Ela na bola. Laurinha, autorizada, correu, bateu! Gol! É do Internacional! Laurinha, camisa número 9! No meio, não deu chance, a Docena pulou pro lado, a bola foi no meio, aquela batida que falam, né, de segurança. E aí acabou vencendo a Docena mais uma vez, 4-2, o Inter amplia aos 50 minutos desse primeiro tempo. Ela na bola, Lara na batida. Só vale golaço, só vale golaço. Gol! vem! Lara! De novo! O terceiro gol dela na decisão! E olha a distância que foi essa batida! Olha onde vai essa bola! Não deu pra Manuela! Pegou de novo! Lá no travessão!
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13: Olá, uma ótima noite para você que está sintonizado na Rádio Nacional em Brasília, São Paulo, Rio de Janeiro, Amazônia, Alto Solimões, São Luís e Recife. E também para você que nos acompanha em todo o Brasil, junto às emissoras parceiras da nossa Rede Nacional de Comunicação Pública. Eu sou Sheila Nuleto e você vai ouvir a partir de agora as principais notícias desta terça-feira, 25 de agosto de 2026. Marinha emite alerta de ondas de até 3 metros de altura no litoral que vai do Rio de Janeiro a São Paulo até quinta-feira. Defesa Civil recomenda atenção redobrada com a subida da maré e a suspensão de banhos de mar e de esportes aquáticos. E mais...
14: Novas regras no trânsito da cidade de São Paulo para patinetes, bicicletas elétricas e outros modais passam a valer a partir da próxima sexta-feira.
15: Brasil confirma 4 casos de febre do Nilo Ocidental em humanos este ano. Uma pessoa morreu por causa da doença. Ministério da Saúde diz que 20% dos infectados têm sintomas, na maioria leves.
16: Canadá anuncia retaliação de 20 bilhões de dólares em tarifas contra os Estados Unidos.
17: Começam hoje as quartas de final da Copa do Brasil.
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13: Antes de darmos início ao nosso noticiário, lembramos que diante do período de defesa eleitoral, não serão veiculados conteúdos que possam caracterizar publicidade institucional. A medida se faz necessária para garantir o cumprimento das normas que regulamentam a comunicação de instituições públicas. O defesa eleitoral será encerrado em 25 de outubro. 6h32, a gente começa falando do tempo, porque tem aviso de ressaca com ondas de até 3 metros de altura para o litoral do Rio de Janeiro e de São Paulo e alerta para chuvas intensas em parte do Rio Grande do Sul. Carolina Pessoa participa ao vivo com a gente, direto da capital fluminense, com os detalhes desse alerta. Oi, Carol, boa noite.
18: Olá, Sheila, boa noite para você, boa noite para todos, isso mesmo. Frequentadores do litoral do Rio de Janeiro e de São Paulo devem ter cuidado redobrado com as ressacas até a próxima quinta-feira. A Marinha do Brasil emitiu um alerta de ondas de até 3 metros de altura no trecho que abrange todo o litoral entre Ilhabela, em São Paulo, e Campos dos Goitacazes, no Rio. Entre as recomendações da Defesa Civil e dos órgãos competentes estão evitar o banho de mar e o acesso a costões, mirantes ou áreas rochosas expostas às ondas. E não pedalar na orla se as ondas estiverem alcançando as ciclovias. Além disso, pequenas e médias embarcações devem suspender a navegação durante toda a vigência do aviso. Esportes aquáticos como surf, canoagem ou stand-up paddle em mar aberto também não são recomendados. Moradores e frequentadores da faixa de areia devem ter também atenção redobrada para a subida da maré e o avanço de ondas sobre o calçadão ou vias litorâneas. Em caso de acidente no mar, a orientação é não tentar resgatar vítimas por conta própria e sim acionar imediatamente o Corpo de Bombeiros pelo telefone 193. O alerta ocorre a menos de um mês de um grande vendaval que atingiu o Rio de Janeiro e São Paulo, com registro de mortes e impactos no fornecimento de luz e nos transportes, além de desabamentos e outras ocorrências. Outra previsão de instabilidade climática ocorre no Rio Grande do Sul. A Defesa Civil do Estado divulgou hoje um alerta para a possibilidade de chuva intensa até que quinta-feira, com acumulados elevados e tempo severo, com destaque para as áreas do sul, metade norte, centro e vales. Voltamos com você, Sheila.
13: Obrigada, Carol, pelas informações aí sobre esse alerta. Pessoal do Rio e São Paulo, do litoral, todo cuidado é pouco. 6h34. A gente segue com informações ainda do estado de São Paulo. Novas regras no trânsito da capital para patinetes, bicicletas elétricas e outros modais passam a valer a partir de sexta-feira. Entre as mudanças está o limite de velocidade de até 20 km por hora em ciclovias e ciclofaixas e de até 6 km por hora em vias compartilhadas com pedestres. É isso mesmo, Saraquines? Boa noite para você.
19: Isso mesmo, Sheila. Boa noite, ouvintes. As novas regras valem para os equipamentos de mobilidade individual autopropelidos, isto é, motorizados que não exigem esforço humano, como bicicletas elétricas, patinetes, monociclos elétricos e skates motorizados. Além dos limites de até 20 km por hora em ciclovia ou ciclofaixa na pista e de até 6 km por hora em ciclofaixa calçada ou via compartilhada com pedestres, nas vias com velocidade de até 50 km por hora que não tem ciclovia ou ciclofaixa, a bicicleta elétrica pode circular junto à margem da pista no mesmo sentido do fluxo dos veículos, em vias de trânsito rápido e rodovias sem acostamento ou faixa própria, é proibida a circulação de bicicletas e de bicicletas elétricas. A exceção vale para bicicletas de uso esportivo, desde que não haja sinalização proibindo a prática. Em vias com mais de uma pista, no mesmo sentido, as bicicletas elétricas para uso esportivo devem circular na pista mais à direita ou de menor velocidade. Com relação aos equipamentos autopropelidos usados em posição de pé, como patinetes elétricos, os limites de velocidade são os mesmos aplicados à bicicleta elétrica, com a diferença de que a velocidade máxima da via onde a circulação é permitida deve ser de até 40 km por hora. Bicicletas elétricas, patinetes e demais modais autopropelidos são proibidos em calçadas, canteiros centrais e em vias e áreas de pedestres. A regra não se aplica a equipamentos autopropelidos destinados à locomoção de pessoas com deficiência ou baixa mobilidade. É com você, Sheire.
13: Obrigada, Sara, pelas informações. Lembrando que o pedestre sempre tem que ser o protegido aí nas regras de trânsito. 6h37. A arrecadação federal no mês de julho chegou a 290 bilhões, de acordo com dados divulgados pela Receita Federal hoje. Esse valor é 9% maior em comparação com o mesmo mês do ano passado. Pedro Lacerda participa agora ao vivo aqui com a gente no estúdio com esses números. Boa noite, Pedro.
20: Boa noite, Sheila. Boa noite, ouvintes. Dois fatores contribuíram para o crescimento na arrecadação. O aumento no IOF, o Imposto sobre Operações Financeiras, que incide sobre crédito e câmbio. O segundo foi um imposto sobre a exportação de petróleo bruto, instituído em março deste ano, como forma de compensar a redução de tributos sobre combustíveis diante da guerra no Oriente Médio. Prorrogada pela Camex, a Câmara de Comércio Exterior, essa cobrança já soma 8 bilhões de reais arrecadados neste ano. As contribuições previdenciárias cresceram 5,5%, acompanhando o aumento da massa salarial no país. Por outro lado, a taxação sobre dividendos arrecadou 2 bilhões e 200 milhões de reais para os cofres públicos até junho, levando o governo a cortar a estimativa anual de 28 bilhões para 17 bilhões e 200 milhões de reais. Somando os 7 primeiros meses do ano, o país arrecadou 1 trilhão e 800 milhões de reais, um crescimento real de 7%. O governo federal tenta fechar 2026 com superávit de pouco mais de 34 bilhões de reais, meta estabelecida para as contas públicas neste ano. Sheila, com você.
13: Obrigada, Pedro. 6h38.
21: Eleições 2026.
13: Pelas regras eleitorais, quem tem voto facultativo não é obrigado a comparecer. Mas a participação desse grupo representa milhões de vozes capazes de decidir o rumo das eleições. Renato Ribeiro explica pra gente como a mobilização dessa parte do eleitorado atua diretamente aí no fortalecimento da democracia.
1: O Brasil tem quase 160 milhões de eleitores que podem ir às urnas em outubro. O voto é obrigatório para maiores de 18 anos, mas facultativo para analfabetos, jovens de 16 e 17 anos e idosos com mais de 70 anos. Em 2026, são 17 milhões de pessoas com 70 anos ou mais aptas a votar, quase 11% do eleitorado do país. Em 2022, cerca de 6 milhões de idosos nessa faixa etária votaram. Um deles foi José Aldo de Oliveira, de 83 anos. Ele vende doces, queijos e biscoitos há anos na região administrativa de Sobradinho, no Distrito Federal. José diz que, apesar de desacreditar na política, vai votar.
21: Para ser sincero, eu não vou esconder. Do jeito que está hoje, a gente não sabe mais em quem vota, porque as autoridades estão dando a gente uma descrença tão imensa que, quando eles ganham, primeiro esquece da gente. Mas em quem tudo por tudo, a gente tem a dizer o seguinte, que tem que votar. A política existe. Então a gente tem que votar. Tem que votar e tem que torcer para alguém. Agora esse alguém eu não sei ainda.
1: A pesquisadora do Instituto de Ciência Política da UNB, Isabela Rocha Datcheva, destaca a importância do eleitorado mais velho.
22: Os eleitores mais velhos costumam comparecer mais nas eleições. Temas como saúde, previdência, principalmente segurança pública, vão ser muito importantes na campanha. A gente sabe que essas são questões que são importantes para o eleitor mais velho. E, a despeito disso, não quer dizer que esse eleitorado vote de maneira homogênea. Os candidatos aqui, né, se eles tiverem campanhas inteligentes, eles vão priorizar esses temas.
1: Quem é obrigado a votar e não comparecer às urnas, nem justificar a ausência, fica em débito com a justiça e não pode emitir a certidão de quitação eleitoral. Além disso, se passar 3 eleições ou turnos sem votar, o título é cancelado. Neste ano, serão escolhidos candidatos a presidente, governador, senador e para deputado federal, estadual e distrital. Da Rádio Nacional em Brasília, Renato Ribeiro.
23: 6h41 e a repórter Daniela Longuinho traz agora informações para a gente sobre essa terça-feira, dia de campanha dos candidatos ao Palácio do Planalto, que foi marcada por propostas na área econômica. É isso, Dani? Boa noite.
24: Boa noite, Sheila. Boa noite a todos. Exatamente. Olha, Augusto Cury, do Avante, concedeu entrevista ao portal TH+, e à Rádio Nova Brasil São Paulo, em que destacou a meta de diminuição gradual da dívida pública, o que incluiria uma administração mais enxuta, com menos cargos comissionados. Clariana Barão, do Democracia Cristã, concedeu entrevistas ao Metrópolis, à Globo Brasília, ao Portal 360 e ao Correio Brasiliense. Nesse último, afirmou que planeja compor um governo com no mínimo metade dos cargos ocupados por mulheres. A professora e economista Helena Landau foi convidada para sua equipe de governo. Rui Costa Pimenta, do PCO, respondeu a perguntas de ouvintes da Rádio Causa Operária. Tratou especialmente das dificuldades para a realização de campanha eleitoral pela legenda, que lançou candidaturas sem coligações ou federações. Para o presidenciável, se os debates realizados na televisão abrissem espaço para todos os candidatos, seria possível mudar o resultado das eleições. Wilson Grassi, do Democrata, resumiu seu dia de campanha eleitoral em áudio enviado à nossa equipe de reportagem.
25: Ao longo do dia, concedi uma entrevista para o Portal Terra, onde eu falei uma das minhas propostas para incluir educação financeira, inteligência artificial, aulas de cidadania e de proteção animal no currículo escolar. Além disso, a gente falou sobre a importância de transformar pesquisadores em servidores públicos como uma forma de diminuir a evasão deles. E eu tenho certeza que eles, ficando no Brasil, vão ajudar muito a desenvolver a nossa ciência e as nossas pesquisas.
24: Em Aracaju, Samara Martins, do UP, participou de caminhada com trabalhadores no centro e de plenária com apoiadores na ocupação João Mulungo. Flávio Bolsonaro, do PL, realizou carreata e encontro com empresários na Associação Comercial de Maceió. Em seu discurso, defendeu a região Nordeste como uma solução para o país, considerando as riquezas naturais, o setor de turismo e o potencial de produção de energia renovável. O candidato do PL ao Planalto disse ainda que vai manter programas sociais como o Bolsa Família. Hertz Dias, do PSTU, concedeu entrevista ao jornal Monitor Mercantil e participou de ato no metrô Anhangabaú, em São Paulo. Paulo. Renan Santos, do Missão, afirmou que pretende ampliar os investimentos em infraestrutura para gerar novos empregos e fazer a economia girar, além de inserir o Brasil nas cadeias globais de produção. A fala foi durante participação no Fórum Eleições 2026, promovido pela ABDIB, Associação Brasileira da Infraestrutura e Indústrias de Base, em São Paulo. Ronaldo Caiado, do PSD, também compareceu ao Fórum da ABDIB. Entre suas propostas para o setor, afirmou que vai trabalhar para diminuir os juros da economia, para cortar as despesas do governo federal, além de realizar parcerias com a indústria para atender a área de logística. Pablo Marçal, do PRTB, continua proibido pelo TSE de participar de agendas públicas até o julgamento do registro de sua candidatura. Lula, do PT, e Edmilson Costa, do PCB, não tiveram agenda de campanha hoje. Sheila.
3: Obrigada, Daniela Longuinho, participando ao vivo com a gente sobre o dia a dia dos candidatos ao Palácio do Planalto, 6h45. Você vai ouvir daqui a pouco.
2: Festival Multicultural Sou Manaus divulga atrações dos 10 dias de programação. O evento começa dia 4 de setembro.
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3: Notícias internacionais. O Canadá decidiu retaliar os Estados Unidos aplicando tarifas em produtos norte-americanos. A medida é uma resposta às taxas aplicadas pelo país vizinho. Pedro Lacerda está de volta e tem mais detalhes para a gente. Diga lá, Pedro.
20: Sheila, as sobretaxas canadenses entrarão em vigor em 8 de setembro e vão atingir cerca de 700 produtos importados dos Estados Unidos. A resposta ocorre depois que, no último sábado, entraram em vigor tarifas de 50% impostas pelo presidente Donald Trump sobre 20 bilhões de dólares em importações canadenses. A decisão tomada após o fracasso das negociações entre os dois países. Segundo o governo canadense, as novas tarifas foram calculadas para minimizar o impacto sobre consumidores e empresas do país, mas ainda assim pressionar os Estados Unidos. Aço, alumínio, móveis e roupas serão taxados em 50%, queijos, eletrodomésticos e frutos do mar em 25% e eletrônicos e ferramentas em 15%. Também foi anunciado um pacote de apoio de 7 bilhões e 500 milhões de dólares canadenses para trabalhadores e empresas afetadas pela disputa comercial. O ministro das Finanças, François-Philippe Champagne, afirmou que as tarifas retaliatórias, junto com o pacote bilionário de apoio, vão proteger trabalhadores, agricultores, famílias e empresas do país. Sheila, com você.
3: Obrigada, Pedro. E ainda sobre as tarifas dos Estados Unidos, agora as aplicadas aqui ao Brasil, o ministro do Desenvolvimento, Indústria, Comércio e Serviços, Márcio Elias Rosa, e o representante comercial dos Estados Unidos, Jemienson Greer, vão se reunir na próxima segunda-feira. Esse encontro será virtual e foi definido depois de um telefonema entre os presidentes Lula e Donald Trump, ocorrido na semana passada. 6h47. Saúde agora aqui no Repórter Nacional. O Brasil confirmou esta semana os 4 primeiros casos de febre do Nilo Ocidental em humanos de 2026. Uma das pessoas acabou morrendo aí por causa dessa doença. O Samuel Gauri participa agora ao vivo com a gente para falar aí mais sobre esse assunto. Nome assustador, né, Osama? Mas não é tudo isso, né? Boa noite.
4: Não é tudo isso. Vamos lá, né? Olha só, Sheila, boa noite, ouvintes, boa noite a todos. Uma paciente de 77 anos do município de Imbituba, em Santa Catarina, faleceu no último dia 8 de agosto, segundo a Secretaria de Saúde do Estado. E um homem de 56 anos do município catarinense de Caçador recebeu alta hospitalar após a internação. Segundo a Secretaria, nos dois casos a doença afetou o sistema nervoso central. Já o estado de São Paulo confirmou outros dois casos. Um deles, uma mulher de 34 anos, de Ribeirão Preto, já curada, com viagem recente à região amazônica. O outro é uma adolescente de 18 anos, de São José do Rio Preto, que está internada sob cuidados médicos. Esta é a primeira vez que o estado tem casos humanos da doença. As secretarias dos dois estados investigam os locais prováveis de infecção. De acordo com Ministério da Saúde, o vírus da febre do Nilo Ocidental é transmitido principalmente por meio da picada de mosquitos infectados do gênero Culex. São pernilongos, diferentes do mosquito da dengue. O médico especialista em medicina tropical, Dalci Albuquerque Filho, detalha os sintomas da doença.
0: As manifestações da doença são muito parecidas com a de outras doenças, como dengue, zika, chikungunya e outras infecções virais, que é mal-estar, febre não muito alta e, caso apresente algum sinal de encefalite, que seriam tonteiras, dor de cabeça, mal-estar, confusão mental, alguma coisa assim, voltar a procurar o médico ou a sua equipe para que a pessoa seja acompanhada.
4: Olha, Shelley, segundo o Ministério da Saúde, cerca de 20% das pessoas infectadas desenvolvem sintomas, na maioria das vezes leves, ou até nem apresentam qualquer sinal. Já o tratamento, segundo o médico Dalci Albuquerque Filho, é semelhante ao de outras viroses.
5: O tratamento inicial é medicações comuns, tá? Quer dizer, analgésico, antitérmico, se tiver vômitos, medicações para vômitos, repouso e tudo mais, como outras viroses que a gente está acostumado a ver.
0: Se for feito o diagnóstico de uma encefalite, essa pessoa terá acompanhamento, talvez precise, inclusive, ficar internado. Agora, como eu estou falando, são muito poucos casos em relação ao universo de casos que possa acontecer.
4: De acordo com o Ministério da Saúde, Shelley, atualmente no Brasil não há vacinas recomendadas contra a febre do Nilo Ocidental. A prevenção é feita com o uso de repelentes, uso também de tela em janelas e portas e também evitando deixar a água parada em recipientes dentro e fora de casa para que os mosquitos aí não se proliferem. Em nota, o Ministério da Saúde informou que o SUS, o Sistema Único de Saúde, oferece atendimento, diagnóstico e tratamento aos casos suspeitos ou confirmados. Shelley.
23: Obrigada, Osama. Nada de água parada, né? Já tem dengue, chikungunya, agora febre.
4: Já estamos treinados, né?
23: É isso, 6h51. A inteligência artificial já faz parte da rotina de muitas pessoas, inclusive na busca por apoio emocional. Mas especialistas alertam para os riscos de usar essas ferramentas como substitutas de profissionais de saúde mental. Quem traz esse alerta para a gente é o Gabriel Nascimento, da Rádio Cultura FM de Belém, uma emissora da Rede Nacional de Comunicação Pública.
6: A inteligência artificial é usada por muitos como uma confidente para desabafos, como um amigo que escuta os problemas e traz soluções. Às vezes, ela assume até mesmo o papel de terapeuta. Porém, de acordo com o posicionamento dos profissionais da área da saúde, isso é extremamente problemático, uma vez que a IA não tem empatia real e nem ética profissional, além de ter uma tendência a concordar com o usuário para mantê-lo engajado. A neuropsicóloga Juliana Gebrim se aprofunda no assunto.
7: Não existe hoje em dia nenhum tipo de manejo que substitua a relação terapêutica dentro de um setting terapêutico junto com psicólogo ou com psiquiatra.
6: De acordo com pesquisa da Mind Health Report, o país é um dos líderes globais no uso de IA para a saúde mental. Nada menos que 70% dos brasileiros declaram já utilizar ferramentas de inteligência artificial para gerenciar questões psicossociais. Eduardo Rocha, neurocientista especialista em IA, explica que as IAs se adaptam muito rápido à personalidade das pessoas.
8: Você começa a ter uma aderência muito grande entre essa pessoa que talvez esteja colocando esse conteúdo porque ela está precisando ali de um acolhimento, de um conselho, de uma solução, de uma diretividade, mas ela está influenciando direta e indiretamente pelo seu próprio conteúdo, quem ela é e como ela gostaria que fosse. Isso é um perigo.
6: Segundo o relatório, aproximadamente 27% dos brasileiros recorrem regularmente a alguma ferramenta de inteligência artificial para diferentes demandas relacionadas à saúde mental. O levantamento, porém, traz um alerta. 40% dos usuários brasileiros de IA dizem confiar mais nas plataformas tecnológicas do que em profissionais na hora de buscar aconselhamento. Da Rádio Cultura FM de Belém, Gabriel Nascimento para a Rádio Nacional.
23: 6h53, educação agora. Começa amanhã o período para participar da lista de espera do processo seletivo do segundo semestre deste ano do ProUni, o Programa Universidade para Todos. Solimar Lusa explica quais candidatos podem se inscrever.
9: Esta etapa é dedicada aos estudantes inscritos que não foram pré-selecionados nas chamadas regulares do programa, além daqueles que, por motivo de não formação de turma, foram reprovados. Para participar, o candidato deve registrar a manifestação de interesse no Portal Único de Acesso ao Ensino Superior, no endereço acessounico.mec.gov.br/ProUni. O processo é gratuito e o prazo para adesão termina na quinta-feira, às 11h59 da noite. O resultado da lista de espera será divulgado no dia 1º de setembro. A comprovação será feita na instituição de ensino escolhida pelo estudante e a entrega dos documentos poderá ocorrer de forma online ou presencial, conforme a organização da instituição. A lista de documentos locais e horários de atendimento deve ser consultada diretamente com a universidade escolhida. Este ano, o ProUni comemora 21 anos de existência, com mais de 3 milhões e 700 mil estudantes beneficiados. Da Rádio Nacional, no Rio de Janeiro, Solimar Luz.
10: Esportes.
23: Cruzeiro enfrenta Atlético Mineiro no primeiro jogo das quartas de final da Copa do Brasil. Além do clássico no Mineirão, também vamos ter partidas pela Série B do Brasileirão. André Luiz Mendes.
11: Nada mais, nada menos que um super clássico para começar as quartas de final da Copa do Brasil. Mineirão, casa cheia para Cruzeiro e Atlético Mineiro, jogo de ida às 21h. Depois teremos o jogo de volta na Arena MRV, o campo do Atlético Mineiro. Pela Copa Libertadores da América, hoje sai o adversário do Flamengo, o Independiente Del Valle vai receber no Equador o Tolima da Colômbia. No primeiro jogo, o Independiente Del Valle venceu na Colômbia por 1-0, portanto, joga por um empate. Se passar, vai encarar o Flamengo. Série B do Campeonato Brasileiro, daqui a pouco 19h, Atlético Goianiense e o Botafogo de São Paulo, também no mesmo horário, o Juventude lá em Caxias do Sul, recebendo a equipe do CRB. A Copa do Brasil vai começar amanhã, com dois jogos, sendo que um deles clássico, às 21h, as duas partidas, Palmeiras e Santos, no Nubank Park, Campo do Palmeiras, e em São Januário, o jogo que a Rádio Nacional vai transmitir, o Vasco da Gama vai receber o Vitória. Para fechar essas quartas de final da Copa do Brasil, outro grande clássico, Grenal. Grêmio e Internacional estarão se enfrentando, desta vez, no Gigante da Beira Rio, jogo de ida. A partida de volta está marcada para o campo do Grêmio, Arena Grêmio. Da equipe de esportes da Rádio Nacional, André Luiz Mendes.
23: 6h56, contagem regressiva para o maior festival de artes integradas da região norte. De 4 a 13 de setembro, o Centro Histórico de Manaus se transforma no palco do Sou Manaus Passo a Passo 2026. Serão 10 dias com grandes shows, oficinas e exposições. Madison Euler.
14: Mais de 500 mil pessoas são esperadas na edição 2026 do Festival Multicultural Sou Manaus Passo a Passo. O calendário, com os 10 dias de programação, acaba de ser divulgado. Com o tema Origens, Águas e Manaus, o evento vai ocupar uma área de mais de 63 mil metros quadrados, com mostras de cinema, peças teatrais, exposições, atividades em equipamentos culturais, shows de artistas nacionais e amazonenses, além de feiras de artesanato, gastronomia.
15: Observatório Nacional, 18 horas, 57 minutos, 40 segundos. Observatório Nacional, 18 horas, 57 minutos, 50 segundos. Observatório Nacional, 18 horas, 58 minutos, 0 segundo. Observatório Nacional, 18 horas, 58 minutos, 10 segundos. Observatório Nacional, 18 horas, 58 minutos, 20 segundos. Observatório Nacional, 18 horas, 58 minutos, 30 segundos. Observatório Nacional, 18 horas, 58 minutos, 40 segundos. Observatório Nacional. 18 horas, 58 minutos, 50 segundos. Observatório Nacional. 18 horas, 59 minutos, 0 segundo. Observatório Nacional. 18 horas, 59 minutos, 10 segundos. Observatório Nacional. 18 horas, 59 minutos, 20 segundos.

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2: Olá, boa noite.
0: Boa noite para você que nos acompanha em todo o país.
2: Terça-feira, 25 de agosto de 2026.
0: Vamos aos destaques do dia.
2: Proteção no ambiente digital.
0: TikTok é multado em 153 milhões de reais por irregularidades no tratamento de dados de crianças e adolescentes.
2: E plataformas digitais têm até 17 de setembro para publicar relatório sobre medidas adotadas para a defesa desse público na internet.
0: Quem fala sobre o assunto é Fabrício Lopes, da Agência Nacional de Proteção de Dados.
3: Ele é uma maneira que a empresa tem de contar para a sociedade todos os seus esforços e processos que ela está fazendo para obedecer ao ECA Digital, especificamente no que se refere a lidar com denúncias.
2: Microempreendedores individuais podem prestar serviços a órgãos vinculados à administração federal.
0: São atividades, serviços como manutenção e pequenos reparos. Natália Koslick.
4: Nesta terça-feira foi publicada no Diário Oficial a atualização de dois editais que acrescentam 136 tipos de serviço à plataforma Contrata Mais Brasil.
2: Mês da gestante reforça a importância do pré-natal desde os primeiros sinais da gravidez.
0: Cuidados com a saúde da mãe e do bebê começam ainda no início da gravidez. Graziele Bezerra.
5: O pré-natal é o passo mais importante para uma gravidez saudável, tanto para a mãe quanto para o bebê.
2: Hoje, na apresentação da Voz do Brasil, eu, Luciana Vasconcelos e Luciano Seixas.
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2: A empresa ByteDance, controladora da rede social TikTok, foi multada em 153 milhões de reais por não garantir segurança de dados de crianças e adolescentes.
0: Entre as irregularidades apontadas pela Agência Nacional de Proteção de Dados estão o vazamento de informações e o direcionamento de publicidade a esse público.
2: A controladora da TikTok se comprometeu a fazer mudanças.
6: A decisão é resultado de um processo de fiscalização que identificou irregularidades nas duas formas de acesso ao TikTok, com e sem cadastro. Segundo a ANPD, Agência Nacional de Proteção de Dados, a plataforma tratou dados de crianças e adolescentes sem uma base legal adequada e não adotou medidas suficientes para impedir esse tratamento e o cadastro desse público, explica Fabrício Guimarães Lopes, superintendente de fiscalização da ANPD.
7: É um processo longo, né, que resultou nessa multa de 153 milhões.
3: A empresa não estava tomando as medidas necessárias para impedir que crianças e adolescentes acessassem a plataforma dela, e esse tratamento, além de ser em desacordo com a lei, acabou também sendo utilizado para oferecer publicidade para crianças e adolescentes num ambiente que a gente já sabia que não era apropriado para ela.
6: A ANPD determinou ainda a eliminação dos dados coletados de forma irregular e a ByteDance se comprometeu a implementar um plano de conformidade para melhorar a proteção de crianças e adolescentes no TikTok. Entre as medidas estão configurações de privacidade mais restritivas para menores de 16 anos que só poderão ser alteradas com autorização dos responsáveis, além do reforço da supervisão parental e de filtros de conteúdo. Medidas que são fruto da fiscalização da agência reguladora, garantiu a diretora da ANPD, Lorena Gilberti Coutinho.
8: A atuação da ANPD, ela não se resumiu a essa multa que foi imposta. Muito mais importante que isso foram as melhorias trazidas, né, que foram incorporadas ao modelo de negócio da empresa e que vão trazer um ambiente muito mais seguro para crianças e adolescentes.
6: O diretor-presidente da ANPD, Valdemar Gonçalves Orunho Júnior, destaca que outras plataformas também estão sendo analisadas para que os direitos de proteção de dados sejam garantidos.
9: É ficar bem claro que nós estamos atuando, é uma atuação bastante técnica, bastante em cima da lei, a Lei Geral de Proteção de Dados, agora também com o nosso ECA digital.
6: A decisão ainda pode ser contestada pela empresa no Conselho Diretor da ANPD, no prazo de 10 dias úteis. Reportagem Pablo Mundim.
0: Em nota, a plataforma TikTok informou que apresentou um plano de conformidade à ANPD, que foi aprovado pela agência no ano passado.
2: A empresa diz que a multa se refere a um período anterior a 2021 e não reflete as medidas implementadas pela plataforma, como a adoção de 50 recursos e configurações voltados para a segurança de crianças e adolescentes.
0: E os provedores de aplicações de internet, como as plataformas digitais de

0: direcionadas a crianças e adolescentes devem publicar relatório até 17 de setembro sobre medidas de proteção a esse público.
1: A jornalista Mariana Jungmann conversou sobre o tema com Fabrício Lopes, superintendente de fiscalização da Agência Nacional de Proteção de Dados. Vamos ouvir.
2: Olá, superintendente, muito bem-vindo à Voz do Brasil. Vamos começar falando um pouco sobre o trabalho da ANPD, a Agência Nacional de Proteção de Dados, né? É um órgão relativamente novo que foi instalado em 2020. O senhor pode explicar para a gente, né, para o nosso ouvinte, qual é a função da agência, suas áreas de atuação?
3: Olá, Mariana, bom dia e bom dia a todos que estão nos vendo e nos ouvindo. A Agência Nacional de Proteção de Dados, ela começou para garantir que dados pessoais de cidadãos brasileiros fossem tratados com respeito e sem abusos. O fato das pessoas poderem coletar informações sobre nós e trabalharem com elas não permite que as pessoas façam qualquer coisa com essas informações. O uso desse dado tem que ser legítimo e nunca pode ser em detrimento do cidadão, do titular de dados. E recentemente a gente teve alguma ampliação das nossas competências, mas acho que a gente pode posso explicando isso ao longo do período também.
2: É, eu ia justamente comentar isso. Mais recentemente a ANPD ganhou aí mais notoriedade porque é o órgão responsável por fiscalizar as plataformas digitais no que se refere ao cumprimento do Estatuto Digital da Criança e do Adolescente, que foi aprovado no ano passado e que tem aí um impacto muito grande, né? Como que é feita essa fiscalização? Quais são os pontos principais que a ANPD observa, então, ao fazer a fiscalização sobre o cumprimento do ECA digital?
3: Nós já vimos fiscalizando, em função da nossa competência de proteger dados pessoais, vários temas que tangenciavam a proteção de crianças e adolescentes no ambiente digital. Então, quando foi proferida a lei, editada a lei, e ela depois entrou em vigor, nós ampliamos aquilo que a gente podia fazer no ambiente digital para proteger crianças e adolescentes. Então, a gente trouxe os métodos de fiscalização que a gente tinha para a proteção de dados pessoais para dentro do ECA digital também. É uma lógica em que a ANPD procura conhecer o setor, então a gente faz um monitoramento, e esse monitoramento ele trabalha inclusive com informações que a própria sociedade encaminha para nós, que a imprensa encaminha para nós, que o Ministério Público e outras autoridades também encaminham para a gente, que a gente faz uma grande condensação dessas informações para que a gente tenha condições de escolher para onde apontar a nossa fiscalização e o nosso foco. É um universo muito vasto, a gente precisa priorizar, e essa priorização não pode ser com base no humor, do bom humor do fiscal. Tem que ser com base em dados, em fatos que consigam orientar a nossa atuação e que ela esteja em sintonia com aquilo que a sociedade traz para a gente como urgência, como necessidade para ela.
2: Agora, a gente está num período importante também para essa fiscalização, porque está correndo aí o prazo para essas empresas entregarem os relatórios de transparência sobre o acesso de crianças e adolescentes, né? Quais são as informações que tem que estar nesses relatórios e para que, que eles servem?
3: O relatório de transparência, vamos lá, acho que vou começar dizendo para que, que ele serve. Ele é uma maneira que a empresa tem de contar para a sociedade todos os seus esforços e processos que ela está fazendo para obedecer ao ECA digital, especificamente no que se refere a lidar com denúncias. Porque, e há um cuidado, um balanço muito sensível no ECA digital, que é, não é a ANPD quem faz o controle do que pode e não pode ficar no ar. Esse controle, ele é um controle dividido entre o titular de dados, entre o pai da criança adolescente, entre a própria criança, e a plataforma, em que as pessoas indicam para a plataforma aquilo que elas entendem que é uma violação, e a plataforma recebe aquela demanda e precisa avaliar e retirar do ar no tempo correto. A ANPD garantir que essa conversa entre titular, entre cidadão e criança e a plataforma aconteça conforme as regras da lei. E aí o relatório de transparência é uma maneira que essa empresa tem de contar para a sociedade o que ela já está fazendo. Porque é um pouco diferente ela mandar um relatório só para a gente avaliar aqui. Na verdade, a ideia é que isso seja público e que a sociedade consiga, inclusive, pegar essas informações e fazer pesquisa e montar indicadores. Então, a ideia do relatório é isso. O que vai ter lá? Vai ter, por exemplo, informações como quantidade de denúncias que ela recebeu, tempo médio de tratamento, de onde ela mais recebeu denúncia, qual foi o tipo mais de denúncia que ela recebeu, quais são os processos que ela costuma fazer, quantas ela atendeu, quantas ela não atendeu, como é que é o processo para lidar com isso. Então, é mais ou menos essa a ideia dela, empresa trazendo para a sociedade como é que ela está operando, colocando em prática aquilo que a até mesmo com um elemento de verificação. Se uma instituição, por exemplo, fez várias reclamações para a plataforma e não aparece no relatório, alguma coisa está errada.
2: Bom, recentemente a ANPD determinou a suspensão, né, das transmissões ao vivo pela plataforma Discord. Esse ato ocorreu após um caso de suicídio de uma criança de 13 anos durante uma live na plataforma e foi uma medida cautelar. Existem outras cautelares, superintendente, que podem ser adotadas contra plataformas, né? E em caso de descumprimento delas, o que pode acontecer? As plataformas podem ter atuação suspensa no Brasil ou isso depende ainda de autorização judicial? Como é que funciona?
3: Bom, quando é falta cautelar, a gente tem competência e poder legal para emitir cautelares. Mariana, está previsto na lei do processo administrativo. Mas essa cautelar também não fica a nosso sabor. A gente tem que demonstrar que existe um perigo e que existe uma grande chance do que a gente está verificando tem amparo na lei ou está contra a lei para a gente mandar parar, que é o fumus boniores e o perigo na demora. E a cautelar, nesse sentido, ela é delimitada pelo seu aspecto utilitário, né? Para que ela serve, o que ela está tentando impedir. Então, não existe uma medida específica, mas eu posso, eventualmente, a NPD pode, em algum momento, determinar medidas adicionais à plataforma, na proporção que a gente entender que a gente ainda precisa fazer mais alguma coisa para proteger crianças e adolescentes no ambiente digital. A ideia de uma cautelar, essa é temporária, isso é importante dizer, ela não é para ser permanente, e a gente tem bastante esperança de que a plataforma vai reagir em tempo de diminuir essa incomodação que gera para a população de não ter mais esse tipo de ferramenta disponível. Mas vamos lá, supondo que ela não cumpra a cautelar ou aconteça alguma coisa, a gente tem que elevar o tom da conversa. Aí existe a possibilidade da superintendência encaminhar para o conselho diretor pedindo que acrescente a medida cautelar também a uma multa diária pelo descumprimento. E veja, isso aí está dentro da cautelar. A gente pode também, no longo prazo, entender que a empresa não quis cooperar de maneira nenhuma e aí é importante, a gente vai abrir um processo sancionador e sancioná-la pela violação que a gente entende que acontecia, como também por não ter cumprido a cautelar. E aí a situação vai gradativamente ficando cada vez mais severa para a empresa.
2: Muito bem. Bom, nós conversamos com o Fabrício Lopes, superintendente de fiscalização da Agência Nacional de Proteção de Dados. Superintendente, muito obrigada pela sua entrevista aqui à Voz do Brasil.
3: Muito obrigado, Mariana. Um abraço a todo mundo.
0: E você pode enviar sugestões, denúncias, críticas à agência. O endereço é gov.br/ANPD.
1: Prestadores de serviço têm a oportunidade de trabalhar para mais de 2 mil órgãos públicos.
0: Isso por meio da plataforma Contrata Mais Brasil, que acaba de disponibilizar 136 novas atividades.
4: Nesta terça-feira foi publicada no Diário Oficial a atualização de dois editais que acrescentam 136 tipos de serviço à plataforma Contrata Mais Brasil, ligados à manutenção e pequenos reparos e serviços de apoio a ações institucionais e eventos. Com isso, ficam disponíveis 272 atividades em um único lugar. Na prática, funciona assim. O órgão público informa o serviço que deseja contratar, com a localidade e os prazos. Depois, microempreendedores individuais e produtores da agricultura familiar cadastrados são informados sobre as oportunidades e podem enviar suas propostas. Depois de analisá-las, o órgão público escolhe a mais vantajosa e formaliza a contratação. O uso da ferramenta é gratuito para órgãos públicos e empreendedores, sem cobrança de taxas ou comissões. O valor máximo de cada contratação de serviços pela plataforma é de R$ 13.098. Natália Koslick, para a Voz do Brasil.
5: Dicas do Enem.
6: Oi, meu nome é Bárbara Ribeiro e a minha pergunta é: como eu devo começar a me preparar para o Enem?
1: Quem vai falar um pouco mais sobre a preparação da prova do Enem é o conselheiro acadêmico Yuri Vieira. Ele também é professor de biologia e aproveita para dar umas dicas da área.
7: Olá pessoal, tudo bem? Yuri aqui, vou conversar com vocês um pouquinho sobre o Enem 2026. Esse ano temos algumas novidades aí com relação a contextualizações de questões, como vocês observaram no Enem passado. Na biologia, fiquem atentos ali à ecologia, à fisiologia humana e à genética. Observem que a genética ela vem trazendo ali questões relacionadas à biotech e a vacinas, ó. conteúdo muito comum. Fique atentos também que as questões do Enem agora ela vem mais contextualizada, né? Então você tem ali uma conexão com outras disciplinas. O foco agora é gerenciar tempo. Não pensem em ficar decorando conteúdo teórico. Esse momento agora é momento de gerenciar tempo de questões, resolver o máximo de questões que vocês puderem, tá? Deixe a ansiedade de lado, trabalhe esse tempo cronometrado e sucesso na avaliação.
1: As provas acontecem no dia 8 e 15 de novembro. 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
1: Estamos no mês da gestante, um período para reforçar a importância dos cuidados durante a gravidez.
0: E o acompanhamento começa logo nos primeiros sinais de que vem bebê por aí.
1: Consultas, exames e vacinas passam a fazer parte dessa rotina e são importantes para acompanhar a saúde da mãe e do bebê e prevenir possíveis complicações.
4: O pré-natal é o passo mais importante para uma gravidez saudável, tanto para a mãe quanto para o bebê. Segundo Olivia Medeiros, diretora do Departamento de Gestão do Cuidado Integral à Saúde do Ministério da Saúde, o acompanhamento da gestação é o que vai garantir uma gravidez segura.
8: Iniciar o pré-natal até a 12ª semana de gestação é muito importante. Ela vai sendo acompanhada com consultas, exames, vacinas, testagens. E qual que é a importância disso? Quando a gente descobre que algum problema de saúde está acontecendo rapidamente, a gente trata isso com uma maior chance de sucesso.
4: A diretora Olivia lembra que as mulheres que fazem um pré-natal pelo SUS recebem gratuitamente a Caderneta Nacional da Gestante, onde ela pode anotar todo o calendário de consultas, vacinas e o histórico de exames. O documento também traz informações sobre violência obstétrica, saúde mental e direito da gestante.
8: Desde o pré-natal, do parto, existe um plano de parto na caderneta, o pós-parto, aí na caderneta da criança já começa todas as informações desse bebê, os marcos do desenvolvimento, as vacinas, né, as consultas. Essas duas cadernetas cumprem juntos, né, esse papel de acompanhamento.
4: A autônoma Maísa Franciane, de 24 anos, faz o pré-natal do segundo filho em uma unidade básica de saúde no Itapoã, Distrito Federal. Ela está com 23 semanas de gestação e na consulta de rotina realizou exames de sangue e teste rápido de sífilis e HIV. Todas as informações da idade gestacional foram para a caderneta, que a acompanha por todo lado.
9: Tudo anotadinho. Porque sempre a gente precisa, né? E tendo tudo anotado, vai facilitar também no atendimento. Todo lugar que eu vou, até no ônibus, eu tenho que estar com a caderneta.
4: A enfermeira Kênia Kanayama foi quem atendeu a Maísa e diariamente atende outras futuras mamães. Ela fala da necessidade do registro das informações de saúde na caderneta.
10: Uma gestante com sífilis, ela vai ganhar neném, aí se não tem anotado que ela fez o tratamento, aí corre o risco de ter que a criança tomar injeções desnecessárias, né? Fazer tratamento desnecessário, porque não sabe se a gestante concluiu o tratamento. Então tem que ter essas anotações na caderneta.
4: A versão online da caderneta da gestante pode ser baixada do site gov.br/saúde. Reportagem Graziele Bezerra.
0: No próximo mês, serão oferecidas mais de 4.500 vagas em qualificação profissional para mulheres em todo o país.
1: Fique atento às oportunidades no Ministério da Educação.
11: Os cursos são realizados em instituições que ofertam a educação profissional e tecnológica. O programa atende mulheres maiores de 16 anos em situação de vulnerabilidade social, vítimas de violência, com baixa ou nenhuma escolaridade. A ideia do programa é capacitar essas mulheres, incluí-las no mercado de trabalho e gerar renda para elas e suas famílias. As qualificações são de graça e têm carga horária mínima de 160 horas. No total, no mês de setembro, vão ser oferecidos 43 cursos presenciais em 32 instituições de 19 estados. Entre os cursos estão auxiliar de cozinha, cuidadores infantil e de idoso, camareira e editor de projeto visual gráfico. Você pode conferir as vagas disponíveis no painel de oportunidades do Programa Nacional de Acesso ao Ensino Técnico e Emprego, ativando o filtro Mulheres Mil. Mais informações você encontra no site do Ministério da Educação.
12: Priscila Machado, para a Voz do Brasil.
0: A batata caiu 37% nas principais centrais de abastecimento, as CEASAs, do país no mês de julho.
1: É o que mostra o 8º Boletim Horti Grangeiro, divulgado hoje pela Companhia Nacional de Abastecimento, a Conab.
0: E além da batata, o tomate e a cenoura também ficaram mais baratos.
1: Segundo a Conab, a redução dos preços é reflexo do aumento da oferta causado pela safra de inverno, como explica a gerente de produtos Horti Grangeiros da Conab, Juliana Torres.
13: A gente teve esse movimento de queda, ele vem acumulado, né? Mês de junho também teve um movimento de queda. Se a gente compara os preços de julho com os de maio, quando o movimento era de alta, a queda foi de 48%, foi ainda mais maior, né? E esse cenário foi devido, né, à alta da oferta da safra de inverno, que forneceu cerca de 20% a mais para as CEASAs. Então, os preços ficaram nesse movimento de queda.
0: Depois de meses de cuidados e recuperação, dois animais silvestres estão de volta à natureza.
1: Um cachorro do mato atropelado enquanto atravessava uma estrada e uma fêmea de macaco prego resgatada com um traumatismo craniano foram devolvidos à Floresta da Tijuca, no Rio de Janeiro.
0: A soltura foi feita pelo ICMBio e pela Secretaria Municipal de Meio Ambiente e Clima, com apoio de uma clínica veterinária especializada.
14: Um cachorro do mato e uma fêmea de macaco prego precisaram deixar temporariamente a vida livre da floresta para enfrentar um período de cuidados, tratamentos e recuperação. Depois de semanas de acompanhamento veterinário, os dois finalmente voltaram para casa. A soltura foi realizada no Parque Nacional da Tijuca, no Rio de Janeiro, em uma ação conjunta com o Instituto Chico Mendes de Conservação da Biodiversidade, o ICMBio, e da Secretaria Municipal de Meio Ambiente e Clima. A história do cachorro do mato começou em abril. O macho adulto atravessava a estrada quando foi atropelado e resgatado. Meses depois, uma fêmea de macaco prego foi resgatada com traumatismo craniano. Dentro do Parque Nacional da Tijuca, a soltura de animais não pode ser feita por qualquer pessoa ou instituição. É necessária avaliação e autorização prévia do ICMBio, como explica o agente de fiscalização do ICMBio, Gleidson Correia.
15: O Parque Nacional da Tijuca, ele permite a soltura, mas mediante uma autorização, para que esses animais tenham nenhum vírus e nenhuma bactéria, para que isso não passe para os animais que aqui habitam dentro do Parque Nacional da Tijuca. Essa autorização, ela nos ajuda a prevenir a soltura de animais exóticos.
14: A história também deixa um alerta sobre educação ambiental. A gerente da Patrulha Ambiental da Secretaria Municipal de Meio Ambiente e Clima, Mariana Ribeiro, reforça os cuidados que as pessoas devem ter ao encontrar animais silvestres.
16: A gente sempre tenta orientar que não alimentem os animais, não se aproximem desses animais, porque isso é o que traz risco para o animal, né? O animal, ele começa a ter a oferta daquele alimento e entender que essa aproximação do ser humano é algo seguro quando não é, né? Ele pode ser atropelado, ele pode ser capturado, ele pode ser vítima de várias situações de maus-tratos.
14: Caso encontre algum animal silvestre ferido, em risco ou em situação de vulnerabilidade, entre em contato com órgãos de fiscalização e resgate, como a Polícia Militar Ambiental, o Corpo de Bombeiros ou mesmo as Secretarias Estaduais de Meio Ambiente. Reportagem Thaís de Araújo.
1: Estados localizados nas regiões Norte e Nordeste terão a tarifa de energia elétrica reduzida a partir de amanhã.
0: Isso por conta de reajustes tarifários de distribuidoras que operam nessas regiões.
1: Os impactos são para consumidores atendidos em baixa tensão, ou seja, em residências e pequenos comércios.
0: E podem chegar a mais de 10% de redução, no caso da distribuidora Energisa Rondônia.
1: A decisão é da Agência Nacional de Energia Elétrica. As informações estão em gov.br/anel.
0: E essas foram as notícias do governo federal.
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1: Fique agora com as notícias do Poder Judiciário e do Congresso Nacional. Uma boa noite.
0: Boa noite para você. Até amanhã.
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18: Supremo debate a constitucionalidade da lei antipacção em audiência pública, conduzida pelo ministro Alexandre de Moraes.
19: Para o STJ, falta de demonstração de dolo específico impede configuração de nepotismo.
18: Policial federal é condenado pela justiça por envolvimento com tráfico de drogas.
19: Boa noite, eu sou Leandro Bezerra.
18: E eu sou Walter Lima.
19: O Supremo Tribunal Federal concluiu nesta terça-feira a audiência pública sobre a constitucionalidade de dispositivos da lei antifacção em vigor desde março.
18: Durante 2 dias, representantes de órgãos públicos, entidades jurídicas, universidades e organizações da sociedade civil apresentaram diferentes posições sobre os efeitos da norma no combate ao crime organizado e na preservação dos direitos e das garantias constitucionais.
19: Os debates abordaram a prisão preventiva automática, regras mais rígidas para a execução penal, a perda antecipada de bens, o monitoramento de comunicações entre advogados e clientes e a transferência de presos para presídios federais.
18: Também foi discutida a criação de um banco de dados sobre pessoas suspeitas de ligação com crime organizado. Participantes questionaram a falta de análise individual para prisão preventiva e possíveis violações ao Estado Democrático de Direito.
19: Outros defenderam medidas patrimoniais como forma de atingir o financiamento e os lucros das organizações criminosas. A audiência foi conduzida pelo ministro Alexandre de Moraes, relator das 4 ações que questionam a lei.
18: As contribuições vão subsidiar o julgamento quando o Supremo decidir se as regras serão mantidas, limitadas às declaradas inconstitucionais.
19: Falta de demonstração de dolo específico impede a configuração de nepotismo.
18: A conclusão é do STJ, Fátima Uchoa.
20: O Ministério Público de Minas Gerais ajuizou ação civil pública pela suposta prática de nepotismo contra um prefeito e as 2 filhas dele, nomeadas como secretárias municipais. O Tribunal de Justiça Estadual julgou o pedido improcedente e no STJ a primeira turma negou o recurso especial. O relator ministro Paulo Sérgio Domingues apontou que o fato de o prefeito ter nomeado as filhas como secretárias municipais, ainda que reprovável, sem o elemento subjetivo necessário e a demonstração de prejuízo ao erário, não configura improbidade. Para o relator, isso depende de outros elementos, como fraude ou ausência de qualificação técnica, e nesse caso, a corte local concluiu que as nomeadas possuíam capacidade técnica e não houve favorecimento econômico ou político nem fraude nas nomeações.
19: E se um erro do seu empregador te fizer perder dinheiro na aposentadoria complementar?
18: Quem julga isso? O TST decidiu que é a Justiça do Trabalho. Mila Amaral.
21: O caso é de uma ex-bancária da Caixa que diz que o banco não incluiu uma parcela chamada CTVA no cálculo do plano de previdência dela e isso teria reduzido o valor da aposentadoria. Para o Tribunal Regional de Minas, o caso não era trabalhista e por isso extinguiu o processo. Mas a segunda turma do TST reformou a decisão. Por unanimidade, os ministros entenderam que a bancária não quer mudar o benefício. Ela quer indenização por um suposto ato ilícito da Caixa enquanto empregadora. E em caso de ato ilícito de patrão, a competência é sim da Justiça do Trabalho.
19: Justiça condena policial federal e mais 3 envolvidos em tráfico de drogas e outros crimes no Aeroporto Internacional Eduardo Gomes, no Amazonas.
18: Denúncia foi apresentada pelo Ministério Público Federal. Repórter Sabrine Menezes.
2: Segundo as investigações, os criminosos recebiam as mochilas com as drogas após passarem pela inspeção do aeroporto. Além de facilitar o transporte dos entorpecentes, o policial também acessava os sistemas da Polícia Federal para buscar e fornecer informações privilegiadas ao grupo. O agente federal foi condenado por tráfico de drogas, associação ao tráfico e lavagem de capitais, com uma pena de 26 anos e 7 meses de prisão em regime inicial fechado, além da perda do cargo. O responsável pela logística e transporte da droga recebeu pena de 16 anos e 9 meses de prisão, além de multa, e os transportadores de 4 anos e 9 meses cada um.
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19: A você uma boa noite.
18: E até amanhã.
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22: Eu sou Paula Groba.
23: E eu sou Humberto Pinheiro.
22: E estes são os destaques de hoje do Jornal do Senado, que começa agora.
23: Incentivo ao futebol e novas regras para programas de milhagem entram na pauta do Senado.
22: Projeto permite abater do imposto de renda doações a projetos científicos.
23: Senado pode renovar mais de 2/3 de seus representantes nesta eleição.
22: Boa noite.
23: Boa noite.
22: Dois temas que fazem parte do dia a dia de milhões de brasileiros podem entrar na pauta do Senado: o futebol e os programas de fidelidade que oferecem pontos ou milhas.
23: São projetos aprovados pela Câmara dos Deputados que agora aguardam a análise dos senadores. Repórter Herman Kulitz.
24: O Senado pode iniciar nas próximas semanas a análise de 3 projetos de lei já aprovados pela Câmara dos Deputados. 2 das propostas tratam de futebol. Uma delas prevê o reconhecimento desse esporte como é jogado no Brasil, como manifestação da cultura nacional e patrimônio cultural e material do povo brasileiro. A outra, alinhada com a proximidade da próxima Copa do Mundo de futebol feminino a ser realizada em 2027 no Brasil, busca incentivar a prática profissional dessa modalidade pelas mulheres, para combater a discriminação de gênero. Também será debatido pelo senador o projeto que cria regras claras para que as pessoas possam usar de forma mais ampla as milhas e pontos que acumulam nos programas de fidelidade, inclusive com a possibilidade de venda para terceiros ou sua conversão em dinheiro. Se forem aprovados, sem mudança pelos senadores, os projetos seguirão para a sanção presidencial. Se houver alguma alteração, voltam para a análise da Câmara dos Deputados.
22: E o Congresso Nacional vai analisar mais uma medida provisória editada pelo governo para tentar conter o impacto do conflito no Oriente Médio sobre os preços dos combustíveis no Brasil. Publicada no Diário Oficial da União nesta terça-feira, a MP destina R$ 3,152 bilhões para ajudar a reduzir os efeitos da alta dos preços do petróleo. O dinheiro será repassado como ajuda financeira do governo a produtores e importadores de gasolina, diesel, gás de cozinha e querosene de aviação.
23: A maior parte dos recursos, R$ 2,552 bilhões, será destinada à produção e à importação de óleo diesel para o uso rodoviário. Outros R$ 600 milhões serão usados para combustíveis derivados do petróleo. Segundo o governo, a medida é necessária por causa da alta do petróleo no mercado internacional, provocada pelo conflito no Oriente Médio e da oscilação do dólar. O Brasil também depende da importação de parte dos combustíveis que consome, cerca de 10% da gasolina e entre 25% e 30% do diesel.
22: O governo federal tem até o dia 31 de agosto para enviar ao Congresso Nacional o projeto de lei orçamentária de 2027.
23: Mas antes de analisar o orçamento do próximo ano, o Congresso ainda precisa votar a LDO, a Lei de Diretrizes Orçamentárias. É ela que define as prioridades e as regras que vão orientar a elaboração e a execução do orçamento da União. Os detalhes com o repórter Alexandre Campos.
25: De acordo com a Constituição, a Lei de Diretrizes Orçamentárias orienta o
6: governo a elaborar a proposta de orçamento, mas até agora o projeto da LDO de 2027, enviado em abril para o Legislativo, não foi aprovado. Diante desse cenário, o governo vai se basear num texto que pode ser alterado para apresentar o orçamento do ano que vem. Diogo Antunes, consultor de orçamento do Senado Federal, explica como essa situação vai ser resolvida.
7: De qualquer forma, antes da aprovação da LOA, é necessário que a LDO seja aprovada, exatamente para que a LDO, de alguma forma, direcione a lei orçamentária anual.
6: O projeto da LDO de 2027 prevê meta de superávit primário de R$ 73 bilhões de reais e salário mínimo de R$ 1.717. No entanto, o governo já anunciou que, por exigências legais, esse valor passará para R$ 1.741. O projeto da lei orçamentária de 2027 deve passar pela Comissão Mista de Orçamento e, posteriormente, pelas duas casas do Congresso Nacional em sessão conjunta.
22: E um novo projeto em análise no Senado pode atrair recursos privados para projetos científicos e tecnológicos desenvolvidos por estudantes.
23: A proposta permite que pessoas e empresas descontem do imposto de renda parte dos valores destinados a essas iniciativas. Repórter Marcela Cunha.
8: O projeto cria a Política Nacional de Fomento à Alta Performance Técnica e Científica, a FOTEC. A ideia é que pessoas físicas destinem até 5% do imposto de renda devido para doações ou patrocínios a projetos aprovados. Para empresas tributadas pelo lucro real, o limite será de 3%. Os recursos poderão financiar equipes de estudantes do ensino técnico ou superior, além da compra de materiais, infraestrutura de laboratórios e participação em competições no Brasil e no exterior. O autor, senador Marcos Pontes, do PL de São Paulo, afirma que a aproximação entre empresas e instituições de ensino ajuda a alinhar a formação às necessidades do mercado de trabalho.
9: Um dos problemas, que é muito claro, é a participação maior necessária das empresas dentro das escolas e as escolas recepcionarem melhor as empresas. As empresas sabem qual é a necessidade e as escolas elas têm que ouvir as empresas.
8: Entre as iniciativas beneficiadas estão competições de robótica, programação, engenharia, construção de foguetes e satélites, biotecnologia, Olimpíadas do Conhecimento e feiras científicas.
22: As desigualdades que ainda persistem no Brasil foram discutidas nesta terça-feira em audiência pública na Comissão de Assuntos Sociais do Senado.
23: Dois ministros presentes na reunião destacaram a importância de políticas públicas para reduzir as diferenças sociais e garantir mais oportunidades e direitos à população. Repórter Marcela Diniz.
10: O projeto que torna agosto o mês de combate às desigualdades foi apresentado em 2023 pelo então deputado Guilherme Boulos, hoje ministro da Secretaria-Geral da Presidência da República. No debate promovido pela Comissão de Assuntos Sociais, Boulos comemorou dados da ONU que apontam a saída do Brasil do mapa da fome pela segunda vez e a melhora no coeficiente de Gini, indicador usado em estatísticas sobre desigualdade.
25: O IDH, o Brasil pela primeira vez entrou na série do muito alto, que é a dos países desenvolvidos, e lógico, atingimos o índice Gini, o segundo menor nível de desigualdade da história do país.
10: O ministro do Desenvolvimento e Assistência Social, Família e Combate à Fome, Wellington Dias, observou que os resultados poderiam ser melhores com a redução de juros. O senador Paulo Paim, do PT Gaúcho, espera que o projeto que cria o mês de combate às desigualdades seja aprovado na próxima semana na Comissão de Assuntos Sociais.
26: Eu estou tranquilo que esse projeto vai ser aprovado. Eu não tenho nenhuma preocupação. Esse projeto vai ser aprovado e eu espero que seja já na próxima quarta-feira.
27: Eleições 2026.
22: Em 2026, o Senado Federal terá 2/3 de suas cadeiras em disputa, porém o número de renovações pode ser ainda maior.
23: Há estados onde pode haver renovação de toda a bancada de senadores. Quem traz as informações é o repórter Douglas Castilho.
28: Ao contrário das demais casas legislativas, o Senado tem apenas parte de seu quadro de parlamentares renovada a cada pleito. Com mandatos de 8 anos, 54 senadores são escolhidos numa eleição e os demais 2027 na eleição seguinte. Porém, o número de caras novas desta vez no Senado pode ser ainda maior. Isso porque, dentre os senadores que ainda têm mandato até 2031, 9 concorrem a outros cargos, como governador e presidente. Se eleitos, abrem suas vagas para seus suplentes e podem aumentar a renovação total do Senado para até 63 novos senadores. O consultor do Senado Federal, Fernando Trindade, explicou como funciona o exercício dos mandatos em campanha.
0: São senadores que estão no meio do mandato. Muitos desses senadores concorrerão aos governos dos seus respectivos estados. A legislação brasileira não considera que haja qualquer incompatibilidade entre parlamentar, seja que parlamentar for, senador, deputado federal, deputado estadual, a permanência no cargo e a concorrência a um outro cargo.
28: Há unidades da federação que podem renovar todos os seus 3 senadores a partir do ano que vem. Um dos casos é Minas Gerais, em que, além das 2 vagas a definir, há um senador em meio de mandato concorrendo ao governo estadual e, se eleito, chamará um suplente. Outro caso é o Paraná. Os 2 senadores atuais, Flávio Arnes, do PSB, e Oriovisto Guimarães, do PSDB, decidiram não tentar a reeleição e a cadeira restante pode ficar para suplente caso o titular em meio de mandato vença a disputa para o governo estadual.
23: Com edição de Paula Groba e trabalhos técnicos de Eliseu Caires, o Jornal do Senado fica por aqui. Acompanhe agora as notícias da Câmara dos Deputados. Boa noite.
22: Boa noite e até amanhã.
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4: Proposta condiciona a diminuição de penas à redução da periculosidade.
11: Audiências públicas vão tratar sobre tarifa zero no transporte público.
4: Comissão debate relação entre preservação cultural e crises climáticas.
11: Deputados apresentam projetos para garantir o bem-estar dos animais.
4: Boa noite. Professora Marcivânia, do PCdoB do Amapá, propõe tipificar como crime a produção, o armazenamento, a venda e o compartilhamento de imagens e vídeos que mostrem maus tratos ou atos de crueldade contra animais. A pena prevista é de 2 a 5 anos de reclusão, além de multa.
11: O projeto também endurece as punições para quem financiar ou lucrar com esse tipo de conteúdo. A ideia de professora Marcivânia é determinar ainda que plataformas digitais removam o material e forneçam informações às autoridades mediante ordem judicial.
4: O projeto permite ao trabalhador faltar 1 dia a cada 12 meses para prestar cuidados a animal de estimação. O autor Valdemar Oliveira, do Avante de Pernambuco, explica que a ausência deverá ser motivada por doença grave, acidente ou recuperação cirúrgica com comprovação de médico veterinário.
11: O texto de Valdemar Oliveira inclui a nova hipótese de falta justificada sem prejuízo do salário. Para ele, a medida busca adequar a legislação à realidade das famílias brasileiras, preservando o equilíbrio das relações de trabalho ao limitar o benefício a 1 dia por ano.
1: Meio ambiente.
4: Projeto de Beto Pereira, do Republicanos, de Mato Grosso do Sul, fortalece a atuação das polícias militares ambientais e dos órgãos federais no combate aos crimes ambientais. A proposta prevê punições mais severas para o desmatamento em áreas protegidas e para o uso de fogo sem autorização.
11: A proposta apresentada por Beto Pereira também propõe aumentar as penas para quem produzir, comercializar ou utilizar agrotóxicos ilegais. Segundo o autor, o objetivo é reforçar a fiscalização e proteger a biodiversidade do país.
1: Cultura.
4: Comissão da Câmara debateu a relação entre preservação cultural e mudanças climáticas. A repórter Mônica Tati acompanhou a reunião.
12: Os eventos climáticos extremos colocam em risco não apenas o patrimônio material e os sítios arqueológicos, mas também a existência de acervos de saberes e conhecimentos que são essenciais para a forma de viver de comunidades locais. Essa questão fez o deputado Tarcísio Mota, do PSOL do Rio de Janeiro, pedir uma audiência para debater na Comissão de Cultura da Câmara dos Deputados as questões que envolvem as mudanças climáticas e a preservação do patrimônio cultural. Tarcísio Mota afirma que entender que as sociedades vulneráveis são as que mais sofrem com as mudanças do clima e pensar em mecanismos de prevenção e mitigação é papel da Comissão de Cultura.
2: O colapso ecológico planetário é uma realidade. Nós estamos diante de mudanças climáticas cada vez mais intensas, cada vez mais frequentes, e nada indica que o cenário melhorará nos próximos anos ou nas próximas décadas. Temos urgência em encarar esse desafio, mas não podemos ignorar o fato de que o processo da questão do colapso ecológico já é uma realidade entre nós, no Brasil e no planeta Terra.
12: Os debatedores ressaltaram a importância da criação da Carta Brasileira do Patrimônio Cultural e Mudanças Climáticas. O documento destaca que o patrimônio não é apenas um bem a ser protegido, mas uma fonte dinâmica de conhecimento e de tecnologia social para formular soluções contemporâneas baseadas no território. Riscos como a destruição de paisagens culturais no Pantanal, deslizamentos na Mata Atlântica e a desertificação na Caatinga evidenciam a necessidade de abordagens que salvaguardem os territórios. Todos os participantes destacaram a necessidade não apenas de financiamento formal de ações de preservação ambiental, mas também de adaptações para garantir a mitigação dos efeitos climáticos e a sustentabilidade. Da Rádio Câmara de Brasília, Mônica Tati.
27: Direitos Humanos.
11: Leandre, do PSD do Paraná, assina projeto que permite a pessoas com deficiência ou outra limitação física permanecer sentadas durante a execução do hino nacional e em cerimônias cívicas. A proposta altera a lei que determina a todos que fiquem de pé nessas ocasiões.
4: Leandre argumenta que a ausência dessa ressalva pode causar constrangimento a pessoas com mobilidade reduzida e deficientes físicos. A deputada afirma que a mudança corrige uma lacuna na lei sem alterar o dever de respeito aos símbolos nacionais.
11: Daiana Santos, do PCdoB do Rio Grande do Sul, é coautora de projeto que institui a Política Nacional dos Direitos das Pessoas LGBTQIA+. Ela aponta que a matéria transforma em política de Estado ações destinadas ao combate à discriminação e à ampliação do acesso aos serviços públicos.
4: Daiana Santos informa que o projeto prevê uma rede nacional para integrar programas de proteção em todo o país. A deputada também ressalta que o texto inclui espaços destinados ao acolhimento e ao atendimento multidisciplinar para a população LGBTQIA+.
27: Educação.
11: A Câmara lançou uma frente em defesa das universidades públicas estaduais e municipais. A repórter Noelle Nobre acompanhou a cerimônia de inauguração.
5: Foi lançada na Câmara dos Deputados uma frente parlamentar mista em defesa das universidades públicas estaduais e municipais. O grupo tem como objetivo atuar na interlocução entre essas instituições de ensino e o poder público federal. O coordenador é o deputado André Figueiredo, do PDT do Ceará.
13: Nós precisamos valorizar que essas instituições e fazer que elas saibam que aqui no Parlamento elas também serão alvo de atenção, e a frente parlamentar vem muito ao encontro disso, juntar todas essas instituições estaduais e municipais, para que possamos também ter um diálogo aberto com o governo federal.
5: A instalação da frente é fruto de uma articulação da Associação Brasileira das Reitoras e Reitores das Universidades Estaduais e Municipais. A associação integra 46 instituições, que juntas somam 446 campi e atendem mais de 700 mil alunos. A Frente Parlamentar Mista em Defesa das Universidades Públicas Estaduais e Municipais conta com 183 deputados e 2 senadores. Da Rádio Câmara de Brasília, Noelle Nobre.
27: Previdência.
4: Ribamar Silva, do Podemos de São Paulo, é autor de projeto que garante ao segurado do INSS o direito de escolher a regra de cálculo mais vantajosa da aposentadoria. Para ele, a medida corrige distorções e dá mais segurança jurídica aos segurados.
11: A proposta beneficia trabalhadores filiados à Previdência antes de novembro de 1999, que cumpriram os requisitos para o benefício antes da reforma de 2019. Ribamar Silva também incluiu no texto a revisão de ofício dos benefícios concedidos nesse período com base na regra de transição.
4: Marussa Boldrin, do Republicanos de Goiás, é favorável ao projeto que facilita a comprovação do tempo de serviço de trabalhadores rurais para a aposentadoria. Relatora na Comissão de Agricultura, a deputada afirma que a medida incorpora à lei um entendimento já consolidado pelo STJ.
11: A proposta reconhece períodos anteriores ao documento mais antigo apresentado, desde que haja prova material reforçada por testemunhas. O texto, de acordo com Marussa Boldrin, evita que trabalhadores do campo percam direitos por falta de registros antigos sobre o início da atividade.
4: Wellington Roberto, do PSD da Paraíba, apresentou o projeto que estabelece regras para o uso, por sistemas de inteligência artificial, de informações capazes de prever o risco futuro de doenças. Ele explica que a proposta exige consentimento específico do paciente para a geração desses dados.
11: Wellington Roberto aponta que o intuito é proibir seguradoras, bancos ou empregadores de utilizar previsões sobre a saúde de clientes para impor condições desfavoráveis. A matéria limita o uso desses dados à assistência médica, pesquisa científica e à formulação de políticas públicas.
27: Consumidor.
4: Marangoni, do Podemos de São Paulo, defende a aprovação de projeto que cria novas regras de proteção aos usuários de planos de saúde. Ele explica que a proposta de sua autoria exige que negativas de cobertura sejam justificadas de forma individualizada com critérios técnicos.
11: O projeto de Marangoni também sugere ampliar o direito de contestar decisões das operadoras, com prazos para análise dos pedidos. Pela matéria, se a empresa não responder dentro do período previsto, a solicitação do beneficiário será considerada aprovada.
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27: Saúde.
4: Deputados debateram a criação de um observatório sobre infecções sexualmente transmissíveis entre mulheres. A repórter Silvia Munhato acompanhou.
14: Em audiência pública da Comissão de Defesa dos Direitos da Mulher, foi debatida a criação de um observatório para monitorar a agenda prioritária para o enfrentamento de infecções sexualmente transmissíveis entre mulheres vulnerabilizadas. A medida foi proposta pela deputada Érica Cocai, do PT do Distrito Federal.
15: Construir as condições via emenda parlamentar para que a gente possa fazer este observatório e termos a partir daí a implementação da agenda, indicadores, para que a partir do diagnóstico, nós possamos fazer incidência, inclusive sobre as infecções sexualmente transmissíveis e o seu impacto em cada território, que também é diferenciado. Né?
14: A deputada Érica Cocai disse ainda que vai solicitar a inclusão do recorte de gênero no programa Brasil Saudável, que é direcionado para problemas sociais e ambientais que afetam a saúde de pessoas em maior vulnerabilidade social. Uma das metas da agenda relacionada às doenças sexualmente transmissíveis é ampliar em 300% até 2027 o número de usuárias de tratamentos preventivos dessas infecções. As mulheres são muito afetadas por infecções como HIV/AIDS, tuberculose, hepatites virais, HTLV e sífilis, entre elas especialmente as pretas, pardas e das regiões norte e nordeste. No caso da sífilis, por exemplo, 61% das mulheres pretas poderiam ter evitado a doença se tivessem tido acesso ao mesmo tipo de programas que as mulheres brancas. Da Rádio Câmara de Brasília, Silvia Minhato.
27: Justiça.
11: O projeto de Rui Carneiro, do Podemos da Paraíba, estabelece que a atuação perante os tribunais de contas passe a ser atividade privativa da advocacia. Atualmente, outras profissões, como contadores, engenheiros e administradores, podem defender clientes ou apresentar defesas técnicas perante essas cortes.
4: De acordo com o texto de Rui Carneiro, quando a parte não tiver condições de constituir defensor, poderá ser nomeado advogado dativo ou defensor público. Segundo o autor, a medida busca garantir o contraditório à ampla defesa e o devido processo legal em ações nos tribunais de contas.
27: Segurança Pública.
11: A comissão aprova projeto que condiciona a progressão de pena a exame criminológico. A repórter Maria Neves tem mais detalhes.
6: A Comissão de Segurança Pública da Câmara dos Deputados aprovou o projeto que condiciona a progressão de pena de condenados pela Justiça à comprovação de que o preso não apresenta mais risco para a sociedade. Pela proposta do deputado Kim Kataguiri, do Missão de São Paulo, a redução da periculosidade deverá ser atestada por exame criminológico. De acordo com Kim Kataguiri, embora previsto na lei, o exame criminológico, que deveria funcionar como uma ferramenta central na execução da pena, foi progressivamente esvaziado. O parlamentar afirma que o projeto recupera a importância da avaliação.
7: O exame criminológico, ele é feito, tem uma análise psicológica, tem uma análise de profissionais de segurança pública, né, tem uma análise do próprio histórico daquele sujeito dentro da cadeia. Então, ainda que o sujeito já tenha cumprido o período de pena necessário para progredir, para avançar, ele só terá o direito de avançar quando tiver essas condições atestadas pelo exame criminológico.
6: Ainda de acordo com o texto aprovado, sempre que o exame criminológico recomendar a permanência do preso em regime fechado, a avaliação deverá ser realizada novamente em no mínimo 12 meses. Se a periculosidade persistir, o projeto prevê que o preso poderá cumprir integralmente a pena no regime fixado pela Justiça, sem que isso configure violação de direito. A proposta, que exige exame criminológico para progressão de pena por condenados pela Justiça, ainda terá de ser analisada pela Comissão de Constituição e Justiça. Se aprovada, terá de ser votada também pelo plenário. Da Rádio Câmara de Brasília, Maria Neves.
27: Ciência e Tecnologia.
4: Marreca Filho, do PRD do Maranhão, apresentou projeto que obriga bancos e instituições de pagamento a adotar medidas para prevenir fraudes em operações digitais. Entre as medidas, ele destaca a autenticação com pelo menos dois fatores para movimentações de alto risco.
11: Marreca Filho ressalta que a proposta também prevê bloqueio dos valores ainda disponíveis e aviso ao banco destinatário. O projeto ainda atribui às instituições financeiras a responsabilidade pelos prejuízos quando houver descumprimento das regras ou falha na proteção.
27: Esporte.
4: Vander Loubé, do PT de Mato Grosso do Sul, pretende promover um debate sobre os impactos das apostas esportivas na economia e na saúde pública. O parlamentar apresentou requerimento para que a Comissão de Desenvolvimento Econômico realize uma audiência pública sobre o tema.
11: A proposta de Vander Loubé prevê a participação de representantes do governo, do comércio, de sindicatos e de entidades da sociedade civil. Segundo ele, a discussão deve subsidiar a análise de projetos relacionados às bets, incluindo uma proposta que proíbe a atividade no país.
27: Economia.
4: A Comissão Mista de Orçamento vai realizar uma série de audiências públicas e entre os temas em debate está a tarifa zero no transporte público. A repórter Silvia Munhato tem as informações.
14: A Comissão Mista de Orçamento aprovou 22 requerimentos de audiências públicas com convites para vários ministros de Estado debaterem despesas de suas pastas. Um dos requerimentos foi apresentado pelo deputado Gilmar Tato, do PT de São Paulo, para discutir a implantação da tarifa zero no transporte público. Segundo o deputado, o transporte é um direito do cidadão, mas ele acaba pagando duas vezes para usar.
16: Uma mãe, quando entrega uma criança na creche todos os dias, ela não passa no guichê para pagar R$10 todos os dias. Ou quando um cidadão ou cidadã vai no posto de saúde, numa UPA, para fazer uma consulta, ela não paga para fazer a consulta. Por que que ela, quando entra no sistema de transportes, ela tem que pagar?
14: Gilmar Tato diz que 146 cidades brasileiras adotam a tarifa zero, até como forma de evitar o trânsito de carros particulares. A audiência contará com representantes dos Ministérios da Fazenda, das cidades e da Casa Civil para discutir fontes de financiamento para a tarifa zero. A comissão também elegeu o deputado Marcelo Álvaro Antônio, do PL de Minas Gerais, como segundo vice-presidente. E as comissões permanentes da Câmara estão fazendo reuniões para aprovar as suas indicações para as emendas ao orçamento de 2026. De acordo com a Lei Complementar 210 de 2024, após a publicação do orçamento, cada comissão recebeu dos líderes partidários, após consulta às bancadas, as indicações dos autores de cada ação. Essas indicações têm que ser agora aprovadas por cada comissão, para constarem de atas que serão encaminhadas aos ministérios. A Comissão de Turismo, por exemplo, aprovou 27 ações, no valor de 30,6 milhões de reais. A maior delas, de 8,5 milhões, foi indicada pelo deputado Esnaldo Bulhões Júnior, do MDB de Alagoas, para o município de Porto Calvo, em Alagoas. O recurso será usado para a urbanização de uma praça. O menor valor foi de R$ 400 mil, alvo de 3 ações parlamentares. O deputado Valdir Trindade, do Republicanos da Paraíba, também destinou recursos para a construção de praça em Poço Dantas, na Paraíba. Já o deputado Pedro Paulo, do PSD do Rio de Janeiro, destinou dinheiro para apoiar projetos de infraestrutura turística em Barra do Piraí, no Rio de Janeiro. A mesma ação foi proposta pelo deputado Sérgio Brito, do PSD da Bahia, para a cidade de Mulungu do Morro, na Bahia. Da Rádio Câmara de Brasília, Silvio Minhato.
27: Relações Exteriores.
11: João Cury, do MDB de São Paulo, pede a instalação da Frente Parlamentar em apoio à integração União Europeia e Mercosul. O deputado explica que o grupo vai acompanhar a implementação do acordo comercial entre os dois blocos, assinado em 2025.
4: João Cury ressalta que o bloco de livre comércio vai beneficiar setores como a indústria, a mineração e o agronegócio. Na visão dele, a frente é importante para acompanhar as negociações que podem ampliar a participação do Brasil no comércio global.
11: Termina agora o Jornal Câmara dos Deputados, produzido pela Rádio Câmara, com trabalhos técnicos de Everson Urani e apresentação de Val Monteiro e Márcio Aquilissardi. Boa noite.
4: Uma ótima noite para você e até amanhã.
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0: Meu amigo, minha amiga, boa noite, mundo! O meu abraço a todos que já estão em sintonia com o programa. Começando agora, logo depois aí da Voz do Brasil, na noite de hoje, terça-feira, 25/8/2026. Estamos há 6 dias para o dia 1º de setembro de 28.
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0: De 28 que, rapaz? De 26. Bom, o programa já está no ar. E aí eu aproveito, abraço os amigos motoristas, frentistas, né? Os padeiros, mecânicos, borracheiros. A vocês, amigos profissionais de qualquer área. O meu abraço, uma boa noite e obrigado pela sintonia da Tobias Barreto FM. Agora em Tobias Barreto, 8 horas 14 minutos, 8:14. Quer participar do programa? É só ligar para cá ou enviar texto ou áudio. Os números 99996-8790. 8846-4519, querendo enviar áudio, texto, né? Ou ligar para cá, fica à vontade, viu? Porque eu já estou por aqui, à vontade, tranquilo, para poder atendê-los da melhor maneira possível. O programa Encontro com a Saudade já está no ar, dizendo o seguinte: quer saber do clima, da temperatura? Sudeste tem alerta de temporais até amanhã, ou melhor, até quinta-feira. Sudeste tem alerta de temporais até quinta-feira. E o Nordeste, como vai ficar?
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0: Olha a lenda da música country, cantora Dolly Parton, morre aos 80 anos.

verdade, viu? Se ficar até as 10, arrependimento não terás. Por quê? Porque ouvirá a verdadeira e boa música, assim como essa. Raul!

0: Agora em Tobias Barreto, 8 horas 29 minutos, Barros de Alencar, a menina que cresceu.
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0: Um abraço aos amigos moradores lá na cidade de Itapicuru, aos amigos em Olindino, obrigado pela sintonia do programa, a vocês aí no Carrapatinho, viu? Um abraço a todos. Obrigado pela sintonia do Encontro com a Saudade. O telefone está chamando. Vamos atender, porque tem uma voz ali. Daqui a pouco ouviremos. Vamos aqui. Alô, boa noite. Alô? Cadê? Oi?
2: Oi.
0: Boa noite. Deus é Pai. Vamos lá. Jesus, José e Maria, já uma hora dessa, causando esse transtorno tudo. Rapaz, não é possível que não dê certo. Não é possível que não dê certo. Alô, boa noite.
2: Boa noite, cidadão.
0: Tá tudo bem?
2: Graças a Deus, melhor agora.
0: Que beleza, é bom saber disso. Liga aí, amigo João do Padre Pedro.
2: Se existe outro, é Paraguai.
0: O argentino. Mas diga lá, cabra.
2: Boa noite para o senhor, boa noite para todos os seus ouvintes. Mandar um abraço muito especial para esses amigos do rádio, né? Marcelo Araújo, Maninho. Você sabe quem é que está escutando o seu programa agora nesse momento?
0: Não tenho a mínima ideia. Mas diga aí.
2: Vai saber agora.
0: Vamos lá.
2: O Coronel, rapaz.
0: Manuel Silva, no Rio Grande do Norte.
2: Eu envio o meu abraço para ele, para toda a família dele. Só que Deus nunca... abençoe ele, que dê uma noite abençoada por Deus na vida dele, na vida de toda a família.
0: Isso.
2: A dona Burra, meu abraço, meu irmão. Pepeu do Leite. Zequinha da Rua Tiru, sua prima, Valdeci, família, na Rua do Peru. O filho de Jesus aqui ao lado da igreja, Marcelo. Edinário Mototáxi. Dona Dulce aqui da Rua da Pedreira, Toninho da Santa Rita, Raimunda e seu esposo, Manuel de Belo, Palito, Pedrão, Charuto, seu D. Bico, João da Lapa e família, Tânia e família, Geraldão e família, seu Nequinha, um abraço, meu irmão, paz e saúde, seu Nequinha, seu Edilon, seu José Augusto do Caminhão, Eliana, próximo ao fora. Enfim, é tanta gente que no momento a gente é afim de esquecendo, o tempo também é curto. Eu peço desculpa mais uma vez,
0: certo,
2: por aquele que eu não falei no nome. Eu gostaria de escutar a música aí de Marilso Reis, Mercedão Vermelho.
0: Pronto, daqui a pouquinho.
2: Valeu, meu irmão. Paz e saúde. Desejo uma noite também de paz e saúde para você e toda a sua família. Que seja uma noite abençoada por Deus na vida de todos nós. E que o amanhã seja um novo dia, em nome de Jesus.
0: Isso mesmo, fé em Deus. Valeu, meu amigo.
2: Um abraço, uma boa noite.
0: Tudo de bom na sua vida aí.
2: Então, obrigado, igualmente.
0: Então tá aí o amigo João do Padre Pedro no programa Encontro com a Saudade.
3: Vladimir, boa noite.
0: Diga aí,
3: Vladimir. Vladimir, hoje eu queria pedir a música de José Roberto, Agora Teu Amor Melhor Que o Seu, para oferecer a Dona Netinha, a Zé Guedes, Ednário Mototáxi, Gideus Padeiro e Silvano da Padaria também, viu? Eu agradeço se você passar essa música para mim. Obrigado.
0: Vamos repetir aqui novamente.
3: Vladimir, boa noite. Vladimir, hoje eu queria pedir a música de José Roberto, Agora Teu Amor Melhor Que o Seu.
0: Pronto, vamos à procura. O amor melhor que o seu. É melhor que o seu. Meu amigo, irei buscar e tenho a certeza que já já sairá, tá bom? Meu amigo Antônio Padeiro, ligado no programa Encontro com a Saudade. Lulu de Souza Rodrigues já está ali, ó, juntamente com Dona Dilma e os filhos, doutora Dioneide, Sofia e Antônio. Oradores lá na Praça da Igreja, Praça Dom José Tomás. E aí ele diz, fui lá na Casa de Apoio em Aracaju. Tudo de bom tinha por lá. O almoço e um casarão bom demais. Ele diz que o casarão é um casarão bom demais. Eu quase passo perto ontem lá. Estava eu, Joaquim e minha esposa. Joaquim, o meu filho e minha esposa. É. Aí passamos lá na rua de Estância e ele disse, olha, o cara, a casa de apoio fica por aqui. Só que entramos em uma outra rua antes de chegar lá na casa de apoio. Mas quando eu tiver tempo, ainda vou passar por lá. Valeu, meu amigo Lulu. Daqui a pouquinho vai ouvir Zezo também, tá bom? Um abraço, uma boa noite e obrigado pela sintonia do programa Encontro com a Saudade. Influenciadora de 25 anos, feriu com canivete um homem de 41 anos. Segundo ela, ele abusou sexualmente da filha de 5 anos na manhã de ontem, ali na cidade de Franca, São Paulo. E o caso foi registrado como lesão corporal. E aí, quem está com a verdade? Eu sei dizer uma coisa, todo santo dia aparece história com influenciadores. E as histórias não são bonitas. Pode observar, eu já venho observando isso há muito tempo que eu já venho observando isso. Todo santo dia tem história com influenciadores e não são bonitas. É cada uma mais feia do que a outra. Depois dessa tem Zezo.
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Radioatividade leva até vocês mais um programa da série a série. Dedique uma canção a quem você ama. Eu tenho aqui em minhas mãos uma carta. Uma carta de um ouvinte que nos escreve e assina com um singelo pseudônimo de Mariposa Apaixonada de Guadalupe. Ela nos conta que no dia seria o dia do dia mais feliz de sua vida. Arlindo Orlando, seu noivo, um caminhoneiro conhecido da pequena e pacata cidade de Miracema do Norte, fugiu, desapareceu, escapé Deus. Oh, lindo Orlando, volte, onde quer que você se encontre, volte para o seio de sua amada. Ela espera ver aquele caminhão voltando, de faróis baixos e para-choque duro. Agora uma canção, canta pra mim, eu não quero ver você triste assim.

José Roberto, aqui no programa Encontro com a Saudade, tem um amor melhor que o seu. Essa é a belíssima música que Antônio Padeiro solicitou do programa. E ele voltou agradecendo aqui, ó. Tá agradecendo por ter ouvido aí a belíssima música com José Roberto. Valeu, meu amigo. Um abraço. Obrigado aí pela sintonia da Tobias Barreto FM. Um abraço aos amigos lá no bairro Cruz. Obrigado, amigos, pela sintonia aí do programa, viu? Tudo de bom para vocês, bairro Cruz, aqui de Tobias Barreto. Olha, o Tribunal de Justiça do Tocantins não aceitou um recurso da defesa do motorista Antônio Pereira do Nascimento, conhecido como Milionário por um Dia. Lembram dessa história? Começaram a lembrar do Milionário por um Dia? Eu vou dizer o que foi que aconteceu. Esse rapaz teve na conta Pix dele um valor de 131.870.227 reais. Aí o gerente do banco de imediato ligou para ele, dizendo: olha, caiu esse dinheiro na sua conta Pix, o senhor, por gentileza, por favor, devolva. E ele ficou naquele impasse. Devolvo, não devolvo. Eu devolvendo, tenho que receber X e por aí vai, por aí fica. Entrou com ação judicial, ele devolveu o dinheiro, entrou com ação judicial. Perdeu. Teve recursos. Entrou novamente, me parece que perdeu, e esse já é a terceira. Acho que esse já é o terceiro recurso. E aí perdeu mais uma vez. Alguém está implantando na mente dele que ele tem direito a um montante desse valor. O dinheiro não era dele. Caiu na conta dele. Por obrigação, ele tem que devolver. Sabemos que não foi ele que pegou, né? Mas, por engano, depositaram na conta dele. O cabra honesto tem que fazer o quê? Devolver. Devolver. Ele, por insistência do gerente, devolveu. Aí agora está lutando ainda, porque diz que sofreu prejuízos, como cobranças de tarifas e encargos na conta bancária. E diz que ainda recebeu, né? Sofreu pressão psicológica do gerente do banco. Bom, acredito que aí agora você tem como, né, processar o gerente do banco por pressão psicológica. O gerente e não a agência bancária. O dinheiro não era seu. Se acalme, amigo. Tenha consciência disso. Não já devolveu? Se aquiete. E se esse dinheiro que caiu na sua conta for daqueles, hein? E aí, vai ficar bom para você? Não fica, cabra. Então se aquiete, agradeça a Deus por estar pisando nesse planeta chamado Terra.